0: empreendedores e permitir que a matéria siga o quanto antes para a sanção.
1: Termina agora o Jornal Câmara dos Deputados, com trabalhos técnicos de Everson Urani e apresentação de Márcio Aquiles Sardi e José Carlos Andrade. Uma ótima noite para você.
0: Você fica com as notícias do Tribunal de Contas da União. Boa noite.
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3: O Tribunal de Contas da União concluiu auditoria sobre o uso de recursos federais destinados à assistência social
0: e permitir que a matéria siga o quanto antes para a sanção.
1: Termina agora o Jornal Câmara dos Deputados, com trabalhos técnicos de Everson Urani e apresentação de Márcio Aquiles Sardi e José Carlos Andrade. Uma ótima noite para você.
0: Você fica com as notícias do Tribunal de Contas da União. Boa noite.
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1: 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Você ouviu a Voz do Brasil. Boa noite.
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4: Fala, meu povo!

0: tudo certinho? Como é que vocês estão? Eu tô bem, graças a Deus. Eu sou o Fernando César. Marcelo Dias entrou de férias, então hoje é meu primeiro dia. Estou aqui. Vamos lá, gente, pra comemorar agora, tem presentão, é porque tem Super 6 no ar. Aqui na sua rádio do seu jeito.
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0: Pessoal, é o seguinte, a gente chega já, né, porque Super 6 sempre tem presente. E dessa vez a gente reservou o mascote da Band FM. Aliás, qual é o nome do mascote, hein? A gente tá esperando. Galera já participou, tem gente que já deu ali o palpite de qual é o nome do mascote da Band FM, mas tem gente que ainda não deu. A gente tá esperando a sua participação aqui, tá bom? E ó, você vai ganhar o mascote da Band FM e ainda o kit com 3 stick balms para hidratar os seus lábios. Beleza? É só você participar votando nossa música preferida. Bora lá pra primeira. Luan Santana, Olho Marrom. A segunda, Murilo Huff, Saudade Estranha. Terceira música, Grupo Chocolate, Alô Virgínia. A quarta música, Diego e Vitor Hugo, Tubarões. Quinta música, Ed Brito e Samuel, Romance Rosa. E a gente fecha a sequência com a sexta música, Ana Castela, Olha Onde Eu Tô. E aí, destas, qual você mais gosta? Você vai dizer pra gente através do nosso telefone, 11-37-43-1313, ou você vai dizer também através do nosso WhatsApp, tá? 11-999-919-197. Bora, começou?
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2: Band FM, tá aí a terceira música da Super 6, Grupo Chocolate, Alô Virgínia. Gente, ó, parei só pra avisar que continua valendo o mascote da Band FM e continua valendo um kit com três Chic Balms, que é o hidratante labial para hidratar os seus lábios, tá bom? Você participa votando na sua música preferida através do nosso telefone 11 37 43 13 13, ou também através do nosso WhatsApp 11 99 91 9197. Bora curtir a quarta música da Super 6, Diego e Vitor Hugo, Tubarões.
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0: dia, FM na Castela, olha onde eu tô, a sexta e última música da Super 6. E aí, já votou na sua música preferida? Participe através do nosso telefone do WhatsApp, daqui a pouquinho tem resultado e a gente também vai descobrir qual foi a música vencedora.
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0: Olá, Babi!
2: Estou de volta aqui na Band FM. Opa. Com outras informações.
0: Claro, vamos lá, vamos lá.
2: Uma explosão atingiu ao menos 10 casas hoje no Jaguaré, na zona oeste de São Paulo. Segundo o Corpo de Bombeiros, o caso aconteceu por volta de 4h10 da tarde na rua Floresto Bandec. Um homem de 45 anos foi encontrado morto e outras três pessoas foram socorridas. Ainda de acordo com os bombeiros, essa explosão tem relação com uma obra da Sabesp que atingiu uma tubulação de gás. E amanhã tem futebol, tem Copa do Brasil. São os jogos da volta da quinta fase. Às 7h30 da noite, o Internacional joga contra o Athletic Clube. No primeiro jogo, o Inter ganhou de 2-1. Às 9h30, tem Cruzeiro e Goiás. No primeiro jogo, os times empataram em 2-2. E também Fluminense e Operário. No primeiro jogo, tudo ficou no 0-0, viu? Nada de gol. Vamos ver o que acontece agora.
0: Pois é.
2: Boa noite.
0: Valeu, Babi. Boa noite. Até mais.

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18: Fala, pessoal! Tudo bem? Ótima noite! Como é que estão as coisas por aí? Tudo certo? Ah, tenho certeza que tá tudo bem. Você tá com a gente na Band FM, terminando mais um dia. É, segunda-feira já se findando. É, que bom, né? Gente, preparamos a noite da Band com muito carinho pra você. Tem muita coisa boa, tá? De Love, com a história de hoje que vai te emocionar, e agora tem o resultado da Super 6. Aliás, você participou? Então, cruzando os dedos e boa sorte. 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
18: Muito bem, gente. O mascote da Band FM. Aliás, qual é o nome, hein? Tem muita gente sugerindo Bandeco, Bandinho. Qual é a sua sugestão? Sugestão. Manda aí. Kit com três Tic Balms também eu tenho aqui, tá? É hidratante labial para hidratar os seus lábios. Tic Balm criando memórias. Parabéns ao meu querido Genivaldo Alves da Silva. Ê, meu velho! Parabéns, valeu a participação. E agora bora curtir a música vencedora da Super 6.
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0: Jefinho, Mizaneto e Cristiano escondendo ouro. Agora 9 horas e 42 minutos, momento que a gente vai relembrar. E essa música é linda, uma baita parceria entre De Black e Negra Lee com a música Um Minuto. Lembra dessa?
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0: Meio-dia FM, Henrique e Juliana. Até você voltar. Que música linda, né? Você curtindo nessa segunda-feira à noite aqui na Band. Olha só que beleza. Agora o finalzinho, finalzinho.
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0: Oh, que beleza. Obrigado você pela sua sintonia. Tamo junto. Ó, gente, é o seguinte. Daqui a pouquinho vai começar o nosso Band Love. Você que tá junto conosco e quer mandar aquela mensagem especial para aquela pessoa que sempre te fez bem, aquela pessoa que soma junto contigo, aquela pessoa que você pode contar, você já fique à vontade e pode mandar sua mensagem aqui no WhatsApp, que eu já vou separar aqui pro Band Love, que começa daqui a pouquinho, tá bom? Aliás, tem muita gente aqui, tô gostando de ver. Tem a Bia Monteiro, tem o Jean Paulo, tem o Gladson Tadeu, tem aí, tem mais a Débora Alberne aqui participando. Obrigado aí pelo carinho todo mundo. E você que tá junto com a gente, só participar no 11 999919197, que eu quero te ver aqui também. Beleza? Agora 9 horas e 49 minutos. E agora, hoje, segunda-feira, tem o Eu Te Encontrei na Band FM. E Valtinho e Marcelo Dias conversaram com a Gabriela. A Gabriela procura o papai dela. Será que ela encontrou? A gente confere agora.
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3: Boa noite, meu amigo Walter Anjo.
4: Boa noite, Marcelo.
3: Começou Eu Te Encontrei aqui na noite da Band FM. Você sente saudade de alguém? Então entre no Instagram do Walter Anjo agora.
4: Gente Procurando Gente.
3: Esse é o nome do Insta, fácil demais. Coloca na busca Gente Procurando Gente. Aí você clica em seguir e depois você clica em mensagens e coloque ali as informações da pessoa que está desaparecida. Não paga nada, é totalmente seguro e a Band FM está aqui para deixar sua vida bem melhor, sem a dor da saudade no seu coração. Ninguém merece sofrer com a saudade, ninguém merece sofrer com as dúvidas. Walter Anjo, quem fala com a gente hoje?
4: É a Gabriela e é para ela que eu vou dar boa noite. Boa noite, Gabriela.
5: Boa noite, Walter.
4: Tudo bem?
5: Tudo ótimo, graças a Deus.
4: Que bom. Gabriela, por que que você escreveu pra gente?
5: Bom, Walter, eu consegui encontrar vocês por um site no Google, né?
3: Certo.
5: Porque a gente almeja muito encontrar o meu tio.
3: Seu tio.
5: João Evangelista Costa de Carvalho.
3: Ele é irmão do seu pai ou da sua mãe?
5: Ele é irmão da minha mãe.
3: E ele
5: ele desapareceu, viajou, né? A gente mora no interior do Maranhão, na cidade de Araióbis.
3: Faz muitos anos que ele desapareceu?
5: Sim, viu? A última vez que ele deu notícia foi em 2000. A data até então não é bem complexa, né? A gente não tem muita recordação na data que ele...
3: Entendi.
5: Que ele deu a última vez notícias, aí a gente...
3: Entendi.
5: Ele perdeu contato com perdeu contato com ele.
3: Então vamos fazer o seguinte, nós vamos ouvir a musiquinha aqui do programa Na Noite da Band FM. Toca a musiquinha. Tocou a musiquinha, meu amigo Walter, tem notícia pra você, minha amiga?
4: Tenho sim. Gabriela, o seu tio, desde 2020, ele está com CPF suspenso. Uma pessoa nessa idade teria alguns benefícios que ele possa receber e...
3: Com não, CPF suspenso ele não consegue,
4: não,
3: né?
4: Não consegue nada.
3: Então...
4: O último endereço dele foi... Na Liberdade, aqui em São Paulo, na rua José Getúlio. E isso eu passo tudo para você fora do ar.
3: Então a gente não tem notícia se ele faleceu, né, Walter?
4: Exatamente.
3: A gente tem a notícia que o CPF dele está cancelado. Mas assim, a gente tem o último endereço dele. O Walter vai te passar fora do ar para que você faça essa pesquisa aí, para de repente você encontrar o seu tio ou então a família dele. Obrigado, viu, Gabriela, por confiar aqui na Band FM, tá?
5: Obrigado a vocês, uma boa noite, bom trabalho. Eu fico muito grato, né, a Deus, primeiramente, a vocês que estão dando essa oportunidade pra gente reencontrar ele, né, que...
3: É isso aí, vamos torcer por você, vamos torcer pela sua família. Obrigado, Walter, por mais uma noite.
4: Obrigado você, Marcelo.
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6: Fala, pessoal, tudo bem? Uma ótima noite pra você que tá junto com a gente aqui na Band FM. Eu sou o Fernando César, tudo bem com você? Vamos juntos. Aqui na Band FM, a partir de agora tem Band Love, hein? Eu quero o seu recadinho do coração, tá? Já prepara aí a sua mensagem. 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
6: Uma excelente noite pra você que tá junto com a gente aqui na Band FM. Que prazer imenso, hein? Eu sou o Fernando César, tenho a grande honra de conversar contigo nessa noite pelos próximos 20 dias. Marcelo Dias, nesse momento, está descansando, tirou seu período de férias. Merecido, né? Merecido período de férias. E a gente vai ficar batendo esse papo aqui na noite da Band com muito carinho também, tá bom? Vamos juntos aqui no Band Love. Hoje a gente tem a história de amor. Hoje a gente tem a sua participação também através do nosso WhatsApp 11 99991-9197. E tem muita música boa. Quer ouvir? Daqui a pouquinho a gente vai tocar essa música inteira pra você. Lia Toto. Ah, e tem Sorriso Maroto. Disfarça.
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6: Ah, a gente vai matar saudades dessa música de Sandy Júnior. Olha o que amor me faz. E The Manhattans, Forever by Your Side. Só música boa, né? Vamos começar um Band Love. Uma boa noite pra você.

0: Band FM Rita Lee, desculpe o Aue, agora 10 horas e 11 minutos, daqui a pouquinho a gente vai tocar essa música aqui, ó. Linda música, né? Jason Mraz, 93 Million Miles. Ah, como é gostoso ouvir essa música nesse clima aqui, né? Daqui a pouquinho aqui no nosso Band Love. Agora 10 horas e 12 minutos. Agora é o seu momento, agora é a sua hora. Mandou seu recadinho de amor para aquela pessoa especial? Ah, então eu quero ver, viu? Eu tô vendo a Cíntia, que já participou com a gente, deixou o recadinho dela aqui para o amor da vida dela, o Jefferson. Ela fala o seguinte: Jefferson, você chegou de um jeito simples e sem perceber, mudou meus dias. Seu carinho, sua presença e até os pequenos detalhes fazem tudo ficar mais leve, mais bonito. Ao seu lado eu encontro paz, sorriso fácil e vontade de viver momentos que fiquem para sempre na memória. Quero que você nunca esqueça o quanto é especial para mim. Seu abraço tem meu lugar favorito. Sua voz acalma meu coração e seu jeito me conquista todos os dias um pouquinho mais. Obrigada por existir e por fazer parte da minha vida. Que o nosso amor continue crescendo, cheio de cuidado, de parceria, de felicidade. Eu te amo demais. Cíntia Aparecida. Ô, Cíntia, que linda mensagem, menina. Ela sim abriu o coração, hein, Cíntia? Olha o sorrisão do Jefferson agora, hein? Jefferson, valorize essas palavras, viu, meu amigo? Um abraço pra você e um beijo carinhoso aí pra Cíntia, que mandou mensagem pra gente. Tem aqui mensagem de voz no WhatsApp. Olá!
1: Boa noite, Fefoló.
0: Opa! Boa noite, boa noite.
1: Marte Severino.
0: Ô, prazer.
1: Passando uma noitada aqui com vocês.
0: Uhum.
1: Feliz aí pra toda a galerinha aí do Palito Doce.
0: Legal.
1: E pro meu amor também. Deve estar lá em casa com um friozão brabo.
0: É, né?
1: Nós aqui encarando a noitada.
0: É isso, é isso.
1: É isso aí.
0: Boa, boa.
1: Valeu, Pifoló.
0: Valeu, meu amigo. Um abraço, tudo de bom, uma ótima noite. Oi!
2: Boa noite, pessoal da Band.
0: Boa noite.
2: Meu nome é Wagner Santos. Sou operador de máquinas agrícolas. Aham. Estou trabalhando e continuo a Band FM. E eu quero oferecer a música da All for Love para minha digníssima esposa. Amor, te amo, viu? Já tô com saudade. Já estarei em casa. Beijo.
0: Olha só que legal essa mensagem. Obrigado aí pela sua participação. Uma ótima noite para você. Agora 10 horas e 14 minutos. Chegou o momento de refletirmos juntos aqui no nosso Band Love. Amor verdadeiro é aquele que o vento não leva e a distância nunca separa.

0: FM, Exalta Samba, desligue e vem aqui na Band FM. Chegou o momento, chegou a hora de escutarmos a história de amor do Band Love. A sua rádio do seu jeito. Seu coraçãozinho está preparado? Eu pergunto isso porque agora a gente vai trazer mais uma história que vai mexer com as suas emoções. Está no ar a história de amor do Band Love.
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2: Eu aprendi muito cedo que nem toda casa é um lugar seguro. Porque algumas dores não vêm de fora, começam dentro. Foi dentro de casa que eu aprendi o que era medo. Minha mãe era muito agressiva. Tinha grito, tinha violência e, às vezes, até ameaça de morte. E eu fui crescendo assim, tentando entender o que é que eu tinha feito para merecer aquilo e por que que eu era tratada daquele jeito. Mas eu nunca tive resposta e nem proteção, mesmo tendo irmãos. Por isso, com 13 anos, eu fui embora. Eu cansei de viver num lugar onde ninguém cuidava de ninguém. Então, mesmo sendo só uma criança, eu me cuidei sozinha. Nessa época, eu comecei a trabalhar como babá. Eu dormia nas casas onde eu cuidava das crianças. Era difícil, eu não vou mentir não, era difícil. Mas pela primeira vez na vida eu tinha paz. Eu fui crescendo assim, sozinha, me virando como dava. Eu ia de casa em casa para não precisar voltar para lá. E realmente eu nunca mais voltei. Eu aprendi a me cuidar, a me arrumar, e eu comecei a gostar disso, sabe? De me produzir, de me maquiar, de arrumar cabelo, sair para dançar, ser feliz. Com 18 anos eu conheci o meu primeiro namorado. No começo ele era tudo que eu sempre quis, carinhoso, atencioso, e me dava uma atenção que era só minha. Um tempo depois, eu engravidei e eu fui morar com ele, achando que eu tava começando a construir uma história bonita, que eu ia ter uma família, a família que eu nunca tive, né? Mas foi aí que tudo começou a mudar. A verdade é que ele já bebia quando a gente saía, só que dentro de casa era o tempo todo, e foi aí que eu entendi que ele era alcoólatra. Eu acho que lá no fundo eu já desconfiava. Mas ele me tratava tão bem que isso foi ficando em segundo plano. Se fosse só o alcoolismo, talvez a gente até tivesse resolvido de alguma forma. Mas a questão é que as brigas começaram e não pararam mais. Os meses foram passando, minha barriga foi crescendo e as discussões foram ficando cada vez piores. Uma noite, ele me bateu tão forte que eu caí no chão. Sem entender nada, totalmente desorientada. Como se não fosse o bastante. Ele chutou a minha barriga, que já estava enorme. Ele me acertou com tudo. Ele acertou o meu filho. Pouco tempo depois, quando o Mateus nasceu, eu vi o resultado daquele dia. Os pulmões dele não funcionavam direito. E ele ficou no hospital por causa do que o pai tinha feito com ele. Ele só teve alta com um mês de vida. E no mesmo dia que eu cheguei em casa, eu peguei minhas coisas e eu fui embora. Com ele num braço e o resto das coisas no outro. Eu não ia deixar o meu filho crescer do jeito que eu cresci. Isso nunca ia acontecer. Um ano depois eu conheci o Thomas. E com ele foi diferente. Ele me tratava bem, ele me respeitava, cuidava de mim e principalmente acolheu meu filho como se fosse dele.
3: Maria, você não precisa ter medo. Eu tô com você, pra tudo.
2: Eu não sei se eu consigo deixar isso pra trás, sabia?
3: A gente vai aprendendo junto, um passo de cada vez. Vai no seu tempo.
2: E se eu não conseguir? E se eu...
3: Então eu vou estar aqui. Vou segurar sua mão mais forte. Mas você nunca mais vai passar por nada sozinha. Nada. Eu prometo.
2: Eu tinha muito medo, muito trauma. Mas ele foi paciente comigo, ele foi parceiro de verdade e ele prometeu e cumpriu. Com Thomas, minha vida ficou mais leve. A gente teve mais 2 filhos e os 3 viraram tudo para mim. Tudo estava bem, estava tudo no lugar, como eu sempre tinha sonhado para minha família. Mas a vida ainda tinha coisas guardadas. Já era a 4ª vez que eu ia ao médico. Eu andava com muita falta de ar, eu sentia muita fraqueza. Nas primeiras vezes me deram vitaminas, mas eu só piorava. Era consulta atrás de consulta, exame atrás de exame, e ninguém descobria o que eu tinha. Até que na última vez um médico pediu para eu ficar internada 1 semana para poder entender de verdade o que é que estava acontecendo comigo. E aí veio o nome. Distrofia muscular fáscio escápulo humeral. Uma doença hereditária que faz o corpo ir parando aos poucos. Eu herdei isso da minha mãe. A mesma que nunca me deu amor. A mesma que me machucou a vida inteira. Naquele momento eu senti que a minha vida tinha acabado ali. Eu saí dali sem chão. Sem saber o que eu ia fazer nem para onde eu ia. Porque na minha cabeça só vinha uma coisa. Minha vida nunca mais ia ser a mesma. E eu não conseguia pensar em mim, eu só pensava nos meus filhos. Eu não sabia nem como voltar para casa depois de ouvir aquilo. Quando eu cheguei e eu vi o Thomas com as crianças, eu desabei de vez.
3: Maria, você veio sozinha? Eu ia te buscar. O que é que o médico falou?
2: Ai, Thomas. Ai, meu Deus, Thomas.
3: Amor, o que foi? O que foi? Ele descobriu o que você tem?
2: As crianças, eu...
3: Maria, pelo amor de Deus, fala. Você tá me assustando. O que é que tem as crianças?
2: Foi quando eu olhei para os meus filhos que caiu a ficha. A doença que eu tinha era hereditária. Eu tinha herdado da minha mãe. E eu... Eu também poderia. Poderia ter passado aquilo para eles. Quando eu entendi isso, na mesma hora as minhas pernas falharam. Eu só não caí porque o Thomas me segurou. Eu estava em estado de choque. Eu demorei para conseguir falar. Mas quando eu consegui, eu contei para ele. Contei o que o médico finalmente tinha descoberto que eu tinha. Eu contei tudo para ele. Falei que era uma doença que ia fazendo o meu corpo parar aos poucos. Que começava pelo rosto, pelos ombros, pelos braços e não parava mais. Que com o tempo eu ia perder a força para tudo. Para segurar as coisas. Para andar. Até para viver como antes. O Thomas ficou sem entender como é que aquilo tinha acontecido. E eu expliquei para ele que eu já tinha nascido com aquilo que era hereditário. Foi aí que veio outra coisa na minha cabeça. Os meus irmãos. Se eu tinha o gene da doença, eles também podiam ter. E mesmo ainda muito abalada e também com tudo o que eu tinha vivido ali, eu sabia que eu precisava contar para eles. Mas essa foi a pior decisão que eu tomei na vida. Quando eu cheguei lá, eu vi uma cena que eu nunca na minha vida vou conseguir esquecer. A doença já tinha avançado neles. Os braços já não respondiam direito. Já estavam caídos sem força. E aí eu tive que encarar de frente o que me esperava. E o que ia acontecer comigo também. Naquele momento eu tive tanto medo, mas eu tive tanto medo do que estava por vir. Eu entendi que aquilo era só o começo. E eu fiquei completamente apavorada. Pela primeira vez eu tive medo de mim mesma. Muito medo. Eu comecei a ter medo do meu futuro. E com o tempo, esse medo foi virando uma realidade. Eu, que antes só tinha fraqueza e falta de ar, fui piorando. Eu comecei a fazer acompanhamento, fisioterapia, mas nada, nada adiantava. Ao mesmo tempo que tudo aquilo acontecia comigo, eu decidi fazer o teste genético nos meus filhos também. Aquilo me corroía, mas eu precisava saber. Eu precisava saber se eles também tinham herdado o gene. Eu precisava saber se eles estavam seguros. Mas não. Não, não estavam. Não estavam. Infelizmente, a minha filha do meio e o mais novo iam ter o mesmo destino que eu. Eu posso dizer que naquela hora eu me senti a pior mãe do mundo. Mesmo sem ter culpa, eu sentia que toda a culpa estava nos meus ombros. Foi por causa dos meus filhos que eu fui atrás de um especialista. Foi saber que eles sofriam com o mesmo que eu já estava sofrendo, que eu resolvi encarar aquilo com todas as armas que eu pudesse. Infelizmente não tem cura, mas tem um tratamento. O problema é que o único possível envolve células-tronco e só tem no Japão. Tão longe, tão inacessível. Enquanto eu tentava, a minha situação, claro, só piorava. Eu já não tinha mais força para nada e chegou um momento em que eu atingi o meu limite. A dor saiu do controle. Não era só mais um cansaço. Era dor o tempo todo. Sem pausa, sem descanso, sem trégua.
3: Fala, Maria. O que você está pensando?
2: Eu não aguento mais isso. Eu não quero chegar até o fim assim. Eu não quero.
3: Por favor, não fala isso, vai. A gente vai dar um jeito. Você não vai passar por tudo isso sozinha, não. Eu não vou deixar.
2: Eu tenho medo de até onde isso vai. Eu tenho medo, medo, medo de não ser mais eu uma hora.
3: Ih, pera. Você ainda está aqui. Enquanto você estiver, eu vou estar também. Até onde for.
2: Eu acordava com dor. Eu dormia com dor, e isso quando eu conseguia dormir. Chegou num ponto em que nem morfina fazia mais efeito. E quando nem os remédios mais fortes resolveram. Você entende que perdeu o controle do próprio corpo. Acho que foi esse entendimento que mudou tudo para mim. O medo mudou. Eu não tinha mais medo de morrer. Eu tinha medo de continuar do jeito que eu estava. Eu tinha medo de piorar, de perder tudo, de ficar presa num corpo que só sente dor. Um corpo que já não era mais meu. E foi aí que eu pedi para morrer. Literalmente morrer. Não porque eu não queria viver, não. Mas porque eu não aguentava mais sentir aquilo, porque eu não queria ver até onde aquela dor ia acabar me levando. Eu não suportava mais. Mas o meu pedido de eutanásia foi negado. Eu ainda tentei 3 vezes conseguir o tratamento. E também não consegui. Desde o começo eu venho juntando dinheiro. Eu trabalhava como motorista de aplicativo, mas chegou uma hora que não deu mais. Hoje eu vivo da minha pequena aposentadoria. Eu faço artesanato como consigo, porque eu já não tenho forças na mão, nas pernas. Até para respirar é difícil. Eu convivo com dor todos os dias. E eu ainda enfrento muito preconceito. Olhares, julgamentos. Tem dia que é muito difícil, muito. Mas de algum jeito eu encontro força. Eu não sei de onde ela vem, mas ela vem. No fim, eu entendi que a vida não é sobre ter muito. É sobre ter o que realmente importa. Eu sei o que é viver sem amor. E sei o peso que isso deixa. A dor, a gente aprende a lidar. De um jeito ou de outro, a gente aprende. Mas a falta de amor, essa fica. E mesmo com tudo que eu perdi, eu ainda tenho meus filhos. É. Eu ainda tenho quem eu amo. E isso, pra mim, já é o suficiente para continuar.

0: Band FM, Zélia Duncan, Catedral, gente. História, né? A Maria aprendeu cedo que a vida pode ser dura. Criada em um lar violento, saiu de casa aos 13 anos, enfrentou o mundo sozinha, depois viveu um relacionamento abusivo, foi agredida na gravidez, descobriu uma doença degenerativa herdada pela própria mãe. Só que sabe, gente, mesmo com tanta dor, a Maria não se tornou amarga, né? Ela quebrou o ciclo. Ela encontrou um amor verdadeiro em Thomas, construiu uma família e mesmo com o corpo enfraquecendo, segue de pé pelos filhos, por ela e pela vida que escolheu viver. E ela mandou um recadinho pra gente aqui no nosso Band Love, pro Murilo, pra Tatá. Vamos ouvir.
1: Oi, Tatá, Murilo e Band.
0: Oi.
1: Obrigada por vocês contar a minha história. Hoje eu ando com muita dificuldade. Quer dizer, nem ando, né? Só fico um pouco de pé, dou alguns passos. Mas eu estou com muita fé que eu consiga fazer o meu tratamento, porque o meu maior sonho é voltar a trabalhar, caminhar.
0: É.
1: Esse é o meu grande sonho. Beijo, gratidão.
0: Um beijo, e pode ter certeza que a gente está fazendo uma corrente aqui para que você consiga realizar os seus sonhos. Que Deus te dê muita força, viu? E você que está junto com a gente, o que você falaria para a Maria agora, neste momento? Quais seriam as suas palavras? Você manda sua mensagem através do nosso WhatsApp no 11 99991 9197, e daqui a pouquinho eu coloco a sua participação ao vivo aqui no nosso Band Love.

0: Band FM, tá aí Richard Marx, Now and Forever. E daqui a pouquinho a gente vai ouvir essa música aqui, ó. Lembra dessa aqui? Nelly Furtado. I'm Like a Bird. Linda música, né? Daqui a pouquinho, essa música inteirona pra você aqui no nosso Band Love, 11 horas e 7 minutos. Agora eu quero falar com o coração de todos que se emocionaram com a história de hoje. Aliás, você fique à vontade para mandar sua mensagem no 11 99991-9197. 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É só você interagir com a gente aqui no nosso Band Love. Olá, boa noite!
1: Eu falo para a Maria. É que a história dela sirva de inspiração para aqueles que reclamam da vida, aqueles que têm a oportunidade de levantar a cada dia da sua cama, reclama que está indo trabalhar.
0: É verdade.
1: Ela passando por essa situação e o sonho dela é voltar a trabalhar. Então agradeça pelo que você tem, pelo que você é.
0: É.
1: Rodrigo de Indaiatuba.
0: Ô Rodrigo, o que você falou é verdade, né? E a gente não dá valor, né? Nós levantamos todos os dias, né? Nos locomovemos aí em casa, vamos pro trabalho e tudo mais, e a gente não dá valor. Afinal de contas, nada nos faz... em questão de saúde, muitas vezes não faz falta. Mas quando a gente escuta histórias como essa da Maria, a gente percebe que temos que agradecer todos os dias. Agradecer por termos saúde, agradecermos por ir para o trabalho, mesmo que a gente às vezes fale, ah, não quero para o trabalho e tudo mais. Tem gente que está sonhando em trabalhar, não é? Rodrigo, obrigado aí pela sua mensagem, uma ótima noite para você.
2: Boa noite, Band. Boa noite, ouvinte, Band.
0: Boa noite, boa noite.
2: Que provação, hein, de vida a Maria teve aí, né? Sofreu quando pequena, quando adolescente.
0: É.
2: E a vida continua dando provas pra ela, né?
0: É.
2: Que Deus abençoe muito ela. Que ela continue aí com essa força. Que Deus vai estar com ela. Ela vai vencer, em nome de Jesus.
0: Obrigado aí pela sua mensagem, uma ótima noite para você. Obrigado aí pela sua participação, tá bom?

0: Mais uma mensagem chegando aqui no nosso Band Love. Olá!
1: Boa noite, Band.
0: Boa noite.
1: Tudo bem?
0: Tudo bem.
1: Maria, essa história sua mexe muito com todo mundo, né? Acho que mexe com todo mundo que escuta, né? Mas o que eu tenho pra te falar é pra você ter fé. E nós estamos torcendo por você e por toda a sua família, tá bom? E não desista, viu? Tenha força. Deus está sempre no comando.
0: Amém. Obrigado pela sua mensagem. E você? O que você tem a dizer sobre a história de hoje? Participe conosco através do nosso WhatsApp 11 99991 9197.

0: Band FM, Vanessa Williams, Save the Best for Last. É o que a gente escutou aqui no nosso Band Love. Agora 11 horas e 27 minutos, você participa com a gente. Daqui a pouquinho eu coloco o seu recadinho do coração, tá bom? Manda sua mensagem pra gente aqui. 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
2: 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Ô pessoal, uma ótima noite para você que tá junto com a gente aqui na Band FM. Você continua o Band Love de segunda-feira. Ah, eu quero seu recadinho de amor agora, hein? Daqui a pouquinho eu coloco ao vivo aqui na Band. 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

0: Band FM Sandy Júnior. Olha o que o amor me faz. Aqui no Band Love, 11 horas 43 minutos. Agora é o momento que a gente bate um papo. A gente conversa e eu quero ouvir o seu recadinho de amor. Você fica à vontade para participar, para interagir conosco através do nosso WhatsApp. Aliás, muitas mensagens chegando aqui. Deixa eu ler aqui a primeira mensagem. Boa noite, Band FM. Eu sou o Ivan. Eu gostaria de dizer para minha esposa que ela é tudo na minha vida. Meu amor, eu te amo demais, viu, Aline? É o Ivan para Aline, olha só. Oi, Ivan, obrigado aí pela sua mensagem. Uma ótima noite para você. Olá, tudo bem? Boa noite.
1: Boa noite, Marcelo Dias. Boa noite a todos da Band. Viviane Almeida Livorato, do Parque Santo Antônio. Tô aqui com o maridão, curtindo Band Love. Uhum. Quero mandar um beijão pro meu marido Alessandro, dizer que eu amo muito ele. E quero ganhar esse kit do João Bosco e Vinícius. Beijos, manda pra mim.
0: Um beijo, obrigado aí pelo seu carinho, obrigado pela sua mensagem. Uma ótima noite pra você. Boa noite, Fernando. Eu me chamo Lucas, de Embu Guaçu. Quero mandar um recado para minha esposa, Keila, e também para minha filha, Sophie. Fala que eu amo muito as minhas filhas. Eu amo demais. Toca Diego e Vitor Hugo, Criança Pequena. Legal essa música. Adoro essa música, viu? Obrigado aí, grande Lucas. Um abraço aí, tudo de bom. Uma ótima noite para você. Tem o Davi Oliveira também. Ele comenta sobre a história de hoje, uma história muito complicada, uma história que mexeu muito com a gente, né? É a história da Maria, que cresceu em um lar violento, marcada por agressões, ela foi agredida pela mãe, saiu de casa aos 13 anos, na vida adulta entrou em um relacionamento que se tornou abusivo, foi agredida pelo marido, pelo ex-companheiro, que causou problemas de saúde em seu filho Matheus. Ela foi embora para protegê-lo, né, de casa. Aí ela conheceu o Thomas, com quem construiu uma relação saudável e teve mais dois filhos. O problema é que anos mais tarde ela foi diagnosticada com um problema que é degenerativo, né? Foi herdado pela mãe, ela descobriu que os seus filhos também tinham essa mesma condição. E aí, com o avanço da doença, ela passou a enfrentar dores intensas, limitações físicas. E todo dia é um desafio aí. A Maria segue lutando, né, encontrando aí forças, né, no amor pelos filhos e na família que construiu. E isso emocionou muitas pessoas. O Davi também, né, Davi?
2: Boa noite. Verdade é essa, grande história. Uma história muito bonita, viu? História de superação. Uma coisa pra você, amiga querida. Superação, força. Amor pela vida, que você já venceu, em nome de Jesus. Em nome de Jesus, você vai ser muito feliz. E bastante fé em Deus, Jesus, sua dor vai sumir. Um dia você vai ser uma mulher mais feliz e com saúde na vida, tá bom? Uma das pessoas mais felizes, tá bom? Deus abençoe.
0: Davi, obrigado aí pela sua mensagem. É o nosso desejo também, né, Davi? Valeu aí a participação, forte abraço. 11 horas e 46 minutos. A gente continua o nosso Band Love. Ah, essa música é linda. Zé Neto e Cristiano, Sonha Comigo. Vamos ouvir aqui no Band Love.

0: Energia FM, Wet, Wet, Wet, Love is All Around, aqui no nosso Band Love, 11 horas e 57 minutos. Olha, tô separando muitos recadinhos aqui, hein? Quer mandar um recadinho pra aquela pessoa especial na sua vida? Ó, deixa eu te falar, hein? Tá valendo aqui, presentão pra você. 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Eu também quero, eu me incluo. 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E daqui a pouquinho, no final do Band Love, a gente descobre quem vai ganhar e pode ser você. Basta mandar mensagem pra gente no WhatsApp, tá? É, resultado é daqui a pouquinho, no último bloco. E daqui a pouquinho começa o último bloco. Já mandou mensagem? Então agora é só curtir o Band Love. Vamos juntos! 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
3: Fala pessoal, uma ótima noite para você que tá junto com a gente aqui na Band FM. Virou o dia, hein? Agora, neste momento, meia-noite 3. Hoje, dia 12 de maio de 2026. Dia pra você, eu sou o Fernando César, a gente continua com o Band Love. Aqui na sua rádio do seu jeito.

0: aqui na Band.
1: Band FM, Cristiano Araújo, você mudou a versão exclusiva que você só escuta aqui. Agora meia-noite, 41. Obrigado aí pela sua audiência. Ó, quero te lembrar que daqui a pouquinho a gente tem o resultado do presentão. 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Só você mandar sua mensagem pra gente através do nosso WhatsApp 11 999919197. Boa noite, Fernando. Quero deixar esse recado para minha esposa Jennifer Novaes, que no meio de tantas coisas na vida, você sempre vai ser a minha melhor escolha. Obrigado por estar ao meu lado em todos os momentos. Eu te amo mais do que palavras conseguem explicar. José Henrique, de Promissão São Paulo. Ô José, obrigado aí pela sua mensagem. Tenho certeza que a Jennifer tá super feliz agora, só por ouvir suas palavras, viu? Boa noite, Fernando. Tudo bem? Eu quero oferecer uma dessas lindas músicas que tocam no Band Love pro meu grande amor. É a minha esposa Ana Paula. Quero dizer que eu a amo demais. É o Givanildo, de São Bernardo do Campo. Um abraço, Fernando. Boa, obrigado, Givanildo. Um abraço para você também, tudo de bom. Uma ótima noite. Esse é o nosso Band Love, programa que a gente prepara com todo carinho, programa que a gente quer falar com o seu coração, programa que a gente faz com todo amor aqui, para fazer esse clima legal. No finalzinho de segunda-feira, começo já de terça, né? Ó, quero lembrar que daqui a pouquinho teremos as loucuras do Band Coruja. É, grande Diego tá chegando logo mais pra administrar a festa, tá bom? E você fica junto com a gente aí. Enquanto a gente vai aguardando aqui o começo do Band Coruja, a gente continua o Band Love aqui com as últimas músicas, últimos momentos românticos, aqui do Band Love, aqui da Band FM. E a gente continua com essa música aqui, ó. Sabe qual é? Tô falando de Fábio Júnior. Pareço um menino. Boa noite pra você.

0: Band FM, Roberta Flack, Killing Me Softly with His Song, é o que a gente curtiu aqui no Band Love. Pra fechar aqui os nossos trabalhos, pra fechar nossa programação de segunda-feira. Gente, muito obrigado pelo carinho, obrigado pela recepção. Eu estou aqui nesses próximos dias, aqui na noite da Band, preparando o Band Love com todo carinho pra você. E vamos aguardar a volta do Marcelo Dias, logo após os 20 dias de férias, 20 merecidos dias de férias para Marcelo Dias, né? Gente, obrigado a todo mundo. E chegou a hora do prêmio, do presentão. A gente prometeu aqui o kit personalizado João Bosco, Vinícius e Band FM, que vem com um big copo térmico, vem com chaveiro, com abridor de bebidas, vem suporte de celular, vem bolsa térmica, tudo com a marca João Bosco, Vinícius e Band FM. Parabéns ao João Pedro Marques dos Santos. Ô João, obrigado aí pela sua participação. Uma ótima noite para você e Deus te abençoe. Ele chega correndo, senhoras e senhores. Ele chega ofegante. Ele está frio. Aqui.
1: Vai esquentar, né?
0: Marçom, tem que ser corridinho. Meu querido, como é que vamos?
1: Como é que tá? Zigão? De boinha na manhã?
0: Beleza, ele chegou, rapaz.
1: Vamos lá, fazer bagunça aí.
0: Olha só, imagina, que isso. Programa altamente comportado agora.
1: Coisa
0: né?
1: boa, né?
0: Coisa
1: tranquila,
0: boa.
1: Suave.
0: Ai, ainda mais. Ah, já não é mais segunda, é verdade. Eu ia falar boa semana, boa segunda. Mas já é terça.
1: Já estamos na terça-feira, dia 12 hoje.
0: Olha só, então tá bom. Meu velho, um abraço pra você, bom trabalho.
1: Valeu, vai descansar um pouquinho agora,
0: vou
1: né?
0: Vou bater aquele soninho gostoso.
1: Que maravilha,
0: viu?
1: Cara.
0: Mas pensarei no senhor, ficarei, olha só,
1: com
0: que
1: esse quentinho. Friozinho.
0: Ah, não sei o que, tá tão gostoso aqui. Diego, um abraço.
1: Falou, Pepo.
0: Falou, valeu.
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4: Opa, 1 hora, 1 minuto, Manhum. Tudo bem? De boinha, na manhã, tranquilo? Bora lá então, tá na hora, hein? Já começou a partir de agora, tá na hora do Band Coruja, bebê. Tá todo mundo aí? Posso dar o start então? Até 5 da manhã aqui na sua rádio, do seu jeito. Yeah.
5: Começou, yo. 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

0: Começou, é o Band Coruja no ar, 1h04 da manhã. Nesta terça-feira, dia 12 de maio, tá tudo bem, né? Tá tudo tranquilo, muito friozinho por aí onde você tá agora. Região Sul, Região Sudeste, Centro-Oeste. Tá um frio, rapaz! Tô sabendo que fez frio em Rondônia hoje. Cê tá doido! Tá bom, né? Tá bom, tá gostosinho, tá gostosinho. Eu prefiro frio do que calor. Você prefere frio ou calor, hein? Ah, no frio as pessoas ficam mais elegantes. A gente fica mais disposto. Eu, pelo menos, fico mais disposto no frio. Aquele calorão derruba. Você tá doido? Não, não dá pra você fazer nada, não. Frio no, no frio você põe roupa. No calor não dá pra tirar a pele. Bom, vamos mandar aí a sua mensagem a partir de agora. O nosso WhatsApp liberado pra você. Aperta no microfoninho, manda o seu áudio, conta como é que você tá, o que aconteceu de interessante na sua vida. Conta pra nós o que acontece de interessante na sua vidinha de boss. 11-999-91-9197. 11-999-91-9197. A gente adora ver a sua voz. É tudo de bom, é tudo de band. Bom dia!
1: Bom dia, bom dia, bom dia, Digão. E aí, meu rei, na paz, tranquilidade pura. É o Baiano Segurança, um bom dia para todos os ouvintes requebrados da madrugada.
0: Meu Deus do céu!
1: Ô, Diegão!
0: Que caos essa bosta! Vai trabalhar, Baiano!
1: Em vez de três, Diegão!
0: 9197, a gente adora ver a sua voz. É tudo de bom, é tudo de band. Bom dia!
1: Bom dia, bom dia, bom dia, Diegão! E aí, meu rei, na paz, tranquilidade pura! É o Baiano Segurança, um bom dia para todos os ouvintes requebrados da madrugada.
0: Meu Deus do céu!
1: Ô, Diegão!
0: Que caos essa

0: Brasil. Ninguém entendeu nada. Parece uma portaria de hospício essa loucura aí.
1: Eu, sendo caçambeiro raiz, Diegão. Bom dia a todos. Então eu prefiro o frio, porque no frio, no máximo eu tomo um banho 3 vezes na semana. Caçambeiro raiz.
0: A galera fala que o caçambeiro não toma banho. No frio tem uma desculpa, né, ô Nunes? Ai, ai, ai. Ô, Diego, aqui no Japão tá quente, viu? Tá um calor danado. Sério, ô cara? Calor no Japão, hein? Que coisa, hein? Vai lá no Monte Fuji pra você ver.
2: Bom dia, Diegão. Manda um abraço aí, ó. A equipe 613 aqui, ó, da usina São José Colina. Todo mundo é seu fã aqui, ó. Aqui a Band Coruja em alta, hein? Manda um abraço pra todo mundo aí, ó. Todo mundo tá te escutando, isso aí, Diegão.
0: Valeu, alô, cara, é nóis, um abraço. Hein? Olha, a Van falou o seguinte, Diego, muito boa noite, tô sempre te ouvindo por aqui. Eu detesto frio, as pessoas se vestem muito mal, parecem bonecas de pano. Quem se veste bem, independente da estação. É verdade, né? Amo o calor. Ah, eu não sei. É que eu moro na praia, né? Então, quando se esfria, é raro, né? É raro. Então, a gente gosta de aproveitar o friozinho. É, e no calor, todo mundo quer ir pra praia. E aí já irrita um pouco a gente que mora lá, né?
3: Senhoras e senhores, está entrando no...
0: Olha, até caiu o WhatsApp com esse áudio morto que você mandou.
4: Bom dia, Diegão! Bom dia, cambada! Vamos que vamos, Diegão! Diegão, padeirão de ontem que nós estávamos falando dele, né? Do corno que levou o chifre da rapariga.
0: E aí?
4: Aí ele é da igreja agora, né? Assim, pelas tatuagens, que ele é todo pintado, pelas tatuagens que eu já vi, ele já deve ter matado, roubado, feito tudo que não presta, né? Aí o cara vai e vira crente, andando com a Bíblia na mão. Aí ele falou que adivinha as coisas, quem mentir, ele adivinha tudo, né? Ixi. Aí eu falei, por que tu não adivinhou que tu ia levar chifre de uma puta? Aí ele não gostou não, gente.
0: Olha,
4: não dá pra brincar com você não, gente.
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0: Que bosta, hein? Ainda perco meu tempo ainda. Beijinho. Vai.
5: Boa noite, bom dia, Rádio Band. Eu queria mandar um abraço pro meu amigo Matheus, que ele tá muito feliz com a nova papel de parede do celular dele.
6: Fala, Diego, seu vagabundo da perna fina. Ô, Diego, tá osso aqui, Diego. A ronda hoje tá sendo assim, ó. Mas vamos que vamos, filho. Até as 5, se Deus quiser e permitir.
0: Assim como, animal. Ninguém tá vendo você de balaclava. O cara tá de balaclava, velho. Fazendo a ronda de balaclava. Aí confundido com um bandido.
7: Fala aí, Dieguito. Tudo certinho, beleza? É o Marcelo e Uber. Boa noite pra você e para todos os ouvintes. Mano, frio é vida, cara. Quando eu sei que vai chegar com a de frio, já vou lá, pego todos os meus agasalhos, ponho pra lavar, fica cheirosinho. Aí entra os passageiros, que é aquele cheiro de roupa suja,
0: nossa,
7: né?
0: Senhora.
7: Mas a gente tolera. Melhor que quando tá aquele calorzão, vem os desgraçados, aqueles gordos, aquelas gordas, lá que fizeram um cocô e não limparam a bunda
0: nossa
7: direito.
0: Nossa Senhora!
7: Senta no banco, fica com aquele cheiro de bunda, banco. Aí fica um cheiro de merda.
0: Credo, velho.
7: Entra
0: credo.
7: Outro passageiro aqui, quem é que eles acham que tá fedendo bosta?
0: É
7: só
0: verdade,
7: eu,
0: é verdade.
7: Sou limpinho. É. Eles não acham que não entra outro passageiro aqui, meu. Calor é uma desgraça, velho. Só entra a gente fedendo no carro, velho. Tchau, calor. Fica uns 10
0: calma.
7: Minutos sem aparecer
0: calma,
7: aqui no
0: calma, Marcelinho.
7: Paulo.
0: Calma, Marcelinho. Você tá nervoso, muito nervoso hoje. Calma que daqui a 10 anos não vai mais existir gente gorda. Você já ouviu esse papo já? Daqui 10 anos não vai existir mais gente gorda. Você está preparado para essa conversa, gordo? É, eu mesmo já... Tomara, né? É, mas você vê que tá todo se modificando para isso, né? O McDonald's já não tem mais comida gorda. Ainda tem as boss, mas vai ter que se adaptar, porque a galera tá mais, cada dia mais.

0: Mas preocupada com isso, né? Todo mundo entrando na academia. Eu vi que o Tatu tá na academia, o Cleiton tá na academia, o Velho do Lixo tá na academia, todo mundo na academia, o Nunes tá na academia. Todo mundo se cuidando aí, né? É, agora o shape é a verdadeira ostentação. O povo rico tá querendo ficar... Os velhos da lancha, antigamente, era tudo gordo, careca, com cordãozão de ouro. Os engenheiros estão no shape, estão com implante na cabeça, tomando lá as reposiçãozinhas hormonal, as durazinhas, né? É, meu amigo, novos tempos, novos tempos.
1: Bom dia, Diegão. Tá de perigosa. Em Guarulhos, 11 graus. Eu gosto mais de calor. E assim, a pessoa ficar bem arrumada no inverno, são as pessoas de melhores condições, né? Já viu pobre do frio? Touca vermelha, cachecol azul, calça de abóbora e luva cor de burro quando foge. Beijo.
0: É, mas daí é mau gosto, né? Pessoa que compra uma touca vermelha, não é porque ela é pobre, porque ela é, mas é mau gosto. Compra uma touca vermelha, uma calça abóbora, na rua aparecendo o Tiririca. É sem noção, não é que a pessoa é pobre. Uma pobre compra roupa preta, ô.
2: Quer saber de vucu, vucu, vucu, que não.
0: É, Diego, vai acabar os hambúrgueres, as batatas fritas e os refrigerantes. Daí os gordos acabam. Não, não é nem por isso. É por causa da tal das canetinhas que esmagrecedora, que tá se popularizando e barateando, né? E é essa coisa toda aí, né? O mercado fitness tá muito em alta. Então, daqui a 10 anos não existirão mais pessoas gordas.
3: Ô, Diegão, quanto que você tá ganhando pra poder sair da praia e ir pra São Paulo todos os dias fazer o banho de coruja? Você deve tá ganhando bem aí, hein? Abraço, Fabiano, de Juiz de Fora.
0: Não é da sua conta.
3: Diegão, quanto que você tá ganhando?
0: Não é da sua... Por que você não vai cuidar da tua mãe? Olha como é que o povo é. Olha como o povo é. Começa agora. Como o povo é. Por que você não vai cuidar da tua vida, cara? Saber quanto que os outros querem tá ganhando.
4: Fala, Diegão, seu vagabundo. Diegão, eu quero deixar meu chupa...
0: Só um minuto, mas eu ganho bem. Para de novo.
4: A todos os vigilantes que trabalham na área externa, principalmente pro John Tatu. Eu sei que ninguém vai ver, mas eu vou te mandar uma foto aí, tá bom? E deixar meu chupa pra esse pessoal aí que tá passando frio na rua.
0: Ele ligou, tá com o ar-condicionado ligado. Ô, Edinaldo. Até hoje eu não entendi direito o que o Edinaldo faz. Ele é porteiro. Você é porteiro, Edinaldo? Que tipo de vigilante você é? É guarda-costa? O que que você faz, velho? Não tem um nome isso aí? Você não... é porteiro. Eu acho que é porteiro, não sei.
5: Bom dia, Diego. Aqui em Santana de Parnaíba, 8 graus. Vamos lavar ônibus?
0: Lavar ônibus? Aí, meu amigo, é um trampo, viu? Imagina com este friozinho, essa temperatura gostosinha que tá fazendo aqui no Sudeste, no Sul. É porque nós temos uma grande audiência lá na Bahia também. Lá não faz frio nunca, né? Imagina só você ter que lavar busão, velho.
6: Bom dia, bando de requenguelado. Diegão, canela fina. Agora pronto, arrumou a nega, além da personal, pra poder dar conta do salário.
0: Não é? Vai, trouxa. Ah, eu tô falando. Pô,
6: outra coisa, vocês estão malhando tudo no presídio, é? Falando que tá todo mundo na academia? Vocês estão presos tudo junto? A noite é saidinha pra dormir em casa?
0: Isso era uma piada?
7: Bom dia, Diegão! Aqui é o Orange, que esse tem o sul aqui passando Floripa. Nesse friozinho caprichado aí. E o Edinaldo aí não é porteiro, é corteiro. É só porteiro para os outros lá pegar a moradia que eles cornam. Valeu, abraço!
8: Toca vermelha pro pobre é cafona. Toca vermelha pro rico é chique. É de marca.
0: Não.
8: É isso, é aquilo.
0: Não, rico que usa roupa toca vermelha também é trouxa. Ó, não tem nada a ver esse negócio. Ah, é porque agora o cara usa uma jaqueta toda rasgada, Balenciaga. Mesmo assim é feio, cara. Não interessa, olha lá o Zé Felipe. Tem 50 anos na cara, anda igual um moleque. Bota roupa de homem, seu velho. Vai ficar velho igual o Sérgio Malandro, com o boné pra trás, ó.
9: Diegão, bom dia! Esquilo, tudo bom? Diegão, Deus abençoe a nossa noite aí, todos os ouvintes, tá? Cara, vai devagar nesses anabolizantes, cara. Você tá ficando muito, mas muito monstro. Cupinzudo, Diego.
0: Ó o outro.
9: Deus abençoe, fera.
0: Valeu, Esquilo.
9: Ô, Diegão, eu tô meio triste, viu, cara?
0: Por quê, mano?
9: Tô me esquecendo na hora do boi aí, cara. Você acredita?
0: Não esqueceremos
9: tô
0: hoje.
9: Tô me esquecendo, não tô ouvindo Esquilo na hora do boi, cara.
0: Ó lá.
9: Um abraço, Diego.
0: Ele é boi com orgulho.
9: Ô, Diegão, eu perdi um corno ontem.
0: Hã?
9: Mais um. Ganhou de mim, Diego?
0: Quem? Todo dia aparece corno nesse programa, gente.
10: Ô, Dieguito, você sabe que eu sou seu fã, né, cara? Então, assim, cada um ganha o que merece. Você tem as suas competências, como eu tenho a minha, e outros ouvintes têm as suas competências. Mas um cara que mora na praia, paga 40 conto de pedágio todos os dias, fora o combustível, deve ir beirando aí uns 50 mil por mês, viu? Então, assim, parabéns, Jeguito. Não te invejo. Pelo contrário, sou seu fã e parabéns pelo seu salário.
0: Obrigado, mano. Obrigado.
11: Nós tá preso com a sua irmã, aquela biscate, seu arrombado.
12: Ô, Diegão,
0: oi.
12: Eu tenho uma raiva, cara. Eu fico puto da vida quando o cara olha pra você e fala, tá tomando muita bomba, hein? Tá bombadão. É, meu, bomba.
0: Ó, ó o Davi ligando, ó. Já vai tomar um bloco de cara pra largar de ser trouxa.
12: A bomba sozinha não faz efeito. A gente treina igual um cavalo. Ô, Esquilo, vai se lascar, Esquilo. Vai cuidar da sua mulher que tá te botando gaia.
0: Eita, eita, eita, eita! É, a galera acha... E outra coisa, hein? Outra coisa. Uma durinha por semana não é bomba, não, hein? É reposição hormonal. Para de ligar o Alisson, ô idiota! Agora eu vou começar a falar o nome de quem tá ligando para largar de ser trouxa.
13: Ih, caramba, o Esquilo levou um chifre, agora o Esquilo tá querendo levar mandioca? Eu acho que o Esquilo tá querendo te dar.
0: Eu não sei não, hein, cara. Eu acho que o cara toma gaia. Eu acho que o cara que toma gaia é... e fica de boa, eu não sei, mas é meio cuckold, né? Ei, Esquilo, ô Esquilo. Não é? Tem um cara aí, o tal da Giza lá, né? A amiga do Nunes. O Nunes tem uma amiga. Que se chama Giza com não sei o quê, Costone, Peperoni, sei lá. E o marido dele. Ela é hot wife. E o marido é com cold. Aí, mano, tem uns vídeos que eles fazem. É amiga do Nunes, ela. E aí. Ele, quando o cara tá pegando a mulher dele, tá cedo pra falar disso, gente? Não, né? Então tá bom. Quando o cara tá pegando a mulher dele, às vezes dá uma resbalada pra fora, o manjolo, ele vai lá e ajeita pra dentro. É, eu não sei não, hein? Calma, Giza.
13: É, minha amiga, né? É minha amiga que você segue, pilantra.
0: Cala a boca!
13: Olha o vídeo aí que eu mandei pra você em cima aí, ó.
0: Ah, eu vi essa bundinha. O que que é isso?
13: Ó aqui, Diego, ó. No calor ou no frio, a minha menininha anda sem nada, ó. Ó aí, Diego, ó. Ó. Passa a noite todinha pegando ela aqui, ó.
0: Ele tem uma bundinha. Ele tem uma bundinha no painel.
14: Bom dia, Diegão. Bom ou não?
0: Bom.
14: Rapaz, começou a terça-feira assim, hein? Do jeito que eu te mandei o vídeo aí, acidente com um motorista de aplicativo. Cara, foda, deu dó, hein? Deu dó. E uma passageira ainda tá sendo socorrida lá. Ela bateu a cabeça, ela tá um pouco grogue, tá... Não tá muito bem, não. E ela tava levando o filho dela, que tava com dor no estômago, pro hospital. É brincadeira? O cara deveria estar numa uns 100 por hora nessa avenida aqui, que é de 60.
0: Também, motorista de aplicativo, se fosse o Região Taxista, isso aí não aconteceria.
15: Bom dia, Diego. Que começa a loucura, Beto Subsete. Bom trabalho, meu amigo.
0: Bora, Betão, bora, Betão, bora, Betão! Que lugar de São Vicente você tá aí, Beto?
16: Beijinho na boca, gostoso, doce mel.
17: Meu amor. É, e pior que eu já sonhei uma vez mesmo, viu, Diego? Que o cidadão tava mandando o manjolo na minha mulher. Eu não sei se eu gostei, não.
0: Ih, rapaz. Quando começa assim... Ô, Esquilo, quando começa assim... Começa agora, começa. Ô, Esquilo, mas é... Deixa eu ver aqui. E se você... Beleza. Você não sabe se você gostou. Não sabe... Ele sonhou... Presta atenção. Ele sonhou... Que um caboclo tava empurrando o manjolo na mulher dele. Ele acabou de falar isso, não foi? Ou eu tô ficando louco? Pera aí.
17: É, e pior que eu já sonhei uma vez mesmo, viu, Diego, que o cidadão tava mandando o manjolo na minha mulher. Eu não sei se eu gostei, não.
0: Ele não sabe se ele gostou. Ô, Esquilo, e por exemplo assim, show. Suponhamos. E se for uma festinha? Uma festinha que eu falo assim, tipo uns dois casais, você tá lá também com a sua esposa. Começa a tomar um vinhozinho, uma coisinha. O clima começa a dar uma esquentada. A mulher do cara começa a te olhar de um jeito diferente. Aquela baita gostosa tatuagem na coxa. A coxa tatuada. Começa a te olhar de um jeitinho diferente. E conversa vai, conversa bem, bem. Aí a tua mulher começa a olhar diferente pro outro cara que tá com ela. Você acha que não rola? Eu acho que é assim que começa essas coisas aí, né? Essas diversão aí, essas coisas.
18: Ah, Diego, você é muito inocente, né, Diego? Ouça o primeiro áudio dele, Diego. Nossa, Diego, para de tomar bomba, você tá ficando muito cupizudo, muito forte. Ele só faltou falar pra você, Diego, você vai pegar minha mulher, você vai estraçalhar. Que é isso, Diego?
0: Que é isso, cara? Que isso? Será? Será? Será? Não, eu não entendi assim. Manda a foto da mulher aí,
19: Esquilo. Morro do Dendê é ruim de invadir. Nós...
20: Fala, Diegão, bom dia. Plácido Carreteiro por cá, que Deus abençoe nossa terça-feira aí. Ô, Diegão, eu acho que o Esquilo, ele tá aqui nem aquela piada do corno caixa de marcha. Leva a chifre da primeira mulher, da segunda mulher, da terceira mulher, da quarta mulher, da quinta mulher, aí não aguenta mais, engata ré e vira viado.
19: Eu dou o maior conselho.
0: Essa eu não conhecia.
19: Amigos meus, mas morro.
21: Bom dia, Diegão. Bora pra mais um dia, né? Caramba, quase caí aqui, velho.
0: Vai, trouxa.
21: Ai, caramba.
0: Ah, trupicou. Oh, 25
21: graus aqui trupicou. No Japão, mano. Mó calorzão, hein?
0: Caraca, que calor, mano. Calorzinho, hein? 25 graus no Japão.
22: Atenção, Diego Lopes, bombas da televisão brasileira.
0: Já?
22: O Neymar tá entre os 15 e 16.
0: Olha que cara de pau, vagabundinho.
22: Desconvocado.
0: Não é um cara de pau?
22: E um forte abraço pro velho do lixo, sai cachorro.
0: É muito cara de pau, né, velho?
22: Fenomenal, não.
0: Oh, há quanto tempo ele tá falando que o Neymar não vai pra seleção e eu tô batendo o pé falando que vai? Há quanto tempo? Ah, não vai. Neymar não vai, eu tô falando vai. Mas quem é o trouxa que não vai escalar o Neymar pra seleção, velho? Só se o cara for muito idiota. E não depende nem do técnico. É Globo, é patrocinador, é Nike. Mano, o cara fez 11 gols em 16 jogos. 4 assistências. Vai levar quem? O Luiz Carlos do Raça Negra? Porra!
1: Diego, do mesmo jeito que tá tendo uma epidemia aí de Monjaro, tá tendo uma epidemia de bolo de fatia?
0: Bolo de fatia? Eu não conheço essa epidemia, não. Sem eu ter feito
2: nada. Ó, Diegão, ó que nós estamos enfrentando, 11 graus na coleta, você tá doido, sai cachorro. Aqui no Ibirapuera, maluco, tá gelado.
0: Ah, mas aqui no alto do Morumbi, eu acho que tá mais, hein, velho do lixo. Nossa senhora, eu saí do carro agora, vim da praia, né? Lá tá frio, mas tá de boa ainda. Agora eu saí do carro aqui no Morumbi, aqui em cima, malandro. Tô com um casaquinho de bosta. Devia ter trazido minha balaclava também, meu cachecol tático.
3: Ô, Diegão, eu acho que ele ficou com ciúmes, que não foi nele que eu tava sentando o manjolo. Ô, Esquilo, ajuda aí, pô.
23: Ô, Dieguito, um dia eu peguei uma mina lá em Moema, ela tava sendo uma casa de swing. Ela foi com um cara pra lá, o cara pagou 5 mil reais pra ela, só pra ela ir com ele lá. E pra ver ela transando com uns 8, 10 caras lá. O cara não encostou a mão nela, cara. E a mina era maravilhosa, linda assim, do pé à cabeça, cara. Puta com uma roupinha curta, assim, uns decotes. A mulher era muito bonita, cara. Aquela mulher branquinha, de cabelo preto, assim. Nossa, a mulher era a capa de revista, mano. O cara nem encostou a mão nela, cara. Pagou 5 pau só pra ver ela transando com outros caras. Falei, meu,
0: ah,
23: que
0: mas
23: idiota,
0: é...
23: cara.
0: Mas, não, mas aí é o fetiche do cara, né? O cara sente mais prazer em ver a galera pegando do que ele fazendo. E deve ser broxa, essas coisas, sei lá. Eu não sei, cara. Esse negócio de fetiche é complicado falar porque é muito pessoal, né? Cada um tem uns fetiches aí que... Oh, cada coisa de louco, tem gente que come bosta.
24: As ideias do Diego. Aí eu devia ter trazido o meu casaquinho. Depois fala, o meu cachecol tático. Alguma coisa não tá batendo, casaquinho.
0: Casaquinho? Eu falei que eu tô com um casaquinho de bosta. Devia ter trazido, feito igual o Tatu, trabalhar. O Tatu tá com a balaclava. E o cachecol tático.
25: Fala, Diego. O seguinte, o Neymar só tá nessa pré-lista aí porque o Estevão lá do Chelsea se machucou. Não vai pra Copa esse aí, sim, não vai pra Copa, porque se machucou agora. O Neymar não vai não, sim, é porque o outro lá se machucou, mas ele tá numa pré-lista, não é que ele vai, não tá garantido.
0: Ah, tá.
25: Então cai.
0: Então vamos
25: cai,
0: ver.
25: Cai, vai lá só fazer o time passar vergonha. Não. Deixa em casa, deixa...
0: O time vai passar vergonha com ou sem Neymar. Agora o Lancelotti lá tem que levar... Porque senão, velho, quando der bosta e vai dar, aí a galera vai colocar mais culpa nele ainda. Outra coisa, a culpa vai cair nele de qualquer jeito. O que você acha que tiveram que trazer um gringo? Porque ninguém quer pegar essa bosta. Mas agora não leva o Neymar pra ver. Disse que eu era muito nova pra você, mas... Ele vai, de qualquer jeito ele vai. Desde o começo tô falando que vai. Não tem como não ir, velho. Não tem como. Não depende de vontade de técnico. É patrocinador, é dinheiro, é audiência. Mano, só o Neymar dá mais audiência do que o time inteiro do Santos. Pô, ninguém conhece ninguém naquele time. Tu acha que se a seleção for sem o cara vai dar audiência? É questão de audiência, é dinheiro, mano. Não é, ai, não tá jogando. Não interessa se não tá jogando. É, Diego, o pessoal que tá reclamando do frio não conhece Lages. Ah, é verdade. A minha Lages, eu falo pra galera daqui, mano, vocês não conhecem frio, velho. Olha lá, o Darley tá lá em Lages, agora mandou lá no centro de Lages. 3 graus negativos. Com isso, a sensação térmica, Darley, vai pro -6. 6 graus negativos. E não tá nem frio agora, hein? Estamos em maio ainda. Imagina em julho. Eu falo, pessoal, aqui não conhece frio. Não, lá. Frio é aquele que entra no teu osso. O frio de Lages, ele entra no teu osso, pelo teu...
4: O Diego tá muito experiente nessas coisas aí de, do marido, da mulher, traindo. Olha lá, hein, Diegão. Personal aí, ó. Um caidinho bom, hein?
0: É, quem me ensinou foi a tua mulher, aquela rapariga, aquela quenga do diabo. Ela que me ensinou essa experiência aí, seu corno.
5: Prefeito da cidade do Rio de Janeiro lança a candidatura à cidade à Olimpíada de Inverno. Nessa tarde de 11 de maio, a cidade enfrentou temperaturas glaciais, glaciais! Termômetros chegaram a 23, 24 graus de temperatura e prefeito aproveita para lançar a candidatura da cidade às Olimpíadas de Inverno.
0: Você vê 24 graus, hein? 24 graus, hein? Olha, o Ancelotti vai ter que levar o Neymar só pra calar a boca do Alê Fenomenal. Aliás, ele já calou. A primeira coisa que ele já mandou logo no comecinho do programa, que é pra já amenizar, né? Esse tempo todo ele vem falando, não, Neymar não vai, Neymar não vai. Que não vai, o quê? Tá louco?
6: Estou chegando em casa e vou tomar um açaí com leite condensado e granola. Que delícia.
0: Um açaizinho agora é bom, mas nesse frio.
7: Ô Diego, bom dia! Pessoal, velho do Rio, lá da Trindade, Goiás. Ô Diego, eu acho engraçado que o povo fica falando aí, esses boca de burro, que nós motorista, que é corno, que não sei o quê, que é corno. Rapaz, quase todos esses caras bombados aí, é tudo viado. Esses caras de academia aí, ó, desbombados, é tudo viado.
0: É, falou o velho da teta de cadela ali, ó. Sim, olha.
8: Boa noite, Diegão. Cheguei agora. É o bloco dos bichinhos novos?
0: É.
8: Só cê... áudio aleatório?
0: Só áudio dos bichinhos novos, tá vendo? É isso que dá.
9: Ô, Diegão, eu assisti a entrevista do Filipão. Ele falou que até a Copa de 2002, os técnicos tinham liberdade de escolher os jogadores. Quando chegou na Copa de 2014, ele falou que ele era o técnico, aí já não era mais, aí já era o patrocínio. O patrocínio, a mídia que indicava os jogadores.
0: Pois é, cara, a galera tem uma ilusão de que acha que técnico manda alguma coisa. O que manda no mundo é o dinheiro, meu amigo. É o dinheiro, é a mídia, é... É isso, velho. É isso, infelizmente. Pô, faz tempo que o jogador não vai pra Copa por merecer, por jogar bem. Você gosta de mandar, você
26: só me faz saber. Fala, Diegão. Boa noite. Ô, Diegão, olha a loucura que o cara aqui tá fazendo, eu, né? Eu, os caras sou eu. Subindo pra São Paulo agora. Chegar em São Paulo lá para umas 4h30, 5 horas da manhã, descarregar o caminhão, amanhã durante o dia, amanhã de noite, voltar para Santa Catarina e quarta-feira de manhã fazer cirurgia. Vai ver, é uma cirurgia marcada às 9 horas da manhã. Tá bom para ti?
0: Ô mano, bom trecho para você, boa viagem, boa cirurgia também, vai dar tudo certo, viu? É, Diegão, estão com uma panelinha na seleção para deixar o Hendrick, que está comendo a bola, para levar o Neymar. O Casemiro deu uma entrevista vergonhosa essa semana. O que, que o Casemiro falou, Ale? Olha eu falando de futebol, não entendo bosta de futebol. Não entendo nada, nem gosto de futebol. Agora, não precisa entender de futebol para saber que vão levar o menino Ney.
27: Todo mundo uma bola! Oh! Galera!

0: Diego, bom dia. Tem um papo aí que fala que os vigilantes noturnos são tudo corno, né? Queria fazer inveja para os vigilantes aí, dizer que, graças a Deus, eu arrumei uma mulher honrada, mulher de igreja, né? E ela faz questão de deixar. Eu chego do serviço, né? Ela faz questão de deixar meu lado da cama quentinho, cara. Acredita? É uma benção essa mulher, cara. Todo dia que eu chego em casa, meu lado da cama tá quentinho. É uma maravilha, cara.
1: Tá vendo, cara? O cara tá feliz. Olha aí, tá feliz. O importante nessa vida é ser feliz. O importante nessa vida é ser feliz.
2: Diegão, é o seguinte, com Neymar, sem Neymar, nós estamos lascados, rapaz. Essa Copa aí nós vai ganhar o que pandeiro ganha no samba.
1: Olha, mas tem uma coisa, hein? Tem uma tradição de que a seleção que entra desacreditada é a que traz o caneco, hein? Presta atenção nisso aí. Oi, Jessiquinha. Jessiquinha chegou. Você tá bem, Jessiquinha? Ô, Diego, você bloqueou o Davi, tá chovendo de áudio aqui, ele te xingando. Eu não bloqueei, eu só xinguei ele porque ele ligou, ele fica ligando. Eu não coloco o áudio dele no ar, ele acha que eu tenho obrigação de colocar na hora que ele quer. E aí ele fica ligando e atrapalhando os outros falarem. Eu xinguei ele no ar e ele tá descontroladinho. Vai cagar, Davi, vai pra merda. Ô, Diego, você nem sabe quem é Casimiro. Não sei, velho. Não, pior que não mesmo.
3: E duas Copas, Diego, que teve duas músicas tema, né?
1: Uma foi... Peraí, eu acompanhava a Copa até 98, serve? É, 94 e 98. Depois disso, nunca mais.
3: Foi a música da Ivete Sangalo e a outra foi a música do Zeca Pagodinho, Deixa a Vida Me Levar. Que o Brasil foi campeão. E agora a Globo quer empurrar a garganta abaixo da gente uma música lá que o Thiaguinho fez pra Copa do Mundo. Tá passando direto nos comerciais aí. Quer empurrar a garganta abaixo. Sendo que as outras duas músicas das Copas anteriores aconteceu natural.
1: É, mas é assim, cara. É assim. Hoje em dia eles querem empurrar tudo goela abaixo. Tem uma coisa que se chama storytelling. São histórias feitas para convencer o povo. Tudo tem alguma ligação com alguma coisa. Nada mais é naturalmente. Nada acontece. Deixa acontecer naturalmente. Nada mais acontece naturalmente. Tudo tem um porquê por trás. Desde campeão de Big Brother até músicas lançadas e influencers e páginas e tudo mais. Nada mais é natural. Tudo tem um porquê, um storytelling por trás.
3: Empurrar tudo goela abaixo, lá ele.
1: É verdade, lá ele.
4: O Neymar vai marcar o gol do título e na camiseta vai estar escrito assim, ó: chupa Neto e chupa Casa Grande. Olha aí, Diego. Olha aí, Diego. A sua amiga enfrentando esse cardan aí.
1: A sua amiga, Giza.
4: O Neymar vai marcar o pera gol aí, do pera título.
1: Peraí. Essa é a amiga do Nunes. Provavelmente o marido dela que tá filmando. E ela tá fazendo o quê? Deixa eu ver. Eita. Eita. Eita.
5: Caralho,
1: isso? Que baralho! É, baralho gostei. Ela tá jogando baralho, gente. Ô, Nunes, que isso, cara? Ela tá estudando veterinária? Porque você é um cavalo. Meu Deus! Ela tá jogando truco, ela. Baralho gostei.
6: Manda pra mim, manda o vídeo pra mim. Deixa eu ver, manda pra mim.
1: Olha os brunheiros aí, ó. Os poetas.
7: Ô, Diegão, essa aí sabe jogar truco, hein? Você viu? Que baralho, hein? Rapaz.
1: É o marido que filma, tá filmando, né? Mas rapaz, se esse cara colocar esse negócio na moça.
4: Rapaz, ô Diego, parece um pneu de um trator.
5: Sou branheiro, não. É só curiosidade.
1: Ah, tá.
7: Olha pra mim, Dieguinho. Olha pra mim, Diego Lopes aí, que eu não tenho Instagram, não, pô. Manda aí pro galera ficar puxado aí.
1: Não vou mandar pra ninguém. Não vou mandar pra ninguém. Que coisa.
7: Tô engatando na quinta roda da moça aí, né? Tá doido.
1: É doido.
7: Ei, pra nós, Diego. Manda pra nós pra nós ver.
1: Pra que eu faço isso, velho? Ah, responde, pra que eu faço isso, velho? Os bronheiros vêm desesperado!
8: Ô, Diego, pelo gemido da Geis aí, com certeza não tá jogando truco, mano.
1: Tá sim. Você não sabe jogar truco?
9: Ô, Diego, você tá com algum problema comigo que você não quer ouvir meus áudios hoje, Diego?
1: Ah, vai pro inferno, chorão.
7: Diegão não quer mandar pra ninguém porque ele quer que coloca nele. Ele que quer usar.
1: Corno.
7: Manda o vídeo, Diegão. Manda o vídeo que eu vou pegar a manteiga. Os punheteiros tudo querendo que o Diego manda o vídeo pra eles.
10: O negão é a Globo.
1: Ei.
10: Tentando empurrar a música do Thiaguinho na goela do cara que mandou o áudio aí.
1: Pera aí, cara.
11: Ah. Mas vai pra Copa sim, seu lazarinho do caralho.
1: Olha,
11: vamos falar
1: boca.
11: Outra coisa do Carvalho. Vai cagar você, vai merda
1: vai
11: você. Idiota, eu trouxe.
1: Vai pra merda.
11: Babaca, federal
1: boca,
11: aí.
1: Idiota.
11: Sabe?
1: Vai
11: eu
1: pra
11: até
1: merda.
11: Mandar uma mensagem bonita
1: cala
11: aí, você não colocou.
1: Boca.
11: Vai merda.
1: Cala a sua boca.
11: Você é obrigado, você é obrigado.
1: Vai pro inferno.
11: Prazer, com a minha mente não
1: vai
11: coloca, né?
1: Se lascar.
11: Seu pai é federal, lazarinho do caralho.
1: Vai
11: cara,
1: tomar
11: ligar pra mim, né?
1: Cala a boca.
11: É, seu trouxa, idiota. Sabe ligar
1: cala
11: pra mim pra encher o saco, né?
1: Trouxa você.
11: Você tá ligando na tua cara agora.
1: Seu trouxa.
11: Lazarinho.
1: Vai,
11: federal.

0: Bom dia, bom dia, bom dia, Diegão. Vamos que vamos até assim. Que Neymar vai pra Copa o quê, seu corno?
1: Fecha a calça, São Tropez, e deixa o biguinho de fora. Entra na rodada.
2: Grande é esse, Diegão. É. Esse frio é bom demais, eu acho que tem em casa. Aqui tá...
3: Ah, sai daqui, né?
1: Saia de corpo baixo de barriguinha de.
4: Vai começar o macarrão da Índia. Macarrão indiano.
5: Ô Diegão, aí a pessoa nunca ouviu esse programa Bando de Coruja, aí entra exatamente nesse momento que o locutor tá brigando com o ouvinte. Cara.
3: Assusta, né, velho? É verdade, é verdade. Assusta, né? Gente, deixa eu explicar. Isso é Bando de Coruja, isso é normal, esse é o nosso amor. Daqui a pouco nós estamos fazendo declaração de amor um pro outro, eu ligo pra ele e ele faz frases motivacionais. Aliás, Davi, prepara aí que hoje tem frases motivacionais. Não é nada de briga, nada, de treta, não. Isso aqui faz parte do entretenimento, tá? A gente ama o Davi ama nós, é assim mesmo, não, não assusta, não. E vá tomar no...
6: Abre a janela.
7: Ô, Diego, você não tem coração mesmo, hein? Você fez o Davi pegar a arma. Se eu fosse você, eu xingava ele de novo.
3: É, não, aqui a briga com carinho, é amor de mula.
8: O melhor programa que tem no Brasil, do mundo, é esse Bando Coruja, né? É. Loco, tô brigando com os ouvintes. Ninguém sabe quem é os dois que é mais corno.
1: Conversa de fumado, papo furado,
3: esquina. Ela, meu amor, abre a janela.
1: Abre a janela, filho.
3: Não, mas essa, quer ver? Já tá de boa, quer ver? Fala, Davi, fala.
9: Já passou minha raiva já.
3: Olha lá, ó.
9: Não, eu quero falar assim que os coitados tá debaixo da ponte aí no frio, aí os mendigos aí. Então que Deus vai esquentar as cobertas deles, que eles vão não sentir frio, não morrer, né, hoje não, então não.
3: É verdade. Caramba. Clima de bosta. Ô, Davi, hoje teremos as frases motivacionais, já prepara aí. Bota essa no meio, que essa aí pegou no meio da peça, pegou no coração, hein? Nossa! É muito fácil falar que gosta do frio quando não se pensa nos mindingos.
9: Tem muita gente que tá com frio aí, tem que abençoar todo mundo aí. Não pode só pra escolher, que eles são os coitados aí, não. Que Deus abençoe eles, que eles merecem tudo de bom. Quando nós estamos divertindo aqui na casa nossa, eles estão fazendo fome lá. Coitado, merece tudo de bom.
3: É. Verdade, Davi, verdade, Davi. Daqui a pouquinho, momentos de reflexão com o Davi. Diegão, a bipolaridade tá forte hoje aí no programa. Hoje tá, velho. Hoje, olha, eu vou falar pra você, viu? Daqui a pouquinho, mais tarde, teremos as frases, o momento motivacional com Davi Castiglia.
1: Abre a janela, venha ver quem está aqui, é um homem apaixonado.
10: Davi é demais, né? Sempre se superando.
3: Não é,
10: Davi,
3: cara?
10: Faz uma boa ação, dá um lençol seu pro morador de rua.
3: Ah, não, peraí.
10: Só, cara, que lava, senão você vai matar ele do mesmo jeito.
3: Peraí, velho, peraí.
1: Abre a janela.
3: Ele faz, hein? Eu não duvido que ele faça. Leva um lençolzinho e um macarrão. Imagina a cara do morador de rua. Mano, obrigado. Quer não.
11: É, Diego, o pior é que o Davi tá certo. Lá no Mato Grosso já teve umas 5 mortes aí. Pessoal em situação de rua aí.
3: No Mato Grosso, hein? Olha aí, velho, como é que tá frio. Hoje eu tava vendo os stories do Eduardo Costa. Ele está em Rondônia. Ele falou, cara, eu nunca vi frio em Rondônia. E ele pegou lá, velho, 10 graus. 10 graus em Rondônia. Rondônia! O mundo vai acabar mesmo.
12: Oiê, bom dia.
3: Ó, Catiele.
12: Vão que vão, até 5 da manhã. Abraço, tchau, tchau.
3: Oi. Oh,
12: e abraço e bom trabalho. Oh, tchau.
3: Catiele, manda mais beijinho pra mim, Catiele. Manda mais beijinho pra mim, eu gosto de beijinho, Catiele, eu gosto. Manda beijinhos, Catiele, beijinhos molhados. Eu falava beijinho. Ah, vovó Ângela, velho.
1: Não sai um
13: sopa, mano. Obrigado.
0: É, Diegão, aproveita e fala pra ele levar a mulher dele, o cobertor, o colchão e esse macarrão dele aí, esse corno.
3: Pergunta, Davi, se algum mendigo quer ter macarrão.
14: Ô, Diego, mas pergunta pra algum mendigo se alguém quer comer a comida do Davi. Se quer comer o macarrão do Davi.
3: Claro que quer. Para de falar do Davi. Só eu posso esculhambar o Davi. Eu defendo ele, eu defendo.
15: É, Diegão, tá frio, mas graças a Deus ainda existe gente do coração bom, existe gente solidária, né, Diegão? Lá na minha quebrada mesmo tem um rapaz que tem uma adega lá que ele tá ajudando todos os mendigos. Tá dando um corote pra cada um dormir quentinho.
3: Olha só, tá vendo? Cara, a gente até parece engraçado, né? É engraçado, na verdade. Mas, na real, é o que o cara tem, né, velho? É o que o cara tem pra esquentar ali, é isso aí.
16: Abra a janela, amor.
17: Nossa, do nada, uma discussão. Eu ligo o rádio, uma puta discussão, depois de anos sem ouvir o programa, com a voz maravilhosa desse Diego Lopes, o caiçara mais gostosão da Praia Grande.
3: O que aconteceu?
17: O Diego, eu tava vendo no Instagram, você tá bonitão, né?
3: Eu tô.
17: Nossa, tá, assim...
3: Gostoso.
17: Um pão doce, de tão gostoso.
3: Pauso. Ô, Rafa, o que aconteceu que você sumiu, hein, velho? Onde você tava, hein? O que aconteceu, hein?
18: A onda agora, todo mundo arrastando asinha.
14: Nunca vi alguém fazer macarrão com água de chuca, cara.
3: Ei!
18: Acha a galinha, meu irmão! Todas comigo!
3: Ó, Jessiquinha, fala.
19: Bom dia, meu tiozão gostoso.
3: Tiozão gostoso.
19: Que frio está essa madrugada.
3: Tá frio.
19: Como eu queria um cobertor de orelha pra me esquentar.
3: Ah, Jessiquinha. Ah, ela quer um cobertor de orelha. Alguém pode esquentar a orelhinha da Jessiquinha? É, não sei, é perigoso. Não, é muito novinha. Ô, Diego, não lê isso aí no ar, tá? Sabe como eu imagino a Caccielli?
18: Copinho para frente, bundinha para trás.
3: Pum, pum, pum, pum.
18: Minha galera pede mais.
3: Pum, pum, pum.
20: Diegão, uma apuração que eu faço sempre mesmo. Hoje também já vou começar. Deixar duas mantas, tá bem quentinha lá dentro do meu carro, pro porteiro e pro Honda. Entendeu? Do meio da madrugada eles pegam lá, se cobrem, né? Pelo menos dá uma aquecida a mais. Depois eles, na parte da manhã, quando vão embora, deixa lá dentro do meu carro de volta e levar para eles um caldinho, que eu faço bastante caldinho. Ou um café com leite, alguma coisa para dar uma aquecida na madrugada, entendeu? Isso aí, quando não dá pro frio também, eu sempre tô mandando o lanchinho agradar os meninos, que eles merecem. Acho que todos os moradores deveriam fazer isso, né? O pessoal é legal. O pessoal da portaria trata eles bem, que eles passam pano pros moradores.
3: Boa ideia, Tati. Olha que legal. Começa agora. Dando caldinho para os vigilantes. Uma campanha nova idealizada pela Tati Perigosa deu seu caldinho para os porteiros e vigilantes. Não entendi certo? Pera aí, só um minuto.
20: Dá uma aquecida a mais. Depois eles, na parte da manhã, quando vão embora, deixa lá dentro do meu carro de volta e levar para eles um caldinho, que eu faço bastante caldinho.
3: Caldinho para vigilantes e para porteiros. Começa agora. Dê o seu caldinho na cara do...
18: Bem latino!
3: O que foi, Samir? Ué, vocês não querem caldinho, não?
18: Cintura solta.
15: Ô, Tato, você só tem a voz meio exótica, mas você dá um caldinho bom, viu?
18: Começou a festa.
3: Meio exótica. A voz meio exótica.
21: Quem quiser aí, eu tenho caldinho de mandioca com catupiry.
3: Opa, conseguimos mais uma doação.
14: Pega o vigilante, não quer ganhar leitinho?
3: Não, é caldinho.
18: Cintura solta.
22: Ei, Jessiquinha, vem cá que eu te esquento. Esquento a tua orelhinha, esquento tudo.
3: Aí, Jessiquinha. O que foi, Jessiquinha? Calma, Jessiquinha.
15: Não, mas que é uma delícia. Com molho de feijoada, ainda tem molho ainda, um tempero gostoso ainda que eu coloco lá.
3: Caldinho de chuca.
18: Oi, oi, oi,
2: Um caldinho pro porteiro aí, Diego, pro vigilante. Com mandioca e aipim pra eles.
3: Olha, mais uma doação de caldinho conseguimos.
13: Vem, Jessiquinha, vem, Wolverine do Capão.
3: Ei! Olha lá, já fizeram a frase motivacional do Davi. É muito fácil dizer que amo frio, mas você não pensa nos mendigos embaixo da ponte. Davi, bora, bora. Oh, ficou legal essa aí, hein, Pedrão? Vou mandar pra ele aqui. Davi, vamos fazer um outdoor com a sua frase, hein? Com a sua frase motivacional, olha lá.
16: Ô, oh, Tati, Tati perigosa. Ah, eu sou vigilante, tá 10 graus aqui em Santo André.
3: Caldinho pra
16: vem
3: ele.
16: Vem trazer caldinho, vem.
3: Caldinho pra ele! Dança
23: tudo! Ô, Diegão, se os vigilantes tomar o caldinho, a feijoada do Davi, no outro dia vai ter um enterro em massa. Aí já era. Enterro em massa em São Paulo.
3: Que isso?
24: Vigilante aí tá querendo caldo grosso, tipo com molho branco.
3: Ei, ei!
24: Caldo grosso com molho branco.
25: Digão, rapaz, deixa de molequeira, Digão. Esse caldo aí, tô fora, esse caldo aí é barril, Digão.
3: Ó, oh, o baiano tá querendo caldinho, hein? É, vamos lá, Diego, a verdade sobre beber no frio. Atenção, atenção, atenção. Porque o álcool da pinga cachaça engana o corpo. Quando você bebe o álcool, provoca uma dilatação. Peraí, deixa eu colocar aqui um negócio mais sério aqui, peraí, só um minuto. Porque o álcool engana o corpo. Quando você bebe o álcool, provoca uma dilatação dos vasos sanguíneos, principalmente perto da pele. Com mais sangue circulando na superfície do corpo, você sente aquela sensação de calor no rosto quente. Mas tem um detalhe curioso. Você sente mais calor. Só que o corpo, na verdade, está perdendo calor mais rápido para o ambiente. Por isso, pessoas bêbadas em lugares frios podem até correr o risco de hipotermia sem perceber. Além disso, a cachaça acelera um pouco mais os batimentos, relaxa os músculos, estimula áreas do cérebro ligadas à sensação de conforto e euforia. Tudo isso junto dá aquela impressão de esquentar o corpo. Em bebidas fortes como a cachaça, a sensação costuma ser ainda mais intensa por causa do teor alcoólico alto. É, então é perigoso, né? Então engana a galera, né? É, então não vamos dar cachaça pros mendigos, oh, na coisa.
26: Dona de casa. Os
3: mendigos vão ficar tristes.
26: Pamonha, pamonha, é o puro.
27: Ô, Diego, a Tati perigosa aí, ela dá caldinho de ostra pros porteiros.
3: Ô, Tati, o pessoal tá querendo ter um caldinho aí. Tá?
28: Vai, curau, vai.
3: Você foi inventar moda, Tati? Agora o povo quer ter um caldinho.
28: Vamos chegando.
29: Caramba, Diego, você falando desse jeito, por um momento eu achei que eu tava ouvindo o Homem Vieta com aquelas imitações fuleiras dele.
28: Vai, pamonha, vai.
30: Bom dia, Diego.
3: Olha, Tami.
30: Bom dia a todos os ouvintes da Band Coruja. Até as 5 da manhã. Tami de Laçatuba. Dieguinho, aqui tá 9 graus. Acabei de fazer uma pipoquinha, um chazinho, levei lá pro porteiro e, lógico, fiz um chocolate quente pra mim, né?
3: Que
30: delícia!
3: Um chocolatezinho
30: quente bem gostoso. E você, Di?
3: Eu tô bem.
30: Tomou já esse chocolatezinho quente?
3: Não, tô com um cafezinho.
30: Ah, um chocolatezinho quente é muito gostoso, né, Di?
3: Caldinho, caldinho. Eu tô querendo um caldinho. Ah, eu quero um caldinho, Tami! Tem um caldinho? Fala caldinho, Tami, fala caldinho.
28: Tragando panelas.
31: Ai, Diegão, Diegão. Tem um caldinho de miçocheiro do Japão, Diegão. Miçocheiro, caldinho de miçocheiro.
3: Ô, Sidney, fala assim, caldinho de miçocheiro. Fala, caldinho de miçocheiro. Ô, Tami, fala caldinho, Tami!
30: Caldinho, caldinho de mandioca. Olô!

0: Diegão, a Tammy vai levar o caldinho quentinho dela sem. Tá afim?
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1: Vai ser ótimo, hein?
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4: Que pena que cê...
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2: Gente, olha, 2h03 agora, 2h03. Você tá bem? Tá tudo tranquilo? Como é que tá a madrugada aí? Tá fazendo o que de bom? Como é que tá a sua vida? Tá feliz? Tá abanando o seu rabinho? Então bora bagunçar na madrugada. Até 5 da manhã é o Band Coruja no ar. Aqui, ó, na sua rádio do seu jeito.

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0: Como é que pode um umbu ser tão gostoso, hein?
1: Ai, carne de caju.
0: Você conhece um umbu, não?
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0: Ô, fenomenal, você já comeu um umbu?

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2: Diego, vou doar caldinho de sururu, que é rico em proteínas e auxilia no libido. Delícia.
0: Caldinho de sururu, Jessiquinho? O que é isso, hein? Caldinho de sururu? Gosto de caldinho de siriri.
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0: Ô Fabiano, você tá na Baixada, cara? O Fabiano mandou uma foto aqui falando que vai comer um pão de cará.
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3: Diegão, a música já é ruim, aí você acaba de arrebentar com ela. Tá maluco?
0: Não é ruim, não. Isso aqui é ao seu dispor.
4: Ô, Diegão, na música ele fala, Diegão, que você leva a saca até enjoar.
0: Ah, tá.
5: Arrepiei até o cabelo do boga, Diego. Olha pra você ver. Uma música dessa, Diego, toca anos e anos nas rádios, ninguém enjoa. Chupa Henrique Juliano, Zé Neto Cristiano. Chupa!

0: gosto. E o sumo.
1: Ah, falando nisso, o Eduardo Costa. Eduardo Costa acabou de me seguir no Instagram.
0: Olha a notura.
1: É que eu falei agorinha dele, que ele.
0: Cajá.
1: Comentei lá que ele sempre defende o rádio. Estamos falando de música boa.
0: Doce, doce, meu.
1: Aí eu falei que ele tá passando frio. Ele passou frio lá em... Como é que é o nome lá, gente, da cidade? Acabei de falar, velho. Esqueci, rapaz.
0: Linda morena.
1: Rondônia. Falei que ele gravou um stories falando que passou frio em Rondônia. E ele tá ouvindo a rádio agora. Um abraço pro Eduardo Costa. Tamo junto, Duda. Você é o cara. O cara que fez uma moda dessa aqui, ó. O cara que canta uma moda dessa aqui, não tem como, né? Nossa. Aí, Edinaldo.

0: Essa música aí tá na minha playlist, Diego. Ela tá junto com os top. João Mineiro Marciano, José Rico. Eu escuto essa música todos os dias.
1: Olha só, olha só. O Edinaldo não dá pra discutir, ele tem bom gosto. Não é apaga, apaga, apaga,

0: Cara, para de reclamar que eu tô cantando, Van. Deixa eu cantar, pô.
1: O que será que essas pessoas famosas que seguem você, Diego, fica pensando nessas histórias que você faz do povo da madrugada? Comida do Davi, as montaginhas.
0: É, o Zé Neto, ele acha engraçado. O Zé Neto, ele acha engraçado. Ele dá risada, ele reage. Mas também é os caras que me seguem, só os loucos. Eduardo Costa, Zé Neto.
2: Ai, socorro com esse tipo de música, prefiro a Xuxa!
0: Nossa senhora! Ô, velho do lixo, quem que canta essa aí? Quem é?
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2: Nu, Diegão, uma dessa daí a latinha abre sozinha, moço.
0: Nossa senhora, você tá doido.

0: Ó, o Davi falou, essa música é boa pra comer uns baurus, hein? É boa, né, Davi? Faz aí pra nós.
1: Ainda me lembro bem.
0: Ô, Diego, eu moro em Ribeirão Preto, sou conterrâneo do Zé Neto. Que legal, é a Késia, Késia, a artesã da madrugada. Ô, Késia, o que você faz, hein, com as mãos, que você é artesã? Qual é a arte que você faz com as mãos, Késia? Ah, eu queria ser um artesão.
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3: Fala, Diegão. Com todo respeito ao Edinaldo aí, cara, eu não ia dizer nada, mas já faz um tempo que eu tô ouvindo a rádio aqui, escuto ele reclamando dos cantores sertanejos, e agora dizendo que o Homem Vinheta só tem imitação sem graça. Bom deve ser ele, né, cara, o Bambam do rádio. Porque pra tá criticando tantas pessoas assim, ele tem que ser muito bom humorista, excelente compositor.
0: Vixe, vixe, olha o Johnny... E voltou.
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4: Kézia, você tá errada, Kézia. Zé Neto e Cristiano são daqui de São José do Rio Preto. Na realidade, são de Ipiguá. Cristiano nasceu em Rio Preto e o Zé Neto nasceu em Ipiguá, que é do ladinho de Rio Preto. Coisa de 5 km.
0: É Rio Preto. É, ele é Rio Preto. Eu falei o quê? Ribeirão? É, tudo.
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5: Tô viado não, mas quando Eduardo Costa canta essa música, tocando esse violão, dá até vontade de dar pra ele. Ô, Johnny, achou ruim? Então mama eles. Mama eles, vai.
0: Ei!
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0: Ô, Johnny, você gosta de Queen?
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6: Vocês viram, galera? O Eduardo Costa tá me seguindo.
0: É, você tá vendo? Cuidado, que o homem é perigoso, atrás de nós.
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4: Não, eu acho o Queen legal, cara. É uma banda de rock muito boa. Pena que o Freddie Mercury morreu, né?
0: Quem?

0: Depois dessa, vou até tomar uma aqui. Chega a abrir sozinha lá, tá? Você viu? Eita, poxa!
1: Ô, Diegão, bom dia, bom. Os caras aqui da Minas Subterrânea. Deixa eu falar pra você. Quando o Eduardo Costa vem pra cá, rapaz, os bairros ficam tudo vazio. Pensa no homem que bebe e pesca. Barbaridade.
0: É. E é bom, né? Faz tempo que eu não vou pra uma pescaria, hein, gente? É, vamos organizar uma aí. Vamos organizar.
2: Diegão, eu concordo com o Johnny. Se ele quiser, eu dou uma força pra ele. Eu seguro, ele dá uns tapas na cara do Edinaldo. Ele tá grandão, mas ele não é dois, não. Viu? E toca Zé Neto Cristiano pra nós, aquela. Sentado em uma cadeira de aço enferrujada e bebendo. Cada copo americano enganava o meu sofrimento. Chupa, Edinaldo.
0: Rapaz, olha só, o Fabiano canta, velho. Você tá doido? Zé cantou, é o Zé cantou, ele é o Zé cantou, ele. Vai, vai, Fabiano, de novo.
2: Diegão,
0: vai.
2: Eu concordo com o Johnny. Se ele quiser, eu dou uma força pra ele. Eu seguro, ele dá uns tapas na cara do Edinaldo. Ele tá grandão, mas ele não é dois, não. Viu? E toca Zé Neto Cristiano pra nós, aquela. Sentado em uma cadeira de aço enferrujada e bebendo. Cada copo americano enganava o meu sofrimento. Chupa, Edinaldo.
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0: Vai, Fabiano, vai, Fabiano.
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0: Ei, ei.
2: Toca Zé Neto Cristiano pra nós. Ferrujada e bebendo. Tá me enganando, chupa, Edinaldo.
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2: Diegão, chegou a dar até calor agora, hein? Tá marcando 9 graus, mas já deu uns 40 aqui no caminhão. Vai! Sentado em uma cadeira de aço enferrujada e bebendo.
0: Isso é muito caldinho.
5: Ai, ai, ai. Ai, ai, ai. O acústico do Edinaldo é com banjo, é com manjolo. Não é com a mão, não, pra ele parar de falar bobagem.
0: Ei.
6: Ai, ai, ai. Garçom, joga essa lata fora.
7: Essa música aí é a resposta pro Diário de um Detento. O nome dela é Diário de um Corno. Ah, pra lá, rapaz.
0: Vem aí de pertinho com ele, Zé Neto Cristiano. De pertinho, Band FM. Você imagina como é que vai ser isso aí, hein? Você tá
8: doido? Ô, Diego, Eduardo Costa é aquele que parece com a Xuxa?
9: Ô, Juvenaldo, vai se lascar.
10: Nessa hora, a Simone Palestrina deve estar se contorcendo na cama e ficando molhadinha de suor.
0: Que isso,
10: só
0: cara?
10: Só que o Zé Neto Cristiano.
6: Enganava o meu sofrimento. Achei que eu tivesse esquecido a danada naquela hora.
11: Rapaz, vou. Bom dia, Diego. Eu vou indicar esse programa para os meus parceiros, caminhoneiros, carreteiros da madrugada, hein? Porque não dá sono, é melhor do que tomar rebite, hein? Você tá doido.
0: Valeu, Edja!
6: 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Ai, ai, ai, ai, ai.
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0: Meu
12: todo
0: Deus.
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0: Ela gosta da Xuxa. Vem cá, Tami, vem cá, Tami, vem cá, vem. Hey! Hey! Vai, Tami! Tami. Vai, Tami, canta agora, desgraçada.
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0: quer ver? O que você quer ver?
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0: Que isso, Edinaldo? Que isso, Edinaldo?
2: Essa música tem o clima da Band! Band Coruja!

0: Obrigada, Cine, batendo palma. E dando grito. Ah. Calma, Maratacine.
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1: 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Todo mundo pede bis quando para de cantar. Batendo palma e dando grito. Estamos passando uma energia. Batendo palma e dando um grito.
2: Cadê a rola, pô?
0: Calma, Edinaldo. Calma, Edinaldo.
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0: Ô, Diegão, tô achando que trocou o nome do programa, viu? É Band Coruja ou Show de Calouros? Essa peste aí.
1: É o Band Baixinhos.
2: Acaba, acaba, por favor.
1: Tá, chega, já chega mesmo, chega, acabou. Alô, Pocorro.
3: Você é mais um, hein?
1: 11999919197 até as 5 da manhã, Band Coruja no ar.
3: Olha o Bernardo, sucesso aí de volta.
4: E o Diegão batendo palma e dando grilo, o grelo, né?
1: Grelo.
3: Nossa, Mauri. Fala que mete fio dental e passa o ano no bombom. Mete fio dental e passa o ano no bombom.
5: Você viu aí, Diegão? Apareceu até o Décio Pitinini no programa do Calouro. Chato pra caralho.
1: É, você vê?
5: Gostou, baixa o volume e troca de rádio.
1: É, como é que é o nome daquele velho chato que era do que era Calouro também, ó?
5: Pelé passou o fumo!
6: Chega o fim de semana, todo mundo enxiga. Tá mais pra banda de viadinho com essas músicas aí, Diego. Bate pra porra!
1: Ah, vai você pro inferno, idiota!
7: Ô, Diego, é o Pedro de Lara que você tá falando?
1: Não, era o... Como é que é? O Pedro de Lara era da hora. É um... Sacomani.
0: Deixa o... Diegão, deixa os ouvintes ficar zoando a Xuxa aí, que eles vão ver o capiroto aparecer na casa dele, viu? Que a Xuxa é a rainha dos baixinhos e a rainha das trevas.
1: Ei!
8: Diego, adorei a música da Xuxa, muito bom. Ô, Diego, manda um beijo aí pro pessoal aí do Grupo Raiz, da Destivale, da Unialco aí. O pessoal da usina, estão tudo ligado no seu. Você tem um... Olha, Diego, você tem uma audiência aqui no interior de São Paulo gigantesca, viu? Pessoal aqui de Araçatuba, de Guararapes, de Valparaíso, viu? Os meninos tudo escutam você a noite toda, eles vivem falando pra mim, viu?
1: Obrigado, valeu, obrigado!
9: Diego, é verdade, a Xuxa lançou uma boneca na época lá que quando ia orar pra ela, as bonecas explodiam a cabeça, tudo diabólico.
1: Ai, meu Deus. Eu lembro que se eu ouvisse o disco da Xuxa, ao contrário, ela falava umas rezas pro capiroto, né? Igual a faca que tinha na cabeça do boneco do Fofão, lembra? Falaram que tinha uma faca na cabeça do boneco do Fofão. As músicas da Xuxa, ao contrário, chamavam Satanás. Que mais? É, começa agora. Desmistificando as lendas urbanas. Qual lenda você conhece? Eu lembro dessa aí. Se eu visse a música da Xuxa ao contrário, o diabo aparecia. Eu lembro que tinha uma faca, uma espada na cabeça do Fofão. Começou a
10: festa. O cara pra ser amigo do Eduardo Costa, Diegão, se o cara um dia fosse num churrasco assim com ele, no encontro, o cara só não podia levar a mulher do cara, né? Senão, ele toma.
1: É, mas agora tá baixo, ele baixou a testa.
4: Diegão, e aquela maldição que a Marlene Matos jogou na Xuxa, que ela não ia casar nunca na vida, será que já acabou já?
1: Mas ela
4: será
1: não tá...
4: que já caducou?
1: Ela não tá com o cara? Ela não tá casada com o cara, tem um tempão?
11: Ô, Diego, quando ela mamou o moleque de menor lá, ela também era conto?
1: Não entendi nada, velho.
12: Mas, Diego, bom dia. Da loira do banheiro, lembra?
1: Ah, é verdade.
12: A loira do banheiro aparecia lá.
1: Olha, o que eu já...
13: É você, Satanás!
1: O que eu já tentei ver essa loira, viu? Lá em Lages não tinha loira do banheiro, mas tinha mulher de branco. A mulher de branco. Aliás, os meus amigos caminhoneiros. Cadê meus amigos caminhoneiros aí, estradeiros, motociclistas? É, tem a lenda da mulher, a noiva, não é isso? Cadê os caminhoneiros aqui pra não me deixar mentir sozinho aqui?

0: Vamos ver. Começou a festa, mexe a cabeça e dança com duro. Deixa eu ver se eu acho aqui o negócio aqui, rapidinho. Não, é sério, é sério. Quer ver? Ah, eu só não sei, bom, enfim. Se liga nisso aqui, ó. É, só um minuto aqui. Meus amigos caminhão, é sério mesmo, tem umas lendas que a galera do caminhão, o pessoal que viaja muito na estrada, conhece. Se liga nessa história. Existe uma cidade pequena que aconteceu isso aqui. Você que vive viajando sozinho.
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0: Vai vendo.
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0: gente gritava, não.
1: Eu, hein?
0: Porque eu já ouvi a história em cada posto, cada vila.
1: Alguém já viu aí?
0: Da noiva que morreu antes do altar. Alma que oscila.
1: É a dama da noite.
0: Dama da noite. Vestido branco na escuridão.
1: Já viu ela na estrada?
0: Sedução e morte caminhando.
2: Olha ela ali, olha ela ali, olha ela ali, olha ela ali.

0: né? Se você pegar na mão dela, já era, velho. Encostou na mão da dama da noite.
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0: É a noiva de branco.
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0: roupa de noiva, ela disse, mas nunca cheguei ao centro.
1: Eu, hein?
0: Acidente na estrada.
1: Olha a história.
0: Voltando

0: Ela estendeu a mão pra mim.
1: Pega.
0: Unhas perfeitas, pele gélida.
1: Eu, hein?
0: Eu sabia que se eu pegasse, não voltaria pra cabine.
1: Pega na mão dela, caminhoneiro.

0: Trash.
1: E ela é bonita, né?
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1: Isso, caminhoneiro.

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1: É, meu amigo, essa é a dama da noite, eu, hein? Você tá doido, velho. É que era motorista de Scania, se fosse outro, pegava nela. Já viram por aí a Dama da Noite? Alguém já viu, não? Eu já vi várias.
2: Diegão, com todas essas características, sua porta tá falando da Catrícia, né? Aquela delícia.
3: Diegão, você ouvindo essa música aí, é perigoso ela aparecer aí, né? Com o radialista também,
1: tá,
3: né?
1: Louco?
3: Pô, mas falar a verdade, essas músicas de IA aí é top, hein, cara? Esse estilo de música é top demais também. Mas olha pra trás que de repente você vê ela, essa mulher aí.
1: Se ela aparecer, ela tá lascada.
2: Isso aí não é nada não, já vi o Saci Pererê andando de skate na madrugada. Teve uma madrugada que eu tomei dois arrebites, eu vi um Saci Pererê andar de skate. Quem é a dama da noite, rapaz, perto do Saci Pererê?

0: Não, não é Alê Hardcore isso aqui não, cara. É, isso aqui é uma banda chamada Dark Country Brasil. Dark Country Brasil. É, na verdade, não existe a banda, mas eles têm playlist no Spotify. É muito bom, velho, muito bom. Eu treino ouvindo isso aí.
1: A lenda, Diegão, a lenda do chupa-cabra, lembra?
0: Eu conheço uns caras aqui que chupa cabra ainda. Ele não pode ver uns cabra que ele...
1: Diegão, pior do que a Dama da Noite e o Saci Pererê andando de skate é o guarda com o giroflex ligado atrás dando farol.
2: Se fosse motorista de Volvo igual eu, já tava no inferno, já.
0: O cara mandou aqui, Diego, só não pegou ela porque era motorista de Scania.
2: Esse negócio de chupar cabra aí, tem até um caipirão aí que parece que tira leite do boi, né?
0: É, quem é chupar um cabra?
3: Boa noite, Diego. O boi tava na boca do balão hoje, né? No ratinho hoje é com a Sônia. Sônia, até como ele disse, Sônia Lima tava doida.
0: Tá. É, Diego, todo respeito, essa música aí ficou top demais. É, ficou, mano. Não, depois você pesquisa aí, Oxi. Você que é ligado nesse negócio de IA. Eu mandei ela muito, umas músicas há muito tempo atrás pro Ale Hardcore. Depois você pesquisa aí, Dark Country Brasil. É muito bom, velho. Você tá louco. Aí quando eu vi essa aqui, eu falei, pô, essa aqui a galera da estrada deve conhecer, essa Dama da Noite.
4: Ei, Diego, se o motorista fosse de Volvo, tinha dado a mão pra mulher, não tinha voltado mais. É motorista de Scania? Ah, é o quê?
0: Diego, assiste.
5: Salve, Diegão. Acabei de contar a história aí, olha o que você vê na frente, ó.
6: Você pesquisa aí, Oxi, você que é ligado nisso.
5: Aí você pensa que é a Dama da Noite.
0: Olha lá.
5: Sobrevivendo o tal do Lages aqui, você é doido.
0: Tá vendo? O cara tá na estrada, tem alguma coisa vestido de branco andando mais rápido que o caminhão dele.
7: Ah, Maria, Diego. Rapaz, o trem aqui tá uma neblina, um fumaceiro, rapaz. E ainda escutando essa moda aí, menino, mas tá com 2.000 de texto mesmo se aparecer a noiva na entrada.
0: Dama da Noite.
2: Ô, Diegão, eu acho que o único erro dessa música aí é porque colocou caminhoneiro. Não era caminhoneiro não, Diegão. O cara era taxista. Se fosse Uber, já tava no colo do Tinhoso. Mas como taxista é tudo fresco, aí não quis pegar na mão da dama.
0: Para com essas tretas, vocês aí! Para com isso aí!
8: O Diego tá brincando com essas coisas aí, daqui a pouco ela vai aparecer aí no estúdio atrás dele, igual às vezes ela aparece.
0: Pode vir, manda ela vir pra cá. Ah, como é que é? Calma, Dama da Noite. Calma, mulher de branco. Calma, moça do vestido. Calma, moça.
9: Ô, Diegão. Rapaz, eu sou solteiro. Tô tomando enantato. Agora imagina se acontece Dama da Noite.
0: Ninguém
9: eu tava morto já.
0: Ninguém tá puro, né, velho? Ninguém tá puro mais.
9: Já tinha ido pra cima fácil.
0: Ah, não, ninguém mais tá puro, é isso?
5: Ô, Diegão, se essa dama de branca aparece na minha frente, ela vai ficar mais branca ainda.
10: Ô, Diegão, a única dama da noite que eu conheço é as raparigas que tinha antigamente nos pátios de posto. Hoje não tem mais.
0: Ô, professor,
10: é do job.
0: Ô, professor, fala assim, uma rapariga é bom também. Fala aí, François, assim, vai.
11: Bom dia, Diegão. Você falou aí sobre essas histórias. Eu passei por uma situação real. Onde eu ia passando na estrada aqui na Bahia, quando o farol refletiu longe, eu vi uma pessoa atravessando o asfalto com uns rebanhos. Não sei se era ovelha, ou carneiros, ou cabrito, não sei. E aí, quando eu fui chegando mais perto dele, ele se ajoelhou no meio do asfalto. Aí eu tive que desviar. Mas não dava pra ver o rosto da pessoa e se era homem, se era mulher. Aí eu desviei e fui embora. E nunca mais vi.
0: Rapaz, olha, eu, hein?
12: O problema não é você pegar na mão da dama da noite, o problema é você pegar na mão dela e ver que não é bem a mão. É a berinjela da dama da noite. Tá doido?
0: Já pensou, velho? Eita, dama de branco. Ótimo. Calma, moça.
13: Ah, caralho.
0: Olha, isso aqui é o gemido da dama.
13: Esse aqui é meu rabo.
0: Não, né? Dama da noite, obrigado. Eu sei que eu morro. Calma, moça.
13: Ah, que delícia.
0: Calma, noiva.
13: Ah, que delícia.
0: Pera aí, moça.
13: Ah, tá gostoso, tá?
0: É a dama da noite, a dama da noite. Se você pega na mão dela, você tá lascado. Ela vai falar assim.
13: Ah, tá gostoso, tá?
0: Calma, dama da noite. A dama da noite. E dama da noite. Oh, yeah.
14: Diego, você pareceu uma dama da noite dessa aí. Você descendo a serra, sem ninguém, tudo escuro. Você para o carro?
0: Tá louco? Se eu não morrer por causa da dama da noite, eu morro quando eu chego em casa. Eu vou encontrar a dama da noite mesmo.
8: Gente, tá muito macho, viu? Tô desconfiado. Tinha medo até do quadro. Agora não tá nem com medo da dama da noite, nem da loira do banheiro. Tem medo de mais nada, Diego. Tá estranho.
0: Isso. Tá esquisito, né? É a texto que tá subindo, eu acho.
15: Bom dia, Diego. Essa história da Xuxa aí, a boneca dela tá aqui em Sorocaba, no porão de uma igreja. Essa história da menina aí com a boneca aconteceu aqui em Sorocaba.
0: Como é que é a história de Sorocaba, da boneca? O que que é? Explica pra nós aí, ó. Olha lá, a Tami tá falando que ela que é a dama da noite.
11: Agora sim, Diegão. Se eu passar por uma situação estranha, eu não desço não. Jogo sozinho. Não tenho medo, mas também não paro não, viu?
16: Ô, Diegão.
0: Oi.
16: Aqui em Sorocaba tem a fábrica da Votorantim Cimento. Chegando ali, eu já vi assombração também ali já. Um dia chegando pra carregar de madrugada lá, eu vi uma pessoa no meio do mato. Era umas 1h da manhã, mais ou menos. Eu vi uma pessoa no meio do mato e ainda mandei mensagem pro companheiro que tava vindo um pouquinho pra trás. Falei, você viu um rapaz no meio do mato aí? Que perigo esse velho sair daí, cara. Aí ele mandou mensagem pra mim, da onde você tá vendo gente no mato ali, rapaz? Não tem ninguém não, moço.
0: Eu, hein?
16: Você tá sonhando? Eu falei, não, eu vi uma pessoa de pé no meio do mato. Não tinha ninguém, não. Você tá maluco? Todo dia que eu passo, ela já passa se cagando de medo ali.
0: Eu, hein? Eu, hein?
17: É um programa legal.
0: Peraí que eu já volto que essas histórias tá boas. Essa hora, os caras sozinhos na estrada, essas histórias tá da hora.
17: Sensacional, fenomenal.
0: Dama da noite.
17: Oh, yeah.
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0: 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Bem, viu? Band FM, 3 horas 4 minutos agora, 3h04. Tudo bem? Tudo de boa? Tudo certinho? Até as 5 da manhã, nosso Band Coruja rolando. Por aqui é o seu amigo Diego Lopes te fazendo companhia na madrugada. Juntos até as 5 da manhã aqui, ó. 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

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Música difícil, Diego. Afimaria.

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Música difícil, Diego. Afimaria.

0: Não, vai, já começou a ragatanga lá, ela presta atenção no.
1: Ele falou que ele deu pro Gui, né? Passa.

0: ele vai virar travesti? Não sabe de nada, não, não. E ele já fez de tudo nessa vida. Você não viu a biografia dele, não?
1: O que esses povos tá falando, Andir? Aproveita, você gosta. Aproveita, aproveita. Liga pra esse palhaço aí, não.
2: Muito bem, muito bem! Bora lá, bora lá, bora lá!
3: É o seguinte, todo mundo agora!
2: É o momento A Louca da Fazenda!

0: na galinha.
1: Ô Diego, se fosse uma bonequinha, um travequinho, ele tinha tocado na mão.
2: Ei!
0: O pinto do meu pai.
3: Diego, você botou essa música agora, você sabe qual que eu lembrei? Eu não sei, eu acho que você deve gostar dela, a música do Pimpolho. Lembra do Pimpolho?
2: Não gosto.
0: O pinto do meu pai. Chupou a galinha da vizinha.
4: Cada fazendo o seu rabo. Ei! Seu rabo, Lazare.
2: Ei! Pera aí, ô cara de neca.
0: Pinto não é mole. Esse pinto é safado.
2: Calma, Jessiquinha. Calma, Jessiquinha.
0: Pinto do meu pai. Fugiu com uma galinha da vizinha.
4: A música do Pimpolho. Parece que essa bicha tá constipada, Diego.
2: Ei!
0: Pinto do meu pai.
4: Se fosse só as músicas na rádio que você gosta, ia ser assim, ó. Macho, macho man.
0: Vem no balanço.
2: Qual que você gosta, Caipirão?
4: O macho man.
2: Ai.
0: Rolando.
4: Não é só Cleitinho que sabe inglês.
2: Ah, é?
4: Segura essa pedrada.
2: Vai.
4: Macho man.
2: Olha.
4: Macho man, é.
2: Ai.
4: I've got to be a macho man.
2: Oh.
4: I've got to be a... Macho man, yeah. I've got to be
2: a
4: macho. Alright.
2: Ele gosta.
4: Música difícil, Diego.
2: Ele
4: Afe
2: gosta.
4: Maria. Eu quero macho.
2: Quer o quê? Quer o quê, Caipirão?
0: 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Já procurei noite e dia. O pinto,
4: Ô, Caipirão, você já chegou brabo? Você...
2: Para de ligar, cretino!
0: Já procurei noite e dia.
2: Para de ligar, filho da mãe!
0: Esse pinto é safado, não consegue dormir.
4: Ô Edmilson, saiá desgraçada aí. Tá fazendo você falar igual o Davi, velho. Sabe o Davi aí, IA?
2: É.
0: Fazendo cafuné, coitadinha dessa galinha.
5: Diegão, te mandei vários links ali do Spotify, ali no teu direct, ali no Instagram. De música de aí, Dark Country e outras aí de Viking. Oh, é muito legal, muito legal. Depois você vai lá e dá uma olhada lá na hora que você chegar em casa mais boa.
2: Eu não gosto de IA. A Dark Country é muito bom. IA é o negócio é o seguinte: ou tem que ser muito bom, tipo perfeito, ou então já me irrita já. É, tem uns errinhos de português, umas coisinhas, uns negocinhos que já me irrita já. Já me irrita, já me irrita já. Então tem que ser muito bom ou é fezes, igual diz o vinheteiro. Aí é fezes. É fezes, meu, é fezes. É muito fezes. Fezes com sino de pureza, meu.
4: Duvida
2: aí
4: a cantar Perigosa e Linda.
2: Perigosa. É, eu sei que a galera ama essa música da Roberta Miranda.

0: minuto, só um minuto, só um minuto, só um minuto. Você estava com saudade dela, né?
1: Você sabe, nunca mais queria amar.
0: Vai, vai, vai.
1: Era só ficar, ficar. Mas aí do nada você apareceu.
2: Olá, Dieguito.
0: Olá.
2: Bom dia, meu querido, tudo bem? É o seguinte, aqui na Praia Grande está um frio de lascar, 15 graus. E eu acabei de fazer um mingau de fubá com um mescalzinho bem quente. Estou servindo para todas as mulheres do programa, tá ok? Um beijo a todos, Ricardinho. Lala!
3: Essa perigosa e linda foi o marco na carreira da Roberta Miranda, né?
0: Essa foi.
3: Ela desceu das profundezas pra resgatar essa música e não conseguiu, lá ficou.
0: Meu Deus.
4: Oi!
5: Ô, Diegão, bota perigosa e linda na banda Corpo e Alma. Também é bom, hein?
0: Vou coloca colocar aí. Bosta nenhuma.
6: Eu gritei, vou me apaixonar.
7: Uma carreira meteórica, sempre caindo.
0: De quem? Tá louco?
6: Nossa, e linda, jeito de bandida.
8: Ô, Diegão, você é bom pra saber se é IA ou não? Dá uma olhadinha nos stories da Marisol. Tá muito inchado o peito e a bunda dela. Tô achando que não é ela, não.
0: Começa agora. Começa. Calma, Marisol, calma, calma. Calma, Marisol. Calma, Marisol. Vai lá pra trás. Atrás do Leonardo. Isso.

0: Eu como. Me conta, cadê?
1: Pera aí, fala.
0: Cadê a galera que come temaki com hashi?
1: Ai, quem come temaki com hashi?

0: bandida, jeito de bandida, mas com toque sexy, sedutor, perigosa e linda. Jeito de bandida, uma bandida chamada amor.
1: Simone Palestrina, senhoras e senhores. Ah, como ela canta. Olha que bosta.
2: Chegou o Zezinho, mamãe.
0: Perigoso.
2: Fala, viola da maldade.
0: Perigoso. Perigoso.
1: Calma, Simone.
2: Essa mulher enlouqueceu.
1: Calma, Simone.
2: Ela virou de vez. Tá pensando que...
0: Perigosa.
1: Calma, Simone.
2: Vai, o pai do cavalinho. Vai.
3: Ô, pai, que merda, hein?
1: Calma.
2: Vai, o pai do cavalinho. Vai. Olha o botão que vem.
4: Essa versão com a Simone Palestrina ficou top, hein? Ficou top.
3: Fala, Diegão! Ela cantando aí agora, sem o motivo do cara ter uma privada do lado do.

0: Nossa, que bosta, Tatu.
1: Ela pirou de vez.
2: Ô, Diegão, eu gostei do canto da palestrina, hein? Isso é música pros meus ouvidos. Beleza.
0: Tem um cantinho bom ela, né?
1: Vai no cavalinho, vai.
3: Diegão, a impressão minha, ela tá cantando com o microfone no lugar errado.
0: Ei!
3: Tá gemendo muito.
0: Eita, Mara tá assim, já fez a figurinha da Marisol, né? Olha, olha, olha. Olha.
4: Como pode, né, Diegão? Tem gente que mamou tanto os artistas aí, os cantores sertanejos, e pelo menos não sugou absolutamente nada do talento do cara. Falo nada. Braço.
0: É, eu acho que eu não entendi, hein?
3: Você reparou na palestrina cantando? Põe de novo, ó. Peri o quê mesmo, palestrina? Peri o quê mesmo?
0: É, igual. Oi, Xi, eu não ouvi ainda a sua música. Vamos ver.
5: Bande Coruja já começou.
0: Não, engrossa essa voz aí. Tá muito sem texto. Tem que ser Dark Country.
6: Bande Coruja já começou.
0: Ouve o cara antes, ouve os caras antes, pô!
1: Vai na camadinha, na camadinha! Que é assim?
0: Que isso, gente?
7: É melhor ter uma voz excêntrica do que passar vergonha cantando no Bande Coruja.
0: Olha lá, olha ela cutucando. Olha ela cutucando a palestrina, porque falaram que a voz dela é excêntrica, que ela guardou no coraçãozinho pra usar na hora certa. E agora ela tá falando que é melhor ter a voz excêntrica do que ficar cantando no Bande Coruja. Você já cantou aqui, tá? Eu tenho o áudio teu cantando aqui, tá, ô? Baiana Segurança.
8: Legal, a Palestina aí tem talento, hein? Dá pra cantor, Palestina.
0: Ei! Palestina dá pra cantor. Como que vocês sabem dessas coisas da vida pessoal da pessoa, hein, gente? Eu falo que esse programa, a galera se expõe demais. Aqui todo mundo sabe tudo de todo mundo.
4: Ô, Diegão.
0: Oi.
4: A palestrina é melhor do que muito cantor que a Band coloca como promoção aí. Tem uma tal de asa igual aí, que com certeza a palestrina é melhor. Abraço!
0: Sai daqui! Não vim falar das igual não, hein? Não vim falar das igual não, hein?
9: Olá, Diego, porteiro Alexandre. Eu fico pensando, Diego, qual a probabilidade desse programa dar certo? Toda madrugada eu me pergunto. O cara, mas não paro de ouvir. É só dando risada, é nóis.
0: É verdade, velho, é verdade.
3: Arrombado, respeita a Júlia Rafaela aí, respeita a Júlia Rafaela aí.
0: É. A Júlia Rafaela, ela já tem já um tempo de estrada, né? Não é? Pra quem pensa que surgiu agora, não surgiu, não. E aí, deixa eu ver, deixa eu fazer um cálculo aqui antes de contar as coisas. Eu tô casado há 5 anos. É, uns 6 anos pra trás, mas... Não vou contar, não, deixa pra lá. Deixa pra lá, deixa abaixo.
3: Ô Diego, e não vai ter de longinho com Bruno e Rafaela, não?
0: Bruno e Rafaela? Quem é a Bruna e a Rafaela? De longinho. Vamos fazer o de longinho? Com quem?
3: Ô, Diego, será que ela igual tá aceitando pedido? A gente queria pedir pra ela parar
10: de tocar. Se baiano sair da rede aí, desligar esse despertador, pelo amor de Deus.
3: Começou, termina, arrombado.
0: Não.
3: 6 anos pra trás, pode falar.
0: Não,
3: né?
0: Não.
3: Não vem jogar, começar e parar, não.
0: Não. Não, é uma besteirinha. Mas é besteirinha feita. Ah.
11: Vixe. Júlia Rafaela.
12: Onde é que eu tô?
0: Pera aí.
12: Tá bom, Guilherme.

0: meu dia.
1: Tá bom, as meninas, muito obrigado. Muito obrigado, muito obrigado.
2: Ô, Diego, só não bota aquela música lá do Florentina, Florentina.
1: Nossa.
2: Florentina de Jesus.
3: Fala, Diegão. Palestrina aí, o talento tá no sangue, né? Só falta circular.
4: Aí, o que aconteceu há 6 anos atrás é essa música aí, ó. Ele não quis falar e pôs a música pra falar, caipirão.
1: Cala a boca.
5: Ô, Diego, as meninas até que cantam bem, Diego. Não são desafinadas nem nada, mas a música é ruim, Diego. Não vem falar que a música é boa, não, que você tá mentindo. Vai mentir pra mentiroso, hein?
6: Ô Diego, bom dia. Eu também concordo com esses caras aí, meu. Ela nunca deslancharam a carreira dela porque elas cantam ruim demais mesmo. Você tá doido?
1: Tu entende o que de música? Perder meu tempo ouvindo a opinião do.
7: Não precisa falar não, Diegão. Mas qual das duas você comeu?
1: Cala a boca.
8: Ah, Diego, quem conseguiu ouvir o Banho Curvo durante 1 ano, com o Perigosa e Nina todos os dias tocando 3, 4 vezes, ainda tendo que escutar os ouvintes cantar pra ganhar R$100, sobrevive a qualquer música. Pode botar pra tocar
1: aí. O Marcel tá certo. Pode mandar qualquer coisa no peito que nós mata ele.
9: O que ele quis dizer, ó, caipirão, é que ele já provou. Ele já provou dessa fruta aí.
1: Ô, caipirão, canta pra nós, vai.
10: Perigosa e linda, jeito de bandida, mas com um toque sexy sedutor. Perigosa e linda, jeito de bandida. Uma bandida chamada amor.
1: Nossa.
10: Chupa palestrina.
1: Chupa palestrina.
11: Venho na vida noturna.
10: Ai. Chupa palestrina.
1: Calma, caipira.
11: Boada aqui na zona sul.
1: Calma.
11: Boador do amor.
12: Gostoso, tá?
1: Calma, palestrina.
12: Ai, que delícia.
1: Calma, palestrina.
11: Desse mal de amor. Na boada azul.
13: Fala, Diegão, meu mano. Beleza, mano? Bom dia, mano. Ô, Diegão, por obséquio que você passava um manjolo nessas artistas aí que explodiram agora, Diegão, pra tocar a música dela nas rádios? Conta pra nós aí.
1: Que isso, cara? Que isso, cara? Você acha que eu fazia essas coisas? Cara, é que na época eu apresentava shows, é. Aí tava sempre em contato, fazia uns eventos, era molecão novo. Olha, mas isso é passado.
14: Nossa, eu cantando, eu vejo que a música tá no sangue, só falta circular, igual o rapaz falou.
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1: Diego, já você coloca o caipira cantando em japonês. Cara, nada é impossível pra IA. Nada.

0: Bebe azul.
1: Essa o Diego conhece. O que, que é isso? Ei!
2: Simone Mendes!
1: Ei! Parou!
0: E essa também vai.
1: Mas quem é o. Quem é o polenta que tá ligando essa hora?
0: O pagador do foco cabelo.
3: Eu acho que a Yara não consegue cantar a música que o Davi canta. A Yara não consegue cantar igual o Davi, nem aqui, nem na China.
1: Pode ser. Não, o Davi é o bugador de ar. Deixa eu bloquear, aqui. Deixa eu bloquear esse otário que tá ligando. Pera aí.
4: Rapaz, bom demais, Eduardo Costa. Canta muito.
5: Deixa. É um ótimo locutor. Faz o favor, canta mais não.
6: Ô Diego, você tem certeza? A Júlia Rafaela não é do seu tempo, não, hein? É. Isso aí é. Olha, isso aí é pedofilia.
1: Ei! Não, pô, que horas que as meninas têm? Quantos anos você chama? Agora eu preocupo, agora. Ei, Gabriel, que horas que as meninas têm? Quantos anos que ela chama, hein?
0: Mulher! Na boate azul.
1: Ô, Marcel, separa, hein?
0: Cachorro no banho, boa viagem! Ceará!
7: Ô, Diego, pede pro velho do lixo cantar um modão, hein?
1: Vem, velho do lixo, cadê o velho do lixo? Vamos!
8: Então quer dizer, seu Diego, que você já passou a bengala?
1: Cala a boca,
8: né?
1: Cala a boca!
8: A rádio não tem teste de sofá, tem teste de microfone.
1: Sai daqui!
6: Olha, certeza. Não tem não, acho que ela tá com uns 22, viu? Joga 6 anos pra trás, você tá raspando!
1: É.

0: 24, não falei, caipira? Falei, pô. Me assusta não, filho da mãe. Disse que eu era muito. Essa hora em rede nacional, tá maluco?
1: Vou perguntar pra elas se elas conhecem um tal de Diego Lopes.
0: Só não, cala a boca.
2: Ô Diego, vamos fazer umas contas aqui. Quantos anos faz já que você namora?
0: 5.
3: Passou a minhoca na...
0: Cala a boca, é. Cala a boca! A criança cresceu,
4: bem feito pra você. Todo mundo fala dessa morena de Tatuí. Ué, gente, como é que eu faço pra ver a foto dessa mulher? Todo mundo falando. Falaram dessa Mara Tassini, nem fui ver. Você tá doido. Pra ser ruim, pra se melhorar muito pela marra que ela cata.
0: Ô, Humberto, quem que tá falando de morena de Tatuí? Quem?
3: Mas me responde aí, né? Você namora 5 anos ou você enrola 5 anos?
0: É...
5: Ô Diego, essa das antigas, só pra lembrar os tempos. Boemia. Ai, que me tem.
0: Olha lá, ó os caras. Olha lá os caras. Os cara é oca, velho.
5: E de regresso, e suplicando te peço, a minha nova invenção. Voltei pra rever os amigos que um dia... Ei, é o velho do lixo, sai da chuva.
0: Coisa boa, né? É pra você aprender,
1: nunca mais me esnobar. Ô, Diego, eu sei que a Júlia é que tá namorando faz tempo, sabe? A Rafaela é que é a solteira.
0: Já deu, vai. A dança do põe-põe, vai.
2: Estou no paraíso! Elas têm 24 anos. Você faz 5 anos que namora, então. 19, 18 anos. Nossa, por pouco, hein?
0: Foi, já foi o papo já.
3: Ah, então foi então aquela antiga, então. Doente de amor, procurei remédio na vida noturna.
0: Ah, o que que é agora? O que que é? Dá uma baixadinha, vai mexendo gostoso, balançando a bundinha.
6: Aí, Diegão, hoje eu tô todo assado, mas eu gosto mesmo é da linguiça.
0: Região taxista.
7: O Diego, vamos para as notícias, cavalo.
0: Calma, cavalo, calma. Ô, Ferreira, não tá abrindo esse áudio que você mandou aqui.
8: Diego, você tem 6 anos com a personal, né? 6 anos que todo mundo saiba, né? E o restante que não sabe, tempo pra trás, é mais quantos anos?
0: Fala 5! Aí, 5! É magnífico,
9: mano! Ô, Diegão, na hora de ligar pro Alê Fenomenal.
0: Não tá ainda. Eu que decido a hora, cala a boca.
1: Padrãozinho, por que você tá fugindo? Não, volta pro assunto, conta
0: não,
1: direito aí.
0: Tem que voltar pro assunto.
1: 6 anos atrás, o que aconteceu, vai?
0: Sim, não tem. Brasil, mamãe! Vamos lá, deixa eu ligar pro Ale, vai. Agora não dá tempo mais. O que eu faço agora pra mudar de assunto? Vai, ô Davi, voyage.
10: Vamos lá, que eu vou cantar lá, voyage.
0: Isso, vamos, vai, Davi. Essa mulher enlouqueceu. Vai logo, Davi. Ela pirou de vez. Tá pensando que eu sou seu cavalinho. Eu vou dizendo. Tu gosta, né, Erika? Tu gosta, né? Vai.
11: Só pra mudar de assunto, já que estamos falando de música aí, você já ouviu o coletivo 401 e seu Pereira na Love in Gotham City?
0: Nossa, velho. Olha a
10: eu que desci da hora, cala a boca.
0: Que ignorância do cara. Oi.
10: Vamos lá.
0: Vamos.
10: Bye bye voyage.
0: Para de ligar! Davi cantando. Nossa! Vai, Davi, vai, Davi.
10: Vinho pra todo mundo aí, ó.
0: Vai.
10: Guns N' Roses!
0: Guns N' Roses!
10: Uau!
0: Vai, Davi! Vai, Davi!

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1: Meu Deus do céu, para de ligar, cara! Deixa o Davi cantar, animal!
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1: É, tá bom também. Muito bem, muito bom. Diego, quando tiver oportunidade, ouve essa música, você vai amar. Deixa eu ver o que que é. Ah, é link, não abre, eu acho. Deixa eu ver. Como é que ouve isso, gente? Baixa o aplicativo, eu não vou embaixar. Bosta, né? Olha aí. Inscreva-se, baixa o aplicativo, já tem uma conta, não vou entrar em conta. Não dá pra ouvir, Van. Manda áudio, Van. Manda áudio.
2: Porra, quando eu era solteiro, eu tinha um sonzinho no carro, rapaz. Não era aquele sonzão, não, mas era um sonzinho que fazia um barulho, sabe? Eu coxava esses ganso roxo aí no talo. No
1: ganso
2: talo.
1: Roxo.
2: Rapaz, você pensa uma música fazer um barulho, viu?
1: Era bom, né? Ganso Roxo. E agora com vocês, meus amigos, Ganso Roxo! Aliás, eu fui assistir o filme do Michael Jackson, já contei? Cara, que bom, que porrada, hein, velho? Você tá doido. Mas quando que vai ser lançada a segunda parte, hein? Na melhor parte, os caras cortam. A melhor parte, acabou o filme, pô. Já tem data, será? Já tem data? Oh, daqui a pouco eu vou ligar pro nosso querido Ale Fenomenal. Ele vai contar pra nós se já tem data do lançamento do próximo filme do Michael Jackson. E vai contar o final também.

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1: Bom dia, Diego. Fábio, São Roque, deficiente visual. Entra nas configurações do WhatsApp e bloqueia a ligação. Aí ninguém liga mais, acaba isso.
0: Aê, boa, boa, boa. Obrigado, mano, obrigado.
2: É, esse filme do Michael Jackson, eu tenho curiosidade, viu? Ele come algum menino no filme, Diego? Só pra dar um spoiler aí.
0: Então, na segunda parte não apareceu, né? Mas eu acho que não, porque é a... quem tá fazendo o Michael Jackson é o sobrinho dele, né? Você sabia disso? Eu não sabia. É o sobrinho dele, cara, aquele cara. Por isso que faz canto e dança igualzinho, né? E quem tá ajudando no roteiro, na criação, é a filha dele. Então, provavelmente, essas coisas mais polêmicas não estarão. Provavelmente.

0: Diego, o lançamento do filme vai ser dia 12 de outubro, data bem estratégica, né? Pô, dá uma olhada aí, a mulher vendendo bolsa aí, depois você manda pro caipira.
1: Não quero ver nada. Ah, né? Pelo jeito, pelo ombrão largo, não vou ver, não.
2: Verdade que no filme do Michael Jackson, os cinemas não estão vendendo pipoca? Estão vendendo pé de moleque? Tá saindo bem mais?
1: Você para, Michael. Calma, Michael.
3: Quando larga aí, pode ter um pacote por baixo.
1: Calma, Michael. Calma, Michael.
4: Diegão, bom dia. Renato. Diegão, obrigado por avisar que o filme é dividido em duas partes, tá bom? Já não vou mais esse final de semana assistir essa balsa.
1: Ué?
4: Porque eu tava com maior expectativa de ver o filme. Mas quando era em duas partes, não dá certo.
1: Ah, eu, mano. Logo, não, não. Vez, pera aí. Não.
4: Eu assisti o Senhor dos Anéis. Calma. Depois eu já fiquei puto com essa porra.
1: Pera aí.
4: Dividir em três filmes aquele cacete.
1: Calma, obrigado, Renato. Você. Renato, pera aí.
4: Renato, não me deu um bom dia.
1: Não,
4: é
1: deixa.
4: É melhor assistir o Mário, né, com meu filho. Obrigado.
1: Pera aí. Não, não, não. Deixa eu falar um negócio. Vai assistir, cara. É bom. O filme é bom, cara. Não, e realmente tem que ser em duas partes, velho, porque é muita coisa. Ah, é. Só que eu vou dar uma dica de ouro pra você, velho. Vai assistir numa sala de cinema que tem o som fenomenal. O som tem que ser bom, velho. Eu fui assistir no som que era uma bosta. Não, não era uma bosta, mas era uma sala normal. Tem que ser tipo no XD, sabe aquela sala que tem um somzão que assusta criança, que criança chora? Naquela, eu vou assistir de novo, pra você ter uma ideia, só que na sala XD. Que tem um som legal, porque merece, viu? Olha a rede, animal!

0: Calma, Michael.
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0: 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Olha a hora, 4:03 agora, meu povo. Bora, bora, até as 5 da manhã. É o Band Coruja no ar. A nossa resenha de toda madrugada. 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
1: Porcaria de música essa do Thiaguinho, viu? Puta que pariu!
0: Canta, Tami, vai!

0: Xuxa logo de manhã. Isso é quando a gente era criança, filho, agora não dá mais certo.
1: Pera aí, Raquel. Não atrapalha.
2: Se quiser brincar com a gente, vamos lá, Diego!
1: Começa agora, Diego para baixinho!
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1: Ei, pera aí, cara. Pera aí que não é assim. Vai, Tami, vai, Tami, vai. Ei.

0: Ai, Tammy. Ô, Tammy, essa versão tá esquisita, hein, Tammy?
1: Pula, pula, bandi, bandi!
0: Ai, meu Deus.
2: Caramba, 2 horas e meia de música, ninguém merece, hein? Meu bom dia, Diegão.
0: Sai daqui, Luciano.
3: Gostoso doce mel.
1: Essa é a versão Xuxa só para mais de 18.
0: É, Xuxa para adultinhos.
3: Eu vou ensinar a dançar na areia. A senhorita, você vai gostar. Deixa.
4: Ô Diego, agora pra perceber. Vem buscar com urgência, com muita urgência, que eu sei que eu tô de aguada pra
0: não
4: dar
0: vou,
4: na
0: minha vida. Pera aí!
4: Aquela vermelhinha. Ui!
5: Depois?
4: E depois uma piscininha, tá bom?
0: Pera aí, mas a piscininha não pode. Você não pode entrar de visita na minha piscina, não pode.
3: Gostoso doce mel.
4: Ô Diego, agora pra perceber. Vem buscar com urgência, com muita urgência, que eu sei que eu tô de aguada pra andar na minha piscina. Aquela vermelhinha. Ui!
5: E depois?
4: E depois uma piscininha, tá bom?
0: Piscininha.
5: Na sua casa.
0: Tá bom.
6: Aí, Diego. Vazou o vídeo da Tammy, a casa caiu.
3: Toca, toca, merengue. A senhorita, você vai gostar.
7: Hilari, lariê. Oh. É o Diego Lopes que quer dar o seu popô.
0: Sai daqui, ô DJ.
3: Na cabeça, todo mundo tem. Vou mergulhar na
8: água. E me põe embaixo.
0: Que isso, Caipirão? Que isso, Caipirão?
9: Diego! Ai, turma da Xuxa, adoro! Hilari, hilari, tô voltando, Diego!
0: Voltando aonde, menino?
3: Deixa rolar que vai.
10: Ô, Diegão, bom dia! Ô, Diegão, quando você pegou a Rafaela, você trabalhava no SBT ou na Band já?
0: Cala a boca!
3: Vou mergulhar na flor, sentir o teu sabor.
11: Aí, Diegão, eu só não vou aí dar 3 tapas na cara de todos os motoristas Uber, porque minha mãe tá aqui no casarão, tô esperando ela sair.
0: Para!
11: Tá? Como um bom filho.
0: Para!
11: Região, taxista.
0: Para!
12: Não tem o segundo episódio, ainda não está pronto do filme do Michael Jackson.
0: Calma, que eu já vou te ligar. Aliás, deixa eu ligar logo, senão fica tarde, né? Pera aí. Quer ver um negócio que eu odeio isso aqui, ó, cara? Esse barulho aqui de ligação, fica pá, pá, pá, pá. Quer ver, ó? Vai.

0: Alô, Diego!
1: Muito bem, chegou a hora de notícias e informações especiais com o nosso repórter especial, tudo que os famosos aprontam, tudo que eles contam, tudo que eles fazem, o nosso repórter especial, Ale Fenomenal!
2: O Diego tem bombas!
1: Vamos lá, quais são as bombas de hoje, Ale?
2: O que você quer primeiro? Sobre o Neymar com a Demi Lovato?
1: Com quem?
2: Demi Lovato.
1: O que, que é isso?
2: Uma cantora pop.
1: Demi Lovato?
2: É, e Neymar.
1: O que, que tem ela aí? O que, que tem eles?
2: Ele foi curtir o negócio, o show dela e foi. E teve uma fera. E teve uma. Teve uma piscada de olho.
1: Uma piscada de olho?
2: Do Neymar.
1: Meu Deus!
2: E aí você sabe como é a imprensa, né? Já tá falando que ele traiu a mulher e tudo isso aí. Já tá tendo a Sônia Abrão.
1: Ih, mas será que ele vai pegar a Demi Lovato?
2: Não, eu acho que é boato, porque ela não almoça.
1: Ela não almoça?
2: Ela é muito magra, Diego. Nada contra as magras, tá? Eu gosto delas também.
1: Você não gosta de magra?
2: Eu adoro elas, cara.
3: Depois do Macon Jackson, não tem Demi Lovato, não é nada.
1: Demi Lovato.
2: E vai. O filme do Michael Jackson não tem ainda, o segundo. Segundo episódio.
1: Não, mas vai ter, né? Não vai ter?
2: Olha, por enquanto não saiu nada.
1: Ué, mas falaram que já tava pronto, que só falta lançar?
2: Não, só se foi em 2030 e 2050.
1: Canta Michael Jackson aí, Ale, pra nós, vai.
2: Eu vou ter que fazer um walk.
1: Você sabe fazer um walk? Peraí.
2: Peraí.
1: Calma. Como é que você sabe fazer um walk?
2: Um trilhe. Tchu-tchu-tchu-me, tchu-tchu-tchu-mai.
1: Vai, faz um walk então, vai.

0: É tipo chorando, entendeu? É fenomenal.
1: Vai, vamos lá, o que mais? O Michael Jackson, o que o Michael Jackson aprontou, hein?
0: E o Macaulay Culkin proibiu.
1: O quê?
0: O negócio dele lá com o Michael Jackson.
1: Ah, isso que eu queria saber. O Macaulay Culkin não vai deixar passar no filme?
0: Não, não vai, porque senão é processo, né, Diego?
1: Ih, rapaz, e agora?
0: Eu tô dando em primeira mão, ninguém deu.
1: Ah, é verdade.
0: Ninguém deu, você não viu em fofoca, em nada, ele proibiu.
1: Não, ué, o fenomenal agora, nesse momento, tá dando furo em primeira mão.
0: Ai, Diego, deixa eu te falar mais uma bomba, imperdível, aí que vai chocar esse país.
1: Atenção, mais uma bomba, fala, Lê.
0: Sabe o Tiru, lá do Fido Tiririca?
1: Tiririca?
0: É, o Fido Tiririca, sei. O Churu lá.
1: O Churu Mai.
0: Ele vai pra fazenda.
1: Ah, você tá me ouvindo pelo... Ouve não. Pelo telefone, senão fica o sanduíche. Ele vai pra fazenda?
0: Vai pra fazenda. Aquele que faz o Churu lá, o circo que pegou fogo lá.
1: Pegou fogo hoje o circo dele, né?
0: Então, ele vai pra fazenda.
1: Rapaz do céu, que coisa.
0: Ele já é favorito, sim, então, né? Ele já é favorito, sim, então, no reality, né?
1: Mas aí, qual a edição da fazenda?
0: Nessa que vai ter agora. Nessa que vai ser agora, desse ano, Diego.
1: Ah, então ele já tá confirmado.
0: Não, eu tô dando um furo em primeira mão. Ninguém deu ainda a lista.
1: Atenção!
0: Eu tô pondo ele antes da Sônia Abrão.
1: Ah, mas é você que tá pondo ele por sua conta e risco?
0: É, da minha conta e risco. Você acha que ele vai pagar aquele circo como?
1: Entendi. Começa agora. Notícias inventadas pelo Ale Fenomenal.
0: Não, mas pode ser que eu erro e acerto, gente. A gente tem que falar a verdade. Sai cachorro, velho do lixo. Então é isso aí.
1: Do nada, ele tem um sai cachorro. Ó, tem pergunta pra você. Perguntas, vai.
2: Ô, Ale, o filme do Michael Jackson vai sair em 2 episódios porque é o lado... O negro e o lado branco?
1: Pera aí, cara.
2: Por isso que é 2 partes?
1: Pera aí, cara.
0: Não, mas você sabe, agora ele tocou num ponto sério agora. O Michael Jackson, na verdade, isso aí ficou comprovado que ele não comia lasanha à noite, né?
1: Por quê?
0: Porque ele fazia um walk de trás pra frente, pra não engasgar.
1: Ah, nossa.
0: Eu sei que...
1: Ah, ele andava pra trás e ia pra frente, andava pra frente e ia pra trás. Eu nunca entendi o walk.
0: Isso, você sabe que ele usava um Mizuno, né?
1: Ele usava Mizuno?
0: É, pra não escorregar à noite, né?
1: Meu Deus do céu, gente.
0: Isso é tipo pidonço, né?
1: Mais perguntas pra você, vai.
3: Ah, tá certo, você vai dar o furo em primeira mão, mas primeiro, já lavou esse furico hoje, Jali?
1: Ei.
0: Não, eu passo todo dia Dove, cara.
1: Ah, ele lava com Dove?
0: Dove e os perfumes da Jequiti.
1: Você passa perfume no furico?
0: E tititi, gente.
1: Nossa!
0: É
1: o Ale Furico cheiroso, gente!
0: E dá de onça ainda,
1: gente. E dá de onça, meu Deus do céu.
0: Pra não ter dúvida.
1: Vamos lá, mais perguntas aqui pro Ale Fenomenal. Cheio de perguntas hoje, hein? São os fãs do Ale, são muitos fãs, meu Deus, muitos fãs, vai.
4: Diego, eu tenho certeza que esse moleque usa K9. Certeza que é K9.
1: Não.
4: Heroína, é pesada, droga pesada.
0: Fala em K9, que é um jogador do Atlético Paranaense, gente. O jogador chama K9, nada contra.
1: Meu Deus, nada contra. Pera aí, fala.
5: Ô, Ale Fenomenal, nesse friozão que tá, você toma banho? Ou só passa um lenço umedecido do caneco?
1: Você toma banho ou só lava o caneco com Dove?
0: Todos os dias, porque nós temos que estar alinhados para dar as notícias em primeiras mãos.
1: É verdade. Aê, garoto. Aê, olha lá.
6: Fala aí, Fenomenal. Eu sigo os seus ensinamentos, tá? Inclusive, a sua crítica de ontem, eu gostei muito, que serve para crescimento. Se eu continuar fazendo isso, Fenomenal, eu posso mudar meu sobrenome para um sobrenome artístico?
1: Qual que é o sobrenome artístico?
0: Mas Plástico, você poderia pôr Plástico Reines, né?
1: Plástico o quê?
0: Reines.
1: Reines?
0: É, porque aí fica Rennes com plástico.
1: Rennes plástico?
0: É, fica Rennes plástico.
1: Boa dica, boa dica. Mas vamos lá.
0: Fica
1: vamos...
0: o nome francês.
1: Vamos a mais notícias. E o Neymar, vai pra Copa ou não vai?
0: Ó, esse nível de Neymar... Gente, vocês acham que é mais fácil, Diego? Ah, Diego, você tocou num assunto polêmico e forte. Tem agora o grupo do Bani Coruja na Copa. Você tá com o meu goleiro, eu já fiz os... convocado do Bando de Coruja. Ah, você tá com...
1: Por que você tá desconversando, hein?
0: Não, no caso do Neymar é que cansa cachorro. Ele vai pra Copa, mas não vai fazer nada, Diego.
1: Mas vai.
0: Vai, Diego, mas não, você, é mais fácil você lá, Diego, com a personal comendo bolo. Eu oro todo dia pra personal, né, gente? Porque coitada da... Eu fico com dó quando ela posta os vídeos e o Diego faz careta, com o bicho é um cavalo.
1: Mas mano, o Neymar até... vai pra rua, não muda de assunto.
0: Dá dó da personal, mas olá. Deus abençoe a personal. Proteja.
3: Tira o Diego do gol, porque ele já tá com as bochechas pra trás, ainda vai tomar bolado na cara. Você vai tomar bolado na cara, Diego?
1: E... Lá, ele tá louco, eu nem vou pro gol, porque as minhas bochechas já tá pra trás, Ale, como é que faz?
0: Não, você põe aquela proteção de esparadrapo.
1: Meu Deus do céu, esparadrapo na cara?
0: É, não, na bochecha, Diego.
1: Não tinha um, não sei se era goleiro ou se era um jogador que usava uma proteção na cabeça uma época, lembra, na Copa?
0: É do Chelsea, Diego, é do Chelsea. Você tá tão desinformado, é do Chelsea.
1: Ah, 2000, é do Chelsea, eu tô desinformado, é verdade.
0: Em 2012, que o meu Coringão ganhou.
1: Olha lá, escuta aí, Região quer falar com você. Fala, Região.
7: Esse Ale aí é um maconheiro.
1: Ei!
7: Maconheiro noia.
1: Ei!
7: Região taxista.
1: Sai daqui, Região, não é nada.
0: Não, mas isso aí é bom por causa da audiência, gente. Tem uns contos e a favor. Tem que ser democrático o Brasil.
1: Ó, Diego, mas o Ale cravou que o Neymar não ia pra Copa. Agora ele tá falando que vai?
0: Não, mas não sou eu. Eu não levaria. Eu tô igual o Angelotti. Eu não levaria. Porque o Neymar, ó. E a Virgina assinou com a Globo, a Virgina lá que vocês falam em direto, ela assinou e vai virar um cabaré lá no hotel da seleção brasileira.
1: Como assim, gente? Mas parece que ela nem tá mais com o Vini Júnior.
0: Não, não tá, mas ela vai pra negócio da Copa lá e ó, quem vai tá lá? David Brasil, vai tá Anitta, vai tá Pocahontas.
1: E ela grávida, ela tá grávida, você falou, né?
0: Grávida, mas também do negão lá de 12 metros. Cara.
1: Meu Deus!
0: Não, mas foi o que saiu na Sônia Abrão.
1: Mas ela tá grávida de quem, afinal? Do Zé Luiz, do Neymar, de quem?
0: Não, tem que descobrir quem é. Se nascer com zóio azul, não é do Neymar.
1: Ué, mas da cor azul é de quem?
0: Não sei, Diego. Aí ela tem que fazer o teste de DNA, Diego.
1: Meu Deus do céu, gente.
0: Tem que levar lá no gatinho pra saber se...
1: Meu Deus do céu, gente.
0: Porque não dá pra saber, essas mulheres é um fenômeno, né?
1: Pera aí, mais perguntas para o Neymar. Pro Neymar não, pro Ale Fenomenal.
7: Você tá desinformado, Diegão. Pô, deixa o cara dar as notícias, cara. Faz o seu trabalho de locução e deixa o cara fazer a porra da reportagem.
1: Tá, beleza, vai, vou deixar. Você... Vamos lá, mais uma bomba, mais uma bomba.
0: Ô, Diego, e tem mais uma bomba aí que você esqueceu de dar nessa questão. Eu coloquei a Maratacine com a Mel Banana tudo no ataque, gente.
1: Ah, na nossa seleção do Bando de Coruja?
0: É, coloquei as mulheres também, não é só os homens não, gente. Ah. Até a Caccielli, coloquei do lado do Davi, né? Que
1: e a Caccielli? O que a Caccielli vai fazer? Que posição que ela vai jogar?
0: Ah, com o Davi ela pode agarrar o Davi, né? Mas se não tiver muito bora aí, apesar que ele não gosta, ele gosta, né? Eu acho que ele gosta.
1: Ó, o Davi quer falar com você, o Davi.
8: Se eu tiver com o Davi, Caccielli, eu vou escalar ele. O cara não vai passar parte dele, então eu vou ficar no cara do banco. Quando puder, eu coloco ele no jogo, não. Então, essa questão é grande, mano. Muitos jogadores que até onde o Gaúcho vai, o Kaká vai, porque o Neymar não pode ir. Oi, é você, hein?
1: O Kaká vai?
0: Eu sou lateral esquerdo, gente.
1: Lateral esquerdo tem que correr, hein?
0: Não, eu sou igual o Roberto Carlos.
1: Ah, parado. Só recebe e mete a bomba.
0: Isso, parado. É o Bando de Coruja, gente. É o nosso programa Requenguelados.
1: Programa Requenguelados da Madrugada. Vai, Capitão.
3: Eu tô com medo de perguntar isso, mas eu tô fora desse time, não tô, não? Não. Acho que eu não fui escalado.
0: Você tá dentro junto com a vaca. Não sei quem usa a vaca aí.
1: Junto com a vaca?
0: É, tem uma vaca quando o...
1: Mas tá parecendo o time do Cacete Planeta lá, o Tabajara Futebol Clube?
0: Ah, e tem a Palestrina e o John Tatô.
1: Por que quando falou de vaca você lembrou da Palestrina?
0: Porque, não, nada contra a Palestrina. É porque a história... Não tô falando que ela... Não, gente, não interpreti mal.
1: Não gagueja, não?
0: Então, pô, nenhum, então, tô falando do time. Você está igual aquele problema. Eu tô falando do time do Monte Coruja. A Palestrina já é casada com um sertanejo.
1: Ah, ela casou agora? Por isso que ela sumiu?
0: Casou e o nosso cabeça de nós todos, que nós não podemos citar o nome. Ele, né, ela tem um afeto.
1: Que é isso, Ale? Que é isso, Ale? Calma.
0: Tem, mas todo mundo já sabe. A Palestrina é um showman, né?
1: Mais alguma bomba, Ale?
0: Mas não, só tem isso, os convocados. Vai ser dia 18, vai ter show sertanejo.
1: Show sertanejo?
0: É, dia 18 agora, de maio vai ter show.
1: Que show?
0: Mas lá no Rio de Janeiro não vai ter a convocação.
1: Aí tem show na convocação, é?
0: Vai ter show, vai ter. Parece que é os cantores sertanejo e um de pagode funk, parece.
1: Meu Deus, gente.
0: É, pra convocar lá. Caraca. E o Ancelotti vai estar de terno azul, gente.
1: Como é que você sabe?
0: Porque eu sigo o Neymar, né?
9: O que aconteceu agora? Saiu um ruído aqui no rádio aqui. O Ale cagou na calça, é verdade?
0: Não, quem colocou esse efeito foi o cavalo do Diego.
1: Não, foi você aqui, ó. Foi você.
0: Eu não tenho esses efeitos, gente. Ó. Eu sou um cara oculto.
1: Oculto? Calma, Ale, calma.
0: Não, aí já é cacete o planeta.
1: Abraço, Ale!
0: Esse bocô ali.
1: Ale Fenomenal, nosso repórter especial com notícias e informações do mundo dos famosos, das celebridades. Tudo o que acontece no mundo dos famosos, ele conta pra nós aqui no momento dele. Prepare o seu coração.

0: Diego do céu, que maconha forte da porra faz é que esse moleque fuma.
1: Deixa ele, deixa ele, deixa ele. Diego, ele chamou a palestrina de vaca? Chamou. Chamou, chamou. Calma, Michael. Calma, Michael, calma, calma.

0: Não, eu pensei ainda que ele ia falar assim, nada contra a vaca, mas ainda bem que ele corrigiu, nada contra a Palestrina.
1: Não, fazendo diadema, Diegão. Diego, por falar em vaca, tá na hora do boi.
2: Ah! E não é que é verdade, cara?
3: Jaqueta mangangá.
2: É, eu já tava me esquecendo já.
3: Te afasta pra lá, boi, vai nojinho. Ebo!
2: Ebo!
3: Ebo!
2: Esquilo! Ale Fenomenal, Odair Mozak, Xandinho, Paula Tejano, Naldo Puxa Saco da Toquinho, porteiros da Urubupungá, motoristas da Cotrale,
4: pode...
2: Queca Carente, Véia do Lixo,
4: cuidado, ele pode...
2: Mestres da Tê,
4: quem tem amigo corno,
2: locutor que vai comer feijão, Júnior Uberdito, Simone Palestrina,
4: ele,
2: Marcelo,
4: ele é corno, mas é
2: porteiros
4: meu
2: da Globo Master.
4: Ele é corno, mas é meu amigão.
2: Chico Toquinho, tamanho Fenomenal, Maicon Danjico.
4: Finge que não sabe.
2: Zé Comeia da JLS. Wesley.
4: E nem tá nem ligando.
2: Seu Dé. Loira do banheiro.
4: Do corno,
2: região taxista.
4: É do corno manso.
2: Quem... Marcelo Danjico, Mel Lindona.
4: Oi.
2: Henrique Lacerda.
4: Oi.
2: Errando César, Júlio Tassini, DJ Caloteiro, Paulo Linguinha, Sandrão, quem faz ligação no WhatsApp,
4: mas voltou depois.
2: Gui Testa, cunhado Cleiton, queimador de Bauru, Vigilantes, passa fome, não sei de onde.
4: E ele é boi.
2: Nardone, motoristas da Nardone, Fantasma da Noiva, a Mulher de Branco. A noiva da noite, a dama da noite. Ale Virgílio. Motoristas da aviação Tucuruvi. Caminhoneiros que rodam na esquerda. Esse é boi, meu. Motoristas da Transcop, Caipirão, Cleiton que dá ré no Kibe. Locutor assombrado, Anselmo Petista? Sério? Ó, oh, tá bom.
4: Quem tem amigo corno?
2: Buzininha.
4: Um abraço.
2: Xandinho, calango aceso. Tati que dá o caldinho para os porteiros.
4: Ele é corno,
2: calango.
4: Mas é meu amigão.
2: Rafael do táxi.
4: Mas é meu amigão.
2: Todos os seringueiros.
4: Banho, nem passa no portão.
2: Nunes caçambeiro que fica 3 dias sem tomar banho.
4: Que não sabe.
2: Tati caldinho.
4: Mano, de quem que eu tô falando?
2: Caipirão, cara de neca.
4: De quem que eu tô falando?
2: Motoristas da Lugber, Marcelo, Xandinho Caçambeiro, Rafael Nutri, Bruno Toquinho, Cristiano Ronaldo, Xandinho Caçambeiro, Marcelo Boca Aberta, Geleia, Queca com C, Turvalino Imperador, Tami Perigosa, Botinha Tami Perigosa, velho do lixo.
4: Safada, e ele é boi.
2: Ale Fenomenal, não, não. Locutor que morde porco morto. Ué, você morde porco vivo? Você tá louco? E não podemos esquecer dele. Não, não, não, não, não, não. Não podemos esquecer dele. Jamais o esqueceremos nos vostros vos doces. Não podemos esquecer dele. Não podemos, não.
1: Turinga aí, o moleque tá aí.
2: Tá Turinga
1: aí.
5: Não podemos esquecer do nosso bezerrinho que mamava deitado. Agora virou um boi. John Tatu.
6: E não podemos esquecer do Tatuzinho, meninos. O John Tatu.
2: Ai, Tatuzinho.
5: Não podemos esquecer de dar ênfase no nome do John Tatu.
2: É, ele não tá ouvindo hoje. A gente pode falar que ele mama deitado.
1: Vamos dormir. Aí é bom, viu, menino?
7: Não podemos esquecer do saco de vacilo.
2: Lambiçal.
1: Não podemos esquecer do João Tatu Lambiçal.
6: Não podemos esquecer do saco de vacilo, balai de Gaia, cesto de chifre, mama deitado, Gaia de fazer sombra, chifre de nós todos.
2: Tá, poxa!
6: John. Tatu.
8: Não podemos esquecer de John Tatu, o teta de leite.
2: Teta de leite?
9: Me lembra se quer. Qual é o nome
2: daquela mulher? Não podemos esquecer o nosso balaio de chifre. Ele que lava as tetas com que suco. Ele que tá na academia. Ele que faz elevação lateral com 2 quilos. Ele que tem a testo baixa. Ele não tá ouvindo mesmo? Vamos lá. Ele que tem testo 125. Ele que mama dando cabeçada igual bezerro. Ele tá ouvindo?
10: Diego, você para de dar ênfase no meu nome, que eu vou acabar indo na rádio aí, picar a mão na sua cara, rapaz. Da minha casa até a rádio dá 10 minutos, Diego. Olha o que foi aí, Diego.
2: Pera aí, calma, Tatu. Era brincadeira, eu não sabia que você tava ouvindo, Tatu.
10: Lógico que eu tô ouvindo, vagabundo. Olha que eu vou picar a mão na sua cara, viu?
2: Calma, Tatu. Eu não sabia que você tava ouvindo, Tatu.
11: Não tá ouvindo? Patolino, fala cuspindo, mordendo a língua.
2: Ô, Capitão, pega, estica e puxa, vai.
10: Diego, lógico que eu tô ouvindo, Diego. Lógico que você sabia que eu tava ouvindo. Tô te mandando mensagem do programa todo, desde aí de 1h, Diego. De você dando esse migué falando que não sabia, Diego.
2: Ei!
10: Vagabundo.
2: Ei!
12: Tá, se você for mandar áudio, faz lá, lá, lá, lá, lá. Ou então fala que ele trava a língua pra você falar melhor, Tatu.
2: Querendo dar aula de... Como é que é? Fono, né?
11: Essa música me lembra eu esticando o corinho pra dar uma medida aqui pra poder ganhar alguma vantagem, alguma coisa.
2: Pega, estica e puxa.
13: Fala, Diego, porteiro Alexandre. Ei, Diego, vamos tomar o celular do Davi, pelo amor de Deus, Diego. Bora.
10: Ô, Sinaldo, você virou fono agora, foi fresco. Agora vai ser o Donatinho também?
2: Ei!
10: Vagabundo.
2: Pera aí.
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2: Nossa. Olha só as músicas da Xuxa. Enquanto a Xirra namorava o esqueleto no jardim. Essa é a festa da Xuxa, hein? Festa louca, né?

0: Atende aí, animal! Rápido, senão não vai dar tempo.
1: Ô, Tiagão.
0: Atenção. Começa agora. Momento motivacional com Davi. Bora. Palavras de motivação, Davi, vai.
1: Aproveitem minha terça-feira, que vale a pena, viu, não? Segunda-feira já foi, tudo bem. Pode ser o dia da preguiça que for, mas é um dia também normal de trabalhador, trabalha como sempre. Viva a vida e aproveite bem, bora pra frente, que agora todos os nossos sonhos se realizam. E nós vamos brilhar, vamos viajar, vamos lutar pra isso. E os coitados de estar debaixo da ponte, ajude eles que estão precisando. Ajude com uma coberta, com uma comida, com uma sopa, sem brincadeira, sem zoeira. Eles merecem tudo de bom. E vamos rezar sempre para Jesus, para esquentar a coberta deles e para então morrer, entendeu ou não? Se puder ajudar eles, vamos ajudar eles, entendeu ou não? É isso aí, bora para frente, bora, terça-feira, abençoada por Deus aí. Tudo de bom, com a coisa de vocês, que brilhe o sol pelo horizonte de vocês aí. Bora aí. Vamos com essa luta aí, que a luta nossa é grande. Começa para de hoje, mais do que nunca. É isso aí. Que seja uma terça abençoada para todos. E que nós realmente realizamos nossos sonhos. Que nós estamos para realizar. Está muito tempo nossa vida, né? Um dia você chega lá. Entendeu? Luta. Não quer se perder. Porque a melhor. As grandes derrotas são as partes de grandes vitórias, né? E um dia você chega lá. Né?
0: Esse foi o nosso momento de otimismo com Davi. Bora. Valeu, Davi. Abraço, Davi.
1: Valeu, Diego. Abraço. Qualquer outro dia que quiser, eu mando o bando aí. Bora aí.
0: Tá bom. Valeu, Davi. Nosso momento de meditação com Davi. Bora. Encerrando o nosso programa de hoje. Muito obrigado a você pelo carinho. Muito obrigado. Não poderíamos encerrar de forma melhor. Alguém entendeu alguma coisa? Não, mas tá valendo. Que vale a intenção, né? Ah. Bitch, I could be a fantasy. I could tell you got big, deep energy. Gostou, Edinaldo?
2: Muito bem, Davi. Tô emocionado, Davi. A parte melhor foi que você falou: vamos viajar. Realmente de viagem você entende, né, Davi? Porque você vive uma eterna viagem.
0: Ei. Hey, bitch, I could be a fantasy.
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4: A melhor parte da ligação foi a hora que você desligou, Gil.
0: Ei, deixa ele.
5: Ô, Davi, também tem uma mensagem motivacional pra você. Tá frio, eu sei, a água é gelada, mas... Enfrenta a água e lava esse cobertor seu.
0: Não, deixa ele. Obrigado, viu, Davi? Obrigado. Nosso vencedor do Masterchef da Índia. Valeu, tô indo embora, gente, porque ele chegou cheiroso como sempre, animado como nunca. Bom dia, Tadeu!
6: Muito bom dia, Diego!
0: Tudo tranquilinho aí, tudo na manhã, né?
6: Graças a Deus!
0: Vamos lá pra mais um diazinho, mais um frio, né, rapaz?
6: Vamos lá, mas tá esquentando já.
0: Agora você vai esquentar.
6: Diversas regiões do país já tá esquentando aí.
0: Ah, é? Né? A previsão do tempo fala isso? Essa semana esquentará?
6: É, infelizmente, né?
0: É.
6: E pros chorões, que não aguentam um dia, nem um dia, 16 horas de frio, os chorões, né?
0: Nossa.
6: Que aliás estão me desejando nas redes sociais que o meu chuveiro queime, gente, não vai mudar nada. O ano passado, pra variar, eu fiquei sem energia nessa época do ano.
0: Nossa.
6: Num dia muito frio.
0: Não,
6: e 4 horas da manhã eu estava lá tomando meu banho gelado.
0: Não, duvido.
6: Para vir até esse
0: banho gelado, seu Dom Sandro?
6: Sim.
0: Eu acho que você passa só perfume e vem.
6: Claro que teve uma hora que eu fiquei com medo de não achar mais o martelo. Mas...
0: O martelo!
6: Sim, o martelo do Thor. Sim.
0: É
6: um apelido que eu dei pra ele. Martelo do Thor, sim!
0: Marteludo! Tchau, Thor!
6: Tchau!

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13: Bom dia, são 5 horas 3 minutos, gente. 5 e 3 horas de Brasília. 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
15: 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E o Zé Bétio

0: bom dia.
1: Às 5h04, gente. 5h04, Brasil.
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1: Então chega.
0: É só chegar.
1: Chega.
0: Chega.
1: Às 5h05, gente. 5h05, hora de Brasília. Já é terça-feira, hein? O pior já ficou lá atrás. Lá ele. Terça-feira, 12 de maio de 2026. Um dia todo de amor. De amor e alegria pra você. Ouvinte, Band FM. Muito bom dia, Pedrão Rocha, bom dia. Bom dia, Elton Martins, bom dia, Van, bom dia. Bom dia, Mara Tassini, bom dia, André Luiz, bom dia. Bom dia, Ivo, bom dia. Bom dia, Alex Rossi, bom dia. Bom dia, São José do Rio Preto. Não colocou o nome, né? Infelizmente. Deus me abençoe sempre. E duas mãozinhas rezando. Um abraço pra você, obrigado pela mensagem. Bom dia, Billy Simplice, bom dia. Bom dia, Giovana, bom dia. Bom dia, Alexandre Silva, bom dia. Bom dia, André Fox, bom dia. Billy, de novo, bom dia. Bom dia, Ed, bom dia. Bom dia, Osmar. Alô, Mato Grosso. Um forte abraço pra você, meu querido, tudo de bom. Bom dia, James de Guarulhos. Alô, James, bom dia. Bom dia, Geraldo Carreteiro, bom dia. Bom dia, Raquel, bom dia. Bom dia, Maurício, bom dia. Bom dia, Vando, todo mundo já chegou, inclusive o Homem Vinheta.
2: Bom dia!
1: Vinheta.
2: Uau, quantos bom dias você dá, né?
1: A galera chegou, tem que dar bom dia.
2: Tem que dar,
1: né?
2: bom dia. Tem que dar bom dia. Bom dia!
1: Então,
2: bom dia!
1: Bom dia!
2: Todo mundo!
1: Xaléu! Muito bem.
2: Muito bem.
1: Vi você pegar a garrafinha aí.
2: Você viu, não?
1: E faz tempo que não tem um momento de hidratação, hein?
2: Poxa vida, agora.
1: Posso falar? O momento de pegar no pé é agora, que tá começando a época mais seca do ano em algumas regiões do país.
2: A gente perde essa época seca, gente. A gente vai perdendo a saliva, vai ficando mais boca mais seca. A gente perde a lubrificação.
1: Exatamente.
2: Tá? Você, a vulva, ela fica mais seca.
1: Como não faz tanto calor, você esquece de beber água. Você acha que não precisa.
2: É verdade.
1: E é exatamente aí que você precisa. Exatamente aí que você precisa.
2: É nesse momento.
1: Colocar a boca na sua garrafinha. Então, peço que você, nesse momento, pegue um copo com água.
2: Copo com água.
1: Pegue uma garrafinha que você tiver, um
2: squeeze.
1: Um squeeze.
2: E
1: tente ir pra academia, fazer uma caminhada agora também, né?
2: Isso. Tem muita gente agora que tá ouvindo a gente numa embarcação. Você pode pegar aquelas canequinhas de alumínio que você tem aí no barco.
1: Sim, sim.
2: Você pode pegar... Ah, tô no meio do mato. Corta a metade de um bambu.
1: É isso.
2: Pega o bambu, corta, faz um copo com
1: o
2: bambu.
1: Dá seus pulos. Pega um coco aí, corta na metade.
2: Corta na metade.
1: E pronto.
2: Pronto, cara. É, você achou aquela capa, vamos fazer. Não interessa onde você vai pôr a água.
1: O interessante é que você faça com a gente agora um momento de hidratação com o Homem Vinheta. Ele que está com a sua garrafinha. E nesse momento ergue a garrafa. Ergue a garrafa, apresenta aos céus a garrafa que vai hidratar e molhar a sua garganta. Ele agradece, faz ali uma espécie de sinal da cruz. Não dá vontade de fazer xixi ouvindo isso?
2: Tô quase me mijando. Tô segurando aqui, mas tô...
1: Muito bem. Ele abre a garrafinha dele nesse momento. Abraçou também.

0: boca. Mas não beba ainda. Ele nesse momento, tal qual um sommelier de vinho, mexe a garrafa, cheira a garrafa, dá uma olhadinha aqui na própria garrafa, e nesse momento ele leva a garganta. Faça isso também, faça isso você. Beba, beba água e hidrate-se. Ele tá fazendo um bochecho com a água, uma coisa que eu acho nojenta, né? Mas ele tá lá fazendo. Ele bebeu, ele hidratou os lábios e você também hidratou. Você agora está hidratado. Ele pede pra esperar, tá tomando mais um gole. Beba, não há limites pra hidratação. Nesse momento, ele hidratou. Beba água, uma campanha Band, bom dia.
1: Precisamente 5 horas e 10 minutos, entra no ar, de um jeito gostoso, lá ele, o seu gibi eletrônico diário de segunda a sexta-feira, você ouve o pulo do gado, aqui, a informação através de um mugido, pede passagem, seja muito bem-vindo, esta é a sua frequência da notícia. Eu sou Pedro Quadras, bom dia.
0: Muito bom dia, eu sou Silvânia Acre, bom dia Pedro, são 5h10 agora.
1: 5 horas 10 minutos, hoje terça-feira, dia 12 de maio, ano 2026, Silvânia.
0: Vamos para as efemérides de hoje aqui no Pulo do Gado. É hoje dia internacional da enfermagem e do enfermeiro, você acredita?
1: Puxa vida, parabéns a todos que trabalham com enfermagem, você enfermeiro, você enfermeira. E realmente é uma profissão abençoada por Deus, porque você está cuidando de outras pessoas. Agora lembre-se, você que trabalha com enfermagem, seja muito humano, seja muito carinhoso, respeite o seu paciente, porque ele não gostaria de estar ali. Mas já que está, a sua profissão vem para abençoá-lo e também para acalmá-lo.
0: É isso aí.
1: 5 horas 11 minutos, o pulo do gado está no ar.
0: Dia Internacional da Sanidade Vegetal. Seja lá o que isso signifique. Eu acredito que...
1: Deve ser um
0: cuidar
1: legume.
0: Cuidar bem do solo, né? Deixa eu clicar aqui pra
1: ou,
0: ver
1: ou
0: que
1: deve
0: é.
1: Ser um legume que não tá louco, né? Por exemplo.
0: Exatamente. É dia de plantar um taja preta junto do solo?
1: Talvez, para que a cenoura, por exemplo, não fique muito louca.
0: Exatamente.
1: Não é verdade?
0: Pode então, ser.
1: Sanidade então, mental aí.
0: Dia da sanidade vegetal.
1: Da
0: então,
1: vegetal aí.
0: Parabéns
1: então,
0: aí parabéns, para
1: um abraço. Deixa eu mandar um abraço pra beterraba. Que nos ouve também.
0: Vamos saudar a mandioca.
1: Vamos saudar a mandioca. Dia do vegetal. Muito obrigado, viu, você aí. Tomate já é uma fruta, né?
0: Mandioca acho que não é vegetal.
1: A mandioca, gente. Você sabia que a mandioca... É engraçado, a mandioca é um tubérculo, né?
0: É um tubérculo.
1: Seria assim chamado,
0: é,
1: né?
0: É.
1: Então, gente, agora através do puro do gara você descubra que a mandioca é um tubérculo, tá bom?
0: Vamos lá. É isso aí, muito bem. 5 e 12, gente. Esses foram as efemérides.
1: Você sabe o que é marrom por fora, branco por dentro e sai sangue?
0: Marrom por fora, branco por dentro e sai sangue.
1: A mandioca, querido.
0: Ah, desculpa, não sai sangue da mandioca, não.
1: Ah, soca ela no... 5 e 12.
0: Olha, já quero pedir pro ouvinte mandar pra gente aqui o seu, como é que fala?
1: Mugido.
0: O seu mugido, claro. Mas também a boca da botija.
1: Boca da botija,
0: reclamação. O Tribunal de Pequenas Causas aqui do Band Bom Dia, do Pulo do Gado, 11 999919197, você fique à vontade.
1: Gente, claro, não posso esquecer a nossa querida Adriana, que é moradora, nasceu nessa cidade, hoje completa mais um ano de vida e ela até fala que já poderia se emancipar essa cidade, né? Número de habitantes, muito pequena até, são, deixa eu ver aqui, 17 mil habitantes, a cidade de Siririca.
0: Opa, para todos os siririquenses, bom dia, tudo de bom para vocês, viu? Um abraço e quem sabe no futuro aí não tem a emancipação da Siririca.
1: Claro.
0: E que realmente vai libertar a cidade aí, economicamente falando, né?
1: Lembrando, gente, só para que você tenha essa curiosidade, a Siririca em Tupi-Guarani significa dedos hábeis.
0: Dedos hábeis, então, para todos dessa cidade maravilhosa, um forte abraço.
1: São 5 horas, 13 minutos. 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
0: Hora do mugido, mugido.

0: especial pra aquela pessoa especial, mande aqui pra gente. O glorioso Rafael tá mandando um mugido aqui pro Paulo. Um forte abraço pro Paulo.
1: Tudo abraço, bom. Paulo.
0: Muito bem. Quem mais tá com a gente? A Raquel, sempre com a gente aqui, diretamente de Portugal. Aí, um beijo, Raquel, pra você, Raquel.
1: Beijo, Raquel. Um mugido especial.
0: Muito obrigado. Hoje é aniversário do nosso imperador aqui no Japão, o Takeo Kunapika. Um abraço pro...
1: Um abraço. O Takeo aí, né? Takeo no cu. Ele é um ouvinte assíduo, né, Tadeu? Obrigado aí, Takeo.
0: Um abraço pra todos do Japão, hein? Um abraço pro Rafael, que mandou aqui essa lembrança, né? Aí, né? Um forte abraço.
1: Obrigado.
0: Um mugido aqui pra Queca Carente. Um mugido pra Queca.
1: Tá sempre junto com a gente, a Queca, né?
0: Um abraço pra você, Queca. O Gabriel de Paris. Como de Paris, Gabriel? CDDD é 11.
1: Paris Square Sul.
0: Então, um mugido pra você, meu querido. Um forte abraço. Alex tá com a gente também. Um mugido de frio pra ele. Ele que está em Porto Alegre nesse momento.
1: Poxa,
0: um abraço pra você, Alex. Pra todos os porto-alegrenses ouvindo aqui o Pulo do Gado.
1: Poxa vida, gente. Que coisa, hein? Um abraço pra todo mundo que tá ligado. E um mugido especial. Gente, só acertando a hora. 5 horas, 15 minutos.
0: Repita.
1: 5 e 15.
0: Repita.
1: 5 e 15.
0: Repita.
1: Você tá surda?
0: Olha, um abraço aqui pro Osmar também, de Jaciara, Mato Grosso. Um forte abraço. Um mugido pro Diego Lopes, a Tati que tá mandando aqui. Diego, nosso companheiro comunicador do Band Coruja. Um
1: mugido pra ele, então.
0: Boa viagem, Diego. Um forte abraço.
1: Que nessa época fica meio difícil ele que mora no litoral sul de São Paulo de pegar uma praia, né? Água muito fria.
0: Ele disse que tá adorando, porque tem pouco turista.
1: Ah, isso é verdade.
0: Não tem fila pra comprar pão na padaria.
1: É verdade. Silvânia, eu já morei na praia, eu sei o que ele tá falando, viu?
0: Eu também já morei na praia.
1: Eu fazia amizades, lógico, com os donos das padarias, e ele sempre me entregava os pãezinhos na lateral ali do balcão. Eu sempre tinha um esqueminha.
0: Olha só, quer dizer, a corrupção, né? Corrupção, as entranhas da corrupção
1: já
0: brasileira.
1: Começa ali.
0: O jeitinho brasileiro começa o quê? Na fila de uma padaria.
1: Na fila do pão.
0: Comprando simples.
1: Na fila do pão. Na fila do pão. 5 horas, 16 minutos.
0: Muito bem, vamos à boca na botija, gente. Reclamações. O tribunal de minúsculas causas aqui do Pulo do Gato.
1: Lembrando que aqui a sua reclamação faz eco. Eco, eco, eco, eco, eco.
0: Alex tá reclamando aqui, mandando boca na botija, pedindo pra gente parar de falar a hora, porque ele está atrasado. 5h16.
1: Repita.
0: 5h16.
1: Repita.
0: 5h16.
1: Lasque-se.
0: O Anderson, ele manda uma reclamação pertinente aqui. Pessoas que respondem mensagens apenas com figurinhas animadas. Parem! Parem!
1: Eu assino embaixo aí essa boca na botija, porque reclamei. Eu também fico muito bravo. Claro, você vai lá, elogia, por exemplo, uma pessoa, ou parabéns pela sua profissão, parabéns pelo seu trabalho, parabéns, ou qualquer coisa, a pessoa coloca o coraçãozinho, ou seja, você sabe a resposta que eu dou?
0: Qual é a resposta?
1: Quando eu escrevo, alguma coisa, a pessoa só dá uma curtida, eu coloco. Se curtiu, é porque viu.
0: Exatamente.
1: Aí a pessoa vê, ai, não, é que eu tava...
0: Pois é.
1: Gente, vamos falar a verdade. Aproveitando... Que... Desculpa.
0: Não, aproveitando o incêndio também. Senhora.
1: Claro, claro, fica à vontade.
0: Eu, ao fazer uma limpa nas redes sociais...
1: Claro, fica à vontade.
0: Algumas pessoas que não falavam comigo há anos... Descobriram que levaram um follow.
1: Ah.
0: Vieram me cobrar na DM.
1: Ah, engraçado isso.
0: Eu falei, gente, não vê meus stories. Não comenta. Eu comento o seu. Você só dá uma curtida. Eu vou desfazer a amizade virtual.
1: É,
0: vou fazer.
1: É verdade.
0: Ai, não sei o quê. Ai, por favor, me segue de novo.
1: É verdade.
0: Sigo de novo pra pessoa imediatamente continuar a me ignorar. É brincadeira.
1: É isso aí. Boca na botija. E aproveitando também, gente, que a boca na botija é isso. É a sua reclamação diante de um debate. Lembrando que se você está querendo conversar com uma pessoa, ali na DM, no Instagram, no WhatsApp, seja onde for, e essa pessoa não te responde, e quando responde, fala, ah, eu tava sem tempo, essa pessoa não quer falar com você.
0: Não quer.
1: Porque não existe essa desculpa de não ter um tempo.
0: Exatamente.
1: A gente sempre tem um segundo, dois, três, um minuto, perdendo ali, ou vendo qualquer bobagem, e não te respondeu porque não quis. Então lembre-se, também não perca tempo com essa pessoa, não. Ela não quer perder tempo com você.
0: Boca na botija, a reclamação.

0: Eli ainda não conseguiu. Gente, o programa do Eli começa às 5 horas e 22 minutos com muito amor, com muita alegria. E aqui, claro, como diz a música, uma andorinha sozinha não faz verão. Gente, é até engraçado porque a gente fala verão em muitos lugares, muito frio neste momento no país. Eu quero dar bom dia para ele que adora o frio. Eu quero dar um bom dia para ele que, de verdade, gente, o frio para ele poderia ser o ano inteiro. Bom dia, Tadeu!
1: Muito bom dia, seu Eli. Para mim, uma honra. Presente, professor. Caneta e papel na mão, vou anotar todas as aulas hoje. E eu já, de antemão, quero agradecer um patrocinador do programa aqui.
0: Claro, claro.
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0: 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Agora a oração do Eli. Cinco horas e 24 minutos. 5 e 24. Eu gostaria que você que está ouvindo agora, a Band FM, o Band Bom Dia, com Tadeu Correia e Emerson França. Esses dois profissionais que realmente se dedicam e amam o que fazem. O porquê eu estou falando isso? Porque, de repente, você está numa profissão em que você não gosta. Você está passando por momentos que você não gostaria de estar passando. Mas a necessidade te faz estar neste momento. E neste emprego. Primeiro lugar, agradeça porque você tem um emprego. Mas Eli, eu não gosto. Eu queria estar fazendo outra coisa. Não é isso que eu amo. Nem sempre você vai fazer o que gosta. Você sabia que quando eu comecei falando de Tadeu Correia e Emerson França, vocês acham que eles começaram já na Band? Vocês acham que eles já começaram fazendo o que ama? Vocês acham que pra eles foi fácil? Não. Cada um tem a sua história. Pra quem não sabe, este menino, sabe, ele que tem essa carinha, sabe, fofinho, os dedinhos, a mãozinha de pão-puma. Você sabe, pra ele não foi fácil. Ele já trabalhou em feira. Sabe, ele ajudava o papai dele nas feiras.
1: Uhum.
0: Acordava às 2, às 3 da manhã, ia lá, montava a barraca, armava a barraca lá ele, com o papai, o seu Bill.
1: Uhum.
0: Ele ajudava o seu pai. Só que ele tinha um desejo, ele tinha uma meta, ele tinha um sonho: trabalhar em rádio. O pequeno Tadeu, naquela época, gente, ele... Engraçado, ele era esquisitinho, era! Ele era mais feinho do que agora. Sabe, orelhudo, cabeçudo, só que...
1: Obrigado, senhor.
0: Nada.
1: Obrigado.
0: De verdade. Ele começou a ouvir rádio, ele começou, sabe... Ele ia nas rádios, ficava lá, ele era... Sabe aquele chatão? E ia nas rádios, ficava lá olhando no vidro. Ele era assim. Até que ele foi atrás, até que ele batalhou, até que ele estudou. E aqui está na Band FM. Com Emerson França não foi diferente. Muitas pessoas até sabem um pouco da história dele. Já fez de tudo, já foi torneiro mecânico, soldador, já entregou o jornal, já catou o papelão. Vocês sabiam disso ou não? Já fez de tudo um pouco. Já trabalhou em lavanderia, já trabalhou em balcão de lanchonete. Ele só não se prostituiu porque naquela época o corpinho dele era muito zoado. E você? Você tem um sonho de trabalhar com o que gosta? Mas o que você está fazendo para isso?

0: Está se preparando, está indo até... Ou já desistiu? Não desista. Tente. Vá atrás. Porque um dia você poderá estar, assim como Tadeu Corrêa e Emerson França, fazendo com amor. Você sabe por que o sucesso do programa? Você sabe o porquê da audiência? É porque quando você ama o que faz, o resultado vem. Eu vou fazendo uma pergunta pro Tadeu rapidinho, até para não prolongar o quadro. Já prolongando. Tadeu, eu queria te perguntar se você tem na sua memória, na sua recordação, um gari, o nome de um gari, ou um gari que te venha na memória que seja famoso. Você tem na cabeça ou não? Se não tiver, não tem problema.
1: Não tenho, seu Eli. Não.
0: Eu lembro você e todos vão lembrar. O apelido dele é Sorriso. O gari...
1: Do carnaval?
0: Do carnaval.
1: Ah, é verdade.
0: O porquê eu tô dando exemplo do Sorriso? Porque muitas pessoas falam que gari é uma profissão humilde, que gari é uma profissão... Não, é uma profissão digna de ser respeitada. E por que o Sorriso se destacou? Porque quando desfilaram e o desfile terminou, que ali os garis estavam varrendo, o Sorriso dançava. O Sorriso varria dançando, sorrindo pra galera. Ele sambava porque ele queria aparecer. Não! Porque ele amava o que fazia. Esse é um grande exemplo de que quando você ama, não importa o que você faz, você vai fazer com amor. Então, gente, desculpa até prolongar, mas que esse recado sirva para você que nesse momento está passando por uma situação onde você não queira. Faça, aproveite, vá atrás, insista, persista, porque eu tenho certeza que você vai vencer.
2: A emoção do povo.
0: Aleluia!
2: Eli
3: o recado
2: Correia.
3: Tá dado, né?
0: O recado tá dado. Oi, gente! Tadeu, são 5 horas e 29, desculpa ter prolongado.
3: E é isso, Eli, acho que papai te usou pra falar, então deixa eu falar.
0: Eu acho
3: deixa
0: que
3: eu falar,
0: eu
3: porque eu tenho usado. Certeza que tocou uma pessoa que sintonizou na cabeça dela de forma aleatória a Band FM.
0: É verdade.
3: Mas não foi à toa, não. Eu tenho certeza que papai do céu falou com você agora.
0: Eu falo que no humor que a gente faz, que no humor que a gente brinca, a gente também manda mensagens que mudam vidas de pessoas. Sim. Espero que de alguma forma, é como eu sempre falei, se de 10 pessoas que fumam, uma eu consegui fazer parar de fumar, eu já venci.
3: É isso aí.
0: Obrigado.
3: É isso aí.
0: São 5h20, 5h30.
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0: 5h30.
3: Olha, rapidamente aqui, um oi Eli, bom dia Eli. Na sequência, o Cadê Você? Grandes músicas da história. A música popular brasileira, né? Forte abraço aqui. Pedido de patrocínio. Vou encaminhar pro departamento comercial do seu Eli, o Graziano. Ele mandou aqui, disse que tem uma empresa chamada Erva Mate Tacapi. Ele está apresentando um novo sabor, o Tacapi Canela Forte. Vou passar então pro pessoal do comercial.
0: Departamento comercial, passa para nós, Tadeu. Vamos ver direitinho, que às vezes o produto não cabe junto com o nosso. É. Mas então, não manda, vamos estudar, vamos atrás. É Tacapi, é isso?
3: É, Tacapi, não, Tacapi.
0: Tacapi é o nome do chá.
3: O sabor é Canela Forte, né?
0: Ah, Tacapi Canela Forte. Então, gente, 5h31, vamos ver isso aí, vamos ver.
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0: Oi, gente.
3: Bom dia, Eli! É a Gigi que tá com a gente aqui.
0: Oi, Gigi.
3: Que é muito supositório Epa, sabor quentão. Gigi, um beijo pra você.
0: Um beijo pra você, gente. É sucesso, gente.
3: Eu ia falar
0: obrigado.
3: Que tá na boca da galera, mas não é exatamente pra usar na boca, né?
0: Não, o que tá na boca é o patrocínio desse quadro Oi, Eli, que é Olhos de Calabresa, gente. 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Oi, bom dia! 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Agora, se tiver tosse também, a dor de garganta, pinga óleo de calabresa lá no fundo da garganta, tá bom, gente? Não, ó, e não cospe, engole, viu?
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3: Oi, Eli, bom dia, Eli.
5: Tadeu, bom dia.
0: Bom dia.
5: Seu Eli, bom dia. Fala bom pro dia. Seu Eli, tem o só capim. Só capim canela é bom também, viu? Bom dia, câmbio.
3: Sim, exatamente o sabor que a gente acabou de falar aqui, viu?
0: Só capim, né?
3: É, um abraço, um abraço. Um abraço, meu
0: filho. Um abraço, obrigado. Vamos ver isso aí.
6: Bom dia, Eli. Cadê a música Fuscão Preto, do Almir Rogério? Clóvis Maron, de Fátima do Sul. Estamos aqui fazendo um cafezinho para ir trabalhar. Bom dia a todos.
0: Gente, são 5h32.
3: Tá um pouco alto, rádio,
0: né? 5h32. Calma que nós vamos entrar daqui a pouquinho no Cadê Você, tá, gente? Só lembrando, Tadeu, não perdendo só meu raciocínio, eu gostaria muito que você colocasse na sua agenda para que no próximo programa do Eli nós fizéssemos a carta.
3: Daqui a pouco não. No próximo programa tem a carta. Hoje ficou um pouco mais apertado o tempo, mas no próximo programa do Eli você vai se emocionar.
0: Que maldade de você, gente. Uma carta maravilhosa que vai fazer você chorar. Olha, então, próximo programa.
3: Vamos lá, ô Eli!
7: Bom dia, seu Eli.
0: Bom dia,
7: Tadeu. É a avó aqui de Guaraçaí. Seu Eli, essas suas reflexões são lindas.
0: Olha aí, gente.
7: Cai como luva pra gente.
0: Olha aí, gente. No seu
7: Fica
0: caso, como
7: Deus,
0: calcinha,
7: seu Eli.
0: Né?
7: Beijo.
0: Eu acho que as minhas reflexões, pra mulher, cabe como uma calcinha, né, gente?
3: É isso aí, Val.
0: E pra homem é uma cueca. Gente, obrigado. São 5h33.
3: Muito bem, seu Eli. Vamos viajar no túnel do tempo agora.
0: 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Cadê você?
8: Cadê você? Que nunca mais apareceu aqui. Que não voltou pra me fazer sorrir. Que nem ligou.
3: Olha, seu Eli, atendendo o ouvinte aqui que pediu o Fusão Preto, receba aí.
0: 5h34. Oi, gente!

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0: Almiro Rogério canta e encanta! Lembra dele?
3: Olha, o Wellington de Cotia, ele falou... Ô, seu Eli, e aquela música do Sandro Becker, chama Julieta?
0: 5 horas, 35. Olha aí, rapaziada.

0: buceta. Quem tiver dinheiro come, quem não tem tá acabando.
1: Você pensou.
0: Olha lá. Eu vinha no caminho, encontrei um urubu. Pisei no rabo dele e me mandou tomar cuidado.
1: Você pensou. Aí onde você estiver, pode completar a música do seu jeito.
0: Atrás daquele morro moram dois caras batidas. Um é filho do Zé.
1: O outro não é. 5h36, Sandro
2: Correia.
0: Completa. Conheço uma menina que se chama Julia. Ela tem o dedo fino.
1: Por quê? Tanto você falou que eu sei. 5h36.
0: E a véia foram buscar água na pia. A véia escorregou e o véio passou-lhe
1: a boia. 5h36, e aí você tá completando na sua cabeça aí, vamos lá.
0: Quando late no buraco do tatu, sai espuma pela boca
1: e chocolate pelo aí.
2: Eli Correia.
1: 5h36, gente.
0: Atrás daquele morro tem um pé de araçá. Toda vez que eu vou lá me dá vontade de cagar.
1: Essa eu falei.
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4: Seu Eli, o ouvinte pergunta. Seu Eli, claro, e aquela música bonita da Diana?
5: Diana, gente.
4: Chama Por Que Brigamos?
5: Lembra dessa? A 5h37? Diana canta e encanta. Lembra, gente? Fecha os olhos e viaje.
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5: Quantos não cantaram?
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5: É sucesso.
6: Muito mais do que devia.
5: Você lembra, né? Lembra dessa?
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5: Essa aqui.
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5: É pra lembrar, pra lembrar.
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1: Canta, Brasil!
2: Eli Correia.
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1: É sucesso!
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5: Faz tempo que você não ouve essa, né, gente?
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1: É sucesso, que bacana relembrar.
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5: Gente chorando agora, viu, gente?
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1: Tadeu tá rindo, Tadeu leu alguma coisa, hein?
7: Não, tô lembrando do Julieta que você completou.
4: O Rodrigo Batista pergunta pra fechar aqui.
5: Pra seu fechar, Eli, gente.
4: E o grupo Ronaldo e os Barcelos? Aquela música do Feliz Aniversário. Você lembra?
5: Gente, às 5h38, hoje dia 12 de maio. Pra você que está fazendo aniversário hoje, pra você que está completando mais um ano de vida, receba de coração o meu, o seu, o nosso abraço.
8: Feliz aniversário, meu amor.
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8: Espero que você esteja muito feliz.
5: Que você esteja feliz nesse dia.
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5: Olha aí, gente, parabéns.
8: Eu
5: queria estar ao seu lado nesse dia.
8: Passar aí de noite, te levar pra jantar.
5: Te levar pra comer alguma coisa. Eu quero comer, gente.
1: Que susto.
8: E um beijo gostoso pra celebrar.
1: É sucesso!
4: Esse foi o Cadê Você, seu Eli?
5: Às 5h39. Gente, muito obrigado pelo carinho. E você ouviu esse quadro que dá.

0: isso, é coisa linda de se ver. Gente, às 5 horas e 39, eu preciso me despedir, eu tenho um compromisso. Gente, 5 e 39, e aqui encerramos mais um programa, mais um quadro do Eli. Tadeu, obrigado, viu, lindo?
1: Presente, professor, na próxima, a carta, hein?
0: A carta,
1: você vai,
0: gente,
1: se emocionar.
0: Você vai se emocionar, Ju. Olha, eu desejo a todos um ótimo dia, que a sua terça-feira seja muito, mas muito feliz. É de coração, é de alma, que Deus abençoe a sua alma e o seu ser. Fiquem com Deus. Tchau, gente!
2: Eli Correa, o homem sorriso do rádio.
1: Sensacional, sensacional.
2: Eli Correa.
1: Que viagem, que viagem.
0: Ah, que viagem.
1: Que viagem gostosa. 20 para 6
0: agora. Você sabe que eu fui num podcast, Tadeu e ouvintes, e me perguntaram assim, qual é o personagem que você gosta de fazer? Eu falei, olha, eu amo meus personagens. Agora, o Eli, quando a gente faz, eu e o Tadeu, a gente mergulha dentro de algo que a gente ama, que é o rádio. Principalmente.
1: Exatamente.
0: No AM, onde a gente brinca com vinhetas, com trilhas, com tudo o que um programa de AM ele necessita. Então, quando a gente faz o Eli, realmente a gente se entrega, porque a gente se diverte, né, Tadeu?
1: Exatamente. Reproduz,
0: é muito bom,
1: aquilo,
0: velho,
1: que a gente cresceu ouvindo.
0: Ouvindo,
1: né?
0: É verdade,
1: porque,
0: cara.
1: Porque o Vinheta e eu, nós éramos ouvintes mesmo de rádio, do rádio raiz, né?
0: Verdade.
1: Nossas mães ouvindo lá, os grandes comunicadores, o Eli Correia, o Paulo Barbosa,
0: isso,
1: né? O
0: Zebetio.
1: Paulo Lopes, Zebetio.
0: Não é à toa que nós fazemos aqui, gente, essas homenagens, porque nós crescemos ouvindo.
1: É.
0: Por isso que Eli Correia, o Zebetio que a gente faz, entre outros, Gil Gomes, é que a gente viveu ouvindo, né? A gente cresceu ouvindo. Então é isso. Bom dia, pessoal!
1: Muito bom dia, Pidoncio Pidunga da Silva!
3: Legal o que vocês estão falando aí, hein?
1: Falando dos grandes comunicadores.
3: Eu já chego falando que parabéns pelo
1: muito
3: que vocês
1: obrigado.
3: Fazem.
1: Muito obrigado, Pidoncio.
3: Que é muito legal. Hoje o rádio hoje, o pessoal fala assim, porque o rádio tá morrendo, porque o rádio não tá morrendo, gente.
1: Não tá não, gente.
3: O rádio tá se adaptando a tudo.
1: Tudo
3: se adapta. E é muito legal pelo seguinte, só que ao mesmo tempo que o rádio, ele tá mais moderno, vocês fazem do rádio algo para que o rádio nasceu, que é trabalhar a imaginação, levar pro ouvinte aquela proximidade do comunicador. O rádio, ele é companheiro. Então, o que vocês fazem aqui no Band de Bom Dia, realmente, é o que o rádio é. Então, é por isso que vocês têm essa audiência. O que é que eu sou?
4: O diretor! O diretor!
3: Então eu tenho essa propriedade. Desculpa se eu me prolonguei.
1: Não, poxa, é vida. Importante se você pontuar, sempre é importante.
0: Já
1: você, você também é um grande comunicador.
0: Posso falar? Já que a gente não ganhou aumento, ganhar um elogio seu pra
1: exatamente.
0: Nós é sensacional.
1: Exatamente.
3: É, mas vocês merecem.
1: Muito bem, a gente que agradece. Pidoncio, vamos ao comentando a música?
3: Poxa vida, obrigado.
1: Vamos comentar uma grande canção aqui que toca na programação da Band FM?
3: Poxa, obrigado, Gideu. Vamos nessa. Eu gostaria mesmo de poder comentar alguma música aí que vocês não conseguem entender, de repente, nos dá uma, que é uma mensagem subliminar.
1: É isso que você falou.
0: Queria a ajuda do ouvinte aqui, se o delay não estiver muito grande, né?
1: Pro ouvinte contar pra gente aqui uma música que você gostaria de entender mais, de mergulhar de cabeça na letra. E o Pidoncio, através de todo o seu conhecimento aqui, ensinar pra você o que o autor dessa música quis dizer quando lançou, né? 11999919197. Eu tenho uma engatilhada já aqui, mas caso o ouvinte apresente uma interessante, eu já coloco aqui pro nosso querido Pidoncio.
3: Claro.
1: Nosso grande comentarista, né?
3: Eu tô aqui pra isso, Jair. A gente, um ajuda o outro e todo mundo se ajuda, né?
1: Pidoncio, vagabundo. Vagabundo.
3: Eu não vou fazer mais, se for pra me humilhar, se for pra me
1: xingar.
3: Eu tô aqui. Eu chego elogiando vocês. Eu chego falando que vocês são profissionais. Você olha na minha cara e me chama de vagabundo?
1: Não, pra mim,
3: acabou aqui. Calma.
1: Não é isso.
3: Deixa o Tadeu explicar.
1: Um ouvinte pediu pra você comentar Gustavo Lima Vagabundo. É o nome da música.
3: Ah. Nossa, pensei... Desculpa, então. É que você me olhou no olho e falou vagabundo? A vida aí pegou pelo.
1: Você acha que é legal a gente comentar essa música?
3: Já deu, eu não tenho essa de legal. Vamos
1: vagabundo.
3: Fazer, se o ouvinte quer e se acha que é interessante.
1: Letra, vamos lá. Muito bem. Vamos lá então? Então agora a gente comentando a música com Pidoncio Pidunga da Silva.
3: Me oferecem, é minha água, pô.
1: Você tomou água do... Ai, gente, olha. Foco aqui. Vagabundo, tá?
3: Eu vou parar.
1: É o nome da música, Pidoncio.
3: Ah, tá.
1: Gustavo Lima Vagabundo, vamos comentar.
5: Parou, segurou.
3: Parou. Por que ele pediu? Aconteceu?
1: Por que ele pediu já no começo?
3: Ele pediu pra parar? Então parar, não vou fazer não.
1: Peraí, vai de novo.
3: Calma, pera.
5: Parou, segurou. Tem cerveja aí?
3: Gente, fala uma coisa. Se for pra começar assim, não dá. Isso é alcoolismo, hein?
1: Nem começou.
3: Que horas são, Janil?
1: Agora são 5h45.
3: E o cara quer cerveja uma hora dessa? Bom, cada um tem um gosto, vai.
1: Cada um tem um gosto.
5: Ei! E tá gelada?
6: Que se rompa la bucina, papi!
1: Que se rompa la bucina, papi! Bucina é o que eu tô pensando? Não. Não é possível que seja.
3: Seria o quê? O órgão genital da Maria Porcina?
1: Bom, seja o que for, ele tá pedindo pra se romper.
3: É pra romper?
1: É, que se rompa.
3: Ixi, a música é pornográfica.
6: Fala comigo, bebê!
1: Fala comigo, bebê.
3: Mas é o Gustavo Lima ou é o Gustavo Lima ou o Luan Santana? Porque o Gustavo Lima que fala isso. Fala comigo, bebê!
6: O embaixador?
3: Mas é o embaixador.
1: É ele sim.
3: Ah, os dois juntos.
6: Dizem que todo homem é vagabundo.
1: Dizem que... Pidoncio, volta aqui.
3: Eu não vou fazer.
1: Volta.
3: Ele também vai falar que todo homem é vagabundo? Eu não vou fazer.
1: Não, ele falou que dizem que todo homem é vagabundo.
3: Mas eu não sou.
1: É isso que a música fala.

0: existe alguém fiel nesse mundo, esse alguém sou eu. Esse alguém sou eu.
1: Que é Joe?
0: É, aqui é espanhol, né? Deve ser eu. Esse alguém sou eu. Esse alguém sou
1: eu. Mas você não tem ninguém, Jadeu. Como é que você é fiel?
0: Não, é a letra da música, né?
1: Você acabou de falar que é você. Não, você falou, esse alguém sou eu.
0: Não! É a letra da música.
1: Vamos lá.
2: Pergunta pra minha nega se eu vou pra rua.
0: Pergunta pra minha nega se eu vou pra rua.
1: É estranho isso aí, Jadeu.
0: Estranho, né?
1: Quem é a nega dele?
0: Não sei. Eu também não vou ficar metendo na vida dos outros, né, Pidoncio?
1: Pergunta pra minha nega se eu vou pra rua.
0: É, ó.
2: Pergunta se já me viram no cabaré.
0: Pergunta se já me viram no cabaré.
1: Já viram. Já viram. Pela voz dele, pelo jeito que ele tá cantando, isso aí é aqueles... Sabe aquele cara que já tem... Ele vai no cabaré... Quando ele chega lá, ele já é o segurança na porta. Aqueles, sabe aquele segurança de cabaré barato? Que eles põem um terno, que eles compraram no brechó, que é maior que eles. Você já viu segurança ali de porta?
0: Ele fica
1: de...
0: toda hora baixando aqui.
1: Ele fica enfiando aqui, ó. Segurança de cabaré fica assim toda hora. E a gravata? A gravata, ou ela é curtinha, até a altura da rabiga aqui em cima, do tórax... Ou a gravata, ela passa do saco. Vai lá embaixo. Você já viu ou não?
0: Já vi. Quer dizer, não que eu frequente esses lugares, né?
1: Não, mas esse cara é frequente, esse cara é safado.

0: pergunta se eu frequento a vida noturna, ela vai dizer que eu sou o sonho de toda mulher.
1: Tá se achando, hein?
0: É.
1: Tá se achando.
0: Não, Gustavo Lima não era assim, não, viu?
1: Tá se achando.
0: Eu te vi, viu, Gustavo Lima? Tocando lá no navio do Jorge Mateus.
1: É, no navio. Parecia
0: mais de 15 anos atrás aí.
1: O Gustavo Lima, sabe esses manequim de porta de loja? Que eles põem aquelas roupas grandes também no manequim. Era o Gustavo Lima quando a gente foi no navio, né, Jadil?
0: Exatamente. Magrinhos.
1: Magrinhos.
0: Chassi de grilo.
1: E é o que você fala. Cara de pobre, né, Jadil? Ele tinha cara de pobre. Hoje não.
0: Hoje ele é embaixador,
1: hoje
0: né?
1: Hoje é embaixador, cara de rico. Né? Tem cara...
0: Cresceu, eita, claro, nós, com o trabalho, né?
1: O que o dinheiro não faz, hein?
2: Dizem que todo homem é vagabundo.
0: De novo ele vai se questionar aqui, né? Dizem que todo homem é vagabundo e ele...
1: Ele tá querendo se livrar de uma coisa que ele é, Jadil. Isso aí tá na cara.
0: Tira ele da reta,
1: ele,
0: né?
1: Você entendeu que tem voz vagabundo, você vê? Ele tá fazendo um negócio pra querer agradar a nega dele.
0: Exatamente.
1: Mas no fundo ele é piranheiro. Aí, ó.
2: Se existir alguém pião nesse mundo, esse alguém sorteou.
0: Bem, a letra da
1: ele
0: música
1: quer
0: acaba...
1: se livrar, ele quer se livrar. Não adianta, esse cara é vagabundo. Esse cara vai sim no
0: cabaré.
1: No cabaré. Esse é aquele cara que quando entra no cabaré, ele já tem. Não tem uma estante cheia de garrafa de uísque? Já tem com o nome dele.
0: É cliente VIP.
1: Já tem com o nome dele, já vai entrando o pessoal. Ô, seu Osvaldo! Vamos, tá, seu Osvaldo!
0: Tá aí.
1: O duro foi o dia que. Você já sabe dessa que o cara foi levar a mulher dele um dia pra conhecer? Que tem mulher que tem curiosidade de conhecer que é um cabaré.
0: Sim, sim, sim.
1: Né? Tem curiosidade, não.
0: Nunca foi, né?
1: Você sabia disso ou não? Que tem mulher que tem curiosidade?
0: Eu não sabia disso. Pode,
1: ouvinte, se quiser mandar aí, pode mandar se ela não tem curiosidade de ver como é que é dentro de um cabaré. Aí ele levou a mulher dele.
0: Aham.
1: Uhum. Pra quê, Jadil? Ele entrou e o pessoal conhecia ele, né? Ô, seu Osvaldo, seja muito bem-vindo. Nossa, a mulher regalou um olho. Aí o cara olhou e falou, ei, seu Osvaldo, piranha nova, hein?
0: Vagabundo Gustavo Lima no comentário da música.
1: Sensacional.
0: Pidonce Pidunga Nascido.
3: Quero um café! Quero um café! Quero
0: um
3: café!
0: Ai, ai,
3: café.
0: Olha.
3: Quero um café!
0: Cafezinho?
3: Quero um café!
4: Duro se o cara levar a mulher, ela resolve ficar, né?
0: Pra se reconhecerem ela.
4: Ih, é!
3: Porcaria!
4: Pensou!
3: Porcaria! Isso aqui é uma porcaria!
4: E não!
3: Merda nenhuma! Desculpa!
0: Muito bem, hora do nosso cafezinho aqui de todas as manhãs no Band Bom Dia. Peço o seu, é grátis, 11 99991-9197. Mas também é imaginário, né?
4: Imaginário.
0: Vocês não vão pro céu, escreve aqui Mara Tassini. É, quem vai é você, né, Mara?
4: É, você vai!
0: Tô abrindo aqui seu histórico de mensagem, você que vai, né?
4: Você que vai! Batendo palma ainda.
0: Um beijo!
5: Nossa, como eu queria que o Gustavo Lima tivesse ouvindo esse programa essa hora. Ainda mais sabendo que nós só estamos falando verdade dele.
4: É, então.
0: Um abraço, Edmilson.
4: Ele ia assinar embaixo.
0: Mas o Gustavo Lima é mais um dos grandes artistas que não escutam o Band Bom Dia.
4: É, ele é. Um abraço pra lista aí dos que não ouvem.
0: Um abraço pro Luan Santana.
4: Não, não ouve
0: tá,
4: também.
0: Não tá ligado na gente.
4: Que honra.
0: A Simone Mendes também não ouve.
4: Ai, obrigado, que honra.
0: Um abraço pra Ana Castela também.
4: De jeito nenhum.
0: Não tá ligada no Band
4: Nem
0: Bom Dia.
4: Nem sabe o que é.
6: Bom dia, bom dia, bom dia, rapaziada. Que frio é esse? Manda um cafezinho bem quentinho aí pro Diego da Zona Norte aqui da equipe Truco Norte. Tamo junto. Tchau. Obrigado.
0: Tchau, obrigado. Um abraço obrigado. Pra você, meu querido. Tudo de bom.
7: Bom dia, Tadeu. Bom dia, homem vinheta.
4: Oi.
7: Bom dia, Pidos.
1: Fala.
7: Filho da mãe.
1: Tranqueira.
7: Manda um cafezinho aqui pra nós, da Translima. Eric de Itapema.
0: Valeu, meu querido.
4: Obrigado,
0: Translima.
4: Gente.
0: Tudo de bom.
8: Legal. Bom dia, pessoal. Quero café. Gilson e Giovana indo pro trabalho. Bom dia, bom dia, bom dia.
4: Bom dia.
0: Cafezinho duplo aí pra rapaziada que tá indo trabalhar agora. Abraço pra você, meu querido.
7: Ô, Tadeu, manda um café pra mim aqui, ó. Castelo Branco, sentido Boituva. Délio, motorista da Rede Veiga. Pose.
0: Pose. Um abraço pra você, bom dia.
9: Bom dia, Tadeu. Bom dia, Vieta. Bom dia, Pidor.
1: Bom dia.
9: Tadeu, manda um cafezinho bem quente pra nós aí. É muito frio, muito frio.
0: É, cara.
9: Vai, transporte escolar, Mogi Guaçu. Ótima terça a todos aí, ó.
0: Tá na hora de trazer chocolate quente também, né?
1: Verdade, chocolatinho quente é gostoso, né, Jadil?
0: Muito bom, né, Pidoncio? Tá na hora já. Oi!
10: Bom dia, Tadeu. Bom dia, Vinheta. Bom dia, Pidoncio, moleque doido. Manda um cafezinho pra nós aqui. Brutos, Capão Redondo. Um abraço.
4: Abraço.
0: Valeu,
4: abraço.
0: Meu querido. Um abraço pra você. Tudo de bom.
11: Bom dia, menino.
4: Bom dia.
0: Oi!
11: QGG de Macaé. Eu já fui com um amigo meu que a gente ia jogar sinuca. Aí o dono do cabaré falou assim: nossa, você é bonita, não quer trabalhar aqui, não? Não, obrigado. Por enquanto, não. Beijo. Manda um chá com leite.
0: Ô, GG, mas você ia no cabaré jogar assim?
4: Ô, caramba, velho. Deve ser legal, cara. Deve que ser legal. É diferente.
0: Deve ser um clima bem interessante. É. Um beijo pra você, GG. Receba o chazinho.
12: Bom dia, Tadeu. Bom dia, Vinheta. Bom dia, Pidoncio. Aqui é o José do Egito, levando a mulher pra trabalhar uma hora dessa. José, tá chegando a hora dela entrar já. Manda um café pra nós aqui. Fui!
0: José do Egito, um abraço!
4: Você falou
0: um
4: achocolatado, gosta de chocolate?
0: Adoro, adoro. É uma fantasia não realizada ainda.
4: Também, sabia?
0: Também. Mas realizaria um dia.
4: Também.
0: Ponto final em mais uma edição aqui do nosso Band Bom Dia. Obrigado você pela audiência, pelo carinho. Siga a gente nas redes sociais. Aliás, tem um vídeo que o Emerson França lançou nas redes sociais. Ele tentou me fazer uma surpresa aqui. Eu confundi as coisas.
4: Você ficou chateado, né, cara?
0: Fiquei chateado porque eu esperava outra coisa. É Emerson Franco Oficial, né?
4: Vai lá no Emerson Franco Oficial e tem esse vídeo onde o Tadeu se confundiu com algo. Ficou muito chateado. Peço desculpas, viu, Tadeu? Mas...
0: Não, tudo bem. A expectativa quem criou fui eu.
4: É Emerson Franco Oficial e @soltadeu, né?
0: Soltadeu no Instagram também. Soltadeu no Insta. Segue a gente lá, tá bom? Esse programa tá disponível nas redes, nas plataformas digitais, né? No Deezer, no Spotify também.
4: Isso!
0: Com imagens no YouTube. Não esquece de dar o seu like aqui, você que tá assistindo a gente no YouTube, tá bom?
1: É isso, Jair. Obrigado a todos pelo carrinho, viu, gente?
0: Ponto final aqui. Vem aí a Hora do Ron com mais alegria. 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
14: Bom dia, são 6 horas em ponto, gente. 6 em ponto, hora de Brasília. Maravilhosa manhã de terça-feira pra você. Vamos com tudo aqui? Vamos acordar, gente?
15: Bora!
14: Vamos sorrir, vamos ser felizes.
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14: Se tá difícil aí, a gente dá aquela força, né?
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14: Valeu, Pidonce. Olha aí! 6 horas, 1 minuto, muito bom dia, homem vinheta.
15: Bom dia!
14: Bom dia, Pidoncio!
17: Excelente dia!
14: Bom dia pra ele que veio com aquela jaqueta do Marty McFly, Volta pro Futuro. Seu Pedro Luiz Ronco, muito bom dia!
18: Que inveja, Tadeu.
14: Não é inveja, é um elogio, é um
15: tá
14: baita
15: divulgando
14: filme.
15: Divulgando a mesma.
14: Adoro!
18: É bonita?
14: É bonita, é estilosa.
15: É.
18: Eu te empresto.
14: Muito obrigado, seu Pedro.
18: 6 horas e 1 minuto desta terça-feira, 12 de maio de 2026.
14: Tá frio, né, seu Pedro?
18: Tá frio.
14: Tá frio e vamos agasalhar, inclusive os pés, né, seu Pedro?
18: Também.
14: Tem muito pé frio por aí, né?
18: É. O que tem de pé frio? Pé frio, assim, no popular, é a pessoa que já deu um azar na vida, não é isso?
14: É verdade, é verdade. Então, pessoa
18: você
14: azarada.
18: Qual foi o maior azar que você deu na vida, o pé frio? Tem que contar aqui na Band FM na hora do ronco. Tô com frio.
14: Ô, seu Pedro, pega uma meia lá, gente. Vai esquentar o pé frio do ronco, pelo amor de Deus.
18: É de lã?
14: De lã, sim.
18: É de energia, é negócio.
14: Ah, mas como é fresco,
15: pera
14: gente.
15: Aí, gente. Pelo amor.
14: Então conta aí o maior pé frio que você conhece.
18: Eu vou te dar um pé na...
14: Não, pelo amor, fala que começou.
18: Começou.

0: Band FM Traia Véia, lembrança bom aqui na Hora do Ronco, hoje falando dos pé frio. Conta pra gente aí, uma pessoa muito pé frio que você conhece, um grande azar que você já deu na vida aí. Conte pra gente, 11 9 9 9 9 1 9 1 9 7, maior azar que você deu na vida, palavra-chave qual que é, Pidoncio?
1: Pé frio?
0: Pé frio.
1: Mão.
0: Mão. Da hora que você é do contra, né? Mão, manda a mão pra gente aqui pra falar de pé frio. 11 9 9 9 1 9 1 9 7. Mão, mandou. A Aninha já pega seu telefone, liga pra você, te coloca no ar pra falar com o Pedro Luiz Ronco.
1: Olha.
0: Conta pra gente, maior pé frio que você conhece, hein? Quanto isso?
2: Adulto, baiano, barata, Joãozinho.
1: Eu sou pé quente, já deu.
0: Ah, é, com certeza.
3: Médico, mineiro, mendigo, namorado, padre, papagaio, pastor, português,
2: religião, profissão, empregada,
0: empregada,
1: patroa brava, hein? Brava, chegou pra empregada e falou, vou te falar uma coisa pra você, viu? Você é muito relaxada. Olha pra empregada falando, falou mesmo.
0: Caramba.
1: Olha só a poeira desses móveis. Parece que você não passa um pano aqui há uns 3 meses. Empregada falou, patroa, tá na cara que a culpa não é minha, né? Ela falou, por quê? Eu tô aqui há uma semana.
0: É realmente aí, ganhou no argumento. Aí.
1: Aí, filha.
4: O nome disso, senhoras e senhores, o nome disso é Alvivão. Essa marcou, viu?

0: Band FM, Murilo Rufi, os amantes, depois do prazer aqui na Hora do Ronco, 6h11, agora seu Pedro, hoje é dia de pé frio aqui.
1: Pé frio, gente que é pé frio dá azar na vida, não é verdade?
0: É isso aí, Ronco.
1: Estamos falando de pé frio porque tá muito frio, né, e os pés ficam frios também.
0: Exatamente.
1: Alô?
2: Alô?
1: Bom dia.
2: Bom dia.
1: Quem está falando?
2: Olha, eu não vou falar meu nome porque o meu pé é muito frio, viu?
0: Passa. Faz tempo que ele não participa, vai. Vamos dar esse mole.
2: É, mas o Tadeu também é uma língua preta, hein?
0: Ele não, é. Meu. Não, não, não.
1: Você é uma língua solta. Você já deu algum azar na vida? Foi pé frio?
2: Ah, já, seu Ronco. Nos anos 80, eu ainda era garotão ainda. E eu fui num bingo e comprei 100 cartelas de bingo para ganhar uma motobike 18 marchas na época. E o meu sobrinho me enchendo o saco do meu lado, ele era garotinho ainda, eu falei, ah, toma uma cartela pra você e vá marcando aí. Ele ganhou a bicicleta e eu fiquei com 99, com o pé frio, sem ganhar nada.
1: Quer dizer que você comprou 100.
2: Exatamente.
1: Quer dizer, você comprou todas as rifas e deu uma pra ele e ele que ganhou.
2: Ele que ganhou.
1: Só cagado, né, Jair?
0: Parece eu com sorteio, cara.

0: A fila anda na hora do ronco. 6h15 agora, seu Pedro. Estamos falando de pé frio hoje, gente. Azarado, hein?
1: Ah, qual foi o maior azar que você deu na vida? Já te chamaram de pé frio? Conta aqui na Band FM na hora do ronco.
0: Eu, por exemplo, tô aqui no Grupo Bandeirantes há 20 anos.
2: 20 anos, é.
0: Sempre que tem festa da firma no fim do ano, tem sorteio.
1: Verdade.
0: Nunca ganhei uma bala no sorteio.
2: Puxa vida, tá vendo?
1: Olha, eu já ganhei várias vezes.
0: É. Não, o ronco é impressionante. O ronco teve um dia que ele tava em Las Vegas, ganhou uma passagem pra Buenos Aires.
2: Foi.
0: É impressionante.
2: O que xingaram, lembra? Não sei como você conseguiu voltar, velho. Olha.
1: E eu fui, viu? Aproveitei e fui pra Buenos Aires. Tudo
0: então. Que delícia. Ô, Pitão, sua palavra-chave qual
2: é? Mão.
0: Manda mão.
2: Mão.
1: Terezinha de Jesus.
0: Ué.
1: Abre a porta, vê quem é. É um homem pequenino que tem medo de mulher. O primeiro foi seu pai.
0: Ué.
1: O segundo, seu irmão.
0: Ah, ele vai chegar lá.
1: O terceiro foi aquele que Teresa deu a mão.
0: Podia ter começado da metade já pra essa
3: já parte. Já pra frente.
0: Mão, manda aí. 11 99991 9197.
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9: A sua rádio do seu jeito, 6h23. Seu Pedro, tem ouvinte na linha.
10: Alô?
11: Alô, bom dia, seu Pedro e Ron. Como é que tá o senhor? Tudo bem?
10: Tudo bem, e o senhor? Tá bem?
11: Muito bem, graças a bom Deus.
10: Qual é o nome do senhor?
11: Aqui é o Genildo Silva, porteiro da Vila Prudente, São Paulo, Brasil.
10: Sempre
11: é nós.
10: Muito
11: tamo bem. Junto e misturado.
10: Ô, seu Genildo.
11: Sim, senhor.
10: Já deu um azar na vida? Já te chamaram de pé frio?
11: É, com certeza, mas por favor, antes eu posso dar um alô aí pros seus companheiros aí de mesa?
10: Ah, lógico que não. pode sim.
11: Obrigado, obrigado. Bom dia, Tadeu.
9: Muito bom dia.
11: Tudo bem?
9: Tudo bem, graças a Deus, e o senhor?
11: Ô, Vieta, bom dia.
12: Bom dia, queridão.
11: E aí, Pidonço, Pindunga da Silva?
13: Tamo junto, filho da mãe.
11: É isso aí. Ó, quero mandar um grande abraço aí pro meu primo aí, Joãozinho, e o Valdir, que tá na escuta da Hora do Ronco. Não pega um programa do Ronco aí, tá bom?
10: Obrigado.
11: Nessa terça-feira, maravilhosa, abençoada.
12: Amém.
11: É, tá um frio danado aqui em São Paulo, né?
12: Tá frio.
10: Verdade. Responder a pergunta, ele não vai.
9: Não, verdade.
11: Não, vou fazer agora, com certeza. Mas é o seguinte, eu tenho um vizinho, rapaz, esse é pé frio, esse é danado, viu? É o Zé. Ele falou pra mim que sonhou com a milhar e mandou jogar, né? Eu fui na dele, né? Peguei e joguei, né? A milhar até boa, eu tô jogando até hoje, ver se eu ganho pelo menos acertando uma centena. E eu jogo, não ganho um centavo, vai, só perco. É. Falou pra mim que tem uma menina lá, uma vizinha lá nossa também, que tava afim de mim. Eu cheguei lá junto da mina lá, mas rapaz, a mina não quis nada comigo não. Não quis nada, eu tô em outra aí, tô com um cara aí, saindo com um carinha aí, tô afim de sair com ninguém não. Eu falei, puxa vida, mas o velho, ela é um
9: que amigo, hein?
11: Desgraçado, viu? Meu Deus do céu.
9: Olha.
11: É complicado, né, Rocco?
10: Rocco,
11: você é perfil também, não, né, velho?
10: Não sou não, mas você jogava no bicho e nunca ganhou?
11: Não, nunca ganhei, Rocco. Mas gostaria de ganhar. Ó,
10: joga no corno!
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9: Em homenagem a ele, né?
10: É lógico. Quem sabe você não é premiado?
9: Exatamente.

0: Band FM, Simone Mendes, dois fugitivos aqui na Hora do Ronco. Falar hoje sobre pé frio, hein?
1: É.
0: Ó, azar que você deu na vida, você conhece uma pessoa que é muito pé frio. Conta pra gente aqui, grave sua resposta, hein? 11 999 919197. Conte um azar que você deu ou alguma pessoa que é muito pé frio aí. Conte aí.
2: Oi, bom dia, Rogo.
1: Bom dia.
2: Bom dia, Vinheta.
1: Oi, querido.
2: Bom dia, Tadeu. Bom dia, Pindonce.
3: Bom dia.
2: Olha, pra mim, o cara mais pé frio é o Pindonce.
3: Eu?
2: Porque até hoje não tem crachá, não tem salário. Ele é, ele é diretor do programa, ninguém respeita.
0: Não, eu respeito.
2: Meu Deus, e nunca chega no horário. Que
0: não,
2: cara pé frio. Um beijo, um abraço pra todos aí, Eric de Itapema.
0: É, o negócio de chegar atrasado é no Band Bom Dia, né?
1: É.
0: Na Hora do Ronco.
1: É isso, a gente deixa ele tomar água de graça. Pô.
0: É verdade. Usa o banheiro.
1: Ah.
0: É verdade. O senhor não tem do que reclamar, viu?
3: Não. Olha, eu tenho hora que eu tenho. Olha.

0: Band FM, Guilherme Santiago, perdi você aqui na Hora do Ronco, 6h32, a informação pede passagem.
1: Agora, Jornal do Ronco.
2: Bom dia.
0: Bom dia.
2: Paga um café pra mim?
0: Claro, claro. Assim que a gente terminar o jornal, vou pagar um café pra você.
2: Pode ser agora?
0: Agora a gente precisa fazer o jornal, né?
2: O dono de uma revenda de carros deixou seus clientes na mão e desapareceu com os veículos deixados no estabelecimento.
0: Segundo a denúncia, Lucas Primo Soares, ou Alves, deixou uma placa em frente à sua loja onde estava escrito "Fui almoçar" e nunca mais retornou.
2: A loja ainda está fechada e Lucas deixou de responder aos clientes há mais de uma semana, quando deu o calote. Eles ainda afirmam que ficaram sem os veículos e sem o dinheiro das revendas que supostamente aconteceriam.
0: O caso aconteceu em Curitiba e a polícia segue procurando Lucas. O prejuízo aos clientes é calculado em cerca de 300 mil reais.
2: Os comentários é de Pedro.
3: Eu quero dizer que eu não tenho carro, já tô fora dessa.
0: É, o ronco não é suspeito.
3: Não, pelo amor de Deus. Dessa não.
0: Nem dirigir. Como dessa não?

0: Band FM, Luan Santana, Olho Marrom, na Hora do Ronco, 6h35, seu Pedro. Hoje a gente tá falando de pé frio, pessoa azarada, né?
1: Tá muito frio, né?
0: Uhum.
1: Então nós queremos saber, a pessoa que tem muito azar, pé frio, qual foi o grande azar que você deu na vida? Conhece alguém? Conta na Band FM, na Hora do Ronco.
0: A palavra-chave hoje qual que é, Pidon, senhor?
2: É mão,
0: manda mão. 11 999 919197, mão. E vem contar sua história pra gente aqui.
2: Lava uma.
0: Lava a outra mão. Lava a outra. Lava uma.
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12: 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É hora do ronco, 19 para 7. Agora, seu Pedro, você acredita que tem ouvinte na linha falando com a gente?
13: Que bom, eu acredito. Alô?
14: Alô?
13: Bom dia.
14: Bom dia.
13: Quem é?
14: É a Ariane.
13: Ariane, muito bem. Ariane, hoje estamos falando de pessoas com azar, pessoas têm pé frio. É o seu caso?
14: Não, o meu caso não, mas a minha nora é.
13: Qual o nome da sua nora?
14: Mariana.
13: O que que acontece com Mariana?
14: Ah, Mariana é muito azarada, mano. Ela perde celular como se perdesse a memória da cabeça. Perde chave, já fez transação de Pix, a pessoa errada. É muito azarada.
13: É, mas sempre foi assim?
14: Olha, desde que eu conheço ela, sim.
13: Tá, mas um dia ela vai dar sorte e vai perder o marido.
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12: Agora, me
13: vai perder
12: parece,
13: teu filho.
12: Que não é azar, não, viu?
13: Que é?
12: Pura falta de atenção.
15: Aí é outra história.
12: TDAH que chama.
13: É cabeçuda.
12: Doença venérea?
13: Não!
15: TDAH não é do samba.

0: Band FM, Thiaguinho, falta você na hora do ronco. 6h46 agora, Homem Vinheta.
1: Primeira aula do inglês pra vocês.
0: Com o professor Pidoncio Pidunga da Silva.
2: Bom dia, bom dia. Pega aqui, gente, distribui pra mim. Ô, Dudu, distribui pras crianças. Tô distribuindo isso aqui pra você. Peraí. Eita, toma.
0: O que, que é isso que tá distribuindo?
2: Toma pra você.
0: Ah, ganhei também?
2: Ganhou.
0: Vem. O que, que é isso aqui, professor?
2: Hã?
0: O que, que é isso aqui?
2: Nada, deu vontade de distribuir.
0: Ah, meu. Ué. Obrigado, gente. Ganhei uma folha aqui.
2: Guarda, viu?
0: Obrigado, vou guardar. Obrigado, viu, professor?
2: De um lado tá escrito?
0: Tá.
2: E do outro?
0: Escrito. Do outro não.
2: Não, aproveita o branco. Aproveita o lado branco.
0: Vou aproveitar, tá bom? Obrigado,
2: que tá jogando fora, é isso aí, sabe o que significa isso? Reciclar.
0: Reciclar.
2: Pessoal, aqui ó, um monte de folha. É. Então pega, usou, aqui ó, usa de rascunho.
0: Isso que você falou é muito
2: legal,
0: certo,
2: professor. Isso é sério, viu, cara?
0: Parabéns, viu? Parabéns.
2: É, porque é isso. Sabe de onde veio o papel? As árvores.
0: E as árvores?
2: Somos nós. meu, tem que cuidar das árvores, gente. Já abraçou uma árvore hoje?
0: Não abracei, faz tempo que eu não abraço uma árvore.
2: Tem que abraçar, porque diz que abraçar o pau...
1: Lá ele, velho!
2: É bom, Jadeu, porque a energia da árvore, ela vem da raiz, da terra, e isso é você dá uma descarregada, sabe? Tadinha da árvore também, né?
0: Give a hug to a tree.
1: Meu, ele falou inglês com você, querido.
0: Nossa, olá, não peguei. Professor, aliás, faz tempo que eu não recebo um abraço de um ser humano, viu, Pidoncio?
2: Pra ser bem honesto. Peraí, eu vou aí.
0: Me dá um abraço aqui.
2: E aí?
0: Obrigado, cara.
2: Poxa vida, você tá mal, hein, Jadeu? O que foi? Vamos...
0: Obrigado, cara.
2: O que, que foi? O que você tá precisando, Jadeu? Dinheiro? Se for dinheiro, você tá lascado,
0: né? Vamos pra aula, vai, professor. Parar de besteira aqui. Vamos usar o que interessa. O nome do aluno aqui é... Aluna. Luana.
2: Tá rindo o quê, idiota?
0: Luana.
1: Posso rir mais, filho?
2: Como é que é o nome dela?
0: Luana.
2: Liene.
0: Aline, quer saber qual é o significado da palavra, atenção, tackle.
2: Por que você tá fazendo
0: tackle? Ah, pronúncia.
2: Tackle.
0: É outra pronúncia? Me ensina, professor.
2: Tackle. Não é que
0: tackle.
2: Isso.
0: Tá bom. O que quer dizer?
2: Por exemplo, que horas são agora?
0: Agora, 6h48.
2: Então, tem muita gente que tem isso. Ah, meu, não acredito. Dei a folha pro menino, ó.
0: O quê?
2: Dei a folha pro menino, olha o que ele fez.
0: O quê?
2: Tacou no outro.
0: Ô, professor.
2: Eu vou tacar nele também, quer ver?
0: Taco. Taco quer dizer taco. Taco.
1: Não é de taco.
0: Já tá traduzido, já. Já tá traduzido. Mas tem taco também. Taco quer dizer enfrentar, né?
2: Ô, Ninha. Foi o Jadeu que jogou, viu?
0: Cala a boca!
2: Não, cala a tua boca, não fui eu, não!
0: Você precisa caguetar, você não pode caguetar o amiguinho, não, pô!
2: Cala a boca! Vai pensar que fui eu?

0: FM, Bruno e Marrone, Vida Vazia. Aqui na Hora do Ronco, 8 para 7 agora, gente. Bom dia, boa terça-feira para você que tá na Band.
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0: Conta a história de uma pessoa muito azarada, né?
3: Pé frio.
0: Pé frio. Conta aqui, 11999919197.
4: Oi, meninos, é a Má, bom dia pra vocês. É, eu sou pé frio por completo, não é só meio, não. Eu não ganho no sorteio, não tenho a sorte, nunca ganhei no sorteio. Em bingo eu ganhei uma única vez, R$50, mas foi uma única vez pra toda a vida. E o que eu sou muito, muito pé frio mesmo é de arrumar alguém, assim, um parceiro. Ou uma parceira, né? Porque dá pros dois.
0: Opa!
4: Beijos.
0: Um beijo pra você.
5: Dá pros dois.
3: Não, tá com vontade, então. Mas não consegue.
6: Aí não é pé frio, não. É dedo podre.
3: Faça uma vontade, filha da

0: Band FM, Júlia e Rafaela Medo, aqui na Hora do Ronco. 6:45 agora, seu Pedro. Hoje, nossa pergunta qual que é?
1: Ah, hoje, como tá frio em muitos lugares, nós queremos saber se você conhece uma pessoa que é pé frio, azarada. Conta a história do azar dessa pessoa aqui na Band FM na Hora do Ronco.
0: Palavra-chave qual que é?
1: Mão, manda mão
0: pra gente aqui, que a Aninha já tá ligada.
2: Vai pegar
0: teu telefone e vai ligar pra você, hein?
2: Aninha.
0: Ó que honra. 11 999 91 9197. Vem falar ao vivo com a gente aqui na Band FM. Vem!
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11: Oi!
12: Olá!
13: Arranca! A sua rádio do seu jeito, 73, mandar um salve aqui pro Fabrício. Salve. Fabrício, ex-estagiário nosso aqui da Hora do
14: Fabrício. Fabrício,
15: corintiano.
13: Ele é, cara. Tá trabalhando aqui no Band Esportes e nesse momento ele está num salão de... É salão que fala, né?
14: De beleza, é.
13: Não, de embarque.
14: Ah, tá.
13: No aeroporto na Argentina, seu Pedro. Buenos Aires.
15: Ah, legal. Compre algum jogador do Boca, do River.
13: Tá voltando pro Brasil aí, ouvindo a Hora do Ronco. Um abraço pra você, Fabrício. Tamo junto.
14: Valeu, filha mãe.
13: Tá tudo caro lá, hein? É, seu
15: sério?
13: Pedro.
15: Aqui também tá, viu, Fabrício?
13: Tem ouvinte na linha.
15: Alô?
16: Alô, bom dia.
15: Bom dia, quem é?
16: Eu sou a Maiara Moura.
15: Maiara Moura, MM, muito bem.
16: Isso.
15: Maiara, quem é o pé frio da sua história?
16: Olha, o pé frio, não vou nem falar aqui quem é o pé frio, mas eu tinha uma mania de contar as coisas antes de acontecer. E aí, há uns 18 anos atrás, eu consegui o emprego dos sonhos. Na época, tinha agência de emprego, e aí você pegava uma carta, enfim. E aí, eu consegui o emprego dos sonhos, contei pra uma amiga. Eu falei, amiga, consegui aquele emprego dos sonhos. Aí ela falou, por que eu também não consegui? Você conseguiu. E aí, ao invés dela celebrar comigo, ela ficou questionando. Aí eu fiquei tão chateada. Quando eu saí da agência, eu torci meu pé e fiquei 30 dias com gesso e quase perdi a vaga de emprego.
13: Oi.
16: Aí depois dessa, eu aprendi que o silêncio protege a bênção. Aí eu parei de contar, porque a gente começou a celebrando pelas nossas conquistas, as pessoas estão só torcendo para que dê errado. Então eu parei de falar.
13: É uma boa estratégia.
16: E aí parei de dar azar.
15: E você hoje trabalha?
16: Eu trabalho.
15: Tem um lugar aí pra ficar no seu?
13: Tem, mas são só 3 horas que o Ronco trabalha, viu? Ele só aguenta trabalhar 3 horas. Tem...
15: Quantas horas você trabalha por dia?
16: Tem um trabalho muito legal que chama Beleza na Periferia, que tem o objetivo de impactar jovens das periferias e favelas com autoestima. Então
13: é
16: esse é um trabalho de
13: convívio. É a cara dele, é o perfil dele.
15: Tô nessa.
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15: Ela não falou quantas horas ela trabalha.

0: Band FM, Cleiton e Romário, Zé Neto e Cristiano. Não namora aqui na Hora do Ronco. São 7h07 agora, gente. Bom dia.
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2: Sábado à tarde, 5 amigos trabalham juntos, estão tomando um banho. Ah, como que chama aquele lugar bonito? Sauna.
0: Ah, só que delícia.
2: Na sauna, tal. Conversando, de repente toca o telefone. Aí o cara atende e fala, alô, do outro lado. Oi, meu amor. Oi, tudo bem? Tudo bem. Querido, estou aqui no shopping. E daí, o que você precisa? Sabe o que é? Ah, estou naquela loja de bolsas importadas, tem uma Louis Vuitton, tá um preço especial. Quanto é que tá essa bolsa? Olha, se eu pagar de uma vez só, está R$52 mil. 52 mil? Tá bom, pode comprar. Mas tem mais, querido. Eu passei por uma loja de joias e relógios. Ah, tem uma pulseira maravilhosa aqui. É o meu sonho. Vai, quanto custa essa pulseira? Ah, pichincha, R$22 mil.
0: Mil?
2: Mas é de ouro mesmo? Não, é de ouro puro. Tá bom, compra. Querido, agora é o mais importante. 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
2: Pô, é meio caro. 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
0: Mil?
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0: você. Eu te amo, eu te amo. Um beijo, querido. Tchau, tchau. Aí o cara desliga o telefone. Por favor, amigo Jag, de quem que é esse celular aqui?
1: Meu Deus!
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1: Meu amigo!
3: Ferrou!
4: Brasil continua!

0: Band FM, Zezé de Camargo e Luciano, Sem Medo de Ser Feliz. Sabe uma pessoa que não tem medo de ser feliz?
1: Quem?
0: Ela. É, ela.
2: Ela anda de mobilete. Curte a Gretchen. Gosta de chiclete e ama fazer uma bó? Com vocês, Paulette.
3: Bom dia! Oi, gente!
0: Pau!
3: Bom dia, gente!
0: Como é que você tá?
3: Tô toda encolhidinha.
0: Eu tô vendo, tá com friozinho, tá?
3: É, aqui onde a gente tá frio, né? Tem lugares que tá quente,
0: aqui na Bandilândia tá frio.
3: Na Bandilândia, é verdade. É o ar-condicionado.

0: Ah, do será?
1: Ah, eu já desliguei. Eu sabia não, que você ia vir. É, não é. Que eu sei que os seus mamilos ficam muito durinhos, né? Quando frio.
0: Ai, como você sabe?
1: É, eu sei, eu te conheço.
2: Ah, dá pra vir, né, Paulette?
1: Eu te conheço. Aí eu já desliguei o ar-condicionado já.
0: É verdade. É porque eu não uso sutiã, né? É. Raramente.
1: Você não gosta mesmo de usar sutiã?
0: Só quando eu vou dormir. Porque aí você a sustenta, né? Sabia dessa que é legal?
1: Eu não sabia.
0: Aninha, você faz isso também quando vai dormir ou não? Sem? É. No meu caso, eu uso, sabe? Por causa do silicone, né, gente? Eu tenho que usar, senão fica muito... Ele cai, porque... Imagina o seguinte, deitada de lado, ó. E o esquerdo cai em cima do direito, e o direito cai em cima do esquerdo.
1: Entendi.
0: Tá? Então eu uso o sutiã quando eu vou dormir pra ele ficar sustentado.
1: Olha, eu não sabia
0: mais
1: disso.
0: Mas que nem agora, eu tô sem, ó.
2: É, dá pra ver, né, Paulette?
1: Dá pra ver que você...
2: Parece que tem dois dedinhos querendo sair.
0: Para, gente.
1: Fica durinho.
0: Eu tava ouvindo você... Eu tava ali fora agora, tomando café, e ouvindo... Tem um rádio ali, não tem, na Band?
1: Tem,
0: ouvindo
1: tem,
0: vocês
1: tem.
0: Falar de... Que a gente tá sendo vigiado.
1: Então, menina, você acredita?
2: É isso a gente falando fora do ar, na verdade.
0: O ouvinte não sabe, idiota. Fica quieto. Deixa eu te contar.
1: Mas posso falar? Eu também tenho essa sensação, Paulette, de que as redes sociais, a internet, num contexto geral, tá vigiando a gente 24 horas.
2: Então, o que eu tava falando, Paulette, comigo aconteceu uma coisa muito particular dentro de casa, com fio elétrico. Eu abro o YouTube, estão ensinando realmente aquilo que quebrou.
0: Gente, aí eu fico louca, porque, sabe, eu tenho câmeras internas dentro da minha casa, né? Eu coloco, porque, né, segurança, gente. Será que eles estão vendo o que a gente tá fazendo?
1: Eu acho que sim, Paulette. Mas acho que você não faz nada que deva comprometer. Digamos que vaze as imagens da sua casa. Tem alguma coisa que compromete você?
0: Gente, deixa eu falar uma coisa. Aquilo é uma coceira só que eu tenho.
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2: Peraí!
3: A hora do
1: ronco! Dá uma coceirinha que dá?
0: É, de vez em quando.
2: Peraí.

0: Band FM, Marília Mendonça Graveto, aqui na Hora do Ronco, 7h19 agora, Homem Vinheta.
1: Oi, querido.
0: Que momento é esse?
1: Momento do Ronco.
0: Essa risada me mata.
1: Para.
2: Vocês conhecem o Saul Brandalize?
0: Sim, o presidente da Band Floripa, Floripa, né?
2: Sim, o Saul, pessoa maravilhosa. Ele me convidou para um almoço lá em Florianópolis, que ia festejar a Band FM Floripa em primeiro lugar, a Hora do Ronco estourando, ia fazer um almoço em minha homenagem.
0: Pô, que legal!
2: Que coisa. Dei azar.
0: Qual foi o azar, seu Pedro?
2: Era feijoada.
0: Ah, mas pelo amor de Deus.
2: Será que ele fez de propósito?
0: Leva pra comer uma ostra, né? Hein? Eu quero.
1: Tanta coisa boa lá pra comer.
0: Então.

0: Band FM e o Ian Testão aqui na Hora do Ronco, 7h23 agora, seu Pedro, e hoje nossa pergunta qual que é?
1: É, tá frio, não tá?
0: Tá.
1: Então nós vamos falar sobre pessoas que têm pé frio, uhum, ou azaradas, né? Conta aí uma história que você tenha dado, não tenha dado sorte, vamos dizer assim, aqui na Band FM na Hora do Ronco.
0: Palavrinha chave, qual que é, Pedão Senhor?
2: Mão,
0: manda a mão pra gente, 11 999 91 9197.
3: Presente pra você, Jadeu.
0: Ah, obrigado, gente, Pedão Senhor fez um barquinho de papel pra mim.
3: É.
0: Muito obrigado.
3: Pidão, eu aprendi com aquele origrani.
2: Origami.
0: Uri quem?
2: Origrani.
0: Origrani. Obrigado, viu, Pedão Senhor.
3: Imagina.
0: Não sai. O que
2: vai fazer com isso aí?
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13: O Desafio América desse ano será marcado pela despedida de grandes craques do futebol mundial. Nomes como Lionel Messi e Cristiano Ronaldo devem encerrar ciclos por suas respectivas seleções nas próximas semanas, buscando um último título. No lado do Brasil, ainda há a expectativa de Neymar também ter sua última dança com a amarelinha ao lado desses craques.
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11: 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Ó, mais baixo aí, por favor. Tamo no ar.
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11: Falando no celular, parece que tá falando num megafone.
13: Meu pai era assim, velho. Meu pai falava assim, ó. Pois não, França!
14: Eu tenho que falar alto. Minha mulher tá em Florença.
11: Não, seu não, Pedro. Não precisa gritar, não. Você falando alto ou baixo, ela vai ouvir do mesmo jeito.
14: A próxima vez vou tentar.
11: 7:30 agora. Tem ouvinte na linha.
14: Alô?
15: Alô?
14: Bom dia.
15: Bom dia, Ronco.
14: Quem é?
15: É o Anderson de Barueri.
14: Muito bem. Anderson, quem é que é o pé frio da história?
15: Posso mandar um abraço aí pros meninos aí, rapidinho?
14: Pode, Anderson.
15: Bom dia, Tadeu.
11: Muito bom dia.
15: Bom dia, Vinheta.
13: Fala, Anderson. Bom dia, cara.
15: Bom dia, Pinoto, filho da mãe.
16: Ai, ai, ai, ai, ai, ai, ai, ai. Filho da mãe, bom dia.
15: Tô esperando a hora da escolinha, a hora do inglês.
16: Daqui a pouquinho é a segunda aula, hein, meu querido? Não vai faltar.
15: Não. Tô atento. Vamos lá.
14: O que aconteceu, Anderson?
15: Eu sou pé frio, toda vez que eu falo que eu vou pra praia, pode estar o calor que for, quando eu tô chegando ali na serra, nossa, cai o temporal. Meu. Toda vez.
14: Mas você vai muito pra praia?
15: Ah, agora deu uma parada, hein? Por isso que não tá fazendo chuva lá. Aí quando eu falo que eu vou, o tempo muda.
11: Então é você que leva a chuva pro litoral, olha aí.
15: Se tiver chovendo lá, porque eu tô lá.
11: Misericórdia.
13: Eu não vou.
11: Pelo amor de Deus, não sai de casa, não, cara.
13: Dá licença.
14: Faça uma coisa boa pelo povo do mundo.
11: Que coisa, seu Pedro?
14: Marque uma viagem pro deserto do Saara.
11: E fique lá.
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13: Só ida.
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0: berrante aí, Pidão. Toca o berrante. Toca...
1: Peraí.
0: Passou um elefante.
2: Nossa, velho. Tem um rato aí dentro.
0: Não, toca o berrante de verdade, vai.
2: Melhorou.
0: Muito bem, muito bem. Quase pede fôlego.
1: Nossa, cansei, hein?
3: Senhoras e senhores, enquanto você recupera o ar, nós queremos aqui anunciar para todo o Brasil, quiçá para o mundo, este momento especial. Este momento em que você, Pidôncio Pidunga da Silva, vai brilhar com o momento para morrer.
1: Pela padrão do automata, recebe marquil.
0: Você.
1: Com o topo, também quero.
0: Quer.
1: He, he.
0: Agradecer.
1: Agradecer.
0: Com o
1: topo, po. Audiência.
0: Muito bom. Obrigado, audiência.
1: Porque, sabe, o nosso carrinho, a nossa preocupação é fazer bem o que a gente faz pra quê? Pra que você possa estar junto com a gente. E é por isso que a banda é do seu jeito.
0: Pedir pra plateia ficar quietinha aí, por favor, que o Pidão está falando, tá?
1: Então, quando você tá junto com a gente, que você... e você pode, de alguma forma... Não vou falar mais merda, né? As veinhas não pararem, as veinhas da praça, pô.
0: Vamos rir, vai, Pidão.
1: Ô, Jadeu. Sabe que hoje em dia, nós temos aí sonhos, desejos... Tem gente que tem sonho de ter casa própria.
0: É verdade.
1: Tem outros que querem reformar a casa. Por isso que tem um arquiteto. Inclusive, um abraço para todos os nossos amigos arquitetos. Um grande abraço pro Hipólito, que arquitetou a casa do Vinheta.
0: Opa, aliás, ficou muito bonito.
1: O Ninho do Amor.
0: O Ninho do Amor.
1: E o Hipólito, ele tava procurando... Porque o arquiteto, ele planeja a casa. E aí, depois, ele sai para procurar os materiais, né, Jareu?
0: Sim.
1: É, procura isso aqui, procura porcelanato. Ele tava procurando mármore. Ele precisava fazer uns enfeites na casa. Precisava do mármore. Era um enfeite diferenciado. E nada de encontrar. Vai numa casa de mármore aqui, numa casa de outra ali. Foi até na Fergran procurar, mas lá eles tinham só aquelas placas, né? Pra Sim. fazer piso, essas coisas. Aí lá não tinha. Aí ele foi procurando, e chegou numa loja. Aí veio um corcunda atender ele, já deu. O cara tinha as costinhas curvadas assim. Aí ele chegou, o cara, pois não, posso ser útil? Ele falou, vem cá, você tem bolas de mármore? Ele falou, não, isso aqui é um desvio que eu tive de sentar mal na cadeira. Má postura, aí eu fiquei assim.
0: Ah, vai tomar.
4: Essa é boa.
0: Saiu calão gostou.
2: O calão gostou, o cara se diverte, velho.
4: Muito boa, Emerson.
0: Muito boa, as velhinhas gostaram também?
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2: Mandar um beijo pra plateia lá da Praça é Nossa.
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0: Band FM, Natan, Zé Vaqueiro. Aproveita que eu tô brigado aqui na Hora do Ronco. 20 pras 8 agora. Vamos dar uma olhadinha aqui no Zap Zap do Ronco?
1: Vamos!
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0: Olhadinha e ouvidinha, né? 11 99991-9197. Conta pra gente aqui quem é o maior pé frio que você
1: pé
0: conhece.
1: Frio.
0: Já deu um azar muito grande na vida? Conta aí.
3: Oi, Band. Bom dia.
1: Bom dia.
3: Meu maior azar foi estar falando mal da minha chefe. E ela estava ouvindo atrás da porta. Logo em seguida, ela entrou e fingiu que nada estava acontecendo. E eu não sabia onde enfiar a cara.
4: Eu não sabia onde enfiar a cara.
0: Que situação.
5: Eu sei o que é isso, querido. Eu saio para dar uma fumadinha, os três aqui falam mal de mim, mas eu não ligo, não.
0: Como sabe? É que você sabe, Ronco?
1: Como é que você está ouvindo?
5: Eu deixo o gravador aqui.
1: Pelo menos o ouvido bom você tem, hein?
5: Tenho.

0: na hora do ronco. 15 para as 8, seu Pedro. Nossa, pergunta hoje qual que é, hein?
1: É sobre pés frios.
0: Tá.
1: Pessoal que tem azar, deu azar, conhece alguém? Conta na Band, FM na hora do ronco.
0: Conta aí pra gente, 11 99991-9197. Palavra-chave qualquer, Pidons. Faz mais barulho perto do microfone, tá bom? Eu tô sendo irônico, pá! Para com
2: como
0: isso.
2: Como é que é o nome disso, Jari, que o pessoal faz na internet, ó?
0: Isso é ASMR, não é isso?
2: Não é frescura. Ô, Jari, a palavra é mão.
0: É mão, manda a mão aí. 11 99991-9197. Para de arranhar o microfone, para de ser besta, cara.
3: 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Já, já, tem muito mais músicas aqui na Band FM.
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0: Tadeu, já dizia Leandro e Leonardo, não aprendi a dizer adeus. Bom, mas tem que aceitar, né, Jardim?
1: É isso aí, Pidoncio. Hora do ronco terminando, mas aqui não tem espaço pra tristeza não, hein? Se prepara pra amanhã mais animada do seu rádio, com muita música boa, as previsões pro seu signo e as notícias dos famosos também.
0: Bom dia, Simone!
2: Oi, bom dia, Cris! Meu amor!
3: Opa! Brrr, que frio, meu Deus do céu!
2: Ai, gente, 8 graus a temperatura na capital dos gaúchos, mas um dia típico, assim, eu não diria de um outono pegado, né?
3: Fortinho, né?
2: Fortinho. Mas tá assim, o céu azul, aquele sol já brilhando, aquele matezinho, amigo, hein?
3: Coisa boa, né?
2: Tem muita gente que viaja, né? Muito vendedor, as pessoas que trabalham viajando, assim, né? Ô, viajar com mate, um dia lindo desse, é tudo de bom,
3: que
2: né?
3: Que maravilhoso, né? O frio chegou, a gente pediu e ele veio, né?
2: Tem muita gente presa no trânsito agora, vem com a gente, amanhã show já vai começar. Tá bem produzido esse programa hoje.
3: Fica aí.
2: E eu vou avisar, tá cheio de presentes.

Sabe por que as plantas são podadas? Porque muitas vezes a poda é justamente o que permite que elas cresçam mais fortes e ainda mais bonita do que antes. Então, quando a vida te podar, faça como as plantas. Escolha brotar novamente. Há dores que não vêm para destruir, mas para fortalecer mais ainda, amadurecer e preparar você para florescer de uma forma ainda melhor. Bora começar essa terça-feira de bem com a vida? Manhã Show no ar, bom dia!

0: Olha, se depender dessa turminha aqui da Band, já melhorou, porque a gente está chegando com a nossa Manhã Show. Bom dia, Simone Cabral!
1: Bom dia, Cris Leal! Esta dupla já está no ar nas manhãs aqui da Band 93.3. Então, o que eu diria para você, querido ouvinte, que está aí do outro lado do rádio? Não saia daí de jeito nenhum!
0: Nunca! Aumenta o som, já manda um WhatsApp lá para nós no 99509-0933. Já pede para participar do grupo VIP também? Tem prêmios? Tem muitas promoções?
1: É, gente, vamos por partes. Hoje... Todo mundo que manda mensagem pra gente, Cris, vai participar do sorteio de um secador de cabelo pra
0: Olha, não sair de jeito nenhum. Peraí, que eu vou chamar até a nossa plateia.
1: Chama. Ei, plateia, vocês gostaram? Não sair de jeito nenhum com o cabelo molhado assim, numa manhã como essa de terça-feira.
0: Nossa senhora.
1: 8 graus a temperatura, vai sair com o cabelo molhado, guria?
0: Não.
1: De jeito nenhum. Olha como a Band cuida de você.
0: É.
1: A gente cuida bem dos nossos ouvintes.
0: Sempre, né? Gente, estamos chegando nessa manhã de terça-feira. Bom dia, Juju.
2: Bom dia.
0: Por aqui. Já está por aqui para mandar o quê? Para mandar recado para nós aqui, para a gente mandar para nossa audiência, né?
2: Seu áudio. Mandar um ótimo dia aí para ti, começando
1: mandar a gente
2: no
1: trabalhar.
2: Na faxina, sei lá.
0: Toma aqui.
1: A Juju, que é nossa produtora, gente. Este programa existe desse jeito, fofo querido, muito por causa dela.
0: Graças a ela, né?
1: Ela manda na gente.
0: O que seria de nós, Simone, sem a nossa Juju?
2: Ai, Deus, eu amo vocês.
1: Ela parece fofa, mas ela tira um chicote daqui dentro da mochila.
0: O que vocês estão fazendo?
1: Chicoteia, gente.
2: É bem assim.
0: Esse nosso ouvinte aqui agora, é agora que eu quero que vocês mandem abraço.
1: Não tá fazendo direito,
0: Bom dia, Jane.
3: Bom dia, Cris. Bom dia, Simone, Juju.
1: Bom dia.
3: Bom dia, essa galera com uma energia surreal positiva.
0: É isso aí, pra cima, né?
3: Pra cima. Hoje temos o quê? Hoje temos horóscopo quentinho. Temos dicas.
0: Qual é a dica de hoje?
3: Olha, hoje eu resolvi dar uma dica muito especial pra quem quer conquistar uma casa.
0: Olha aí.
3: Quem tá aí buscando uma casa, quem tá buscando uma negociação, um financiamento, quem tá buscando aí adquirir uma casa, realizar o seu sonho, né? O astral sempre ajuda a gente.
1: Olha aí, ó.
0: Então vamos acompanhar, né?
3: E tem também a consulta express, né? Que hoje tem aqui, que é uma consulta onde eu vou falar o que os astros estão dizendo, que a minha vozinha tá mandando falar para aquela pessoa. Então, bora participar. Como é que faz, Cris, para participar?
0: 99509-0933. Você vai mandar o seu nome e a sua data de nascimento? Já tá participando?
3: É, exatamente.
0: Aí. Vamos lá, então, começando essa manhã de terça-feira, dia 12 de maio, no oferecimento de Trilegal, diversão e prêmios para sua vida muito mais Trilegal. Muita música boa, tem horóscopo, tem notícia dos famosos e muitos, mas muitos prêmios nessa terça-feira. Hoje, meninas... Dia Internacional dos Enfermeiros.
2: Olha só.
0: Já quero aí deixar um parabéns para esses profissionais, né, que cuidam da gente com muito carinho, muita dedicação. Nem sempre eles ganham ali o reconhecimento que merecem, mas sintam-se abraçados por todos nós.
1: Gente, enfermeiro, só quem foi pro hospital sabe o trabalho do enfermeiro e como a gente precisa deles.
0: E o cuidado deles é muito especial, né?
1: Meu Deus.
3: Eu quero mandar um beijo super especial pro enfermeiro que me cuidou. Quando eu tive um problema de saúde uns anos atrás, o Sandrinho. Posso falar o nome do hospital? É do Cristo Redentor.
0: Redentor.
3: Maravilhoso.
0: Minha
3: uma
0: família,
3: pessoa incrível.
0: A minha família é toda de enfermeiras.
1: Olha, que legal.
0: Minha avó, minhas tias, minhas primas seguiram tudo a carreira da minha avó.
1: Mas que bacana.
0: Lá no Hospital Nossa Senhora Aparecida, em Camaquã.
1: Eu tiro meu chapéu pro trabalho dos enfermeiros, gente. Já precisei muito de vocês.
0: Muito bacana. Bora lá, então, começar essa terça-feira?
1: Bora, gente. Falando nos enfermeiros, a gente não é enfermeiro, né? Mas a gente cuida muito bem dos nossos ouvintes. A gente, lembrando que a gente sempre tem alguém, né, que cuida muito da gente. É um pai, é uma mãe, é um filho, uma esposa, um marido, enfim. Então, aproveita o dia de hoje pra homenagear essa pessoa que não é enfermeira, mas também cuida muito bem de você. Nós temos muitos prêmios. Hoje, a gente vai falar dos prêmios do Quem Ama Não Esquece. 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
0: desamor,
1: 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Então a gente vai falar daqui a pouquinho sobre ela, sobre a promoção também do celular. 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
0: Nossa!
1: E mais um smartwatch. 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
1: semana?
2: É um por semana.
1: 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E aquele relógio lindo, maravilhoso, que te deixa conectado, que manda mensagem, que cuida da sua saúde, vê seus batimentos, os seus passos. Enfim, só não fala que te ama, né? O resto tudo ele fala. Mas tu gravar, acho que bem direitinho.
2: Mas a gente
1: fala, né?
2: Mas a gente te ama.
0: É isso aí.
1: Vem com a gente, ama. Vem com a gente.
0: Gente, vamos começar então essa terça-feira já com o nosso primeiro bom dia aqui, ó.
4: Bom dia, Rádio Band, aqui é a Raquel.
2: Oi, Raquel.
4: Motorista de Uber, moradora de Viamão, passando aqui para desejar um ótimo dia abençoado para todos aí.
3: Amém.
4: E dizer que essa rádio é maravilhosa, escuto ela todo dia. Quero participar das promoções, hein? Beijão.
3: Querida, beijão.

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1: Essa é aquela canção pra quando você acordar, coloca ela para que ela te inspire, te dê coragem. 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
1: Tiaguinho em busca da minha sorte aqui na Band. Manhã maravilhosa de terça-feira, a gente vai sempre em busca da fé, né?
2: Em busca da sua sorte.
1: Agora 8 horas 16 minutos, 99509-0933, já liberado para você mandar o seu recado, para você participar. Alô, bom dia, quem fala?
3: Bom dia, Band, aqui é a Zuca de Caxeirinha.
1: Oi,
3: indo
1: Zuca
3: trabalhar com esse friozinho, mas com fonezinho no ouvido, conectado com vocês.
1: Opa.
3: Beijos.
1: Beijo.
4: E eu sou a Kemily, tô indo pra escola.
5: Oi.
4: E eu não... eu também tô com fone.
1: Ai, lindona. Tá indo pra escola, tá indo pra escola.
6: Ah, beijão. Amor, adorei. 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
1: 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Gente, vamos começar então nessa manhã de terça-feira. Agora vamos falar para os nossos signos pra saber como é que vai ser o nosso dia com ela, Jane. Pro signo de Áries, Touro, Gêmeos e Câncer.
8: Áries.
7: Confie mais na sua intuição. Evite distrações e siga firme nos seus objetivos.
8: Touro.
7: Dia intenso e movimentado. Aproveite novas oportunidades sem perder o equilíbrio e o foco.
8: Gêmeos.
7: Cuidado com falsas aparências. Preserve a sua energia e siga seus instintos.
8: Câncer.
7: Bom humor favorece reconciliações. Aproveite o dia para relaxar e se divertir. Cuidar um pouquinho de você.
1: Olha,
7: sempre é bom se cuidar, né?
1: Sempre.
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0: Simone Mendes, Saudade Proibida aqui na Band, nos seus 93.3.
1: Bom dia, Band. Aqui é a Zuca de Caxeirinha, indo trabalhar com esse friozinho, mas com fonezinho no ouvido, conectado com vocês.
2: Amor.
1: Beijos.
0: Beijos, Zuca.
2: É
0: bom que a gente repetiu, né?
3: Bom dia, amanhã show, tudo bem?
2: Bom dia.
3: Sou o João. Quero desejar para vocês uma ótima terça-feira. Estou dirigindo, indo para Campo Bom, quase sem voz, mas eu não poderia deixar de agradecer a nossa querida Jane Duarte. Ontem eu fiz uma consulta online com ela de noite e, assim, é sensacional.
0: Olha aí.
3: Hoje eu já acordei com outra vibe, um pensamento super positivo. E é isso, é sobre isso, na verdade. Gratidão, como diz ela, como ela já diz, né? Gratidão. E é isso, obrigado, pessoal.
2: Ai,
0: show, Otávio.
2: Beijo, João. Que legal.
4: É bem isso mesmo, João.
5: Ai, muito obrigada. Assim. Ontem à noite, ele teve uma consulta online comigo. Uhum. E,
2: que daí fica uma hora conversando, né?
5: Sim, sim.
0: Que maravilhoso.
2: Gente, do que a gente tá falando, você que ligou o rádio agora? João, nosso ouvinte, foi sorteado ontem e fez uma consulta.
5: Não, consulta comigo.
2: Ah, bom, não era o João de ontem?
0: Não, ele fez a consulta de até uma hora com a Jane ontem à noite.
2: Achei que depois ele tinha ido pra consulta.
5: O outro João que eu dei, que nós demos aqui...
2: Isso.
5: Tem o feedback dele.
2: Pois
5: o outro João.
4: É Fernando, gente.
0: Legal.
4: É Fernando,
0: gente. Fernando, a gente acaba de trocar o teu nome pra João.
2: Mas
0: tá?
2: Isso não importa. O que importa é que nós, a gente faz o sorteio aqui
0: pros
2: ouvintes todos os dias de uma consulta express com a Jane. Tem gente que vai consultar, que nem o João, que é direto, né? Já passa direto, não quer expor aqui, e, enfim, a sua vida. Mas tem gente que quer esse toquezinho, essa direção da Jane... aqui no ar mesmo.
0: Isso, né? Aí.
2: E muita gente depois parte para uma consulta particular. Sim. Mas o que você faz agora? 99509-0933, manda nome completo, manda sua data de nascimento. Que daí sim você participa desse sorteio. Tudo isso. Explicadinho.
0: Tudo. Agora sim.
5: Então, quem quer marcar uma consulta que nem o João, amo fazer o que eu faço, adoro, me realizo, e gratidão, João, pela confiança.
2: Ó, que legal esse feedback de uma consulta particular com a Jane. Jane, nós temos uma dica também, né?
5: Temos uma dica para quem quer comprar um imóvel, para quem quer alugar, para quem quer adquirir, até mesmo alugando, tá? Para quem quer ter essa ascensão nesse apartamento. Vamos nós, então. Nós vamos pegar uma cartolina rosa, uma cartolina, um pedaço pequeno de cartolina rosa. Isso, um pedaço pequeno de cartolina rosa. E ali nós vamos escrever o que a gente quer. Ah, eu, Jane fulana de tal, quero alugar ou quero comprar um imóvel. Se já tem o endereço do imóvel, colocar o endereço ali, bairro, cidade, local. Se não tem, deixa em branco, só diz o que quer, tá? Vamos pegar um punhado de lentilha crua, um punhado de arroz branco, um punhado de semente de girassol e 8 paus de canela. 8 folhas de louro. Repetindo, um punhado de lentilha, um punhado de arroz, um punhado de semente de girassol, 8 paus de canela, tá? E aí você vai botar tudo ali em cima.
2: E louro.
5: E 8 folhas de louro, isto. Você vai botar tudo ali em cima onde você escreveu o que quer. Tá? E vai colocar, vai pegar, sabe essas telhas que tem em ferragem pra vender em madeireira? Vai comprar uma telha e vai botar aquela cartolina aberta com todos aqueles grãos com o seu pedido em cima da telha.
2: Tá.
5: E vai colocar num lugarzinho dentro da sua casa que você mora hoje atualmente. Tá?
2: E mas aí, a cartolina é gigante.
5: Não
4: é um pedacinho pequenininho.
5: Um pedacinho mas que dê pra botar os punhados dos grãos pra não virar.
2: Tá.
5: Amo, adoro.
4: Simone já tava imaginando toda a cartolina.
2: Já tô com a cartolina enorme.
0: Gigante.
5: E aí, assim, ó. Tudo tem um significado. Por que a cartolina? Tá. Aonde a gente mais usa cartolina não é na escola, onde tem criança.
2: Verdade.
5: Criança é o quê? Pureza, crescimento. Quem não quer que a nossa vida seja um desenho de Deus, né? Quem não quer, né?
2: Meu Deus, eu já tô adaptando aqui a cartolina pra outros pedidos, então.
5: Pode, sim.
2: Olha
5: a semente de girassol, é prosperidade, é crescimento, a lentilha é fartura, tá? O arroz branco é casa, o arroz branco é clareza, tá? O louro é caminhos abertos, tá? E a telha é o quê? É a casa que você quer. Depois que você conquistar, vai numa praça bem bonita e deixa ali aquela telha com aquela cartolina e aqueles grãos ali. Tá?
2: Maravilha, tá dada a dica.
5: Tá dada a dica.
2: Pra comprar a casa.
5: Ou pra alugar, né? Pra adquirir algo de casa.
0: O seu cantinho.
5: O seu cantinho. Cantinho.
0: O seu cantinho. Boa.
5: Exatamente. Boa. Pode ser pra alugar, pode ser pra comprar.
2: Tá.
5: E bora lá, e ter fé, ter foco, ter força, né?
0: É isso aí. Bora lá então falar agora um pouquinho sobre o dia, né? Do leonino, virgem, libra e escorpião.
6: Leão.
5: Siga suas ideias com coragem. Seja mais leve consigo e com os outros no dia de hoje.
6: Virgem.
5: Comunicação e carisma em alta. Evite exageros e decisões impulsivas neste dia.
6: Libra.
5: Pense mais em você e nos seus planos. Mantenha a calma diante das pressões e das dificuldades.
6: Escorpião.
5: Novas conexões podem abrir caminhos. Diálogos sinceros fortalecem relações. Então, o dia pede sinceridade. É, e quem quer agendar sua consulta, que nem o João fez, que eu falo tudo sem a pessoa falar nada, dou todo um direcionamento, um caminho, pode me seguir lá no Insta, @tarologajaneduarte, me chamar no direct, ou DDD 51 99201 1957.

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1: Aí, o Luanzinho, Luan Santana, dona, com participação do Léo Foguete aqui na Band. 99509-0933, liberado para você mandar o seu recado, seu alô, pedir a sua música, participar das nossas promoções. Deixa eu mandar um beijão aqui para Rosa Maria Barbosa, para Cristiane Machado, pro Luciano Santos e também a Daniele Escher. Estão ligados com a gente, curtindo a Band.
2: Bom dia, meus amigos da Band. Aqui é a Rosa Maria do Belém Velho Rincão. Uma ótima semana para vocês todos aí. Ontem não consegui mandar uma mensagem para vocês, mas espero que vocês tenham sentido saudade de mim. Me coloca aí no sorteio e coloca uma música aí para nós. Beijos!
3: Ai, maravilhosa! Eu já tô sentindo o cheirinho. Rosa Maria deve estar trabalhando agora, fazendo salgadinho, bem delícia. Vai entregar pra alguém sortudo hoje. Já fez as suas encomendas. Nós aqui não fizemos ainda, né?
1: Não, ainda não.
4: Ainda, mas vai chegar.
1: Vai chegar o dia.
3: Próximo aniversário.
1: Bora lá, então.
3: Gente, tem uma promoção rolando aqui. 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Ai, nesse clima de romance, né? Se você não tem namorado, uma namorada, de repente ainda dá tempo, né, meu amor?
1: Tá na hora?
3: Faz o quê? 30, hoje, que dia é hoje? 30 dias para o Dia dos Namorados. 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
4: É.
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3: Pra noival, pra casar.
1: Tá na hora de grudar.
4: Renovar também.
1: Aí eu não tenho, aí eu não tenho dinheiro pra comprar as alianças, não tem problema, ganhei da Band.
4: Exatamente.
3: Acabei de agora, eu comecei a namorar hoje. Não tem importância, mas daí é um passo muito, muito importante.
1: Não, mas ó, vamos dar um exemplo.
3: A gente tem cestas.
1: Deixa eu dar um exemplo aqui, Dado, do Panda. O Panda conheceu a esposa dele com 30 dias, noivou e casou. E está casado há quantos anos?
4: Nove
1: anos.
3: Olha aí.
1: Conheceu no Tinder.
3: Olha aí.
1: 30 dias estava morando junto, noivou, casou e está há 9 anos.
4: Mas é uma loucura.
1: Mas vamos lá. Aí o Panda enlouquecido.
3: É. Mas aí o Panda, sim, gente, isso é uma exceção, né?
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1: Tem mais uns diazinhos ainda pra não fechar só 30 dias, né?
3: Então vem participar com a gente dessa promoção.
1: Gente, vamos lá falar agora pro signo de Sagitário, Capricórnio, Aquário e Peixes.
5: Sagitário.
6: Descomplique as situações. Paciência e criatividade serão seus aliados neste dia.
5: Capricórnio.
6: Sensação de paz e produtividade. Use sua energia para avançar nos projetos neste dia.
5: Aquário.
6: Hora de resolver conflitos e cuidar do emocional. Evite agir no impulso.
5: Peixes.
6: Encontros e conexões especiais favorecidos. Diplomacia ajudará você a avançar naquilo que está em projeto. É, que bom. Então, vamos firme. Bora lá. Sempre ir em busca dos nossos projetos, das nossas realizações. Hoje, mais uma dica eu vou dar aqui para os ouvintes, né? Sempre é bom ter pensamento positivo, ter foco, ter força, mas principalmente fé. Querer aquilo para poder colocar uma meta na sua vida e ir em busca do que quer. A gente sempre consegue. No final, sempre dá tudo certo.
4: Amém.
6: Amém.

0: Vinícius com medida protetiva aqui na Band. 99509-0933.
1: Bom dia, locutores da Rádio Band. Quero mandar um grande beijo para todos da rádio, para todos os locutores que estavam me perguntando se eu estava bem. Fiquei muito feliz em saber os amores que vocês são, me perguntando se eu estava melhor da gripe.
2: Querida.
1: Estou sim, estou bem. Quero mandar um grande beijo para minhas amigas, Ana Paula e Aline. Um beijo especial para minha irmã Karina, que estava de aniversário ontem. Um grande beijo para o amor da minha vida, o Elias. Falar para ele que sábado à tarde estaremos juntinhos, né? Para matar a saudade. Um beijo, pessoal, da Josi aqui de Cachoeirinha.
3: Beijo, Josi!
4: Beijo, Josi! Gostei de ver, lembrou de todo mundo, da amiga, do amor, do aniversário da irmã.
0: 9 horas em ponto, e agora a gente faz o quê? A gente para aquele momento super especial na nossa manhã. Como todos sabem, a gente tem o nosso sorteio de uma consulta express aqui com a nossa Jane Duarte. E hoje a gente vai saber quem foi a vencedora ou vencedor.
4: Oi, Jéssica Schirmer-Hackler. Jéssica Schirmer-Hackler. Aumenta o volume aí do teu rádio, te conecta agora com a Jane, ela vai falar contigo especialmente. Contigo agora.
5: Jéssica. Tu, como uma boa ariana do primeiro decanato, é uma pessoa extremamente amiga, uma pessoa do bem, com uma vibe maravilhosa, uma pessoa que tem uma energia positiva, uma mulher guerreira, batalhadora, uma mulher que vai em busca do que quer. Tu sempre foi muito de ir atrás do que tu quer conquistar. Hoje tu tá passando por um momento difícil, principalmente na tua vida material. E essa dificuldade que tu tá passando, tá indo embora. Eu vejo que as coisas começarão a tomar um rumo, começarão a acontecer naturalmente a partir do dia 2 a 3 de junho, aonde tu vai ter aí uma realização que tu quer muito profissionalmente falando. Só vou te dizer uma coisa, minha amiga. Erga a tua cabeça. Tu tá com teu lado emocional péssimo. Chateada, magoada, angustiada com umas coisas que andaram acontecendo para ti. Mas tem ser humano que não vale a pena a gente nem passar perto. Como tem ser humano que é tudo pra gente. Deus sempre bota anjos no nosso caminho. E tu tem mais anjos do que pessoas que realmente, infelizmente, são pessoas pobres de espírito. Porque pessoas que causam dor, que causam mal, são pessoas pobres de espírito, que não dá nem para se chamar de ser humano, né? Então, assim, ó, tu como é um ser humano maravilhoso, Jéssica, o importante é a tua conduta. E conduta de uma boa índole tu tem de sobra, tu tem para dar e vender. Tu é uma mulher guerreira, uma mulher incrível, uma mulher batalhadora. E tá vindo muita coisa boa para ti. E tem um recado mega importante de uma mulher que veio a falecer e diz: tu é minha menina, nada e nem ninguém vai te abalar e vai te derrubar. Tu vai entender e vai saber o que ela tá dizendo. Ah, e outra coisa, ela diz que nunca vai se afastar, ela sempre te prometeu que ela ia ficar perto de ti. E hoje ela tá como estrela do teu lado, como luz, te conduzindo, te amparando.
0: Olha aí.
5: Pode ter a certeza que tudo vai dar certo, viu, Jéssica? Um beijo, tudo de bom. E não abaixa a tua cabeça, não pare. Porque tem pessoas, muitas vezes, Simone e Cris e Juju, que querem parar a gente. Não, a gente tem que mostrar que a gente vai.
0: Pra frente, né?
5: Pra frente.
0: Isso aí.
5: Gente, meu muito obrigada ao João, meu querido. Vá, gratidão, tá? Pelo teu feedback da consulta que tu teve ontem comigo. A todos os ouvintes, a vocês aqui da Band. Muito obrigada, meu muito obrigada. Até amanhã, se Deus quiser. E quem quer me seguir lá no Insta, marcar um horário, é @ taróloga Jane Duarte. Pode me chamar no direct lá que eu explico como funciona. Até amanhã.
4: Até
5: amo
4: amanhã,
5: muito você.
4: Beijo.
0: Até amanhã. A gente vai para um rápido intervalo comercial agora. Antes tem o nosso Band de Notícias e a gente volta já com a notícia dos famosos.
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4: Os veículos que bateram na altura da faculdade de agronomia já foram removidos. O acidente causou congestionamento na Avenida Bento Gonçalves, desde a saída de Viamão, e ainda causa reflexo na Lomba do Sabão. Atenção para sinaleiras apagadas na Avenida Grécia, devido à falta de energia no bairro Passo da Areia. Uma equipe da CE já está trabalhando na Assis Brasil. Atenção também no congestionamento da entrada na capital pela Freeway e Castelo Branco, assim como na transição de Cachoeirinha pela Assis Brasil. Falando sobre a previsão do tempo, Porto Alegre está em 11 graus agora. Deve chegar à máxima de 20 graus. O tempo de terça-feira será com baixas temperaturas em todo o estado, assim como ontem. À tarde, o sol ajuda a subir um pouco a sensação térmica, mas à noite, a temperatura volta a cair. Para mais informações, fique ligado nas próximas edições do Band Notícias.
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0: Ah, essa é a Band. Amanhã show no ar com muita música, prêmios pra galera e, claro, a sua participação. 99509-0933. 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
0: A sua rádio do seu jeito. Bom dia, boa terça-feira, 99509-0933. É o nosso WhatsApp pra você mandar o seu recado.
16: Manda!
7: mandou recado pra gente, participou da Manhã Show, o que que temos? Um secador, gente. Secador agora pro inverno, secar o seu cabelo, muito ficar útil, alinhado, lindo, maravilhoso. Não sair por aí de manhã cedo, né? Com 8 graus a temperatura como hoje e sair com o cabelo molhado, de jeito nenhum.
0: Mandou um oi, bom dia. Eu já tá valendo, já tá participando.
7: Agora posso falar?
0: Pode.
7: Ele é lindo.
0: Né?
7: Gente, ele é lindo, né?
0: Aqueles, já está.
7: Aquela coisinha pequenininha, furreca,
0: já
7: plastiquinho,
0: está.
7: Nada. Vai dar uma olhada no nosso secador de cabelo. Secador de cabelo aqui da Band. Esse secador que vai cair aí na tua mão. Tá no, nos stories
0: Instagram.
7: Já?
0: Uhum.
7: Tá no nosso Instagram, @BandFMPoa. Tá no nosso grupo VIP já postado desde cedinho, bem cedinho. Antes de todo mundo, o pessoal lá do nosso grupo VIP já fica sabendo o que, que a gente vai sortear. Pra entrar no grupo VIP, como é que faz, Cris?
0: Muito simples. Se eu mandar lá pra Juju, Juju, me manda o link aí desse grupo VIP. Ela vai mandar esse grupo aonde você vai poder entrar no grupo.
7: Ada no nosso secador de cabelo. Secador de cabelo aqui da Band. Esse secador que vai cair aí na tua mão. Tá no, nos stories já?
0: Uhum.
7: Tá no nosso Instagram, @BandFMPoa. Tá no nosso grupo VIP já postado desde cedinho, bem cedinho. Antes de todo mundo, o pessoal lá do nosso grupo VIP já fica sabendo o que, que a gente vai sortear. Pra entrar no grupo VIP, como é que faz, Cris?
0: Muito simples.

0: Alô, bom dia.
1: Bom dia, bom dia, opa! Bom dia, bom dia.
2: Bom dia. Gerson, bom
1: dia. A melhor companhia. Bandi é a melhor. Como vocês estão, minha gente?
0: Tudo certinho.
1: Com saudade, hein?
2: Saudade.
1: Estão fazendo por aí com esse frio, hein?
2: Tô gelando.
1: Meu Deus do céu. Mas bora pras entregas na melhor companhia, Bandi, que não tem.
0: Faltou só um chimarrão aqui pra completar. Só isso.
2: Faltou um chimarrão, né? O que mais? Umas guloseimas.
0: Umas coisinhas de gordinhos.
2: Uma pipoca.
3: Em cuca.
2: Gente, uma pipoca doce aquela. Gourmet.
1: Ah,
2: de leite ninho. Leite ninho.
0: Deixa eu mandar um abraço aqui também pro Fabiano dos Santos, Ana Beatriz Wendel, Robson, Andrei, Wagner, também a Kellen de Viamão e a Cris Klein.
2: Ai, gente, eu posso falar uma coisa pra vocês?
3: Pode.
2: Sabe que eu não consigo mais tomar chimarrão, assim, do nada. Chegar num lugar e um monte de boca tomou. Sabe, ali. Depois da pandemia.
3: Eu nojo também.
0: Deixa eu falar que tem um monte...
2: Eu não sempre tive.
3: Eu tive.
2: Foi só depois da pandemia, porque às vezes, por exemplo, no interior, tu chega numa loja, chega num lugar,
0: todo
2: a pessoa
0: mundo
2: te oferece.
0: Sim, é padrão, né?
2: Mate.
0: Tradição,
2: né?
0: Tradição.
2: É tradição nossa, tradição, todo mundo, né? Roda e tal. Sim. Mas depois da pandemia, gente, que a gente sabe, né?
3: Como é que funciona as coisas de vírus e de saliva.
2: Entendeu?
3: E
0: deixa eu contar
2: assim,
0: pra vocês.
2: Gente, mudou minha... Eu tô nojentinha?
0: Deixa
2: nojentinha?
0: Deixa eu contar.
3: Não,
0: deixa eu
3: também sou assim.
0: Eu também? Deixa eu contar uma coisinha pra vocês.
3: Conta que
0: tem muita gente que gosta daquele pinhão. Pinhão?
2: Ai, no, é bom
0: o pinhão,
2: claro.
0: Eu odeio pinhão.
3: Eu não gosto.
0: Gente, também. E eu comi quando era pequeno, sabe? E eu tava com aquilo na cabeça que eu não gostava. Aí esses dias, faz uns 3, 4 meses mais ou menos, tava um pessoal fazendo uma inauguração e tal, e eu cheguei, eles estavam fazendo num fogareiro e tal, e no fogo mesmo, eles estavam fazendo com um panelão de ferro e tal. Daí eu disse, bah, eu não gosto. Daí o cara disse, mas
3: já
0: quando começou? Eu comi quando era pequeno e tal. Tava...
2: Não,
0: peraí, só um pouquinho. Foi lá e pegou um prato.
3: Ele cala a boca, Cris, vai comer.
0: Gente, é muito ruim, eu não
2: come
0: gostei.
2: Come esse pião aqui.
0: Eu e ficou na minha... Não curto. Uhum. E todo mundo come, senta e tal, e eu não consigo. Não tem
2: não
0: jeito.
2: Não provou.
0: Não comi, mas não gostei
2: não,
0: igual,
2: não.
0: Não curti.
2: É, que eu vou te dizer assim, eu até como, mas não é uma coisa que... Ai, meu Deus, contagiou o pião.
0: Eu acho muito estranho. Mas um feijão sem gosto.
2: Um feijão sem gosto.
3: Tem
2: que estar bastante sal, assim.
0: Eu não curti.
2: Na água, né?
0: Não,
2: tem que botar bastante sal.
0: Eu continuo achando que não... Eu não gostei.
2: Sim. E é um bem feitinho, bem novinho.
3: E,
2: é gostoso.
3: Gente, focamos sobre nós. Zé Felipe, gente.
0: Que o menininho fez?
3: Ele foi pego na mentira. Lembra que ele disse que ele nunca tinha ficado com outra pessoa após Ana? Ana Castela.
0: Outra pessoa após Ana. Lembra.
3: Que a gente falou, claro que é mentira, né?
2: Claro que é mentira,
3: pois então,
2: a gente não
3: claro
2: acreditou,
3: que é mentira.
2: Né?
3: Viram que ele já ficou com outra.
0: Outras
3: lá,
0: mulheres.
3: Isso, temos aqui o nome, né, da,
0: da meliante.
3: Da mulher, e é isso, gente, foi pego na mentira mesmo.
0: Conta pra nós, conta pra nós.
3: Não posso falar, depois a gente fala, mas ela não é famosa.
0: Não é conhecida.
3: É no off, não.
2: Sempre tem, né?
3: É.
0: O que mais nós temos? Eu vi que ele também fez uma postagem lá no Dia das Mães pra ela, né?
3: Sim, a gente falou ontem.
0: A diferença... E aí postaram, né? As diferenças de homenagem de Vini Júnior e de Zé Felipe, né?
2: A gente falou sobre.
0: Ontem não estava aqui, né? Então...
2: Mas ele não postou, foi um comentário, né?
3: Foi.
0: É isso, ele fez um comentário.
2: É.
0: Bem legal da parte dele. Achei, né? Pessoa
3: é legal.
0: Da parte dele, bem
3: e
0: legal.
3: E Viviane Araújo falou sobre como foi atuar com o Belo, o que ela não queria, que ela falou, não, isso eu não faço. Uhum. Isso, ok.
2: Esfrega e esfrega.
3: Queria? Isso eu não faço.
0: Ué, mas eu não esqueceu?
3: Esfrega e esfrega,
0: isso,
3: eu não quero. Depois a gente fala aqui.
0: Ela já esqueceu,
3: aqui.
0: Já tava
2: ai,
0: tudo
2: que
0: esquecido.
2: O que eu falei pra vocês? Não, mulher casada, gente.
0: Mas já tava tudo esquecido, não entendi.
3: Uhum. Olha
0: já
3: ela.
0: Já foi?
3: Ana Castela, Zé Felipe.
0: Sua boca mente.
2: Ai, é verdade.
3: Ela mente mesmo, hein, Zé Felipe?

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0: Gente, que sucesso essa nova dela, né? Ana Castela com Péricles, Simplesmente Acontece. 9 horas 26 minutos, 99509-0933 para você mandar o seu recado.
1: Bom dia, Simone. Bom dia, Cris. Oi. Bom dia, Juju.
0: Opa!
1: Bom dia para todos os ouvintes aí. Um dia maravilhoso, muito bom hoje. Apesar desse friozinho, o sol tá muito gostoso. Iniciando a nossa terça-feira com muita música, muita alegria e fé em Deus. Bom dia!
0: Bom dia, Wanderson. Valeu, obrigado pela companhia, tá bom? 99509-0933 é o WhatsApp pra você mandar o seu recado. Juju está por aqui esperando o seu áudio porque ela ama e nós amamos também. E também pelo nosso Instagram, @bandfmpo, você confere lá todas as promos que estão rolando. E agora chegou aquele momento, ó. Silêncio.
2: Vamos fofocar, mas antes avisar, né, que tem secador de cabelo.
0: Sim, secadorzinho de cabelo pra você que tá participando do nosso WhatsApp.
2: 99509-0933, não perde essa, nosso secador é lindo de viver, além de ser competente, modelar, deixar o seu cabelo lindo.
3: Potência máxima.
2: É o secador da Band, meu amor. É. Além de tudo, ele é lindo, tá? Ele é lindo.
0: Não fale muito, não fale muito, senão...
2: Ó... Globo acerta a renovação milionária e mantém Big Brother Brasil até 2030.
3: Aê!
2: Pra quê? Nós estamos cansados, gente. Foi horrível última edição.
0: Cada vez, né, uma pior que a outra.
2: Mas foi ruim, né?
0: Horrível.
2: Foi ruim.
0: Horrível.
2: Que elenco ruim. Bem...
0: Nossa senhora. Ó, Juju.
2: Aí eu já queria falar outra coisa, eu falei um bem.
0: Ó, Juju nos olhando ali agora. Vocês estão falando aí,
3: Não, tudo bem. Teve coisas que realmente, vá.
2: Coisas e pessoas, né? Absurdo, coisa absurda, assim. A TV Globo tá em negociações avançadas para ampliar, então, esse contrato de licenciamento do BBB até 2030. O acordo atual da emissora com a Endemol Shine, dona do formato original do reality, é válido até ano que vem. Mas as conversas já indicam uma extensão por mais 3 temporadas. Os contratos do BBB, gente, eles costumam ser fechados em ciclos de 3 anos, tá?
3: Uhum.
2: Quando os resultados comerciais, de audiência, tudo mais, agradou todo mundo, eles vão lá, pá, assinam um contrato. E o desempenho, então, do programa ajudou a fortalecer essas negociações. O BBB 26 alcançou cerca de 115 milhões de pessoas ao longo da temporada e registrou uma média de 17 pontos na Grande São Paulo, além de 18 pontos no painel nacional de televisão. Além da audiência na TV aberta, minha gente, o reality continua sendo uma das propriedades mais rentáveis da TV Globo. Então eles não vão deixar... simplesmente largar, né? Eles vão querer continuar com esse contrato, porque, gente, é muita grana envolvida, é muito patrocínio.
0: É dinheiro, né? Grana.
2: É muita grana. O programa movimenta aí cotas de patrocínio, ações publicitárias, né? Dentro da casa, assinatura também, assinaturas.
0: É tudo, tudo, tudo. Investimento milionário.
2: É. Depois que o Boninho saiu da Globo, que foi lá em setembro de 2024... O comando ficou com o Rodrigo Dourado, que é um profissional que tava desde as primeiras edições, né?
3: Isso.
2: Daí caiu na mão dele. Para 2027, a expectativa é de poucas mudanças.
0: E ao meu ver, né? Ao meu ver, as primeiras edições, sim, eram Big Brother legal. Assim,
3: raiz, né? É que eram anônimos, né?
0: Mas essa é a intenção, né? Hoje tá meio...
2: É que, gente, são muitas coisas, né? Primeiro era novidade pro público, pra audiência. Sim. Tudo pra nós era tudo novidade.
0: E a gente consumia muito conteúdo televisivo, né? Hoje já mudou um pouco mais pro digital e tal.
2: O começo. É novidade pra todo mundo, pra quem participava e pra audiência, pra quem tava assistindo. Eu acho que eles tinham cuidado com o elenco maior, né? Então eram pessoas interessantes, realmente, assim. Várias personalidades, mas pessoas interessantes.
0: É.
2: Sabe? Eu não paro 30 segundos, que dura um comercial aqui na rádio, pra assistir aquela Milena.
0: Não,
2: gente,
0: não.
2: Que pessoa, que baixaria, que coisa horrorosa. Ai, gente, pelo amor de Deus.
3: Olha que ela vai... Não,
0: meu Deus do céu, depois dessa agora.
2: É isso, né?
3: Mas pior que sério, gente, ela é assim mesmo.
2: Ó, eu quero ver gente interessante, bacana, jogando. É isso que a gente quer.
3: Inteligente.
0: Eu fui com essa, fui. Tchau.

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2: Para de postar as coisas pra me convencer que você tá bem, viu?

0: Essa é a Band FM 93.3, Gustavo Lima e Luiz Fonsi, Vagabundo.
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1: Sabia que a gente tem um secador de cabelo pra você que tá ouvindo a Band agora? Ah. É o secador da Band.
0: Peraí. Tem secador?
1: Tem. O nosso auditório ganhou. Ganhou ou não ganhou?
0: E agora? Se ganharam ou não ganharam?
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3: Muito bom dia!
1: Oi.
0: Muito bom dia!
3: Aqui é a Neuza, Terezinha de Viamão.
4: Oi, Neuza!
3: Que seja um dia abençoado a vocês aí, nós todos. Com muito amor. Amor. Carinho. E se for possível, eu gostaria de ouvir a música Poderosa.
0: Qual
3: com
0: é
3: o Thiaguinho.
1: Eu já tava no Poderosa.
3: Beijo. Bora ouvir a Band.
0: Beijo, Neuza. Deixa eu mandar um beijão aqui pra nossa audiência também. Mano. A Marcela Oliveira, Cláudia Fabiana dos Santos, Fernando Carvalho, Michele Rodrigues e também o Cláudio de Cachoeirinha.
5: Beijo, bom dia, quero mandar um abraço a todos. Pra minha nora Franceli, pro Eduardo, pro Júlio, pra Eduarda.
0: Tudo bem.
5: Pra Andressa, pro Pedro. Pra Nath, pra Rosária e todos que me conhecem.
0: Sim.
5: Todos tenham um bom dia.
4: Beijo, Lenira.
5: Eu tô no ônibus, né? Acho que é por isso que saí ruim.
0: Beijo, Lenira. Nos levando de carona, né? Que legal.
4: Por Porto Alegre.
0: Ai, ai. Meninas, meninos, menininhos, olha só. A novela Três Graças está chegando ao fim, né?
4: Ah, não.
0: A Viviane fez o quê? Resolveu falar tudo o que a gente mais queria saber sobre as suas interações na novela com quem?
1: Com o Belo, né? Os detalhes, né? Que a gente sempre ficou curiosa.
0: Gente, primeiro ela foi lá e abriu o coração ao falar sobre o apoio que recebeu do marido, né, principal do momento, ao aceitar atuar com o cantor, tá?
1: Aí a primeira pessoa tem que ser o marido,
4: sim,
1: né?
4: Sim, ela falou que foi isso que ela fez. Quando ela recebeu, ela
0: não,
4: falou.
0: Tu não pode. Não, são os milhões.
4: Ele, milhões. Isso a gente pode conversar, né?
0: Peraí, só um pouquinho. Tu vai, tá? Mas, ó, em entrevista exclusiva para Léo Dias, tá? Ela revelou que o companheiro, né, Guilherme Militão, preferiu não assistir às cenas românticas exibidas na trama, tá?
4: Tá, ok.
0: Mas sempre demonstrou confiança e maturidade diante da situação. Segundo a artista, o marido foi a primeira pessoa com quem ela conversou após receber o convite da Globo, tá?
1: Tá.
0: Viviane contou que ligou pra ele, tá? Ainda dentro do carro, depois da reunião com a emissora. E a atriz destacou que o companheiro nunca demonstrou insegurança em relação ao trabalho dela, tá? Mas se incomodava com comentários e opiniões externas. Agora,
4: claro.
0: Agora vocês conversem comigo aqui. Vocês acham que ele não olhou?
4: Acho que não.
0: Não olhou?
4: Acho que ele
0: escondido
4: não quis.
0: Assim,
1: gente,
0: vamos,
1: eu
0: se
1: acho
0: ela
1: que
0: tá
1: não.
0: Dando
1: eu,
0: sorrisinho,
4: eu
0: coisa.
4: Não iria querer
0: não?
4: Olhar.
0: Tu não?
4: Se fosse
0: também
4: marido
0: não, Simone?
4: Meu.
1: Não, não olharia também. Se fosse
4: eu
1: uma
4: acho
1: coisa que
4: ele
1: não...
4: só ficou mal com essas coisas, tipo, ai, olha como ela olhou pra ele.
0: Aí tá ali. Ela comentou comentário e opinião externa,
1: isso.
0: Né?
1: Então, a pessoa pode se blindar fazendo isso. Gente, a coisa mais certa da vida, que os olhos não veem, o coração não sente.
4: É.
1: Então ele, vai lá, faz o trabalho, eu vou me blindar aqui. Não vou olhar notícia, não vou olhar novela.
0: Isso, certo. Ó, ela foi lá e comentou também, gente, que se sentiu... O que ela sentiu ali gravando a novela, né? Na cena do beijo. Tá? Na mesma entrevista, ela disse que o momento trouxe um certo desconforto emocional por envolver um ex-companheiro.
4: Sim.
0: A cena que teve o reencontro dos dois, né, que teve o beijo, não é que foi fácil pra mim, mas... foi uma coisa meio que, sei lá, não é desagradável, foi incômoda. Afirmou a atriz, né, e fez questão de ressaltar que tudo acontece de maneira estritamente profissional durante a gravação da novela. Falando em beijo, tá? Lembra que a gente noticiou aqui que o Belo estava colocando o beijo deles no telão do seu show ao vivo?
4: Lembro.
0: E eu falei que não era legal, eu achava que não era legal. A gente achava que tinha sido combinado com ela, né?
4: Sim.
0: Pois então, mas aparentemente ela não afirmou, né, que ela tava nesse...
4: Ela não quis,
0: ela tinha feito essa parceria, tá?
4: Tá.
0: Acho que não tem nada a ver.
1: Mas, gente, pelo amor de Deus, ele não faria isso.
0: Tá, e olha só, ela afirmou que se sentiu incomodada com as cenas no show, e pediu pro cantor Belo retirar na hora.
1: Acho... Ah, ela não sabia. Eu sou um neném mesmo nesse mundo. Ó,
0: acho que não tem nada a ver, declarou Viviane. Ainda explicou que o pedido para retirar das imagens foi feito de maneira amigável pela, pela equipe responsável ali, né, pela... responsável por sua carreira artística e que foi bem tranquilo, né? Sim. Mas rolou.
4: Era o mínimo, né? Depois eu que acho ele que colocou rolou incômodo, sem falar, né, pra ela, era o mínimo tirar.
0: Não, e até daqui a pouco até em casa, né? Com o marido, imagina, né? Tu deixou ele botar no... Não,
4: eu não deixei.
0: Ah, então gente, tu manda tirar agora.
1: A situação dela é bem delicada.
4: É
1: bem... Na prática, a gente sabe que é profissional, que é beijo técnico, que teve todo um cuidado, mas é delicado.
4: É.
0: Ó, pra encerrar, gente, ela contou o único pedido que ela fez pro Agnaldo Silva. Ó, o autor da novela, ao entender que os personagens viveriam ali um reencontro, né, amoroso na trama, ela considerou natural que pudesse existir um beijo entre os dois. Viviane contou que depois, né, deixou bem explícito para a produção que não toparia participar de cenas um pouquinho mais íntimas ali com o cantor.
1: Esfregue.
0: É, encenando sexo. Então, não rolou porque ela pediu pra não rolar.
4: Que
0: beijo,
4: bom, né?
0: Não tinha como não...
1: Mas todo mundo... Mas o que eles queriam era esse marketing em cima dessa novela. E funcionou, né? Porque só no anúncio de dizer que os dois iam se encontrar...
0: Nossa!
1: Fica toda uma expectativa. Sim. Ai, meu Deus, vão se pegar, vão se beijar, vão se abraçar.
0: Chamou todo mundo pra frente da novela e ficou... E vários dias.
4: Inclusive,
0: vários dias, porque não foi... As pessoas não sabiam qual dia que ia rolar, né? E aí ficava naquela expectativa de olhar e olhar e olhar.
4: A gente aqui falou, será que é semana que vem, daqui a 15 dias, não sei o quê.
0: Vamos chamar o Daniel pra casar agora de novo. Casa de novo.

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0: sem ar na programação. 10 horas em ponto, rápido intervalo comercial e a gente volta já com a nossa Super 6. E ó, tá valendo um super presentão pra você que está ligado nos 93.3. Então não sai daí não, rápido intervalo.
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2: Ó, aumenta o som aí porque está na hora da Super 6. Estamos chegando na área e a gente quer te dar um super presentão. Então sintoniza, manda o seu recado, manda o seu alô e participa na votação. Número 1 da Grande Porto Alegre, vem com a gente! 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
2: Esse momento é um dos momentos mais esperados aqui da manhã, por quê? Porque são as 6 mais pedidas, as 6 mais tocadas na promoção, na programação, e você pode participar pelo nosso Instagram e também pelo WhatsApp, né, Simone?
4: É, pelo WhatsApp, 99509-0933, esse é o WhatsApp de promoções aqui da Band, e no @BandFMPO, o nosso Instagram, a Elo já chegou, vai falar contigo por lá, você vota, escolhe a sua música favorita pra gente tocar duas vezes.
2: É isso aí, ainda, de novo. E além de você ouvir duas vezes, ouvir a sua música predileta, tá valendo um par de ingressos pro filme mais esperado do ano. Michael, a cinebiografia do rei do pop, Michael Jackson. E ó, você também, além disso, além desse super filmaço que você vai curtir, tem 3 sessões de depilação a laser na Best Laser, Simone. E pra ganhar é muito simples, muito fácil. Vai lá e vota na sua escolhida.
4: Olha só, difícil. Ó, música número 1, Gustavo Mioto, Pedido de Socorro. Música 2, Bruno e Marrone. Agora, música 3, Ana Castela, Olha Onde Eu Tô. Música 4, Ed Brito e Samuel, Romance Rosa. Música 5, Zé Neto e Cristiano, Seu Polícia. E música 6, Turma do Pagode, Pedindo a Conta. A gente quer saber qual é a sua Super 6.
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0: onde é que a gente tá? A gente tá aqui na Band, te fazendo companhia, te dando prêmios com a nossa Super 6. E pra você ganhar, muito simples, muito fácil, você vai lá no nosso WhatsApp 99509-0933. Participa porque tá valendo um par de ingressos para o filme mais esperado do ano, Michael, a cinebiografia do rei do pop, Michael Jackson. 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Pra você votar, tem o nosso Instagram também, que é o @BandFMPoa. Bora lá, Simone.
1: Gol. Então, a gente vai escolher as músicas, né? Você vai escolher a sua música favorita. É a música número 1, Gustavo Mioto, Pedido de Socorro. Música 2, Bruno Marrone. Agora, música 3, Ana Castela, Olha Onde Eu Tô. Música 4, Ed Brito e Samuel, Romance Rosa. Música 5, Zé Neto e Cristiano, Seu Polícia. E música 6, Turma do Pagode, Pedindo a Conta. Eu sei, tá difícil. Só música boa pra você escolher e mandar pelo 99509-0933. O nosso WhatsApp de promoção aqui da Band e pelo @BandFMPoa, você também pode votar no nosso Instagram. Então vota aí.

0: fazer barulho, Zeca Pagodinho.
1: Band FM, a sua rádio do seu jeito, é a turma do pagode. Aí, me diz, já tem a tua preferida, a tua escolhida, aquela que você gosta? Tá valendo um super presentão junto com a gente aqui no arroba Band FM Paua e também no nosso WhatsApp, que é o 99509-0933. É par de ingresso pro filme mais esperado do ano, Michael Jackson. Ó, essa cinebiografia do Rei do Pop ficou maravilhosa, né, Simone? Ficou linda, né?
2: Nossa, baita filme. Você vai adorar, tenho certeza. Então é o seguinte, manda pra gente aí no 99509-0933 ao seu voto, que você concorre aos ingressos de cinema. E mais, não parou por aí, 3 sessões de depilação a laser na Best Laser. Ah, vota também pelo arroba Band FM Poa.
1: Gente, rápido intervalo comercial e a gente volta já com o vencedor ou a vencedora sortudos, os sortudos de hoje, tá bom? Antes tem o nosso Band Notícias.
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2: A EPTC divulgou o esquema de trânsito para o jogo entre Internacional e Atlético, que ocorre hoje às 19h30 no estádio Beira-Rio. Uma linha especial de ônibus começa a circular a partir das 16h30 e o corredor de ônibus das avenidas Borges de Medeiros e Padre Cacique será liberado para táxis. Agentes da EPTC fecharão a avenida Edivaldo Pereira Paiva a partir da Rótula das Cuias em direção ao estádio. Falando sobre oportunidades, o Cine Municipal de Porto Alegre oferece mais de 1000 vagas de emprego em diversos setores. Os candidatos devem comparecer presencialmente à sede principal, localizada na Rua Uruguai, número 84. É obrigatória a apresentação de um documento oficial com foto para efetuar o cadastro. O atendimento pode acontecer também nos postos descentralizados das subprefeituras das regiões Nordeste e Restinga. Para mais informações, fique ligado nas próximas edições do Band Notícias.
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16: De volta por aqui, na número 1 da Grande Porto Alegre, ó. A gente tá prontinho aqui com o nome já do sortudo ou a sortuda. Fica aí pra saber.
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16: E você foi lá no WhatsApp, foi no Instagram e votou aí na sua preferida, naquela que você gosta de ouvir, e faturou um par de ingressos para o filme mais esperado do ano, Michael, a cinebiografia do Rei do Pop, e ainda mais 3 sessões de depilação a laser na Best Laser. Quem foi o sortudo?
18: Foi a Gabriela Silva. Gabriela Silva, parabéns, esse combo presente aqui da Band é teu. Ela participou pelo @Gabs_Silva, e aí levou então esse combo de presente. Tem que provar que tá ouvindo, manda um oi pra gente aí, Gabriela, e aí a gente combina tudo como é que você faz pra pegar aqui os teus presentes, tá bom? Agora sim, vamos ouvir a mais votada, a música mais votada,
16: vencedora
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0: aí, essa é a Band FM. Luan Santana, Olho Marrom. Faltando 18 para as 11. Bom dia.
1: Cadê a mãozinha no céu assim, vem?

0: Ah, e essa é a Band FM nos seus 93.3. Manhã maravilhosa essa de terça-feira. Tudo de bom pra você que tá em casa, que tá curtindo a nossa Manhã Show. Participa aí, ó. 99-509-0933. Esse é o nosso WhatsApp pra você mandar a sua mensagem, tá bom? Deixa eu mandar aqui, olha só. O Cláudio mandou uma opinião sobre a Viviane Araújo, meninas, tá? Ah, não sei não, hein? Mas acho que não teria chance de Viviane Araújo ter uma recaída com Belo, depois de ir na cadeia, passar o que ela passou, ser trocada aí pela Graciane. Imagina a raiva e mágoa que ela tem desse marido. Acho que o marido dela também deve pensar assim também, então bem tranquilo, né? Pois então, e agora? Será? Será?
1: Ah, gente, eu acho que já não, deu. Gente.
2: Tem já coisa não. Que já passou.
1: Ela
2: tem
1: nem
2: livro.
1: Quer isso.
0: Não tem, não tem recaída, então.
1: Ela
0: não.
1: Quis é o dinheiro mesmo. Ela não quer ele nem pintado de ouro.
0: É só
1: o dinheiro que ela lucrou com esse ponto final.
0: Dá esse dinheirinho aqui, né?
2: Esse cachê da novela,
1: marketing,
2: meu amor. O resto
1: também
2: que se dane.
1: Promoveu ela e é isso.
0: Mandar um beijão aqui pra Yara de Viamão, Maria Fernanda dos Santos, Juliana Maiara de Souza e também pro Davi.
3: Ah, e quero o secador de cabelo pra dar pra namorada, hein? Ela disse que eu tenho que dar um secador. Como não tenho dinheiro, então vou ganhar um, se Deus quiser. Vambora.
1: Isso aí, Davis.
0: Davis ligado com a gente aí. Grande abraço.
2: Bem, beijo pro Davis, pensando na sua namorada. Tá certíssimo.
1: Aí.
2: Já vai ser o presente do Dia dos Namorados,
1: olha,
2: né?
1: Olha só que já tá aí.
2: Já guarda ali.
1: Já pensou já o que você vai comprar aí pro seu amor?
0: E agora?
1: Só de quem?
0: Ah, vamos falar de quem? Vamos continuar falando sobre o Zé Felipe?
1: Vamos.
0: Zé Felipinho?
1: É outro que ama demais.
0: Ontem foi falado,
1: mentiroso,
0: né?
1: Mentiroso, descarado. Desculpa, pode continuar.
2: Alô, produção? A produção tá...
0: Safado, sem vergonha.
2: Safado, sem vergonha. Se passou, saiu do coração.
0: Eu comecei a falar, ela começou. Safado, sem vergonha.
2: Sem vergonha, ó.
1: Se eu pudesse falar na cara dele, eu falava.
2: Sem vergonha.
0: Dinheiro. Olha só. Gente, foi falado aqui ontem, né? E chegou a comentar no show que foi bloqueado por Ana Castela nas redes sociais.
1: Perfeito.
0: Mas especificamente também o WhatsApp, né?
1: É.
0: Então, agora eu quero relembrar uma coisa de vocês, com vocês, tá? Lembra que um tempo atrás a gente falou aqui que o Zé Felipe tinha afirmado que não tinha ficado com ninguém após o término da Ana Castela?
2: E a gente não acreditou.
0: Isso ele disse no final de abril, tá? Ou seja, não faz muito tempo, não.
1: Mas nem 15 dias, gente.
0: A gente falou que era mentira e tem mais uma, né? A gente falou que era mentira e foi bem na época que ela fez todo mundo no show chamar ele sem vergonha. Safado, vocês lembram disso?
2: Sem vergonha,
0: disso?
2: Safado.
0: Agora,
1: e ele ficou, não, ela nem fica com ninguém.
0: Ela mandou,
1: isso?
0: Ela tava fazendo um show lá no palco e tal, pra você que tá ouvindo o rádio agora. Ela estava no show, né? Milhões de pessoas lá vendo o show dela. E ela fez o quê? Virou ao contrário, botou pra filmar. Chamem o Zé Felipe de safado, sem vergonha. Ele é um safado. Foi na brincadeira? Foi, mas alguma coisa aconteceu, né?
1: Brincadeira.
0: E de acordo, olha só, e de acordo com informações trazidas ao público pelo perfil Daily do Garotinho, o filho de Leonardo teria organizado um encontro bastante reservado em Belo Horizonte com uma moça de 22. Uma moça em 22 de março, tá?
1: Sim.
0: Pra manter a privacidade. E o cantor teria escolhido o sofisticado hotel Fasano como cenário para receber.
1: Chique. Não é qualquer coisa.
2: Ai, gente, que delícia.
0: A notícia de que o artista alugou um quarto especialmente para o encontro caiu como uma bomba entre os fãs, né, que acompanhavam cada passo de sua vida amorosa.
1: Porque, tipo assim,
2: ai, gente, o meu fãs... que delícia que nanana foi pro Fasano, tá? Foi pro hotel, tá, gente? Pelo amor, eu abri uma aba só
0: do
2: eu.
0: Do nada, só ela que ficou quietinha e lá descansada lá. Gente, nada a ver. Foi, pelo amor de Deus.
2: Não, eu abri uma aba emocionada, porque... Enfim.
0: Ó, assim que a identidade de Sol de Andrade veio à tona, a internet não demorou para comentar o caso, tá? O detalhe que mais chamou a atenção dos seguidores foi a semelhança física entre a dentista e a influenciadora Virgínia Fonseca, tá?
2: É o tipo dele, né?
0: Muitos usuários destacaram, né, que o Sol, possui traços e um estilo que lembram muitos de Virgínia. Essa Sol, me tira uma dúvida.
1: Ela
0: agora
1: acabou de confirmar, tá? Que ela ficou com ele.
0: Tá, e me diz uma coisa.
1: Há 4 minutos.
0: Essa Sol, essa Sol aí, não é aquela que ele estava fazendo um vídeo que eu comentei que era um clone da Virgínia, que tinha os traços da Virgínia, não é a mesma? Que ele tava fazendo uns videozinhos do TikTok, uns videozinhos pro Instagram.
1: Não,
0: não é a
1: gente,
0: mesma.
1: Outra.
0: Deixa eu posso ver? Posso ver?
2: Pode ver. Ó, é mais bonita que a Virgínia, desculpa.
0: Mais
1: porque
0: bonita.
1: Ela é mais
2: natural,
1: entendeu?
0: Mas ela é loira. Nada a ver com a Virgínia, né?
1: Não,
2: ela
1: não
2: é mais bonita,
1: né?
0: Nada a ver com a Virgínia.
1: É que falaram, só é loira.
0: O cabelo é parecido.
1: Isso, só que tu vai ali no.
2: É, não eles... é parecida. Não é, é mais bonita.
0: Fazem isso. É. Então, fazem ó, o cabelo parecido. Zé Felipe, e sem vergonha,
2: sem
0: né?
2: Sem vergonha, safado. Sua boca mente. Tudo sua boca mente. Aqui
0: é pra você. Leonardo, olha aí. Olha ele, olha ele. Você não aceita o fato que...

0: Ah, Diego e Vitor Hugo, entregador de flores aqui na Band, nessa manhã maravilhosa de terça-feira, que vai chegando ao final. Tudo que é bom dura pouco, você sabe, e a gente vai agradecer a cada um de você que esteve com a gente, que participou, que interagiu. Temos aqui o nome do ganhador ou ganhador de hoje?
1: É, um beijo pra todo mundo que esteve com a gente nessa manhã show. Amanhã, 8 da manhã, a gente tá de volta antes de ir embora. Ah. A gente vai avisar para ela.
0: Quem?
1: Maria Fernanda dos Santos. Uhul. Oi, Maria Fernanda dos Santos. Levou esse secador incrível, lindão, pra secar o seu cabelo nesse inverno. Não vai sair aí às 6 da manhã com o cabelo molhado.
0: Nada
1: vai
0: disso.
1: Vai ficar doente. Nada disso. A Band cuida de você e tem esse secador incrível. Ele é lindão.
0: É maravilhoso, né?
1: É. @ Band FM Poa pra você conhecer. Você que não participou hoje dessa promoção, perdeu.
0: Não fica triste também, porque todo dia tem um prêmio diferente aqui na Band, né?
1: Todos os dias. Prêmio. Mas dá uma espiadinha nesse secador, gente. Ele é lindo. Maria Fernanda dos Santos, dá um oi pra gente aí no WhatsApp, tá? Vem aí o programa Quem Ama Não Esquece. A história de hoje é sobre um pai que viu a filha seguir outro caminho. Fica aí pra ouvir essa história emocionante.
0: Amanhã show fica por aqui com oferecimento de Trilegal, diversão e prêmios pra sua vida. Muito mais Trilegal. Beijo, gente. Até amanhã.
2: Beijo.

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0: Tudo bem com você? Por aqui tá tudo ótimo, porque tá começando agora o nosso Quem Ama Não Esquece. Esse programa que a gente fica até um pouco ansioso, esperando pela próxima história e qual será a próxima história. Todo dia você confere uma história de amor, de superação, uma história daquelas que deixou saudade. E se você quer relembrar momentos da sua vida, sua trajetória, se você tem uma lição para passar para a gente que você possa compartilhar, vai ser um prazer conversar com você pelo nosso WhatsApp. 11 999919197. Eu vou te explicar certinho como é que funciona. A gente vai começar um bate-papo, uma conversa aqui, onde eu vou entender sua história e a nossa produção pode entrar em contato com você. Quem sabe a sua história não pode ser a próxima a fazer parte aqui do nosso Quem Ama Não Esquece. Na história de hoje, a gente vem entender que às vezes o amor ele não é suficiente para manter alguém do nosso lado. Mas muitas vezes através dele que a gente encontra forças para poder continuar. O Edson, seja muito bem-vindo ao Quem Ama Não Esquece de hoje.
1: Na Band FM, Quem Ama Não Esquece. Amar alguém de verdade, às vezes, é aceitar perder espaço na vida daquela pessoa só para ter a certeza de que ela finalmente encontrou a felicidade. Eu nunca fui um homem de muito. Nasci numa família simples. Cresci dividindo quarto com irmão, usando roupa passada de primo e vendo meu pai sair cedo para trabalhar sem nunca reclamar da vida. A gente nunca teve muito conforto. Mas tinha dignidade. E de algum jeito, eu cresci feliz assim. Comecei a trabalhar cedo também. Primeiro carregando caixa em mercado. Depois, ajudando em depósito, fazendo bico, no que aparecia. A minha vida sempre foi apertada. Mas eu tinha orgulho, sabe? Orgulho de nunca faltar com as minhas responsabilidades. Nunca fui um homem amargurado. Muito pelo contrário. Sempre fui leve. Brincalhão. A minha única ambição era ter a minha família, minha casa, viver em paz, ter uma vida como eu sonhei. A Camila apareceu nessa história quando eu tinha de 23 para 24 anos. Ela era amiga de uma prima minha e eu lembro direitinho quando eu a vi pela primeira vez. Meu Deus! Linda, linda demais! Mas não era só beleza, sabe? A Camila, ela tinha presença. Ela chegava e todo mundo olhava. E eu não fui diferente. Eu olhei também. Naquele dia, eu fiquei procurando qualquer desculpa para ficar perto dela. Ofereci refrigerante, puxei assunto, fiz piada idiota, só para ver se ela ria. E deu certo. Porque ela começou a rir de tudo. Depois de alguns encontros, a nossa história começou pra valer. E quando eu comecei a namorar a Camila, eu achei que tinha ganhado na loteria da vida. Porque eu era completamente apaixonado por ela. Completamente. Aquele tipo de paixão que faz homem olhar pra mulher e pensar assim: nossa, eu preciso fazer essa pessoa feliz, de qualquer jeito. Só que, olhando hoje, eu acho que eu nunca percebi que felicidade para mim e para Camila significavam coisas muito diferentes. Muito.
2: Não, não é possível. Não é possível. Você não tem a menor vontade.
1: De ir pra Europa? Fazer o quê lá?
2: Ué, de conhecer?
1: Camila, eu nunca entrei num avião.
2: Pois eu tenho. E eu quero conhecer. Quero conhecer Paris, Itália. Eu quero aquelas bolsas caras. Eu quero roupa bonita, restaurante chique, beber champanhe, tirar foto. Ai, ai, é um sonho. Imagina. Imagina uma vida assim.
1: Ela falava, mas não daquele jeito de quem tava só sonhando. E hoje eu consigo perceber isso. Não é porque eu não via. É que eu achava bonito ela querer crescer na vida. Eu achava que
3: Ela era só uma menina cheia de sonhos, e qual é o problema nisso? Mas a verdade é que enquanto ela falava de bolsa de grife, viagem internacional e apartamento de luxo, eu pensava em ter uma casinha financiada, um carro usado, assar uma carninha no final de semana. Para mim, felicidade era paz. Para Camila, eu acho que paz nunca foi suficiente. Mas apaixonado como eu estava, eu ficava cego. A gente vai ignorando as diferenças porque acredita que o amor vai resolver tudo. E eu acreditava nisso de verdade. Tanto que quando a Camila engravidou da Bianca, mesmo com medo, eu fiquei muito feliz. Assustado, mas feliz, porque na minha cabeça a nossa família estava começando. Só que a gravidez da Camila não veio daquele jeito bonito que eu imaginava. Pelo menos não para ela. Enquanto eu fazia conta, tentando descobrir como é que a gente ia conseguir comprar fralda, leite, roupinha para Bianca, a Camila parecia cada vez mais angustiada. E eu não estou falando do medo normal de virar mãe, não. Era outra coisa. Era como se ela olhasse para nossa vida e sentisse raiva. Sério, eu lembro da gente entrando numa loja de bebê e ela ficando encantada num quarto montado que devia custar o preço de um carro. Ela olhou aquilo com os olhos brilhando e perguntou se eu achava que um dia nossa filha ia ter um quarto como aquele. O que eu respondi? Respondi que o que eu podia garantir é que a nossa filha teria amor. Isso sim. Mas hoje eu percebo que foi ali que eu comecei a perder a Camila. Porque ela não queria ouvir sobre amor. Ela queria segurança. Queria conforto. Uma vida que eu não ia conseguir dar. Ah, eu vou dizer pra você que a nossa filha, quando nasceu, meu Deus do céu, era a coisa mais linda do mundo. A coisa mais linda que eu já tinha visto na minha vida. E pra mim, aquele momento mudou tudo. Eu olhava para aquela menininha, pequenininha, no meu colo, e sentia uma felicidade enorme, mas ao mesmo tempo sentia também um medo absurdo. Uma vontade gigante de fazer tudo dar certo. Só que dentro de casa as coisas começaram a pesar. E a Camila vivia frustrada, reclamava do apartamento pequeno, do dinheiro, das contas, do fato de eu trabalhar o dia inteiro e mesmo assim a gente continuar apertado. E aí as brigas começaram. Primeiro eram brigas pequenas, depois maiores, até que tudo virava discussão.
2: Eu só não aguento isso, Edson. Só isso eu não aguento.
3: Camila, pelo amor de Deus, você tá exagerando. Eu sei que não dá pra comprar tudo, mas nada falta pra Bianca.
2: Olha esse berço, olha aqui. Velho, usado, de segunda mão.
3: Meu Deus.
2: Coisa que já foi de alguém. E, aliás, de quem será que foi isso aqui?
3: Ai, cara, não fala assim, vai. A Bianca tá sendo bem cuidada. Ela tem roupinha, fralda, leite, tudo que ela precisa.
2: Pelo amor de Deus. É esse o problema. Você sempre se contenta com muito pouco. O seu tudo que precisa, pra mim é nada. Você se acostumou com pouco, com muito pouco.
3: Aquilo me machucou. Porque pra mim, a gente tava dando o nosso melhor. Talvez naquele momento tenha sido a primeira vez que ela tenha me enxergado de verdade. Eu continuava apaixonado pela minha mulher. Só que já dava pra sentir a Camila ali. Ela começou a me deixar. Ela estava indo embora aos poucos. Depois dessa discussão, a situação dentro de casa foi ficando insustentável. Era como se a Camila tivesse criado um rancor da própria vida. Não sei te dizer, nada estava bom. Nada era suficiente. E aí, junto disso, ela foi se afastando, não só de mim, mas da nossa própria filha. No começo, eu tentava justificar. Pensava que era cansaço, tristeza, depressão pós-parto. Eu tentava justificar para mim mesmo. Mas a verdade é que ela parecia cada vez menos conectada com a nossa vida, com o que a gente tinha construído. A Bianca chorava de madrugada e quem levantava era eu, só eu. Eu passei a dar banho, fazer mamadeira, colocava para dormir no colo. Enquanto a Camila ficava, sabe que era cansaço, tristeza, depressão pós-parto. Eu tentava justificar para mim mesmo. Mas a verdade é que ela parecia cada vez menos conectada com a nossa vida, com o que a gente tinha construído. A Bianca chorava de madrugada e quem levantava era eu, só eu. Eu passei a dar banho,

0: olhando o celular ou até trancada no quarto. Aquilo foi me desesperando, porque eu ainda amava muito a minha mulher. Eu via a nossa família escorrendo pelas mãos e eu não sabia como segurar. Era questão de tempo. Quando a Bianca estava com 1 ano, aconteceu. A Camila chegou em casa muito diferente, muito mais do que ela já estava.
1: Edson, eu decidi que eu vou embora.
0: Como vai embora? Vai pra onde?
1: Isso não importa. Eu não tô feliz, Edson. E faz tempo. E eu também conheci uma pessoa.
0: Camila, do que você tá falando? A gente tem uma filha.
1: Sim, eu sei. Só que eu também continuo sendo uma pessoa. Olha, eu preciso respirar um pouco, organizar minha vida e depois eu volto pra buscar Bianca, tá bom?
0: Buscar a Bianca? Buscar a Bianca, eu acho que foi nesse momento que o chão sumiu debaixo dos meus pés. Porque até ali, eu estava sofrendo como homem, mas naquele instante, eu comecei a sofrer como pai. Eu comecei a tremer de nervoso. Eu perguntei quem era ele, que aquilo estava acontecendo desde quando, que se ela estava ficando maluca. Eu falei um monte de coisa na hora, sabe? Tudo que veio à minha cabeça. Mas a verdade é que nada do que eu dizia, nada ia abalar a Camila. Ela já estava decidida. E ela foi mesmo. Pegou ali algumas roupas, fez uma mala e saiu. No começo, ela ainda ligava de vez em quando para perguntar da menina. Dizer que estava tentando se organizar, que uma hora ela ia voltar para conversar melhor. Mas que nada. E aí, eu fui descobrindo da pior forma possível que criar um filho sozinho não te dá tempo nem de sofrer direito. Porque enquanto você está destruído por dentro, tem uma criança ali que continua precisando comer, tomar banho, ir ao médico. Eu fui aprendendo. Na marra. Aprendi a fazer penteado vendo vídeo na internet. Aprendi a escolher roupa de menina. Aprendi sobre febre, alergia, tarefa da escola. Até como costurar fantasia de festa junina. Porque eu não tinha dinheiro para comprar uma pronta. Olha isso. A Bianca foi crescendo e às vezes ela perguntava da mãe. E eu nunca tive coragem de transformar a minha ex-mulher num monstro para ela. Eu não ia fazer isso com a minha filha, nunca. Falava que a mãe tinha feito as escolhas dela, mas que isso nunca mudaria o fato dela ser mãe. Só que a verdade é que a Camila tinha desaparecido do mundo. Chegou num ponto que ela sumiu. Até um tempo depois, eu fiquei sabendo por conhecidos que ela tinha ido embora do Brasil. E aí, quando eu soube disso, eu até pensei comigo mesmo que talvez ela até tivesse finalmente chegado na vida que ela sempre sonhou, né? Morando fora. Enquanto isso, eu continuava aqui, do lado da minha filha. Do mesmo jeito. Apertado, como sempre. Contando o último centavo. Trabalhando igual um condenado. Mas a minha filha estava crescendo saudável. Estava feliz. Muito agarrada a mim. Ah, e nisso, olha, era nisso que eu sempre me apoiava. Nós éramos uma dupla de verdade. E foi ali, no meio daquela vida simples e cansativa, que eu encontrei a felicidade mais bonita e verdadeira do mundo. Eu e a minha filha. O tempo foi passando, 1 ano virou 3, depois 5. Quando eu percebi, a Bianca já estava entrando na pré-adolescência. E a Camila, minha ex, tinha virado quase uma lembrança distante dentro da nossa rotina. Minha filha até perguntava, mas era cada vez menos. A vida tinha seguido do nosso jeito. Até que depois de quase 10 anos sumida,

E acontece. A Camila volta. Eu tinha acabado de chegar do meu trabalho. E nesse dia, eu vi a campainha tocar. Achei estranho, aquela hora. A Bianca até saiu correndo, achando que era alguma vizinha. E aí, segundos depois, eu ouvi um silêncio. Quem é, filha? Quem é? Quando eu apareci na sala e vi quem estava na porta, meu Deus, a Camila, na porta de casa. E olha, ela estava mais bonita do que eu lembrava. Bem vestida, sabe? Cabelo diferente, de outra cor, maquiada. Totalmente diferente. A Bianca ficou ali parada, sem saber o que fazer. Mas ela sabia quem era. Quando a Camila me viu, ela começou a chorar. Olhava para mim e para nossa filha e chorava. Teve uma hora que ela disse: "Oi, filha." E eu vou dizer a você que por um instante eu também me emocionei. Mas ali começou a pior fase da minha vida. Depois daquele dia, a Camila começou a aparecer cada vez mais. Primeiro foi devagar, com cuidado. Levava presente para Bianca, chamava ela para sair, levava ela no shopping, restaurante. E eu começava a ver a minha filha se encantando com tudo aquilo. Porque ela, naquela fase, era só uma menina entrando na fase da pré-adolescência, adolescência, começando a virar mocinha, querendo se sentir bonita, querendo uma presença feminina perto dela. E a Camila, ela foi estratégica. Ela soube ocupar esse espaço. E eu, como é que eu ia evitar? A Bianca nunca teve ódio pela mãe. Eu nunca deixei, mesmo. E por isso, quando a Camila voltou, foi fácil para minha filha perdoar tudo e qualquer coisa virou novidade. Em poucos meses, as duas já tinham assunto, risadas, segredos, fotos. Enquanto isso, eu estava lá, meio até que perdido dentro da minha própria realidade. Porque pela primeira vez eu comecei a sentir a Bianca se afastando de mim. Olha que louco. Pequenas coisas no começo, como preferir sair com a mãe no fim de semana, ficar horas no celular falando com ela, reclamar da nossa casa simples, até isso. Começou a comparar, né? E eu engolia tudo muito quieto. Porque no fundo eu sabia que dinheiro encanta, novidade encanta, conforto encanta. Principalmente uma criança. Uma criança que cresceu vendo o pai contar moedas no mercado. O problema é que quanto mais a Camila se aproximava da Bianca, mais eu sentia que estava perdendo a única pessoa que tinha dado sentido para minha vida. Até que um dia, a Bianca sentou comigo na cozinha e falou. Falou olhando para mim. E eu senti que mesmo com vergonha, ela estava falando comigo e dizendo que a Camila tinha a convidado para morar com ela por uns tempos. Chamou a minha filha para ir morar com ela, fora do país. Eu lembro que na hora eu até tentei sorrir. Tentei mesmo, juro. Perguntei para ela por quanto tempo e ela respondeu que não sabia. Daquele jeito inocente de quem ainda não entende que algumas decisões mudam. Para mim, iam mudar muito. Mas eu entendi na hora. Eu acho que no fundo eu já vim entendendo. A Bianca estava descobrindo um mundo novo. Um quarto bonito, só dela. Roupas que eu nunca consegui comprar. Viagens, conforto,
Enfim, né? Uma vida sem aperto, entende? E além de tudo, ela estava descobrindo a mãe, a presença feminina que ela nunca teve durante uma vida inteira. Como é que eu ia lutar contra isso? Como é que eu ia fazer a minha filha se sentir culpada por querer viver uma realidade melhor? Muito melhor do que eu tinha conseguido dar até ali. Hoje eu me contento com finais de semana, com mensagens durante o dia, com algumas ligações lá e cá. E a verdade é que eu sei que a Bianca ainda me ama. Eu sei, ela me ama, não tenho dúvida disso. Nós continuamos próximos, ligados, daquele jeito que só pai e filha entendem. Mas agora existe uma distância que antes não existia. A vida dela mudou, e a minha muito mais. Ai, às vezes eu chego em casa depois do trabalho, e eu estranho, viu? Aquele silêncio, aquele vazio. E eu me emociono em falar, porque durante tantos anos, tudo o que eu fui estava ligado em ser pai. O pai dela. Só que eu entendi também, ou estou tentando entender, na verdade, que alguém, quando a gente ama alguém, isso também faz parte. Aceitar certas dores calado. Principalmente quando você entende que a felicidade da pessoa vale mais do que o vazio que ficou aqui, ó, dentro do meu peito. No fim, eu acho que a vida fez exatamente o que a Camila sempre quis. A vida acabou dando para minha filha, para Bianca, tudo aquilo que eu nunca consegui dar. E talvez a minha maior dor seja saber que, mesmo tendo dado todo o amor do mundo para ela, às vezes, só amor não impede ninguém de um dia partir.

Band FM, é o Zezé de Camargo e Luciano, Preciso Ser Amado. A história do nosso amado Edson. Ai, quanta admiração por esse homem, hein, gente? Essa história vem mostrar pra gente que o amor verdadeiro, muitas vezes, se manifesta no silêncio dos nossos sacrifícios. O Edson abriu mão de tudo pra criar a Bianca com dignidade, carinho, presença. Mesmo destruído, né? Ele também tinha ficado em pedaços com o final do casamento dele, porque ele ainda amava a esposa. A maior prova de amor do Edson talvez tenha sido justamente essa parte, né? De aceitar a decisão da filha. Mesmo que isso acabasse com o coração dele. E essa história faz a gente refletir tanto, né? Que nem sempre quem ama mais é quem fica com as pessoas no final. Às vezes amar também significa deixar ir. Entender os sonhos dos outros, que não são iguais aos nossos. Continuar vivendo com a consciência tranquila de ter feito o melhor que podia. Que difícil, hein? Que dor, hein, Edson? Depois de tudo que você lutou sozinho, na sua simplicidade, mas com todo o amor que você podia. Você fez tudo o que você pôde, meu amigo. Você deu o seu melhor e honrou o verdadeiro papel de um pai. O que vocês acham da história de hoje, hein? Essa é a minha opinião, mas eu quero saber da sua. 11 999 919197. O nosso Quem Ama Não Esquece está no ar e eu espero o seu comentário na história de hoje.

0: Band FM, Marília Mendonça, parece namoro. E você? Pode mandar sua opinião aqui no Quem Ama Não Esquece de hoje. 11 999 919197. Eu tô esperando a sua mensagem.
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0: pelo 11 999 91 9197. Você comenta a história de hoje, a história do Edson, né, gente, que passou por tantos problemas dentro do relacionamento, porque na verdade era o seguinte, eram desafios diferentes na vida, propósitos diferentes na vida, ele com a sua ex-mulher, né, a ex-mulher queria viajar, queria conquistar outras coisas, e ele mais tranquilo na sua dinâmica, no seu dia a dia, pra ele tava tudo bem, né, no relacionamento teve as suas divergências. Depois de já ter a filha com ele, a mulher resolveu ir embora. Foi embora, reconstruiu a vida e voltou para buscar a filha. Enquanto isso, ele ficou sozinho criando a filha, né? E hoje ele se vê aí sozinho mais uma vez e agora sem a filha, mas com a consciência tranquila, com a consciência limpa. O que vocês acham dessa história?
1: Oi, Milena. Oi, Band FM. Bom dia a todos.
0: Bom dia.
1: Aqui é o Jefferson de Cotia.
0: Oi, Jefferson.
1: Ah, o que eu tenho pra falar pra esse rapaz é que a gente não pode ficar parado no tempo. A gente tem sempre que ter sonhos, ter um propósito na vida, correr atrás de melhorar sempre. Não podemos ficar parados. Ah, tá bom isso aqui, não tava dando nem para comprar nada direito, não dava para dar nada para filha direito. Uhum. A gente tem sempre que ter propósito na vida e tentar lutar, fazer curso, estudar, enfim, sempre crescer para poder dar o melhor possível, né, pros filhos, pra família.
0: Entendi, meu amigo, entendi. É, realmente, os objetivos eram bem diferentes, né, gente? Ela queria uma coisa, ele queria outra. Realmente não estavam se conversando aí dentro dos objetivos do casal.
2: Oi, Milena. Bom dia, Milena.
0: Oi.
2: Que triste, né? Que história bonita. Só que é uma pena. Eu acho que a filha já é uma pré-adolescente. Ela poderia que ter um pingo mais de compaixão pelo pai, né? Porque o pai criou, né? Sozinho. Agora a mãe morre, volta aí depois de bem bom, que a menina já tá uma adolescente. A menina, assim, coisa, é interesse, né? Isso é muito triste, porque é uma criança que já não tem aquele tanto amor, né? Porque quando você tem amor, você aceita seu pai, sua mãe do jeito que Deus deu pra gente. Não é por causa do dinheiro que ela fica toda acusada pela mãe. Ela teria que ter um pouco mais de compaixão pelo pai e ver que foi o pai que fez tudo por ela. Mas, infelizmente, Milena, do nosso mundo é assim, né? Vence aquele que tem mais, que tem menos, fica lá embaixo. Beijo, Milena, adoro você. Vê minha mensagem, por favor. É a Lu do Parque do Céu Cocaia. Beijo. Escuta minha mensagem, minha bonita.
0: Ah, bonita. Um beijo pra você. Obrigada, viu, pelo seu recado. Obrigada pela sua mensagem. Eu acho que essa história tem vários pontos, né, gente? Tem o ponto da questão dele ficar mais estagnado, né? Não querer realmente evoluir financeiramente. A gente sabe que a gente quer dar o melhor pros nossos filhos e pra gente também, né? Tem sonhos pra realizar. Mas tem essa questão também, né? Do pai ficar sem a filha. Ai, meu Deus, parte o nosso coração. Ainda mais um pai tão presente. E você, o que você acha dessa história? Eu espero o seu comentário, não só aqui pelo nosso WhatsApp, mas também através das nossas redes sociais, @BandFM.

me trai. Então quer dizer que você era infeliz no nosso relacionamento. Segunda que cê é quando me deixa e sai. Então se administrava três, quatro ao mesmo tempo.

0: Band FM, Maiara e Maraísa, narcisista. Aqui no nosso Quem Ama Não Esquece de hoje é a história do Edson. Pelo 11999919197, você comenta a história de hoje.
1: Bom, Renan Nez aqui, motorista de aplicativo de Presidente Prudente. Essa história, infelizmente, a menina tem o caráter da mãe, né? Porque por mais que o pai tenha criado e tenha dado todo o amor, o caráter, a coisa saiu pelo lado da mãe, porque eu não trocaria minha mãe por dinheiro nenhum. Se eu tivesse um pai, como eu fui criado só minha mãe, eu não trocaria pro meu pai se ele fosse rico, não. Viveria com ele, tudo mais, tentaria perdoar ele ter me abandonado, mas não trocaria, não. A menina é uma ingrata, na verdade, né? E ele tem que seguir a vida dele, deixa ela seguir a dela, que uma hora ela vai quebrar a cara e vai ver quem realmente estava por ela. Beijo.
0: Obrigada, amigo. Um beijo pra você. Sabe o que eu fico pensando, gente? Eu me coloco no lugar desse pai, né? Por exemplo, vai, chega aí o pai das minhas filhas e fala assim: olha, eu tenho pra vocês, meninas, um estudo fora do Brasil, uma vida fora do Brasil, porque ela vai continuar estudando fora do Brasil, né? E eu quero levar vocês junto comigo. Por mais que eu cuide sozinha, eu acho que eu não conseguiria não ficar feliz, sabe? Eu ficaria feliz porque, assim, no momento eu não ia poder, né, dar essa estrutura para elas. Mas alguém, que no caso é o pai, né, vamos inverter a situação aqui, tô me colocando no lugar, pode fazer. Então eu não sei se eu, por mais saudade e me sentir injustiçado, porque, poxa, eu criei até aqui, o mais difícil eu passei, como ele mesmo, como Edson, né? Eu ia pensar no bem das minhas filhas, da minha filha, no caso, né, dessa história, sabe? Então, eu acho que é isso que o Edson pensa. Realmente é muito difícil, dói muito. Cadê a filha que eu criei, né? Cadê a minha princesa, a minha boneca que eu fiz de tudo pra criar? Mas o amor é isso também, né, gente? O Leandro Menezes está falando o seguinte lá no nosso Facebook. É muito fácil chegar nessa altura do campeonato, pegar o bonde andando e ir sentado na janelinha, né? Mas parabéns, Edson, por ter criado sua filha com dignidade. Isso ninguém vai tirar de você. É isso, gente. Ele tá triste, lógico que tá, porque ele sente falta, né, do dia a dia. Mas e a consciência dele? Nossa, tudo que ele fez é maravilhoso. Impagável.
2: Eu sou Dora do Real Parque.
0: Oi, Dora.
2: Olha, Milena, eu vi aí a história. Sinceramente, eu vou falar pra você assim. Eu sei que algumas pessoas vão até tirar a pedra no meu comentário. Só que eu acho que a filha, infelizmente, talvez não é nem o que o pai queira ouvir.
0: Certo.
2: Mas a filha foi bastante ingrata, sim. Porque o fato, porque só porque a mãe poderia dar para ela uma viagem, poderia, e ela esqueceu dos momentos que a mãe a deixou para trás. Então, quer dizer, tá, o pai não pintou a mãe para ela, tá certo. O pai fez o melhor dos papéis. Ele foi pai e mãe dessa menina.
0: Foi.
2: Então, assim, agora, simples, ela pega as bagagens e vai conhecer o mundo com a mãe. Quer dizer, o amor do pai ficou na onde?
0: É.
2: Então, é como uma outra ouvinte falou aí. Leva mais quem dá mais. A menina foi Maria, vai com as outras. Eu vou usar esse termo.
0: Sim.
2: Porque, infelizmente, eu não concordo. O fato dela ser jovem não dá para tirar o raciocínio. Uhum. Ou é porque ela é jovem, o pai não pôde dar o mundo para ela, a mãe pode, então ela abandona o pai para seguir o mundo com a mãe, aí?
0: Realmente é revoltante. Eu vi que você tá revoltada. E é revoltante mesmo. A gente, não tem como. A gente se coloca no lugar desse pai, né? E aí o que as pessoas estão falando lá no nosso Instagram é o seguinte. A Thaís está falando, nossa, que triste, porém, Edson, você errou, viu? Você deveria ter contado desde o começo o que essa mãe fez para sua filha. E você, o que você acha? Vem comentar a história de hoje, que eu tô esperando você aqui também.

0: Band FM. Eduardo Costa, namorado, e pelo 11999919197, você comenta a história de hoje.
1: Bom dia, Ami.
0: Bom dia.
1: É o velho ditado, né, que muitos dizem: a gente vale aquilo que a gente tem. O dinheiro compra o amor pra quem não tem valor, né? Mi, manda um beijo pros motoca aí, Mi. Tamo aí na rua aí o dia inteiro aí no foninho, dando carona pra você aí. Obrigado.
0: Ah, muito obrigada, hein? Um beijo pros motocas aí que estão curtindo aqui a Band FM. Beijo também pro Rafael do Rio de Janeiro, que deixou a mensagem aqui dizendo que curte sempre a Band FM. Obrigada, Rafael.
2: Oi, Milena, aqui é a Cristina.
0: Oi, Cristina.
2: História. E o amigo compartilhou aí a opinião dele, falando que o Edson tá parado na vida. Eu não acho que ele tá parado na vida. Eu acho que cada um, né, tem um tempo, cada um tem uma escolha. E parado na vida ele não tava, não, porque ele criou a filha dele sozinho. Essa mãe pagou pensão? Não, não pagou. Outras pessoas criticam a filha, né, falando que falta consideração. Mas, gente, a relação foi do Edson com a Camila. A filha já não tem nada a ver com a relação que eles tiveram, da mãe ter mudado de país, né, e o pai ter ficado. Eu acho que é uma escolha dela. Tá bom? E Edson, parabéns. Um beijo, sempre ligadinha na Band.
0: Um beijo pra você, minha linda.
3: Oi, Milena. É, bom dia.
0: Oi.
3: Meu nome é José Roberto.
0: Oi, José.
3: Aos 5 anos de idade, meu pai e minha mãe se separaram. Minha mãe não quis me criar. Meu pai me trouxe para São Paulo, que eu morava no interior de São Paulo. E quem criou foi minha avó, que hoje em dia já é falecida. Eu não trocaria a minha avó, por mais que eu se dou bem hoje em dia com a minha mãe, eu não trocaria a minha avó pela minha mãe, por causa de condições financeiras, de jeito nenhum nessa vida.
0: Um beijo, meu amigo. Obrigado pelo seu comentário. A Neide Pereira, nas nossas redes sociais, está falando: eu imagino a sua dor, mas que bom que a mãe dela quer proporcionar uma vida melhor para a filha. E que bom que você não impediu, Edson.
4: Bom dia, Milena. Bom dia, Band.
0: Bom dia.
4: Era difícil essa, né?
0: Muito.
4: Mas amar também é deixar aí, né? Deixar aí. E viver as oportunidades da vida. E falar que até o mais difícil foi ele que fez. A gente não sabe o que vem pela frente, né? E a presença da mãe é importante. Ele fez um papel espetacular de não destruir a imagem da mãe.
0: Foi.
4: E a vida vem pela frente. A gente não sabe o que pode acontecer. Ela pode voltar. Assim como a mãe abandonou uma vez, pode abandonar de novo. E eu tenho certeza que esse pai, por amor, vai estar esperando por ela.
0: Ele já está, né?
4: Então a gente faz uma vez e mais
0: saudade.
4: Mil vezes pelos filhos.
0: Faz mesmo.
4: E o caminho deles, eles
0: razão.
4: Vão trilhar e a vida vai ensinar tanto ela, a mãe, o pai, o lugar de cada um nessa história. Mas o pai está de parabéns por ter feito o melhor pela filha. Tenho certeza que a mãe também acha que está fazendo o melhor. E se ela precisar, o pai vai estar aí para acolher a qualquer momento.
0: Eu acho também. Obrigada pela sua opinião. Aqui no nosso Quem Ama Não Esquece, dessa terça-feira, tem Jorge Mateus, De Tanto Te Querer.

0: Band FM, é o Catinguelê pra gente relembrar. Recado à minha amada. Essa é boa, hein, Murilo?
1: Boa.
0: Demais.
1: Volta, a gente volta no tempo, né, ouvindo isso, né?
0: Muito bom, né? É muito sensacional,
1: sim. Muito bom. História do Edson hoje, eu tava pensando aqui, né? A gente sempre quer o melhor pros nossos filhos, né? Tanto que a gente tá numa geração que a gente cuida demais deles, deixa inclusive eles dentro de bolhas, para eles não sofrerem o tanto que a gente já sofreu, passarem o que a gente já passou de perrengue. Mas aí chega um ponto que você tem que decidir. A felicidade do meu filho é mais importante, da minha filha, ou a minha felicidade? Eu acho que o Edson ficou ali numa... né, naquele... Vou resolver ir para onde agora?
0: Qual de caminho, bico, né, que fala.
1: Pois é. E tá vendo, a gente sempre vê, a gente vai pelo lado do zão, que a gente cuida demais deles, deixa inclusive eles dentro de bolhas, para eles não sofrerem o tanto que a gente já sofreu, passarem o que a gente já passou de perrengue. Mas aí chega um ponto que você tem que decidir. A felicidade do meu filho é mais importante, da minha filha, ou a minha felicidade? Eu acho que o Edson ficou ali numa... né, naquele... Vou resolver ir para onde agora?

0: abre mão de tanta coisa que o pai fez por eles, por ela, no caso. Mas é a vida, né, gente?
1: Gente, quando foi que vocês tiveram a dimensão do que os seus pais fizeram por vocês? Quando caiu essa ficha?
0: É verdade. É
1: Que
0: quando a gente.
1: maturidade que essa menina tem que ter hoje? É muito
0: Exatamente.
1: difícil
0: Aí chega a
1: mesmo.
0: mãe, né? A figura feminina na vida dela. Olha, Edson, força aí e parabéns aí pela tua. Até pelo desempenho que ele tem como pai, né? Agora é aguentar o coraçãozinho aí e esperar que em algum momento tua filha também retribua todo esse
1: Vai.
0: cuidado que você teve com você,
1: Com
0: que você teve
1: certeza.
0: com ela, né?
1: Sim. Meio-dia 13 agora.
0: Vamos lá, gente! Começando aqui o É da Sua Conta, essa nossa parceria com o PicPay Bank. 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Ale, vamos fazer o seguinte, Ale, boa tarde. 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
0: Pode
2: Murilo. Boa
0: ser?
2: tarde, Milena. Boa tarde, Murilo,
1: Oi.
2: nossa audiência. Eu tava escutando vocês conversando aí, eu acabei até me distraindo, sabia? Mas vamos lá, pergunta que eu
0: A gente vai.
2: respondo.
0: Vamos lá, vamos lá. 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
0: Isso é bom. E agora tem uma outra dúvida aqui. Por que que o meu cartão foi aprovado com um limite baixo, mesmo eu tendo uma boa renda? 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
0: melhor. 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
2: É,
0: né?
2: isso.
0: O Ale, obrigado, viu? Foram algumas dúvidas aí dos nossos ouvintes sobre cartão de crédito. Aqui não é da sua conta. Essa nossa parceria com o PicPay Bank. E amanhã a gente fala mais e a gente conversa mais sobre isso, ajudando sempre o ouvinte da Band FM. Obrigado, viu, Ale?
2: Imagina, beijo para vocês dois, para nossa audiência. Até amanhã.
0: Valeu, até amanhã.
1: Beijo!
0: Muito bem.
1: Bom.
0: Quem não ouviu a história, né? 10h30 da noite tem
1: Isso.
0: a nossa reprise no Band Love. E você pode, inclusive, contar a sua história também. Ah, tem uma história parecida. Ou a minha história eu reagi diferente. É parecida, mas no final foi diferente. Conta pra gente. A gente espera você também, porque contar a tua história aqui é muito mais emocionante do que ouvir outras histórias. Você vai gostar. Então, estamos
1: É.
0: esperando a sua história aqui também, para você se emocionar com a gente.
1: Uma experiência totalmente diferente.
0: Total.
1: Ô, Murilo, até amanhã,
0: Até amanhã.
1: então.
0: Beijo, Milena.
1: Beijo,
0: Gente, até amanhã.
1: tchau, tchau.
0: Obrigado. Um beijo. Tchau.

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3: Ótima tarde pra você, meio-dia 23 agora. Tá na hora de você pedir sua música. Band FM. 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
3: Ah, mas que momento mais maravilhoso que a gente espera tanto do Minha Música, Minha Vida, que tá no ar a partir de agora pra você. Essa é a hora que você passa a mão do seu telefone, adiciona a gente aí na sua lista pelo 11 999919197 e pede a sua música. Escolhe a música que você quiser, mas você tem que me explicar por que que você gosta dessa música. Hã? Por que que essa música faz parte da sua vida? Em que momento ela entrou na sua vida e qual que é a sensação? Qual que é o sentimento que envolve você e essa música? Eu tô esperando sua mensagem.
5: Oi,
3: hein?
5: Boa tarde, tudo bem?
3: Tudo bem.
5: Gostaria de ouvir a música de Zeneta Cristiano, Pátio do Posto.
3: Uhum.
5: Essa música me fez relembrar de um amor de adolescente, né? Que eu tinha de 13 para 14 anos. E depois de 30 anos a gente se viu novamente. Foi muito emocionante. E ele cantou essa música pra mim. É, foi muito bom reencontrar com ele novamente.
3: Uau! Eu adorei essa história, hein? Vou tocar sua música agora.
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1: Vai cantar bonito assim lá longe.

0: Paula Fernandes, Mentiras do Minha Música, Minha Vida, pelo 11 999 919197, você pede só música?
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2: Ótima tarde pra você, que delícia. Tá no ar o nosso Minha Música Minha Vida. 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
2: Aí você me diz assim: Omi, toca minha música. É lógico que eu toco a sua música. Aí eu falo pra você: mas me conta a sua história. É assim. O Minha Música Minha Vida é uma troca. Onde você pede sua música, a gente atende o seu pedido e você conta. Por quê, hein? Por que que você gosta tanto dessa música? Me fala.
4: Boa tarde, eu queria ouvir uma música. Todo mundo tem uma pessoa. Foi uma música que marcou muito a minha vida. Uma música que uma pessoa que partiu, mas que foi uma pessoa maravilhosa. E sempre que eu ouço, eu lembro com tristeza. Ao mesmo tempo, me alegro, porque foi uma pessoa muito especial.
2: Ô, meu amor, um beijo pra você. A música do Henrique Juliano, Aquela Pessoa.
5: Todo mundo tem. Aquela pessoa?
6: Tem.
5: Lógico que tem.

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1: Band FM, Thiaguinho, Billy.
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1: Em busca da minha sorte.
2: Vai em busca da sua sorte.
1: É isso mesmo.
3: É sobre não desistir.
1: Exatamente. Com essa música maravilhosa, eu encerro meu horário de hoje. Um beijo, divo. Beijo, diva.
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0: tarde aqui na Band FM. Então vem junto comigo, a semana tá só começando, que maravilha!
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0: Eu sou Luan Santos e vou contigo até as 5 na
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0: E chegou a hora da nossa Super 6, as 6 melhores músicas da Band FM. Claro, uma delas vai voltar a tocar de novo aqui na nossa programação. Mas quem decide qual delas vai voltar é tu, meu amigo, é tu, minha amiga. Como? Pelo nosso WhatsApp, 99509933 ou @BandFMBoa no Instagram. Inclusive lá a listinha tá completa, pode conferir música por música lá, essa lista que eu vou te dizer agora. Música número 1, Gustavo Lima, Retrovisor. A número 2 é Marília Tavares, Palavras de Perdão. Música número 3 é Felipe e Ana Castela, Sua Boca Mente. Música número 4, Kleber e Cauã e Matheus Vargas, Desocupa. Música número 5, Marília Mendonça, Segundo Amor da Sua Vida. E quem encerra a sequência, o Dilsinho com O Que Eu Faço Agora. A música número 6, tá bom? Hoje tá valendo 4 ingressos de cinema para o filme O Gênio do Crime. É um filme muito, muito legal que tu vai poder assistir com a família inteirinha. 4 ingressos para o filme O Gênio do Crime. Quer ganhar esses 4 ingressos de cinema? Então manda o número de 1 a 6 aqui pro nosso WhatsApp. Ou lá em @BandFMPô, tu também pode votar, porque começou.
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Band FM 93.3, a Felipe na Castela, Sua Boca Mente, a música número 3. A música número 2, Marília Tavares, Palavras de Perdão. E a música número 1, Gustavo Lima com o Retrovisor. Tá valendo 4 ingressos para o filme O Gênio do Crime. 4 ingressos para o filme O Gênio do Crime, tá certo? E o que é que eu quero? Que tu vote aqui, pô, no 99509-0933 ou em @BandFMPô no nosso Instagram. Inclusive, a lista tá completa por lá, tá bom? Número 4, Kleber Cauê e Matheus Vargas, Desocupa. Número 5, Marília Mendonça, Segundo Amor da Sua Vida. E música número 6, Dilsinho, O Que Eu Faço Agora. O que eu faço agora? Te peço teu voto. 99509-0933. Vota aí, porque daqui a pouco eu vou chegar com o resultado, hein? Daqui a pouco eu tenho 4 ingressos pra distribuir por aqui. Então vai votar.

0: 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Essa foi a Super 6 das 6 melhores músicas aqui da Band FM, claro. Uma delas vai voltar a tocar de novo aqui na nossa programação, mas pra isso eu preciso que tu vote em alguma das 6, tá? Número 6, Dilsinho, que eu faço agora. Música número 5, Marília Mendonça, Segundo o Amor da Sua Vida. Música número 4, Kleber e Cauê, Matheus Vargas, Desocupa. A número 3, Zé Felipe e Ana Castela, Sua Boca Mente. A número 2, Marília Tavares, Palavras de Perdão. E a número 1, Gustavo Lima, Retrovisor. São 4 ingressos que eu quero te dar, viu? 4 ingressos de cinema para o filme, sabe qual? O Gênio do Crime. É, O Gênio do Crime é um filmaço e eu acho que vale a pena tu manter teu voto aqui. Mete esse voto aí, pô! Eu quero que tu mande o voto pro 99509933, porque agora é hora do Band Notícias e daqui a pouquinho eu venho com o resultado de quem levou 4 ingressos pra casa e também a nossa campeã da Super 6.
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0: Vamos aos destaques nacionais. A Anvisa aprovou o registro de 2 novos medicamentos no Brasil. O Iesintec será usado no tratamento de doenças inflamatórias, como psoríase, artrite psoriásica, doença de Crohn e colite ulcerativa. O remédio é aplicado por injeção ou infusão intravenosa. Já o Densurco é indicado para pacientes com asma ou rinossinusite crônica. A medicação também é injetável e poderá ser usada por adultos e adolescentes acima dos 12 anos. E tem notícia internacional, viu? A Organização Mundial da Saúde informou que subiu para 11 o número de casos do rantavírus ligados ao cruzeiro que estava no Oceano Atlântico. Apesar do aumento de casos, a OMS afirmou que não há indícios de um surto maior e o risco para a população mundial segue considerado baixo. Para mais informações, fique ligado nas próximas edições do Band Notícias.
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13: 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Estamos de volta aqui na Band FM. Agora para trazer o resultado da Super 6. Vem junto comigo.
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13: E chegou a hora! Chegou a hora da gente escolher qual é o Super 6. Que música vai tocar de novo aqui? Segundo tu, né? Segundo a tua preferência. Porque foi tu que votou. Tu quem escolheu a música que vai tocar de novo aqui. Mas antes eu preciso falar com a Camila Garcia. Tá ouvindo aqui, Camila? Tá me ouvindo, Camila? Então presta atenção, Camila Garcia, final do telefone 3854. Camila Garcia, final do telefone 3854. Tu foi a grande vencedora dos 4 ingressos de cinema, Camila. Parabéns. Manda um oi aqui pro nosso WhatsApp que a gente te fala direitinho como tu faz pra retirar teus ingressos e também confirmar teu cadastro aqui, tá? Camila Garcia, final do telefone 3854. E agora, quem levou o prêmio de Super 6?
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Band FM 93.3. Ferrugem e Sorriso Maroto é natural. E ó, vai começar o Da Play daqui a pouquinho, hein? Falta 21 minutos só. É, só 21 minutinhos pra começar mais uma edição do Da Play aqui na Band FM. Então tu pode pedir a tua música, tu pode pedir o teu som por aqui que eu vou rodar com certeza. Mas ó, lembra, tem que me mandar um áudio pedindo a tua música, tá? Fala o teu nome, fala o teu bairro e também a música que tu quer ouvir. Tô esperando o teu pedido, está aberto oficialmente agora o balcão de pedidos do nosso Da Play. Não pediu tua música? Então ó, é a hora. Pede logo do 99509933, porque daqui a 20 minutos eu vou estar começando esse programa, hein? E eu quero, lógico, que tu peça a tua música. Então capricha, pede logo, porque daqui a pouquinho começa o Da Play.

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Band FM 93.3, Matheus Fernandes e Dilcinho, baby, me atende. Não precisa jogar o celular na parede, não. É só pegar ele e mandar mensagem aqui pra mim, porque daqui a pouco vai começar o da Play, viu? Começa o da Play daqui a pouquinho. Falta só 9 minutinhos. Então aqui, ó, sabe o que eu vou fazer? Vou colocar aqui Zezé de Camargo e Luciano pra tocar. E aí, na volta, eu vou pro intervalo. E aí sim o da Play vai começar. Então, ó, tá quase começando. Se tu quer que a música toque, bom, toque. É bom mandar logo o teu pedido, porque daqui a pouquinho...

0: 3.13, Zé de Camargo e Luciano, 1h30. Ó, depois do intervalo começa mais uma edição do Da Play, então capricha no pedido aí, capricha no teu pedido. Eu quero ouvir a tua música, eu quero ouvir o teu som, porque depois do intervalo comercial começa o Da Play. Aí é 1h contigo aí, comandando a programação da Band FM, combinado?
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3: Bora, bora, bora! Tô de volta aqui na Band FM! Vamos juntinho começar o da Play agora! Vai começar a bagunça por aqui!
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3: Eu sou o Luan Santos e vou contigo até as 5 na
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3: 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Isso aí, chegou a hora do Da Play aqui na Band FM. Aqui no Da Play tu pede a tua música, pede o teu som e a gente roda ali na hora pra ti pelo 99509933. É, esse é o WhatsApp da Band FM. Aqui na Band FM Porto, pede a tua música, pede o teu som. É claro, claro que eu vou tocar aqui pra ti. Hoje é terça-feira. Hoje é dia 12 de maio de 2026, agora 2 horinhas em ponto. E é hora de começar o Da Play com ela. Não poderia começar de forma melhor. A Aurora, ou a Lola, vai falar com a gente, né? Coisa mais de fofa! Fala, Aurora!
5: Oi, Bat FM.
3: Ai, meu Deus.
5: Meu nome é Aurora.
3: Oi, Lola.
5: Eu moro em Viamão. Eu

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0: Band FM 93.3, Murilo Ruf, deixa eu seguir o da Play aqui, hein? Vou seguir o da Play, sim. Tu pede tua música, pede o teu som e eu rodo na hora aqui pelo 99509933, tá? Fala o teu nome e teu bairro e também a música que tu quer ouvir por aqui. Vamos seguir o baile agora com o meu parceiro, ele que tá sempre aqui com a gente, o Davis, né, Davis? Pede tua música aí, meu querido.
1: Alô, Zio, aqui é o Davis de Viamão, aí, sempre na escuta, meu, que dia lindo.
0: Tá bonito, né?
1: Tarde maravilhosa de terça-feira, friozinho com solzinho maravilhoso, deve estar uns 20 graus. E assim, ó, meu, queria Raça Negra, cara. Queria curtir uma música do Raça Negra. Eu acho que é cigana, eu acho, o nome.
0: Isso.
1: Mas como tu é um cara esperto, tu vai saber, eu acho, qual é a música. Vou deixar o teu critério pra te achar. Se tu puder, eu te agradeço. Valeu, Luanzinho. Sempre na escuta, sabe que eu sou teu fã.
0: Tamo junto, Davis. Um abraço, meu querido. Bora de Raça Negra.

0: Band FM 93.3, Guilherme Benuto, pulei na piscina. E ó, vamos seguindo o baile por aqui no 99509-0933, 99509-0933, tu pede a tua música, pede o teu som, e é claro, a gente roda ele na hora pra ti aqui, viu? Na horinha! Né, Fernando? Fernando vai pedir a música dele por aqui, e a gente vai atender. Fernando, o que que quer ouvir, meu bruxo?
1: Fala, galera da Band, fala, Luan.
0: E aí, tchê?
1: Vamos continuar mexendo o esqueleto, né?
0: Bora.
1: Tá frio ainda, né? Então, se tiver aí na programação, toca pra nós aquela música assim, ó. O araqueto, quando toca, deixa todo mundo pulando.
0: Ei, coisa boa!
1: O araqueto, quando toca,
0: o cara
1: deixa
0: gosta de carnaval, hein?
1: Pulando que nem pipoca. O fogo é fogo, esquenta. Vamos embora, Bandi, dá o play.

0: Band FM 93.3, Bruno e Marrone, um sonhador. E o Da Play segue por aqui, viu? No Da Play tu pede tua música, pede o teu som e a gente roda ali na hora aqui pra ti. Mas tem que pedir por áudio no 99-509-0933. Ô, meu parceiro aqui, ó, que daqui a pouco vai assumir a batuta aqui, o Rodrigo Moreno, me mandou que tem Celo DJ aqui na escuta da Band FM, né? Ele, o DJ de verdade. Salve, salve. Celo DJ, um abraço, meu parceiro. Tá com a esposa Denise e a jogadora de futebol, afilhada aí do Rodrigo Moreno, a Marcela. Então, ó, um beijo, um abraço pra todo mundo, Celo DJ, pra Denise, pra Marcela e todo mundo que tá ouvindo aí a gente, tá certo? Salve, salve, pessoal. Vamos então com a Josi. Alô, Josi, me fala, querido, o que que tu quer ouvir aqui no nosso Da Play?
1: Boa tarde, Luan. Aqui é a Josi de Caxeirinha. Eu quero pedir no Da Play uma música da Marília Mendonça.
0: Boa.
1: Quero mandar especialmente para minha irmã Karina, que está fazendo aniversário.
0: Parabéns, Karina.
1: Quero mandar um beijo pro amor da minha vida, o Elias. Falar que estamos todos bem, que o nosso netinho tá muito bem. O Ravi nasceu com saúde. E que sábado à tarde estaremos juntinhos, eu e ele, para matar a saudade. Beijo, amor.

0: fala aí como é que é, como funciona.
1: Aham. Então tá bom. Falando mal da roça com a cerveja na mão. Aham. Seu brabo.
0: Vamos, de fato é mesmo, né?

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1: Vamos juntinho!

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1: Band FM 93.3, turma do pagode, camisa 10. Ó, o nosso da Play tá quase encerrando, mas a tempo do último pedido. E assim, né? O que eu posso dizer pra vocês? Domingo agora foi o dia das mães. Aí eu falei assim: mãe, não tem dinheiro. Não tem um dia pra dar presente. Mas tu pode pedir uma música lá no da Play. Então deixa eu entregar meu presente de dia das mães aqui. Que a minha mãe pediu música no da Play. Então, mãe, aqui, ó, tem um presente de dia das mães da sexta. Ai, meu Deus do céu. Fala aí, mãe, fala aí.
2: Boa tarde, Luan. Aqui é Maria Tereza.
1: Rapaz.
2: Quero ver se tem a música Mulher Pequena do Roberto Carlos aí, por favor.
1: Tem que ter,
2: tá?
1: Né? Mãe pediu, tem que ter.
2: Eu sou aqui do bairro Partenon.
1: Eu sei de tomar, mãe, beijo.

0: Band FM 93.3. Meu xará, Luan Santana. Meu xará mais pobre que eu, né? Ele é o Luan Santana. Escreve aí o nome da música e com essa a gente encerra o nosso Curte Aí de hoje, nosso da Play, né, de hoje. Porque o Curte Aí vai começar em seguida. O Curte Aí começa logo, logo depois do nosso intervalo comercial. E o tema dele é o seguinte: conta pra gente o que te conquista na hora. O que que treme tuas perninhas na hora, tá? A melhor resposta vai levar, e agora é o seguinte, tá? É novidade aqui na programação da Band FM. Vai levar um voucher da Rodízio Burger, com mais de 20 tipos de hambúrguer pra tu te deliciar. E ainda tem batata frita, tem cachorro quente, buffet de sorvete, tudo à vontade. Eu vou te dar um voucher pra tu mandar pra dentro rodízio de hambúrguer com batata frita, cachorro quente e sorvete, tá bom? Mas ó, tem que mandar áudio aqui respondendo a pergunta: o que que te balança na hora? O que que te conquista na hora? Vai começar o Da Play daqui a pouco.
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18: Bora, bora, bora! Tô chegando pro Curte Aí! Então aumenta o som, aumenta o volume, arrasta o sofá da sala que a gente vai dançar, fazer bagunça e se divertir por aqui. Eu sou o Luan Santos e vou contigo até as 5 na
2: Band FM.
18: Ah, sua rádio do seu jeito.
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18: Bora lá, bora começar mais uma edição do nosso Curte Aí. Hoje é dia 12 de maio de 2026, agora 3 horas e 2 minutinhos. E o Curte Aí tá chegando querendo saber de ti. O que te conquista na hora? O que que a pessoa faz ou fala que te deixa de perna bamba? É isso que a gente quer saber. Por quê? Porque hoje tem prêmio novo na nossa programação. A partir de hoje, o Curte Aí vai te dar um voucher da Rodízio Burger, tá? O que, que é Rodízio Burger? É um rodízio, o primeiro rodízio de hambúrguer de Porto Alegre, que tem 20 tipos de hambúrguer, tá? Tem batata frita, cachorro quente, buffet de sorvete. Eu duvido tu aguentar tudo, assim, que tem lá. Você tem que ir com bastante fome, tá? Já te digo isso. Mas quem vai levar esse rodízio pra casa é quem mandar áudio aqui pra mim no Curte Aí, respondendo a pergunta: o que te conquista na hora, tá? Pelo 99509-0933. Oi, Elozinha, muito boa tarde.
20: Oi, Elozinho, muito boa tarde.
18: Ô, Nete, boa tarde pra ti também, senhora.
20: Boa tarde, Lu. Obrigado, aí? Senhora.
18: Ô, Elô, o que te conquista na hora, hein? Tem muita gente agora aumentando o volume do rádio.
20: Oi, oi. Muitas coisas sou uma pessoa um pouco fácil de conquistar, mas a pessoa ser engraçada, me fazer rir, eu fico bobinha na hora. Tem que ter a lábia, entendeu? Não importa.
18: Então eu vou já pensar os palhaços desse circo aí.
20: É, a beleza não me importa muito, podemos ver, né? Pelo meu
18: já
20: histórico.
18: Teu passado é bem.
20: Mas tem que ser engraçado, tem que ser engraçado.
18: Ah, mas o que teve de palhaço aí, então, que é bonito, não sei se teve. Ô, e tu, Nete, e aí?
21: Ah, o que me conquista na hora são pessoas inteligentes que são boas de papo, sabem conversar. Eu fico caidinha na hora, quando a pessoa sabe desenvolver o assunto.
18: Então levanta, Chica, que caidinha não vai dar pra ficar, senão
20: exatamente, tem que
18: vai
20: levantar.
18: Ter que levantar. Ó, 99509-0933, o que me conquista é um rodízio de hambúrguer.
20: Ai,
18: mas
20: sim.
18: Um rodízio de hambúrguer conquista na hora qualquer
20: exato,
18: pessoa.
20: Exato, é verdade.
18: Né?
20: Inclusive, se quiserem, né, dar um rodízio.
18: É, o problema é depois
20: a
18: jiboiada que a gente dá, né? O problema é a jiboiada depois, mas esse é outro papo. 99509-0933, bora de Matheus e Cauã. E daqui a pouco tem áudio por aqui.

0: Band FM 93.3, Ferrugem arrependidaço. E não vai ficar arrependidaço aí de não ter mandado áudio pra gente, porque tu pode ganhar um voucher da Rodízio Burger. Olha, Rodízio Burger, eu já fui.
1: Eu já fui mesmo. Eu nunca fui também.
0: São mais de 20 tipos de hambúrguer. Tem hambúrguer doce.
1: Sabia? Nossa!
0: É hambúrguer doce.
1: É maldade, tá me dando fome?
0: É. Cara, tu não tem ideia. Ainda tem batata frita, tem cachorro quente, tem buffet de sorvete.
1: Meu Deus!
0: Assim, tu pode escolher o que tu quer comer, mas pra isso tem que mandar áudio. Né? Nunca foi isso tão aí. Fácil encher a pança.
1: Exatamente.
0: É só mandar um áudio aqui pra gente, respondendo a pergunta do dia, que é... O que te conquista na hora? No 99509-0933. Bora começar os áudios então, gurias?
1: Bora!
0: Vamos ouvir aqui o Fernando do bairro Mário Quintana.
2: O que me conquista na hora é a alegria contagiante das pessoas. Quando eu vejo a pessoa assim, alegre, contagiante, foi assim que vocês aí da Band me conquistaram.
0: Olha
2: na hora.
0: Aí.
2: Com essa alegria que vocês têm aí de fazer o programa... Tu aí, Luan, junto com essas gurias bonitas que estão aí do teu lado.
1: Obrigada.
2: Foi através do Cristiano Ritter que eu conheci a rádio, né? Então, só tenho a agradecer a Band aí. E vocês me conquistaram com essa alegria contagiante aí de vocês aí. Valeu? Abraço, vamos embora.
0: Valeu, Fernando. Tava indo bem até o gurias bonitas.
1: Ele
0: mentiu.
1: Para.
0: Vocês são lindas, meninas.
1: Entendi. É além do bonito.
0: Depois eu mando meu pix pra vocês. Daniela do Belém Novo.
3: Oiê, tudo bom?
1: Oi.
3: Vou te responder. Sabe que me conquista?
0: Responde.
3: Um bom olhar. Um olhar me conquista. Um olhar sedutor. Beijo, Dani do Belém Novo.
0: Valeu, Dani. Obrigadão, viu?
1: Quer 99, ver qual é esse olhar? O olhar 43. Olha assim.
0: 99, o olhar 43 é 4.3 de miopia.
1: Eu tenho.
0: Né? 99509-0933. Manda um áudio pra gente aí, porque tu pode concorrer a um voucher da Rodízio Burger. Salva o nosso WhatsApp, 99509-0933.

0: Outras do Gustavo Lima e Luiz Fonsi, Vagabundo. É o seguinte, o nosso Curte Aí continua por aqui. Hoje tem estreia de prêmio aqui na Band FM. Hoje tem um voucher da Rodízio Burger. O primeiro rodízio de hambúrguer de Porto Alegre, original, não assim de cópia. São mais de 20 tipos de hambúrguer, tá? Pra tu te deliciar, ainda tem batata frita, cachorro quente, buffet de sorvete à vontade. Eu, particularmente, eu como legal, mas agora que eu dei uma emagrecidinha, não sei se eu aguento os 20 tipos de hambúrguer, mais a batata, mais cachorro quente, mais sorvete. Eu acho que o sorvete eu deixo.
1: É, eu ficaria o dia inteiro sem comer só pra chegar lá e acabar com tudo. Ia comer tudo. Eu
0: também.
1: Você abre
0: mão de uma coisa e ser do quê? Do sorvete, da batata frita?
1: Acho que da batata frita, talvez. É? Mas o sorvete... Ah, não sei. É muito difícil.
0: Difícil saber, né?
1: Ah, é muito difícil.
0: A ideia é tentar comer tudo, né?
1: Exatamente, um pouquinho de cada.
0: Não, eu não duvido, né? A Nétere é um ruminante. A Nétere fica mastigando o dia inteiro.
1: Ela fica. Ela sai pra comer toda hora.
0: Às vezes
1: exposição.
2: Ah, eu não vou mentir, tá? É verdade.
0: Bora ouvir os áudios da nossa audiência. O que te conquista na hora é o tema de hoje do Curte Aí. Fala, Vitor.
3: O que me conquista é dizer assim, ó. Tenho dois par de ingresso do Grêmio.
2: Aí, verdade.
0: Ah, mas aí pra que isso aí?
1: Aí eu gostei.
2: Eu também.
0: Mas aí, cara, vai ter que espantar a pessoa.
1: Se tu quer me conquistar, fala que é certo que o Grêmio vai ganhar. Não, que tenha muitas chances, né, atualmente.
0: Ah, eu acho que não era isso, viu, Vitor? Vamos ver o Felipe! Felipe da Ípica, fala, meu.
4: Boa tarde, Luanzito. Boa tarde, gurias.
2: Boa tarde.
4: Deixa o cara de perna bamba e a patroa chegar e dizer assim, ó, vai lá na loja do Inter e escolhe uma camisa pra ti.
0: Aí
4: que
0: sim,
4: hoje
0: entendeu?
4: É comigo. Ou vai lá na Paquetá e pega do Cristiano Ronaldo, de manga comprida, aquela da época do Manchester United. Vai, isso aí treme o cara, né, meu? Valeu, boa tarde.
2: A do Cristiano Ronaldo até concordo, mas a do Inter, não.
0: Ah, ó, 99590933. Esse é o WhatsApp da Band FM para tu concorrer a um voucher da Rodízio Burger. Então, manda teu áudio que daqui a pouco a gente roda ele por aqui.
5: Hey, brother.

0: 93.3, Cleiton Romares, Zé Neto e Cristiano, não namora. Ó, vamos seguir com o nosso curte aí, porque a gente quer saber de ti. O que te conquista, o que te balança na hora, hein? Hoje tá valendo um voucher da Rodízio Burger. Primeiro rodízio de hambúrguer de Porto Alegre, são mais de 20 tipos de hambúrguer, tá? Tem batata frita, ainda tem cachorro quente, buffet de sorvete, eu duvido tu dar conta de tudo.
1: É como diria o Thiaguinho, me balançou.
0: É, esse rodízio é o confesso. Balançou. Estou salivando.
1: Estou salivando. Alô, Bandi, quero também.
2: Eu também quero.
0: Vamos continuar o pagode por aqui, porque eu tenho mais áudios pra rodar. E dessa vez eu vou rodar o áudio da Cristiane de Viamão. Fala, Cris!
3: Boa tarde, galerinha.
2: Boa tarde! Oi.
3: Só na escuta ouvindo essas conversas aí. Só vocês mesmo. Bom, o que me conquista na hora é de saber falar bem no pé do ouvido. Aí, tu me conquista. Sabendo arrepiar, melhor ainda. Beijos, Cris de Viamão.
0: Quatro isso, da tarde, Cris, galera. Que é o horário, Cris. Que...
2: 3h44 da tarde, gente.
0: Maravilhosa. Obrigado, querido. Um beijo. Vamos ouvir aqui a Josi de Porto Alegre. Fala, Josi.
4: Boa tarde,
2: boa
4: gente.
2: Tarde. Boa
4: aqui
2: tarde.
4: É de Porto Alegre. O que me conquista, assim, de primeira é me convidar pra sair pra comer um hambúrguer. Ah, tem viu? Coisa.
2: Olha aí, a indireta.
4: Tem uns convites da Band FM, né? Um abraço
0: para
4: vocês.
0: Valeu, Josi. Muito obrigado. 99509-0933, é o WhatsApp da Band FM. Manda aí o que te balança na hora, porque tá valendo um voucher da Rodízio Burger.
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0: Cadê o gritão aí?
1: Ô, barulhão!
2: Band FM 93.3, menos é mais com Fatalmente, Separação e Temporal. Ó, vamos fazer o Band de Notícias e daqui a pouco eu tô de volta com mais áudios de vocês querendo saber o seguinte. O que que te conquista na hora? Me conta, porque tu pode ganhar um voucher para o Rodízio Burger.
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2: O DEMAI iniciou uma nova rodada de análises da água do Guaíba em Porto Alegre. As coletas acontecem nos bairros Belém Novo e Lami, após a identificação de uma bactéria em amostras do lago. Segundo o departamento, não há risco significativo para banhistas e o monitoramento segue os padrões ambientais. Agora, os destaques do esporte. O Internacional joga hoje pela Copa do Brasil. O time enfrenta o Atlético em partida de volta do campeonato. O Colorado entra em campo com a vantagem do último jogo, que terminou 2-1 para o time gaúcho. O Grêmio tem jogador na pré-lista de convocação para a Copa do Mundo. O Everton foi um dos nomes chamados para representar a amarelinha. Já o Amuso, que foi chamado para jogar um amistoso entre Gana e México, não foi liberado pelo tricolor. Para mais informações, fique ligado nas próximas edições do Band Notícias.
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0: de volta com o Curte Aí. Vamos continuar os áudios por aqui. Tá só na metade a brincadeira ainda, rapaz.
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0: Eu sou o Luan Santos e vou contigo até as 5 na
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0: A sua rádio do seu jeito. E a gente tá de volta com o Curte Aí, querendo saber de ti o que, que te conquista, hein? Qual aquela coisa que a pessoa faz, que a pessoa fala, que te conquista na hora? Conta pra gente aí no 99509933, porque tu pode ganhar um voucher da Rodízio Burger. Bora continuar, Nete?
2: Bora!
0: Então vamos com o Davis de Viamão.
3: Ô, Lozio, o que me fala me deixa de perna bamba é quando a Marcinha me diz que eu sou o gostoso dela. Aí eu fico de perna bamba.
0: É eu concordo, Marcinha!
3: Marcinha, te amo, amor. E um abraço nas meninas, né? Na Eloá, na Net. Saudade de vocês, hein, gurias?
2: Fazia tempo beijo, que eu não
0: aparecia. Davis! Valeu, Davis, tamo junto. Eu concordo com a Marcinha, eu concordo.
2: Concordo também.
0: Eu posto não, tu vai arranjar problema com a Marcinha depois. Cristiano Ritter, do bairro São Sebastião.
4: Boa tarde, Rádio Band. Boa tarde, Luan. Boa tarde, meninas.
2: Boa tarde.
4: Pra mim, que me conquista na hora é olhar dentro dos olhos e depois de um belo sorriso. Acho que olhar nos olhos e um sorriso encantador não tem como a pessoa não se conquistar.
0: Homem apaixonado.
4: Né? Pra mim foi isso que me conquistou no meu casamento há 20 anos atrás, até hoje.
0: Isso, olha aí.
4: Valeu, um abração a todos e fiquem com Deus.
0: Valeu, meu querido! 99509933, participa com a gente aí, hein?
5: Bruno Marrone, Diego Vitor Hugo.

0: Zeca Pagodinho!
1: Band FM 93.3, turma do pagode, Zeca Pagodinho pedindo a conta! Vamos seguindo o baile por aqui, porque o show não pode parar e eu quero te dar um voucher da Rodízio Burger pra tu encher os panduio.
2: Vá!
1: É? Encher os panduio na Rodízio Burger. 99509933 é o WhatsApp aqui da Band FM pra tu participar com a gente, tá certo? Vamos lá, Nete, com mais áudios então,
2: bora,
1: né? A Silvia do bairro Restinga. Fala, Silvia.
3: Oi, boa tarde, Luan. Aqui é a Silvia da Restinga. O que me ganha assim, ó, por geral, é tratar bem meus filhos. Tratando bem meus filhos, tem tudo de mim. Me conquista
1: isso aí,
3: por
2: arrasou.
3: Completo. É isso aí, Bandi. Beijo, Luan.
2: Beijo.
1: Valeu, Silvia. Beijão, beijão. Vamos com a Janaína de Viamão.
4: Boa tarde.
2: Boa tarde.
4: O que uma pessoa faz que me conquista na hora é café.
1: Ah, o cafezinho de conquista.
4: Que a pessoa diz, é um cafezinho? Ah, me conquista na mesma hora.
1: Valeu!
2: Então tu é o Girafales, então, Janaína.
1: Vai, tá. Aí, ó, a xícara de café. Angelita, do bairro Jardito.
5: Oi, Luan, boa tarde. Angelita Flores, de Porto Alegre, Jardim Itu. Eu acho, Luan, na minha opinião, que é o olhar. Sem dúvida alguma, seria o olhar. Beijo, beijo. Boa tarde, Luan.
1: Valeu, Angelita.
2: Beijo.
1: Muito obrigado, hein? Continua aí participando pelo 99509933. Daqui a pouco tem emoji do dia, daqui a pouco tem resultado de quem leva pra casa um voucher da Rodízio Burger.
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0: Band FM 93.3, João Gomes com Vou Te Procurar e I Love You Baby. É o seguinte, daqui a pouquinho, né, tem emoji do dia no próximo bloco,
1: isso,
0: né?
1: Isso aí, temos.
0: Mas ainda dá tempo de tu mandar teu áudio e participar com a gente aqui, porque hoje tem um voucher da Rodízio Burger pra te dar aqui, tá? 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Vamos lá com a Neuza de Vemon agora, Onete?
1: Bora!
0: Fala aí, Neuza, o que é que te conquista na hora, hein?
2: Boa tarde!
0: Tarde.
2: Ah, que me conquista tem várias coisas, né? Mas o que eu amo...
1: O quê?
2: É aquele abraço sincero,
0: boa,
2: no olho.
0: Boa.
2: Uma pessoa que tem muita simpatia, caráter, sincera.
0: Show!
2: Que, sim, dá aquele abraço bem gostoso... E simpatia, né? E vocês são deles, né? Vocês todos,
1: querida,
2: aí.
1: Podia
2: ter conquistado o meu prêmio.
1: Neuza.
2: Me senti assim à vontade, nem esperava. Tudo que eu amo, eu fui recebida assim. Amei.
0: Que legal.
2: É isso aí, né? Beijo, Neuza.
0: Beijo, Neuzinha.
1: Beijo, Neuza.
0: Obrigado, querida. Vamos com a Grace de Canoas.
3: Boa tarde, galerinha da Band.
1: Boa
3: aqui
1: tarde.
3: É Grace de Canoas. E o que me conquista na hora é dizer que vai lavar a louça. Sabe, depois daquela reunião, o pessoal lá em casa,
0: sei,
3: comendo, conversando.
0: E a louça lá acumulando.
3: E aquela pilha de louça suja. Me conquista na hora, meu humor melhora.
0: Vai, tá.
3: Beijo.
0: Obrigado,
1: beijo, Grace.
0: No próximo bloco, então, a gente tem um emoji do dia. Manda pro 99509-0933 o que te conquista na hora. Quem sabe tu não ganha um voucher da Rodízio Burger, hein?

0: FM 93.3, Sorriso Maroto e Ferrugem com ela. E chegou a hora, Neti!
1: Chegou o momento!
0: Chegou a hora do emoji do dia. Tu que mandou áudio aqui pra gente, que participou. Vai ter que mandar o emoji do dia hoje, porque hoje tá valendo aqui um voucher da Rodízio Burger. E já que tá valendo esse voucher, Neti, o emoji de hoje é o quê?
1: É um hambúrguer!
0: Emoji de hambúrguer! Parece que o pessoal já sabia, já tinha gente mandando emoji de hambúrguer.
1: Pois é, né?
0: A gente falou, já chegou aqui, ó. Emoji de hambúrguer hoje, tá? 995090933, manda emoji de hambúrguer. Pra quem não sabe o que é emoji, são aquelas carinhas que ficam ali no nosso teclado quando a gente vai mandar uma mensagem pra uma pessoa, né?
1: Isso aí.
0: Aí tu vai ali, procura emoji de hambúrguer, tu vai achar, tá bom? Desenho do hambúrguer. Vamos rodar o áudio da Alessandra de Viamão?
1: Bora!
0: Então fechou. Fala, Alessandra.
2: Oi, Bandi. Boa tarde, Luan. Meninas.
1: Boa tarde a todos.
2: Ale. Aqui é a Alessandra de Viamão. Bom, o que me conquista na hora é me chamar para dançar e depois comer aquele rodízio maravilhoso que só Rodízio Burger tem. Beijos!
0: Valeu!
1: Beijo,
0: obrigado, Alessandra! Muito obrigado! Fernando de Alvorada.
3: Boa tarde, galera da Band.
1: Boa tarde.
3: Olha, o que me conquista é um belo sorriso, mas tem que ter aquele olhar, aquele olhar que cativa a gente, que mostra a intenção da pessoa. Aí não tem.
0: Valeu, Fernandão! Tamo junto! Ó, é o seguinte, 995090933 é o WhatsApp pra tu participar com a gente. Daqui a pouco, quando a gente voltar aqui, né, vai ser
1: isso
0: pra
1: aí.
0: Trazer o resultado, né?
1: Exatamente.
0: Então manda o emoji de hambúrguer agora, porque daqui a pouquinho a gente vai trazer o resultado.

0: Band FM 93.3, tá aí, Irone Marília Mendonça, cê tá preparada. E com essa, Nete, a gente encerra o nosso Curte Aí de hoje.
1: Mas amanhã tem mais.
0: O que foi?
1: Eu me engasguei na hora. Ai,
0: a emoção
1: Deus.
0: De estar tá acabando o programa, né? A emoção de ter que sortear um rodízio burger, um voucher da rodízio burger que não vai ser teu. Porque tu não pode ganhar.
1: Eu não posso. Eu tô
0: porque da firma,
1: muito
0: triste. É nepotismo, ele não pode ganhar, entendeu?
1: Ai, mas.
0: Mas a gente pode, todo mundo aqui, ir lá na rodízio burger. Sabe
1: isso
0: uma
1: aí.
0: Coisa? 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
1: Ah, é?
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1: Mas
0: tá?
1: É agora que eu tô indo.
0: Então, assim, ó, se liga, porque, ó, tem muita novidade vindo por aí.
1: Verdade.
0: Nessa parceria com a Rodízio Burger. Mas, Nete, chegou a hora, então, da gente sortear.
1: Sim.
0: Esse voucher da Rodízio Burger. Quem será que vai levar pra casa, hein?
1: Quem vai ganhar?
0: Quem será? Atenção, tu que mandou aí pra gente. O emoji de hambúrguer, tu que ficou ouvindo, curte aí, tu que mandou áudio, tu concorreu. E quem vai levar pra casa esse voucher? É um, hein? Não é um par, é só um, tá?
1: Uhum.
0: Um voucher da Rodízio Burger é o Vitor da Zona Norte de Porto Alegre. Vitor da Zona Norte, Porto Alegre, final do telefone 3474. Vitor, final do telefone 3474. Manda um oi aqui pro nosso WhatsApp pra confirmar teu cadastro e também a gente te explicar direitinho como tu faz pra ganhar aí, pra retirar teu prêmio, tá? Vitor da Zona Norte, final do telefone 3474. Parabéns, meu querido! Nete, muito obrigado por mais uma terça-feira.
1: Obrigada, Luan.
0: E amanhã eu tô de volta, 1 da tarde, tá bom? E agora com vocês, Rodrigo Moreno.
1: Beijo!
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0: Tá na hora da Super 6, as seis melhores da Band FM. Na sequência, num duelo que você tá ouvindo a Band FM, decide quem volta no final. A mais votada, a gente ouve no final. E você já pode se preparar para votar na sua música favorita. São seis músicas, você escolhe uma e vota nas redes sociais e também no nosso WhatsApp. Vamos anotar as músicas, porque todo mundo que participa da Super 6 concorre a presente. Daqui a pouco eu conto o que vai rolar nessa edição da Super 6. Vamos lá. Jorge Mateus, Cantada Boba, é a música 1. Música 2, Fred Fabrício, Te Amar é Meu Talento. Música 3, é Felipe Ana Castela, Sua Boca Mente. Música 4, Panda, Eu Te Seguro. Música 5, Lauana Prado, Escrito nas Estrelas. E a música 6, o Dilcinho, O Que Eu Faço Agora. Agora você anota 1, 2, 3, 4, 5 ou 6. E aí você escolhe uma das músicas e você vota lá no nosso 99509-0933. Redes sociais, arroba Band FM Poa. Nós temos ingressos para... Olha só, hein? Nós temos 4 ingressos para o filme Mortal Kombat 2, que está nos cinemas. E eu me amarro no Mortal Kombat, né? Inclusive, se eu não tivesse tão com a voz tão ruim, eu diria pra você, Girl Over Here, que é o Scorpion, né? Que é o meu favorito do Mortal Kombat. Qual que é que você gosta mais? Tem gente que gosta mais do Liu Kang, do Sub-Zero, e tem tantos outros personagens icônicos do Mortal Kombat, que é um sucesso dos anos 90, e aí veio, né, trazendo gerações. Então, quer levar ingresso pra curtir o Mortal Kombat? Então participe com a gente na Super 6 e boa sorte.
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0: Band FM 93.3, Super 6, com as melhores da programação. E essa é a música número 3, é Felipe e Ana Castela, Sua Boca Mente. A música 2 é Fred e Fabrício, Te Amar é Meu Talento. E a música 1, Jorge Matheus, Cantada Boba. Vai anotando aí, vai votando. 99509933, arroba Band FM Pô. A música 4 é o Panda, Eu Te Seguro. Música 5, Lauana Prado, Escrito nas Estrelas. Música 6, o Dilcinho, O Que Eu Faço Agora. Você vota lá e concorre a 4 ingressos para o filme Mortal Kombat, que está nos cinemas do Mortal Kombat 2, né, com todos os personagens. E a gurizada, realmente, quem é dos anos 90 ali e quem gosta de Mortal Kombat, o filme tá demais, né? O Johnny Cage é o cara, é o protagonista do filme e é aquele festival de efeitos especiais e muita ação no Mortal Kombat 2. Se você quiser, tem 4 ingressos pra você ir no cinema curtir esse baita filme. Vota aí e concorre. 99509933, arroba Band FM Poa.
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0: Band FM 93.3, a sua rádio do seu jeito, Dilcinho, fechando a Super 6, o que eu faço agora? Agora você vota, agora você fica torcendo, porque na sequência aqui da programação a gente vai liberar o prêmio, 4 ingressos para o filme Mortal Kombat 2 e também a campeoníssima da Super 6 aqui na Band FM. Mandar um abraço pro Adroaldo, meu parceiro, tá em Viamão, no bairro Fiuza. Alô, bairro Fiuza! Nosso abraço pra todo mundo aí. Obrigadão pela sintonia na Band FM. Tamo junto, Adroaldo!
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0: Vamos à previsão do tempo. Na capital, o dia segue frio e com o predomínio de céu aberto nesta quarta-feira. As temperaturas variam entre 9 e 20 graus. Já a sensação térmica, a mínima, será de 8 e a máxima de 17 graus. Na região metropolitana, o dia segue sem previsão de chuva e também com o predomínio de céu aberto. Os termômetros marcam entre 10 e 20 graus. E agora as informações do trânsito na capital. A partir de hoje, a Avenida Venâncio Aires segue bloqueada no sentido centro-bairro, até o dia 26 de maio. O motivo é o içamento de estruturas no local. O bloqueio será das 7h30 às 17h30, né? Das 7h30 da manhã às 5h30 da tarde. Após esse horário, o trânsito será liberado para circulação de veículos. Esse foi o Band Notícias. Amanhã estaremos de volta com mais uma edição.
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4: O Desafio América desse ano será marcado pela despedida de grandes craques do futebol mundial. Nomes como Lionel Messi e Cristiano Ronaldo devem encerrar ciclos por suas respectivas seleções nas próximas semanas, buscando um último título. No lado do Brasil, ainda há a expectativa de Neymar também ter sua última dança com a amarelinha ao lado desses craques.
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9: Vamos lá, o resultado da promoção já tá pipocando aqui. Nós temos já também os votos apurados da Super 6. A mais votada a gente ouve junto. Quem tá levando 4 ingressos para o filme Mortal Kombat 2 é Joelma de Porto Alegre. Final do telefone 5657. Joelma de Porto Alegre. Oi, Joelma! Parabéns! Chegou a sua vez de comemorar aqui na Band FM. Manda uma mensagem pra gente aqui no nosso WhatsApp. Dá um oizinho, que aí a gente vai mandar as instruções pra você vir buscar o seu presente, os ingressos pro cinema e também confirmar o cadastro aqui na Band FM 93.3. Parabéns, Joelma de Porto Alegre. Final do fone 5657.
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Band FM 93.3, Belo na área, Desafio e Farol das Estrelas, aqueles medleys que você só ouve aqui na Band FM. Teve Maiara e Maraíza, Quem Sente Saudade Sou Eu, teve Eduardo Costa, Ainda Tô Aí. Eu tô com você até as 7 da noite, eu faço questão de trocar uma ideia, de bater um papo contigo. Nessa tarde fria na capital de todos os gaúchos, o termômetro marca 18 graus. Hoje tá um pouquinho mais, mais menos frio, digamos assim, né? Mas tá gostoso. Por quê? A gente tá junto mais uma vez e a gente tá esperando a sua mensagem, o seu carinho, a sua participação. 99509-0933. 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Faltando

0: Band FM 93.3, aí sim. Melim, ouvi dizer que você tá ouvindo a Band FM, que você tá apaixonado, apaixonada pela rádio. É assim, né? É a sua rádio do seu jeito, então não tem como não ficar apaixonado pela Band FM. A gente ouviu também aqui na sequência Matheus e Cauã e Lauana Prado, teve Gustavo Lima, Abre o Portão que eu cheguei ainda. Marília Mendonça também pintou por aqui com Leão. 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E pronto, a nossa produção vai entrar em contato com você, vai te mandar o link do grupo e aí você vai ficar por dentro, em primeira mão, dos avisos, dos sorteios, das promoções e muito mais. Mande uma mensagem agora mesmo, quero fazer parte do grupo VIP da Band FM, pro 99509-0933. E é só ficar sussa, porque a nossa produção vai mandar pra você o link. E aí você vem pra família. Depois do intervalo, Band ao vivo.
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8: Opa, e aí, como é que vocês estão? Tudo bem? Tudo Band? Que satisfação encontrar todo mundo por aqui mais uma tarde juntinhos, mais uma viração do dia. Vambora! Eu sou o Rodrigo Moreno e até às 7 é tudo nosso.
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8: Só musicão a partir de agora na Band FM, não que na programação não tenha música boa. É só música boa na Band FM 93.3. Mas no Band ao vivo, a gente traz cada pérola, cada pedrada pra gente curtir junto. Então, a partir de agora até às 6h25, você vai mandando aquele recadinho, você pode participar, você deve mandar aquele salve, aquele alôzinho. Oi, Moreno! Tamo aqui ouvindo a Band FM, eu tô no trabalho, eu tô no carro, eu já tô na minha casa, tomando um chimarrão bem gostoso, bem quentinho. Então me manda aí a mensagem, manda a mensagem, participa com a gente, 99509-0933, sempre valendo a sua companhia. Nas redes sociais também você pode seguir, compartilhar, ficar por dentro das promoções e muito mais, @BandFM.

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0: Ao vivo, Band FM 93.3, Pichote. Pichote! Bom demais, né? Não, fala a verdade. Bom demais ouvir sucessos aqui na Band FM. Teve ainda Zé Neto e Cristiano, Cadeira Cativa. Teve Ana Castela, nosso quadro. E aí, tá gostando? Tá curtindo o Band ao vivo? Então manda. Manda o teu salve aí, manda o teu áudio. Manda o teu toque, 99509933. Já vou colocar o recado aqui do nosso querido Davis no ar aqui, ó. 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Fala comigo, Davis. Boa tarde. E aí?
1: Na escuta, tu sabe, né? Desde a hora do ronco, depois com a Simone, depois com o Luan, com a Nete, com a Elô, com
0: é
1: a
0: nós.
1: Ju, com a Cris.
0: Tá em casa.
1: Com o Tico, Luan, e vambora! Sempre na escuta, trabalhando.
0: Valeu, cara.
1: Davis Viamão.
0: Bom trabalho aí pra você, obrigado pelo carinho. Quem tá voltando pra casa também é a Dona Ilka lá em Gravataí, tá no Ubre, curtindo a Band FM 93.3. Você que tá aí, ó,

Alô, Goiânia. Eu quero fazer uma canção agora em homenagem ao eterno Cristiano Araújo. Os efeitos dele ainda estão em nós, todos nós. Assim, ó.

0: todo dia.
1: É, Band FM 93.3, a sua rádio do seu jeito, Thiaguinho. É só deixar na Band FM que o sorriso tá garantido, o sorriso no rosto tá garantido. O dia todo, todos os dias, 93.3. Quero abraçar, quero mandar abraço pra nossa audiência. Meu brother, meu parceiro, meu compadre, Celo DJ, o homem da MPC, o DJ de verdade, tá ligado já? Tá junto com a sua esposa, a dona da casa, né? A que manda e desmanda no coração do Celo DJ, a minha querida D. Ô, Dedê! Saudade dessa família que eu amo. 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Quem mais tá comigo aqui? A Sandra! E aí, Sandra, fala comigo, guria!
2: Boa tardinha, boa noitinha, Moreno,
1: e aí?
2: Boa noitinha, Band!
1: Você tá boa?
2: Família Band, todos os ouvintes, aqui é a Sandra, do Grilo, Bairro Navegante.
1: Que bom que você tá aqui!
2: Levando o pessoal do Caldeira pra Estação Farrapos, ligadinha. Show. Na Band, curtindo esse sonzinho gostoso.
1: Que bacana!
2: Também vou madrugada fora.
1: Loucura!
2: Com
1: valeu, Sandra.
2: Aí, depois
1: obrigado.
2: Depois Bandilove, depois Coruja.
1: Vai direto.
2: Boa noite, boa noite,
1: 24 horas, Band FM.
2: Só pra dar um oi.
1: Valeu, Sandra. Obrigado, bom trabalho. Obrigado pela companhia. Que privilégio, que carinho ter você aqui com a gente, tá? Valeu mesmo. Amanhã tem mais Band ao vivo, 6 da tarde.

0: Tchau, tchau, tchau, tchau, tchau.
1: Valeu, Band FM, até a próxima.
0: Valeu, Band FM, obrigado, obrigado.
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0: 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E aí, Nete?
1: E aí, Moreno, boa noite.
0: Boa noite pra você, como é que tá? Tudo bem?
1: Tudo certo, e contigo?
0: Tudo band, né? Estamos aí com o nariz um tanto quanto entupido.
1: Ai, a gente entende. Chegou o frio, é a época de nariz entupido.
0: É, como naquele desenho do Thomas e os seus amigos, né? Não sei se você é dessa época, acho que não, né?
1: Não.
0: Thomas e seus amigos é um trenzinho.
1: Tá, eu acho que eu já ouvi falar.
0: E aí ele fala, quando ele tá gripado, ele diz, válvulas entupidas. Nós estamos com as válvulas entupidas hoje aqui.
1: Exatamente.
0: Mas estamos sobrevivendo
1: a
0: esse frio.
1: Metade do estado,
0: Ou um pouco mais da metade, né?
1: Também.
0: O pessoal sofre muito aqui com essas viradas de tempo, né, que eles falam,
1: porque
0: né?
1: Porque aqui é 8,80, ou é frio de renguear Cusco, ou é calor de desmaiar Batista.
0: Essa eu não tinha escutado, não. A do Desmaia Batista é a primeira vez.
1: É, tem uma história por trás do bordão.
0: Não, eu sei. Inclusive, o vídeo viralizou aí. Antes de viralizar...
1: Exatamente.
0: Antes de existir viral, esse vídeo viralizou, né?
1: Do Batista. Antes das redes sociais, né?
0: Foi, é verdade, né? E hoje, você tá lá no YouTube. É só colocar lá que...
1: Isso aí.
0: Tem trilhões de visualizações.
1: Aí pegou, né?
0: Pois é. Agora, algo que, que aconteceu aqui no nosso Rio Grande do Sul... Foi algo curioso, né, Nete? Eu não sei se você já passou por uma situação como essa. Você já saiu pra jantar, pra fazer um lanche... Enfim, com a sua mãe, com seu amigo, enfim, com as suas amigas. E de repente, na hora de pagar a conta, aconteceu um imprevisto lá, a luz acabou, a internet de repente falhou. E aí você não consegue pagar a conta.
1: Olha,
0: já passou por isso alguma vez?
1: Não, não passei por isso. Não tenho nenhuma experiência com isso.
0: É, porque aconteceu uma situação aqui no Rio Grande do Sul, queria que você contasse pra gente, na cidade do Morreuter.
1: Isso aí, na Rota Romântica.
0: É, que fica na subida ali, perto de Dois Irmãos, ali.
1: Ivoti,
0: Santa Maria do Orval.
1: Bandas, né?
0: É lá nas Pantas, onde tem as Pantinhas.
1: Pois é, um dono do restaurante chamado Picada São Paulo, ele liberou mais de...

0: Band FM 93.3. Estamos de volta, Paula Fernandes Amar de novo. Esse é o nosso pré-estação, daqui a pouquinho tem estação Band FM para todo o Brasil, com a equipe mais louca do rádio brasileiro, né,
1: Tio? Isso aí, né?
0: Agora eu quero saber por onde nós vamos falar aqui de um personagem que fez muito sucesso nos anos 90.
1: Verdade.
0: Ele foi um ícone da música popular brasileira.
1: E do axé também, né?
0: É, na realidade ele começou no axé, mas depois ele foi furando a bolha.
1: Olha aí.
0: Foi furando a bolha. Quem é que não se lembra do nosso glorioso... Não fale o nome, vamos ver se o pessoal reconhece, ó. Tá. Vamos ver. Nosso querido Betinho conhece.
1: Sabe.
0: De ponta a ponta esse rapaz aqui.
1: Verdade.
0: Ó. Tá, vamos começar a música logo aí, rapaz. 6 minutos de introdução, pelo amor de Deus. Mas esse rapaz aqui, ele andou um tanto quanto sumido, né?
1: Sim, ele andou sumido.
0: Ele andou sumido e voltou pra
1: voltou.
0: Cena. Olha aí, ó.
1: Sabe quem é?
0: Você sabe quem é, de quem é essa voz?
1: Sabe de quem é?
0: Né?
1: Sim.
0: Netinho! Nhoio. Netinho da Bahia!
1: Isso aí, o Netinho da Bahia.
0: Que fim deu o Netinho da Bahia, Net?
1: Então, atualmente ele tá com 59 anos, continua morando em Salvador, na Bahia. Atualmente, né, ele reapareceu de novo na mídia porque ele anunciou aos fãs um novo diagnóstico de câncer.
0: Pois é, né? Essa é a parte triste da história do Netinho, né?
1: Sim.
0: Ele enfrentou um câncer por muito tempo, né? Fez tratamento.
1: É, foi aí em ele... 2025 que ele recebeu a cura, né?
0: Sim. E logo depois ele voltou pros shows, né?
1: Sim, voltou. Inclusive fez show no Carnaval deste ano em Minas Gerais e no estado do Rio Grande do Norte.
0: Ah, mas fez sucesso essa música, hein?
1: Fez.
0: Ouvi um pouquinho da música, ó. Dá vontade de botar a mão pra cima já.
1: Eu já tô no clima, que é carnaval de novo. Eu sou.
0: Ó.
2: Há um tempo atrás, na Ilha do Sol.
0: E muita gente regravou essa música, né?
1: Sim, regravou.
0: Várias bandas regravaram essa música, né?
1: E se tem os bloquinhos, com certeza vai tocar, né?
0: E vai tocar, é vai. Hit eterno, não tem mais jeito, né?
1: Não tem.
0: Agora, o Netinho foi um cara que, infelizmente, fez muito uso de anabolizantes, né?
1: Sim, fez.
0: Que ele era um risco e o fedor aí apareceu forte do dia pra noite, né?
1: Ele era um magrelo.
0: Magrelão, aí apareceu o Hulk, né?
1: É.
0: Em 3 dias tava grandão, né?
1: Exatamente.
0: E eu estava falando com a Net aqui fora do ar sobre esses artistas, né, que
1: sim.
0: acabam se emocionando, né?
1: É, usaram questão... muito anabolizante.
0: É, tomaram muita bomba, né?
1: É, mas o prejuízo vem, né? O
0: prejuízo vem. Um dos que nós estávamos aqui relembrando foi Alexandre Pires, né?
1: Isso aí.
0: Que também era só um risquinho e um bigode.
1: É verdade.
0: Aí
1: o
0: apareci...
1: cabelinho...
0: É, no primeiro disco parecia um trombadinha, né? Aí no disco 2 que veio, que estourou os sucessos ali e tudo mais... Tava todo mundo bombado, né?
1: É, já tava fortinho.
0: Tava todo mundo fortinho.
1: Uhum.
0: E aí também quem tomou muita bomba, que a gente sabe, foi o Rodriguinho.
1: É.
0: Dos Travessos, né? Que inclusive mudou a voz, né?
1: Mudou, né? Hoje...
0: Aquela vozinha de gurizinho, ficou uma voz meio assim, meio híbrida, né?
1: É, hoje em dia a voz dele tá... É.
0: É.
1: Mais ou menos.
0: Mais ou menos, mais ou menos. Mas não é nada pessoal, né?
1: É, não é nada pessoal.
0: Mas o Netinho agora vai novamente fazer o tratamento contra o câncer, né?
1: Isso, ele tá compartilhando a rotina do processo do novo tratamento nas redes sociais dele. E também compartilha outras coisas relacionadas à rotina pessoal da vida dele. Tem vídeo dele malhando em casa, com personal trainer.
0: Sim. Que bom, né? Vamos torcer pra que ele... Pedir pro Papai do Céu pra que ele fique bem, né?
1: Com certeza.
0: Pra que ele possa continuar cantando aí, porque ele levou muita alegria aí pra muitas gerações, o Netinho.
1: Só
0: o homem
1: desejo
0: da Mila.
1: Coisas boas.
0: É, vamos torcer pra ele aí.
1: Isso aí.
0: Faltando 11 minutos pra 7. Luan Santana e Kekel.

0: fala aí como é que é, como funciona.
1: Aham. Então tá bom. Falando mal da roça com a cerveja na mão. Aham. Seu brabo.
0: Vamos de fato é mesmo, né?

0: Band FM 93.3, fechando com Simone Mendes, a poderosa Simone Mendes. Erro gostoso. Nete!
1: Oi!
0: Vamos ouvir o recado do nosso amigo Marcão, que eu tava com saudade do Marcão.
1: Eu também!
0: Fazia tempo que ele não mandava.
1: Fiquei feliz!
0: Fazia tempo que ele não mandava um salve. Fala, grandão!
2: Alô, Rodrigão Moreno, alô, Nete,
1: alô,
2: que satisfação
1: Marcão.
2: Enorme.
0: Toda nossa.
2: Passando aí para deixar o meu alô, meu abraço para vocês e
1: abraço.
2: Toda a audiência aí. Marcão de Viamão, bairro Cecília.
0: O Marcão é um cara que conhece música.
1: Verdade.
0: A gente tava falando aqui, Marcão, sobre as bandas de pagode que fizeram sucesso ali nos anos 90 ali e foram vindo, né? E inclusive eu tava aqui falando com a Nete que o Belo... Na época que o Soeto estourou, o Belo sempre foi muito feio, né?
1: Sempre.
0: E até hoje é feio.
1: Eu fico apavorada como as gurias na época gostavam deles.
0: É, eu tô apavorado até hoje, porque ele continua sendo feio.
1: Verdade.
0: Mas é que ele tem dinheiro, né? Então é diferente. Mas eu tava me lembrando das bandas aqui, e como é bom a gente relembrar, né?
1: Sim, é bom.
0: Esse tempo onde a gente cantava com essas bandas, eram 480 Sim. pessoas...
1: Era um tumulto,
0: era um tendel. Era um tendel, mas a galera fazia um sucesso, né?
1: Sim.
0: E a gente tava aqui trocando uma ideia, muito legal. Marcão, tamo junto, viu? Um abraço.
1: Abraço, Marcão.
0: Boa noite pra ti e pra família, pessoal de Viamão, no bairro Cecília. Ô, Nete, acabou o programa.
1: Acabou, mas amanhã tem mais. Então, um beijo, fique com Deus. Se cuidem e até amanhã.
0: Tá bom, Nete, amanhã a gente se encontra, então. 5 da tarde eu tô de volta. Na sequência, você vai ficar com Estação... Band FM. Tchau, até amanhã.
1: Beijo.
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0: Bezerrão. Ah,
1: Bezerrão. Vamos no Bezerrão, cara. Eu gostei.
0: Eu tomo um litro de leite fácil.
1: Nossa, tranquilamente.
2: Eu tomo rápido, só... né? Porque...
1: Ah, você não explicou por que você toma rápido.
2: Posso explicar?
1: Pode.
2: É porque eu saio cedo, atrasada, todo dia. Ah. Então tem que engolir isso.
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4: Sem óleo que o leite sair, correto?
5: Ah, até errado.
0: Faz parte. Estação Band FM.
5: Estação Band FM está no ar da Band FM para todo o Brasil. Olha. E você vem com a gente aqui também em bandfm.com.br, não é, Xente?
0: Vem mesmo.
5: Vem aqui com a gente, participe. Manda seu alôzão pra gente aqui também. E ó, hoje tem garrafa térmica exclusiva da Band FM e o kit com 3 Tic Balm e hidratante labial Tic Balm criando memórias, tudo aqui, muito delícia, tá?
0: Delícia!
5: Estamos falando hoje de talentos que você tem, nem todo mundo sabe que você tem.
0: Pois é.
5: Não é verdade? Talentos...
6: Igual eu tenho o meu talento da rima.
5: Exatamente.
0: É um talento, né?
5: Talentos ocultos.
6: Meu talento.
5: Talentos ocultos. Qual é o seu talento?
6: Entendeu?
7: Tem galera da Band, aqui é a Ana Cláudia de Guarulhos.
2: Oi.
7: E uma coisa que eu sou boa é procurar cupom de desconto.
5: É
7: não,
5: mesmo?
7: Não teria um campeonato pra isso, mas é uma coisa que eu sou muito boa.
5: Pô, arruma uns pra mim aí.
0: Mas isso é uma habilidade.
5: É uma habilidade, cara.
0: Nem toda promoção tá na cara aí.
5: Não, você tem que caçar, você tem que ficar olhando. Você tá escondidinho lá. Ative o cupom.
0: Então... Essa aí deve economizar uma grana boa nas compras.
2: Ela deve ser muito pobre, né,
0: tadinha? Para,
5: mas
0: deixa.
5: Ela é inteligente, ela é esperta.
0: Esperta, né?
5: Tá certa ela.
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0: FM, Gustavo Lima, Luiz Fonsi, vagabundo.
1: Ai.
0: Que beleza aqui no nosso Estação Band FM. É assim, você manda mensagem, se você quiser falar ao vivo, eu quero falar ao vivo com esses doidos.
1: Cara,
0: aí você escreve ao vivo.
1: E a gente gosta de falar.
0: Gosta, a gente põe no ar. Gostoso, alô. Né?
2: Alô.
0: Oi.
2: Oi, meus amores, lindos, maravilhosos.
0: Tudo bem, bebê?
3: Oi.
2: Tudo, bebezão.
0: Oh, meu Deus, quem é que tá falando?
2: É a Tati.
0: A Tati, Ana Maria, tá com a gente.
3: Tati, você fala de onde, menina?
2: Eu falo de Guarulhos.
0: Olha, bebê.
2: Eu sou conhecida do Banco Corumbi como Tati Perigosa.
0: Como é que é? Não entendi.
1: A Tati Perigosa, ó.
0: A Tati Perigosa.
2: Tô conhecida no Bando de Coruja como Tati Perigosa.
0: Ela é perigosa no Bando de Coruja, uau. Paulo Gomes. Que coisa, hein? Tati, por que? Isso é um talento seu, ser perigosa?
2: Olha, eu não tinha percebido isso. Eu acho que também faz parte.
0: A gente percebeu que a gente tá perguntando agora do talento, porque o rapaz ganhou o concurso lá do litro de leite mais rápido, né?
2: Então, e pior que tem outra pessoa do Banco de Coruja que é conhecido como Kivama Deitado.
0: Ah, é?
2: Será que foi ele que ganhou o bebeão?
0: Pois é, precisa ver se foi ele, né? Menino. Você também gosta de beber leite?
2: Ah, depende.
0: Nada, assim, de um litro de 10 segundos não dá, né?
2: Ah, 10 litros não, né?
0: Não, um 10 litro.
2: ml até dá.
0: Como é que é?
4: Tchau.
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1: Band FM. Ela já falou tudo? 10 ml, tá bom. Ela falou 10 ml.

0: Band FM, Israel Rodolfo. Batom de cereja aqui no nosso Estação Band FM. Paulo Gomes, me diz.
1: Cara, a internet começa a surgir uma notícia, um vai puxando o outro, um vai falando, eu sei quem é, verdade essa história. É.
0: Já vai afirmando as coisas.
1: Vai afirmando.
0: Foi isso aqui que aconteceu.
2: E aí, né?
0: Nem
2: e
0: foi
2: aí?
0: No lugar, nessa...
1: Aí, por que que eu tô falando isso?
0: Por quê?
1: O Zé Felipe começou a surgir um boato aí que ele tava com uma gata aí.
2: Ah, é?
1: Uma mulher aí. Mas uma que não é tão famosona, não. Tem nada que essa famosa.
0: Tudo bem.
1: Até aí, tudo bem.
2: Uhum.
1: Aí chegaram no nome da moça. Sol de Andrade é o nome dela.
0: Olha que belo nome.
1: Sol de Andrade é uma dentista, gente.
0: Uau, Brasil.
1: E aí, papo que tava rolando,
0: Em tempo, não é a minha dentista.
1: Não é.
0: É porque a minha dentista namora, pois firme, vai casar e tal.
1: E aí, tinha surgido um rumor que ele foi. Ele teve um encontro dela com o Zé Felipe em Belo Horizonte no dia 22 de março.
2: Uhum.
1: Eu não sei se era um show que ele ia fazer lá, enfim. E aí os sites começaram a falar, essa aqui é a suposta nova affair, né? A nova gata do Zé Felipe.
2: Nova fé.
1: Aí entraram em contato com ela.
0: Ah, e o Web, hein?
1: A Web, né? Aí entraram em contato com ela e falaram, não, eu não quero comentar esse assunto.
0: Tá.
1: Mas, ó, só confirma pra gente, você teve um encontro com o Zé Felipe num hotel em Belo Horizonte
0: Epa!
1: Mesmo? No hotel em Belo Horizonte, ela falou, confirmo.
0: Ah, é?
1: Só falou isso.
0: Ué, pode ter sido profissional.
2: É.
1: Confirmo. E aí, eu vou te explicar pra você. Cara, eu fui ver, eu entrei no perfil da
0: Claro, mas tem que ir.
1: Né? Da Sol.
2: Nova
1: O Zé Felipe, assessoria, ele falou, não tem nada pra comentar a respeito disso.
0: Claro.
1: Mas não tem problema, a gente foi ver quem é a Sol Andrade. E é isso, cara, ela é dentista, né?
2: Uhum.
1: E ela é seguida por outros famosos, viu, gente?
0: Olha. Ah, é dentista da celebridade.
1: É, o ator João Vicente de Castro.
0: Olha
1: segue,
0: só que coisa, que é um
1: o
0: namorador.
1: João Silva.
0: Olha isso aí.
1: O Araújo, o Guilherme Napolitano, o Pipo Marques, filho do Bel Marques. E até... Pasmem, Vini Júnior,
0: olha que mundo pequeno, hein, rapaz?
2: Rapaz.
0: Mas ela, só pro povo entender que eu quis dizer profissional, o Zé Felipe teve lá uma dor de dente. Pô, precisa chamar uma dentista aqui da região.
1: Foi no hotel.
0: A doutora Sol. Doutora Sol foi lá atender.
2: Nem sempre é nova fé, né?
1: É fé. Mas olha...
0: Porque ela não nega que foi no hotel.
1: Não, ela confirma. Estive com ele.
0: Ah, fui fazer uma obturação.
1: Uma obturação?
0: Ué?
1: Cara, tô de boca aberta com isso.
0: Vai fazer o canal.
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0: Falou muita besteira.
1: Vini Júnior foi fazer o...
2: Será?
4: Não tem jeito, meu compadre. Vambora. Ela vacilou comigo, nós estamos aí, né? Tudo certo.

0: FM, menos é mais, coração partido aqui no nosso Estação Band FM. Desafio ao Mano, o que que é?
1: É. É um talento, né? É o meu talento, né?
0: Quadro,
1: é
0: um quadro talento do Mano. Como é que funciona?
1: Talento que...
0: Você manda, ó, já tem gente mandando aqui. Aí, manda ó. Mensagem. Três palavras agora para Mano Dilso rimar.
1: Na rima.
0: Manda aí.
2: Não, mas é o talento quando ele tá concentrado, né? Porque tem.
0: Ah, não. Pra... Não, ontem ele me irritou. A hora que eu comecei a falar, ele levantou. Ah, o cara desdenha. O cara desdenha do ouvinte, rapaz.
1: Na rima eu desenrolei.
0: Desenrolou, mas é muito soberbão. Muito soberbão.
2: Mano, Mario, o Mano te irrita?
3: Ah, toda hora.
2: Aí, viu?
0: Manda mensagem aqui, 11999919197. Importante, o pessoal pergunta, manda escrito as três palavras do Mano, tem gente que manda áudio, mas tem que parar pra ouvir, pra ver, e aí o tempo é muito curtinho. É. Então manda três palavras de escrito aqui pra gente botar no ar. Dá dita, três palavras é facinho, não é verdade?
1: É, tio.
0: Manda ver, pô. Vamos contar. Negócio é o seguinte, meninos e meninas do Brasil. O menino de apenas 9 anos de idade...
3: Acredito.
0: Conseguiu entrar pra faculdade nos Estados Unidos.
3: Caramba. Como isso, gente?
0: Considerado um prodígio, Aidan Wilkins entrou para a Ursinus College na Filadélfia, nos Estados Unidos.
3: Olha.
0: No curso de neurociência.
2: Eita!
0: O menino quer ser neurocirurgião.
3: Olha, menino.
0: E ele já é o aluno mais jovem a fazer uma aula na história da sua universidade. O garoto... Já havia feito um teste de habilidades na escola onde estuda, que já havia revelado que ele era mais inteligente que a média dos alunos, um superdotado.
3: Rapaz.
0: Com 2 anos de idade, Ana Maria, já lia a placa de trânsito.
3: Olha.
0: Ele lia a placa. Stop. Proibido parar, essas coisas.
3: Prodígio.
0: Embora seja um mini gênio das ciências, Aiden ainda tem gostos bem comuns entre os jovens. Gosta de videogame, gosta de jogar um futebolzinho. E já sobre as aulas, ele afirma que vai aproveitar ao máximo para aprender tudo sobre o cérebro humano.
2: Caramba.
0: Olha, eu vejo essa notícia e penso, quanto vocês são burros.
2: Não,
3: olha,
0: vocês são tudo um bando de burrão.
3: Não, humano sim.
2: Oh, eu não. Opa!
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0: Band FM, Felipe Rodrigo, ignora aqui no nosso Estação Band FM. Vem cá, mano Dils. Você quer fazer ou eu faço, Paulo Gomes?
1: Vocês não falar que eu tô. É, tá mó perna tá, e tá pumba, aí. Canetinha não, na mão.
2: Mas então, adiantou a gente falar.
0: Adiantou,
2: aí,
0: né? Adiantou.
2: Tá.
0: Quem tem, tem que falar medo, pra pegar, né, no seu pé,
1: é, não. Solta aí, vai.
0: Quem vamos tem, lá, tem então. Medo, né, pai? Cara, é muito rápido. Certo. Tá, no, eu gosto de mensagem que vem no clima do programa.
1: Já papo,
0: o Danilo, né? Toro mandou pra gente, Gui.
1: Danilo Toro.
0: Bezerrão.
1: Bezerrão.
2: Bezerrão. Fácil.
0: Rodeio.
2: Fácil.
0: 10ml.
1: É o quê?
0: Alguém falou 10ml no programa?
2: Essa parte eu lembro.
1: A Tati quebra barraco.
0: Tá. Não precisa lembrar.
1: Como é que é?
0: 10 errão, rodeio.
2: E 10ml.
1: 10ml.
0: Vamos?
1: Vamos lá.
0: Vai, para de enrolar.
1: Vamos lá.
0: Ai, cara. Olha o que você arrumou, Tati.
2: Vai.
0: Oi.
1: Ó, vamos lá. Um salve pra Tati, pra Vanessa e pra Kelly. Quem falou mesmo aí o bagulho do 10ml? Sei lá, nem lembro, vou deixar pra lá. O que importa, mano, é o improvisar.
2: Vai.
1: Ó, mano, que loucura essa improvisação. Do nada vou ter que meter a palavra bezerrão. Ah, salve aí pra você que tá ouvindo aqui enquanto eu tô no proceder. Mano, calma aí, sem rodeio. Fala qualquer palavra que eu meto aqui no meio, porque eu sou um cara do improviso. Você sabe que na rima eu sou bom e eu sou liso. Vai.
2: Caramba!
1: Tem palavra essa hoje? Tem
2: palavra essa. Gênio.
1: Vai. Vamos lá. Aqui na rima eu sou gênio, porque, mano, eu não sou esse bezerrão, porque eu não gemo. Nossa, ele acabou com tudo.
0: No final se ferrou.
2: Ele tá
3: estação.
2: Saiu no auge.
1: Não, isso.
2: Foi da hora.
0: Baixou a nota pra 8.
2: Não, 6.
1: 10ml.

0: FM, Zezé de Camargo e Luciano, pare aqui no nosso Estação Band FM,
1: voltou,
0: não é?
1: Todo o tempo,
0: não é, bicho?
1: Eita.
0: Pode ir?
1: Aperta.
0: Ó.
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0: yes, oh yes. Ai, meu Deus, vai. 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
0: FM. Você viu que ficou até vermelhinho?
1: Né?
0: Tudo bem, Carol Nunes?
2: Você tá bem, tudo bem?
0: Carolina Nunes está conosco aqui, estrategista em marketing. Conversando com a gente aqui no Estação Band FM.
1: Bem,
0: eu fico vermelho, eu fico com vergonha. Falo, meu Deus, eu vou tirar essa menina do estúdio pra ela. Olha, ela vai achar que só tem louco aqui.
1: A única
0: aqui.
1: Que é normal aqui sou eu, Ana Maria Brisa. Viu?
2: É, claro.
1: Só a única.
2: Certeza,
1: o resto é tudo, olha.
0: Você não tem medo de assustar ela?
1: Claro que não. Não, medo de vocês assustar ela, né?
0: Ai, gente. E aí, Carol, beleza?
2: Tudo bem, vocês?
0: Tamo joinha.
2: Obrigada por me ter me recebido aqui hoje.
3: Claro,
2: obrigada.
3: Vamos falar muita coisa aqui hoje.
0: Já já,
3: né?
0: Vamos falar sobre os segredos do marketing, Paulo Gomes.
3: Segredo
0: do marketing.
3: Redes sociais, vamos falar
0: redes
3: também
0: sociais.
3: De redes sociais.
0: Redes sociais. Ela vai falar como é que funciona esse negócio todo aí. Pessoal que, por exemplo, tem suas redes sociais e trabalha com marca, trabalha para divulgar produto, essas coisas todas aí. E o ouvinte continua participando com a gente para falar de talentos ocultos. Tem um talento oculto, Carol?
2: Cara, isso me pega.
0: É tipo assim...
3: Não, mas um talento oculto assim...
0: Ninguém
3: cozinhar.
0: Sabe, descobre que você cozinha
3: você
0: bem pra caramba.
3: Cozinha bem? Sei lá...
2: Eu sei fazer doce.
0: Olá. Aí, ó. Eu não sabia que você sabia fazer doce.
3: É um talento oculto.
2: É um talento oculto.
3: Fala
2: um
3: doce gostoso oculto. Que você faz.
2: Cara... Brigadeiro. Que
3: não,
2: é mais fácil.
3: Não, ok.
0: Bem, mano. Pode não ser um brigadeiro qualquer.
3: Isso eu falar.
2: Mas, ó...
1: Pode ser um brisadeiro? Brisadeiro?
3: Bom, é brigadeiro.
2: Uma coisa aqui, hein? Tá. Ninguém sabe, que ninguém sabe.
1: Qual?
2: Eu vendia brigadeiro na escola.
0: Olha lá.
1: Então. Olha.
0: Tá vendo? Era um talento.
1: Tá vendo?
0: Ganhava
2: um
0: dinheirinho.
2: Ganhava.
0: Então...
1: Já fazia o marketing já dela.
0: Essa menina, ela aí, tá? Sabe, hein, bicho?
3: Tá aí,
0: ela
3: ó, já
0: sabe,
3: fazia um dinheiro na escola.
0: Já fazia. E o ouvinte do Estação Band FM?
4: Boa noite, galera do Estação. É o Fábio de Poços de Caldas, Minas Gerais. Um Oi. Talento que eu tenho é jogar sinuca. Eu não vou negar, eu já perdi várias vezes. Mas eu sou bom em jogar.
0: Ah, tá.
1: Então você é ruim.
2: E é bom em jogar.
0: O talento, que, o talento dele é só segurar no taco.
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0: Band FM, Marília Mendonça, bem pior que eu aqui no nosso Estação Band FM. Carol Nunes está com a gente aqui hoje, Paulo Gomes. Ela já revelou rapidinho nesse programa que ela tinha um talento oculto. Sabe fazer doce?
1: É, então, primeiro, sabe fazer doce.
0: Mas o talento oculto dela era fazer o brigadeiro e vender na escola.
1: Isso aí, com quantos anos, Carol?
2: Ah, eu tinha uns 15 para 16.
0: Oh, caramba, olha. Hein?
1: Visionária.
0: E convencia a galera. E outra, você só compra o que é bom, né, Carol?
2: É, tem essa parte também, né, que o produto tem que ser bom.
0: A Carol, estrategista de marketing, responde pra gente aqui. Isso tem a ver, porque aconteceu com ela. Você tem muitas empresas hoje, Carol, que tem até um bom produto. Eu conheço gente que cria coisa em casa, faz costura criativa, por exemplo.
1: Empreendedor.
0: O negócio fala, nossa, mas você faz isso. Mas mesmo assim, a pessoa não consegue atrair clientes. E na sua visão, qual que é o principal erro que impede uma marca, por exemplo, de crescer e ganhar visibilidade no mercado?
2: O que acontece? Hoje tem vários pontos, né? É difícil eu pontuar um erro, assim. Mas hoje a gente sabe que quem não tá na internet tá fora do jogo, infelizmente.
1: Uhum. É, né? Hoje.
2: E saber mexer com a internet pode parecer muito simples. Mas o segredo é você conseguir captar esse cliente, captar o público-alvo. Então, o que acontece? Você só postar, né, fazer um stories aqui do produto, você está mostrando o produto. Mas para você convencer o público de comprar o seu produto, você precisa saber o que postar, como postar, quando postar. Ou seja, ter uma estratégia antes.
3: Funil.
2: Isso, é o funil, exatamente, né? O famoso funil de vendas, né? Você precisa gerar atração e captar esse cliente. Aí gerar um desejo para ele comprar.
1: Boa, aí é verdade.
0: Bom.
1: Despertar a vontade da pessoa, falar, isso aqui deve ser bom, hein?
2: Exato.
1: Isso aqui deve ser gostoso.
0: Mas aí que você vai mostrando aos pouquinhos, é isso?
2: O que acontece? Ó, tem um dado aqui, ó, segundo o Edelman, que é uma empresa global de comunicação, eles fazem diversas pesquisas sobre comportamento, né, do consumidor, e eles falam que 81% dos consumidores afirmam que a confiança na marca influenciam diretamente na decisão de compra. Ou seja, além de você mostrar a qualidade do produto, você tem que fazer com que o cliente ele entenda o porquê que ele tem que comprar com você e não com o concorrente. Pode ser o mesmo produto, mas por que ele tem que
0: comprar? Mas o seu é melhor
2: por
0: algum detalhe. Exatamente. Que só você vai acrescentar.
2: Exato. E você trazer essa humanidade também nas redes sociais. Não só postar o post do produto, mas quem está por trás da marca? Quem que fez esse produto? Como é feito os bastidores? Então, é humanizar a marca mesmo para gerar valor.
0: Boa. Muito bem.
1: Aí, ó.
0: Tá vendo?
1: Estratégias.
2: É isso aí.
0: Vamos lá fazer seu funil, então, aqui, Ana Maria Brisa. Vamos. Vem com a gente aqui, menina.
1: Olha,
0: vai.
1: Carol,
0: hora do
1: agora,
0: pensamento.
1: A Ana Maria agora vem com pensamento.
0: É, então, você vai se emocionar, tá? Se você não estiver preparado.
2: Eu tô preparando um lencinho aqui.
0: Isso, por favor. E aí, Ana Maria, o que você diz pra hoje, pra gente?
3: Pensamento de hoje. Olha, diz que tem gente que tá fazendo 5 anos que tá falando... Deixa eu me estabilizar que eu compro. Bodas de ilusão.

0: tinha o teto.
1: Band FM Ferrugem, arrependidaço aqui no nosso Estação Band FM. Estamos aqui com Carol Nunes, estrategista em marketing. Paulo Gomes, no nosso programa sensacionalzinho, como sempre aí, hein?
2: Tem muita gente que ouve aqui o Estação que é empreendedor, né?
1: É verdade.
2: Tem um pequeno negócio.
3: Tem, claro.
2: E aí o que acontece? Tem muita gente que sente que está trabalhando muito, mas não consegue reverter isso em venda, né?
1: É verdade.
2: Tipo assim, eu faço, mas eu continuo vendendo pouco e quer vender mais. Qual seria o primeiro passo, Carol, para organizar a comunicação da marca? Porque às vezes pode ser isso que está faltando, né? E começar a atrair mais clientes certos, aquele que vai comprar o produto.
4: Olha, eu já recebi alguns clientes que eles me questionaram a mesma coisa. Já fiz de tudo, já fiz campanha, já fiz post, já fiz tudo que você imagina e eu não consegui vender. Só que aí o primeiro passo é você dar dois passos para trás.
2: Opa!
3: Ué!
4: Exatamente. Porque aí você vai analisar a sua empresa como um todo. Peraí, eu já fiz de tudo. Será que o problema está na divulgação ou está na estrutura da empresa? Será que o meu produto que eu estou divulgando é da mesma forma de... Ele está agindo da mesma forma que eu estou divulgando? Então, é realmente olhar de forma estratégica para o negócio. Bom, será que o atendimento que eu estou vendendo ele está com uma qualidade boa? Será que está sendo um atendimento rápido? O comercial ele está conseguindo captar esses leads, esses clientes que vêm pelas redes sociais... Então, o primeiro passo é você olhar o negócio como um todo e planejar. Bom, isso aqui não está fazendo sentido, então vamos arrumar a casa antes de divulgar. Porque o marketing, ele funciona assim. O marketing é como se fosse uma coisa que ela vai alavancar. Seja o negócio bom ou ruim, ele vai alavancar.
2: Vai.
4: Então, se você não tiver com uma estrutura boa, o marketing vai divulgar isso. Uma hora ou outra.
2: Ah, é verdade. Se você estiver errando ou estiver fazendo uma coisa que não é legal, vai estar divulgando, mas uma coisa que não é boa.
4: Exato.
2: Por isso que tem que parar e olhar e falar, será que de repente não tem que mudar esse caminho que eu tô seguindo aqui, né?
4: Exato. Já me falaram até, eu já fiz campanha, né, digital, Meta Ads, Google Ads. Consegui, mas não fidelizei. É por isso, né? Primeiro você precisa olhar como um todo, porque o marketing, sim, se você fizer campanha, né, nas redes sociais, ele vai trazer cliente. Mas o que vai fazer o cliente ficar é o produto, é a operação. Se o atendimento é bom, se a entrega é rápida, se o produto, ele realmente atende aquilo que a gente divulga.
2: E vendeu, né?
4: Exatamente.
2: Eu vendi aquela ideia, aquela imagem, mas não adianta nada você vender uma coisa, uma imagem do produto, e lá ele faz outra coisa.
4: Exatamente. Então, por isso que a gente fala que a marca, o marketing e o posicionamento de marca, ele precisa andar lado a lado. O marketing, ele vai fazer a função de vender. Mas quem vai fazer o cliente ficar e fidelizar é o posicionamento da sua marca. Então, aí, um segundo passo, depois de você analisar todo o seu negócio e organizar, aí sim você entra com o planejamento de comunicação da sua marca, trazendo conteúdo estratégico do seu setor, direcionando para o público-alvo. E também, né, voltar a investir em campanhas de tráfego pago mesmo, né? Google Ads, Meta Ads, para gerar um resultado mais rápido. Mas não esquecendo de focar no posicionamento da marca também.
2: Boa!
1: Muito bem.
2: Olha aí, velho.
1: Carol Nunes com a gente aqui no Estação Band FM.
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0: aqui.
1: Band FM Maiara e Maraíza, você faz falta aqui no nosso Estação Band FM. E o ouvinte diz aqui, talento oculto para
2: o Band FM, meu nome é Adriana, moro aqui no Capão Redondo. Meu dom é saber sobre pessoas falsas. Eu sinto no ar. Olha,
1: ela sente o cheiro
2: comigo quando a pessoa tá mentindo. Esse é o meu dom e eu adoro esse dom, porque eu me livro de muita gente ruim.
1: É verdade.
2: Beijo, bom, né? Band FM, beijo pro meu marido Fernando, isso. Beijo pra minha filha Fernanda. Oh, amo, olha, todos vocês, escuto vocês todos os dias.
1: Mandou indireta pro marido, mandou beijo primeiro pra ele, indiretona. Casa, vem cá.
3: Boa noite.
1: Boa noite. Tenho
3: noite.
1: Duas coisas pra te perguntar.
3: Saiu. Não tem que ir pra Copa. Já
1: então,
3: sei.
1: Então, segunda-feira é o dia.
3: Já sei. É.
1: Não, hoje saiu. Que... Saiu a foto da mansão dele lá. Ele tem uma coleção de moto agora.
3: Uma coleção. Você viu? Parabéns. Né?
1: Não, você espero... não acha que isso ajuda ele aí na Copa?
3: Eu espero que ele vire um motoqueiro fantasma. Não, e não, não vá pra
1: assim.
3: Copa.
1: Assim.
3: Né?
1: Porque... Não, a segunda coisa que eu queria falar é exatamente isso. O influenciador aí, o Rica...
3: Rica.
1: Ele escreveu uma carta aberta pro Ancelotti, ele escreveu lá assim, você tem que levar o Neymar, porque senão a gente tá ferrado. Aí ele falou assim, três coisas. Se você perder sem o Neymar, você tá ferrado. Se você perder com o Neymar, a gente vai ficar triste, mas pelo menos tentou. E se você não levar o Neymar e ganhar, a gente vai ficar triste porque ele não vai estar na foto. O que você acha dessa...
3: É um dessa idiota que falou isso. É um idiota. É, vai falar um negócio desse.
1: Até o Neymar vai comemorar, né? Se ganhar o Hexa,
3: ele
1: não tiver.
3: Vai ficar feliz se o Brasil for campeão e ele não estiver.
1: Tá bom, você tá muito nervoso. Melhor isso aí, ó. Copa do Brasil tem jogos hoje da quinta fase, Internacional e Atlético e Clube. Primeiro jogo foi 2-1. Quem que vai ganhar hoje? Vai passar de fase.
3: Quem que é?
1: Internacional e Atlético.
3: Internacional.
1: Atlético, né, na verdade, tá bom.
3: Internacional.
1: Fluminense e Operário do Paraná. Primeiro jogo foi 0-0, hoje é no Maracanã. Quem vai passar?
3: Fluminense.
1: Tá bom, você tá bonzinho. E 9-6 também no Mineirão, Cruzeiro e Goiás. Jogo de ida foi 2-2, pode dar qualquer um.
3: Goiás.
1: Tá bom. Concorda com ele, pelo menos?
4: Não, discordo um monte de coisa, mas... 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

0: FM, Matheus e Cauã com a Mari Fernandes, não vitalício aqui no finalzinho do Estação Band FM. Ô, Carol, tem alguma coisa mais que você queira lembrar pra gente falar aí de estratégia de marketing, essas coisas todas?
1: Ó, eu vou dar um último conselho aqui,
0: e aí?
1: Tá? Pra gente fechar. Hoje, não basta apenas divulgar a empresa. É preciso direcionar a comunicação pro público certo, criar conexão e transformar interesse em venda.
0: Olha aí. Pegou?
1: Esse é o último conselho.
2: Pegou a visão? Conexão, hein?
0: Redes sociais para encontrar você, seu trabalho, o que você está fazendo.
1: @cn.estratégia e @wehouse.ag. Vou soletrar. WEHOUSE.AG.
0: Muito bem, tá aí, ó.
3: Caramba, tem é internacional também.
0: É, vai cuidar de você.
2: Chique, né?
0: Falar o presente de hoje aqui, Gomes e Ana Maria Brisa e Carol. Olha aqui, ó, o garrafa térmica exclusiva da Band FM, mais o kit com três Chic Balmes para Gabriele Araújo de Almeida. Ela ganhou, menino! Parabéns pra ela, meu bem! Só passar na Band pra retirar. Vamos embora, menininhos?
3: Vambora! Vambora!
0: Obrigado, Carol, pela
1: obrigada,
0: presença.
1: Gente, obrigada, obrigada.
0: De volta amanhã aqui no Estação sempre, Band FM. Valeu, beijo, meu
4: tchau, gente! 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
12: Está no ar a voz do Brasil. As notícias do governo federal que movimentaram o país no dia de hoje.
13: Olá, uma boa noite.
12: Boa noite para você que nos acompanha em todo o país.
13: Quarta-feira, 12 de maio de 2026.
12: Vamos ao destaque do dia, mais de 11 bilhões de reais no combate ao crime organizado.
13: O governo do Brasil lança plano com foco na desarticulação financeira e operacional de facções criminosas.
12: Presidente Lula destaca a união com estados e municípios para enfrentar a violência e garantir a segurança de todos os brasileiros.
14: O território será devolvido ao povo brasileiro de cada cidade e de cada estado.
13: E ainda, o governo do Brasil zera impostos de importação sobre compras internacionais, a chamada taxas das blusinhas.
12: O imposto vale para importação de produtos de até 50 dólares, cerca de R$ 250.
13: E você vai ouvir também prevenção e controle aos incêndios florestais.
12: Novos equipamentos foram entregues para reforçar a ação no Cerrado e Pantanal.
13: Um investimento de 150 milhões de reais do Fundo Amazônia, Gabriela Noronha.
15: Os equipamentos entregues vão fortalecer a atuação em áreas de difícil acesso e reduzir o tempo de resposta aos incêndios no Cerrado e Pantanal.
12: Hoje, na apresentação da Voz do Brasil, eu, Luciana Vasconcelos e Nazi Brum.
13: E acompanhe a gente ao vivo, acesse radiogov.abc.com.br ou canal Gov na sua TV aberta.
12: Um plano para combater o crime do país.
13: O programa Brasil contra o Crime Organizado conta com investimentos e financiamentos que ultrapassam os 11 bilhões de reais.
12: Entre as ações previstas está a asfixia financeira do crime organizado para atingir fluxos ilícitos e lavagem de dinheiro.
16: O programa Brasil contra o Crime Organizado conta com 4 eixos. O primeiro mira a estrutura financeira das organizações criminosas, como, por exemplo, a lavagem de dinheiro. Para isso, o país vai ampliar as forças integradas de combate ao crime organizado, que farão operações interestaduais de alta complexidade, como explicou o secretário nacional de Segurança Pública, Francisco Veloso.
17: O crime organizado, diferente de outros tipos penais, tem um objetivo muito claro. claro. Ele quer ter lucro. Para isso, nós temos

0: as forças integradas de combate ao crime organizado em todos os estados. E nós vamos criar FICOs nacionais. Abriremos em São Paulo, no Rio, no Nordeste, no Sul e no Norte.
1: Outro eixo busca melhorar a investigação de homicídios, com fortalecimento das polícias científicas, dos institutos médicos legais e da rede integrada de bancos de perfis genéticos. O último ponto busca desarticular o mercado ilegal que abastece as organizações criminosas a partir do tráfico de armas, munições, acessórios e explosivos. O programa prevê a criação da Rede Nacional de Enfrentamento do Tráfico de Armas. O ministro da Justiça e Segurança Pública, Wellington Lima e Silva, ressaltou a importância da participação dos estados e municípios no trabalho conjunto.
2: É fundamental que cada um dos agentes de segurança aqui tome o plano como seu. O programa é do Brasil. O programa não é só do governo federal. O programa é do Brasil e de cada um dos cidadãos para que nós possamos viver sem medo.
1: O presidente Lula destacou a união necessária para combater o crime organizado e disse que o plano vai devolver o Brasil aos brasileiros.
3: O território será devolvido ao povo brasileiro de cada cidade e de cada estado para que a gente possa dizer ao mundo que muitas vezes o criminoso não é o pobre, não é o negro, não é o desempregado que está num bairro pobre. Muitas vezes o responsável está no andar de cima, engravatado, tomando uísque e zombando da nossa cara.
1: Para colocar o programa Brasil contra o Crime Organizado em prática, o governo prevê mais de R$1 bilhão em recursos diretos já em 2026. São quase 390 milhões para combater o fluxo de dinheiro ilegal, 330 milhões para reforçar presídios, 201 milhões para investigação de homicídios e 145 milhões para enfrentar o tráfico de armas. Além disso, será criada uma linha de crédito de R$10 bilhões para estados e municípios investirem em equipamentos, tecnologia e estrutura para as forças de segurança. Reportagem Márcia Fernandes.
4: E a gente segue falando sobre esse plano lançado hoje, mais especificamente sobre o eixo voltado às políticas penais.
5: Está prevista a criação do Centro Nacional de Inteligência Penal, além da aquisição de equipamentos, realização de operações nacionais e capacitação de servidores.
4: E para falar mais sobre o assunto, temos conosco ao vivo pela internet o secretário nacional de Políticas Penais, André Garcia. Boa noite, secretário.
6: Boa noite, Luciana. Boa noite, Nazi Brum. Boa noite a todos os nossos ouvintes.
4: Secretário, no que se refere às políticas penitenciárias, o que o senhor pode falar para a gente sobre as medidas que serão adotadas e os investimentos que serão feitos, inclusive em presídios estaduais?
6: Bem, o nosso programa ele teve uma premissa importante, que foi a orientação do presidente Lula e do ministro Wellington César, de também aproveitar o que vinha dando certo, experiências exitosas e programas do governo junto com os estados e o Distrito Federal, que já estavam funcionando e que precisavam, de certa forma, de maior robustez e maior aporte financeiro. Essa premissa, por exemplo, foi a que regeu o eixo 1, que trata de asfixia financeira do crime organizado, e que teve como parâmetro a recente Operação Carbono Oculto, uma operação que foi realizada em parceria com a Receita Federal, Polícia Federal e o Estado de São Paulo, e foi muito exitosa porque atingiu fortemente a criminalidade organizada entranhada em instâncias de poder econômico que comumente não são atingidas em operações policiais. A mesma premissa nós usamos no sistema penitenciário, porque nós temos um modelo de excelência que é administrado pelo governo federal, que é o sistema penitenciário federal seguro, rígido, que permite um controle e monitoramento de diversas lideranças criminosas no nosso país. São 5 unidades, 5 presídios federais estão espalhados pelo país e são administrados pelo governo federal. E a nossa pretensão é, após identificadas as unidades, os presídios nos estados, que precisavam, porque abrigavam lideranças criminosas locais, precisavam de uma elevação do padrão de segurança, foi exatamente isso. Elevar o padrão de segurança para protocolos, treinamentos, capacitações e, importante, equipamentos de segurança similares ao que nós aplicamos nos presídios federais. E assim, isolar lideranças criminosas e não permitir que essas lideranças impactem na segurança pública do cidadão e da cidadã brasileira.
5: Secretário, uma das estratégias, como o senhor falou, é isolar essas lideranças criminosas. E uma das ideias é interromper a comunicação entre esses detentos. Como que está previsto nesse plano?
6: Bem, há um conjunto de ações que tem esse objetivo. Primeiro, reforçar, robustecer os protocolos de segurança nessas unidades dos estados, treiná-los para aplicação de protocolos rígidos, semelhantes ao que são aplicados no sistema penitenciário federal. Não há incidência, para que o nosso ouvinte, também quem está nos vendo aqui pelas redes sociais, não há incidência de celulares nem de objetos ilícitos nas penitenciárias federais. E nós queremos isso em todas as penitenciárias que nós escolhemos como mais sensíveis em todos os estados. Não queremos objetos ilícitos, não queremos celulares e não queremos nenhum tipo de droga ou arma branca ou qualquer outro tipo de artefato que seja utilizado contra os policiais penais, contra a sociedade. E essa foi a premissa, como eu disse, que foi implementada, que está sendo implementada, que será implementada com o nosso programa Brasil contra o Crime Organizado. Além do treinamento, nós vamos doar equipamentos que vão elevar o nível de segurança, treinar os policiais e servidores também para a utilização desses equipamentos. Por exemplo, eu posso dizer aqui drones modernos para vigilância, kits de varredura eletrônica que vão permitir levantar onde há aparelhos eletrônicos ligados ou desligados, celulares em presídios, identificar onde estão esses celulares e retirá-los das celas, se for o caso, aparelhos de raio-x, scanner corporais, e também o governo federal, de forma inédita, vai realizar a contratação de bloqueadores de celulares e vai, com essa contratação, disponibilizar para que os estados possam, nas unidades, aplicar essa tecnologia de silenciamento de comunicação. Então, além disso, nós vamos realizar operações programadas, que são operações voltadas para identificar esses equipamentos, esses aparelhos eletrônicos nessas unidades e retirá-las, que são as operações modo avião, que nós denominamos assim. Usamos um equipamento que permite o rastreamento de aparelhos eletrônicos, que são equipamentos nossos aqui da Secretaria Nacional de Políticas Penais e também da Polícia Penal Federal, e também a Operação MUTI, que é a operação organizada com os estados para retirada desses celulares e de qualquer outro material ilícito que esteja nas prisões. Ou seja, vamos atuar com inteligência, equipamentos, treinamento e operações policiais intensas, de modo a não permitir que haja comunicação desses presídios, de indivíduos custodiados nesses presídios, para além dos muros das unidades penais.
4: Secretário, como é que vai funcionar esse Centro Nacional de Inteligência Penal? Ele vai ter ações integradas aí com todos os estados?
6: Exato, ele vai nos ajudar, inclusive, na coordenação dessas operações que hoje nós coordenamos aqui diretamente da Secretaria, as operações MUTI e Modo Avião, que são operações nacionais realizadas em diversos estados ao mesmo tempo. Vai congregar também policiais penais das diversas polícias estaduais, vai permitir um maior fluxo de informações num modelo muito semelhante ao que se chama de Centro de Fusão de Informações, ou nos Estados Unidos conhecido como Fusion Centers, que são centros em que estão todas as agências policiais, no nosso caso, todas as polícias, representantes de todas as polícias penais, inclusive a federal, que vão conviver, trocar informações, coordenar operações e dar um dinamismo maior às ações no ponto de vista nacional.
5: Então tá ótimo, secretário. É uma área muito importante e o governo está de olho nisso, então, né?
6: Exatamente. É uma área fundamental para a segurança pública do cidadão brasileiro, né? É onde tudo começou, porque as organizações criminosas surgiram nos presídios e vão terminar, porque a determinação do governo é essa: controlar e manter esses indivíduos isolados e não permitir que haja comunicação nem influência na vida do cidadão que vive fora dos muros dos presídios.
4: Bom, nós conversamos com André Garcia, secretário nacional de Política Penal. Secretário, muito obrigado pela entrevista à Voz do Brasil.
6: Eu que agradeço a oportunidade, estou aqui sempre à disposição de vocês e dos nossos ouvintes.
5: O período de seca está começando na região central do Brasil.
4: E com ele vem o maior número de ocorrências de incêndios florestais.
5: Viaturas e equipamentos que vão ajudar no combate ao fogo foram entregues hoje pelo governo federal.
4: Os investimentos são do Fundo Amazônia e, pela primeira vez, serão aplicados nos biomas Cerrado e Pantanal.
7: caminhões especializados no combate a incêndios florestais, caminhonetes 4x4 equipadas, sopradores e aeronaves remotamente pilotadas. Os equipamentos entregues nesta terça-feira vão fortalecer a atuação em áreas de difícil acesso e reduzir o tempo de resposta aos incêndios no Cerrado e Pantanal. O investimento total de R$ 150 milhões vem do Fundo Amazônia, administrado pelo Banco Nacional de Desenvolvimento Econômico e Social, BNDES. Segundo o ministro da Justiça e Segurança Pública, Wellington César Lima, esse é o maior investimento já realizado pelo governo federal para ampliar o combate aos incêndios florestais. O ministro destacou ainda que a entrega vai agilizar o trabalho de combate ao fogo.
8: Cada minuto reduzido no tempo de resposta significa menos destruição ambiental, menos prejuízo econômico e mais proteção para a população brasileira.
7: Os equipamentos vão beneficiar os corpos de bombeiros militares do Piauí, Bahia, Goiás, Minas Gerais, Mato Grosso do Sul e Distrito Federal, além da Força Nacional de Segurança Pública e Brigadas Florestais. A medida faz parte da Política Nacional de Manejo Integrado do Fogo, criada em 2024 e gerida pelo Ministério do Meio Ambiente e Mudança do Clima. O ministro da pasta, João Paulo Capobianco, lembrou que o governo também tem fortalecido o planejamento e alcançado bons resultados no combate aos incêndios florestais.
9: Atualmente, nós temos reuniões a cada 2 meses com os maiores meteorologistas do Brasil e do exterior para monitorar permanentemente os cenários de risco climático e de risco, portanto, de incêndios. Esse dado é traduzido em planejamento, é levado para a sala de situação e articula e organiza a ação do governo federal. Nós, em 2025, reduzimos a área queimada no Brasil inteiro em 39 do Brasil e do exterior para monitorar permanentemente os cenários de risco climático e de risco, portanto, de incêndios. Esse dado é traduzido em planejamento, é levado para a sala de situação e articula e organiza a ação do governo federal. Nós, em 2025, reduzimos a área queimada no Brasil inteiro em 39%. Nós, em 2025, reduzimos a área queimada no Brasil inteiro em 39.
4: Pôde ser anunciada após o combate ao comércio ilegal.
10: Isso só foi possível depois de um avanço muito significativo para regularizar o setor. O contrabando, que era uma marca presente nesse setor, ele foi eliminado. Agora um setor regularizado e continuará regular vai poder usufruir dessa isenção, dessa zeragem de tributação sobre esses produtos. Isso vai beneficiar a população mais carente, mais pobre, que utiliza muito dessas plataformas para adquirir produtos que são muito importantes para o seu dia a dia.
5: A mudança será publicada em edição extra do Diário Oficial de hoje e já passa a valer a partir de amanhã.
4: Estudantes com dívidas no Fundo de Financiamento Estudantil, FIES, podem realizar a renegociação de débitos a partir de amanhã por meio do Desenrola FIES.
5: Os contratos em atraso poderão ser quitados com descontos de até 99% sobre o valor da dívida.
4: A expectativa é atender mais de 1 milhão de estudantes.
11: Pode participar do programa quem teve contrato firmado até 2017 e que estava na fase de pagamento em 4 de maio de 2026. A negociação pode ser feita até 31 de dezembro deste ano. A expectativa é que mais de 1 milhão de estudantes sejam beneficiados com refinanciamento. O Desenrola FIES faz parte do novo Desenrola Brasil, programa lançado pelo governo federal no início deste mês para reorganizar a vida financeira de milhões de brasileiros e ampliar o acesso ao crédito em melhores condições. A medida, no entanto, não prevê a utilização do FGTS para abatimento das dívidas, como acontece em outras renegociações do Desenrola Brasil. Outra vantagem é para os estudantes que mantêm os pagamentos em dia. O programa oferece a possibilidade de quitação integral do débito com 12% de desconto sobre o saldo devedor. Para facilitar o atendimento, todo o processo de renegociação será realizado pelos canais digitais do banco responsável pelo contrato. No portal do Ministério da Educação foi publicada uma matéria com o passo a passo da renegociação. Acesse gov.br/mec e saiba mais. Reportagem Thalita Albuquerque.
4: E ainda sobre o desenrola, mas desta vez para o agricultor.

0: Agricultor familiar que está com as contas no vermelho.
1: O Desenrola Rural está a todo vapor com descontos de até 96% do valor da dívida.
0: A iniciativa quer melhorar a saúde financeira dos produtores rurais e facilitar o acesso ao crédito de olho na safra 2026-2027.
2: Nas praias de Tamandaré, no litoral do Pernambuco, Fabrício do Nascimento aprendeu a pescar com os avós e se dedica à atividade artesanal ao longo de 20 anos. Recentemente, decidiu aumentar a renda e investiu na criação de abelhas. Durante a pandemia, o novo negócio virou um problema e o que antes era investimento virou dívida, como relembra Fabrício.
3: E foi na época que eu comecei a tirar meu primeiro empréstimo, foi em torno de R$ 2.500. Tive uns problemas no decorrer da pandemia, não tive condições de pagar.
2: Foi só no ano passado que Fabrício conseguiu a tão esperada saúde financeira nos negócios. O produtor rural aderiu ao programa de renegociação de dívidas do governo do Brasil. Os descontos permitiram que ele limpasse o nome e pudesse sonhar alto.
3: Quitei essa dívida, investi na minha área da pesca e na área da apicultura. Eu estou querendo um investimento maior. Meu sonho é fazer minha agroindústria, para a produção de mel também.
2: O sonho de Fabrício e de outros agricultores rurais pode se tornar realidade com o novo Desenrola Rural. O programa permite renegociação e liquidação de débitos, com descontos que chegam até 96%, e atende quem tem débitos vinculados ao Programa Nacional de Fortalecimento da Agricultura Familiar, o PRONAF. Podem ser beneficiados agricultores familiares, assentados da reforma agrária, pescadores artesanais, povos e comunidades tradicionais e cooperativas da agricultura familiar. A expectativa é que os descontos ajudem os produtores a planejar a safra 2026-2027, como explica a ministra do Desenvolvimento Agrário e Agricultura Familiar, Fernanda Machiavelli.
4: Nós conseguimos, no âmbito do Desenrola Brasil, reabrir um Desenrola Rural. Agora, nessa nova rodada, nós de novo temos condições muito favoráveis para essa renegociação. São descontos bastante convidativos para conseguir promover essa regularização das dívidas dos agricultores familiares. Nós esperamos que a partir do Desenrola Rural, os agricultores familiares voltem a acessar o crédito do PRONAF, estejam na produção de alimentos, participando ativamente da ampliação da nossa safra 2026-2027.
2: A adesão ao Desenrola Rural pode ser feita até 20 de dezembro de 2026. Para as dívidas do PRONAF ou contratadas junto a instituições financeiras, a regularização deve ser feita diretamente nessas empresas. Se o débito estiver na dívida ativa da União, é possível limpar o nome diretamente no site do Regularize. Mais informações sobre o Desenrola Rural, acesse gov.br/mda. Reportagem Edinaldo Júnior.
1: E hoje a ministra do Desenvolvimento Agrário e Agricultura Familiar, Fernanda Machiavelli, apresentou um balanço das ações voltadas ao setor.
0: Ela destacou as políticas voltadas às mulheres rurais, com a implementação de 110 mil quintais produtivos, que são espaços de produção diversificada de alimentos saudáveis, sementes e insumos, fundamentais para a soberania e a segurança alimentar.
1: A União Europeia retirou o Brasil da lista de países autorizados a exportar produtos de origem animal destinados ao consumo a partir de 3 de setembro.
0: Por meio de nota, o governo brasileiro informou que recebeu com surpresa a notícia e que tomará prontamente todas as medidas necessárias para reverter essa decisão.
1: O chefe da delegação do Brasil junto à União Europeia já tem reunião agendada para amanhã com as autoridades sanitárias do bloco.
0: O Brasil é o maior exportador do mundo de proteínas de origem animal e o principal fornecedor de produtos agrícolas ao mercado europeu.
1: Todas as informações sobre pré-natal, parto, puerpério, cuidados com o bebê, vacinação, alimentação, saúde mental e rede de apoio, tudo em um único lugar.
0: E agora disponível também pelo celular com mais praticidade e segurança.
1: É a nova caderneta brasileira da gestante, lançada hoje no Rio de Janeiro pelo ministro da Saúde, Alexandre Padilha.
5: Márcia Silva de Araújo, de Planaltina, no Distrito Federal, está grávida de 4 meses. É a sua terceira gestação, mas ela ainda toma todos os cuidados necessários nessa fase. As vacinas estão em dia e todo mês tem consulta de pré-natal.
6: Saio de uma, já tem outra no outro mês. E é um momento muito delicado, que a mãe tem que ser acompanhada, sim, Você está gerando um bebê, você tem que ter uma assistência da família e do posto de saúde. Eu acho muito importante.
5: Para facilitar e ampliar a organização de exames de pré-natal e dos cuidados com as mães e seus bebês, o Ministério da Saúde lançou nesta terça-feira a nova caderneta brasileira da gestante. A versão reformulada do documento reúne todas as informações da mulher desde a gravidez ao pós-parto. Outra novidade é que o conteúdo da caderneta agora vai estar integrado com o Meu SUS Digital. Tudo na palma da mão, para garantir um atendimento mais qualificado a gestantes, de acordo com o ministro da Saúde, Alexandre Padilha.
7: Nós temos 85% das equipes de saúde da família no Brasil inteiro que usam já o prontuário eletrônico do Ministério da Saúde. Então, a expectativa é que ele fique na mão da gestante, na mão dos profissionais de saúde, como se fosse a verdadeira bíblia da gestação, do cuidado das mulheres no nosso país.
5: O documento também traz informações de cidadania, como saúde mental, luto materno e parental e violência obstétrica. E tem espaço para registros específicos sobre o acompanhante, métodos de alívio da dor, posições para o parto, procedimentos a serem evitados e rede de apoio. Maria Silva de Araújo, do Início da Matéria, aprovou a novidade.
6: Vai melhorar bastante no sentido de facilitar a nossa vida. Hoje em dia também está sendo tudo digital. E aí eles vão passando do computador para o outro. Então, assim, é maravilhoso.
5: Além da versão digital, serão distribuídos 3 milhões e 200 mil exemplares da caderneta física em todo o Brasil. Reportagem Natália Koslick.
0: O acesso à caderneta brasileira da gestante é feito pelo aplicativo Meu SUS Digital, disponível para Android e iOS ou pela versão web da plataforma.
1: Estão abertas as inscrições para o Fórum Nacional da Rede de Parcerias, promovido pelo Ministério da Gestão e da Inovação em Serviços Públicos.
0: O evento busca aprimorar as políticas públicas e o impacto dos serviços na vida do cidadão, com mais de 240 painéis, palestras e oficinas.
1: O evento será realizado entre 9 e 11 de junho no Centro de Convenções Ulisses Guimarães, em Brasília.
0: As inscrições são gratuitas e podem ser feitas no endereço gov.br/rede de parcerias.
1: E essas foram as notícias do Governo do Brasil.
0: Uma realização da Secretaria de Comunicação Social da Presidência da República.
1: Com produção da Empresa Brasil de Comunicação.
0: Fique agora com as notícias do Poder Judiciário e do Congresso Nacional. Uma boa noite.
1: Boa noite para você e até amanhã.
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10: STF pede novas providências de órgãos para aprimorar transparência das emendas parlamentares.
11: STJ afasta indenização do DPVAT em acidente ocorrido durante prática de crime.
10: Justiça do Trabalho registra mais de 600 mil casos de assédio moral.
11: Boa noite, eu sou Marcela Luiza.
10: E eu sou Marcelo Della Libera.
11: Supremo Tribunal Federal pede novas providências para reforçar a transparência e o controle sobre as emendas parlamentares.
10: A decisão é do ministro Flávio Dino e envolve órgãos de fiscalização do Senado, do Governo de São Paulo e da Justiça Eleitoral. Carolina Chaves.
12: Na decisão, Flávio Dino pediu ao Tribunal de Contas da União informações sobre o funcionamento de um painel de acompanhamento das emendas parlamentares e cobrou esclarecimentos da Controladoria Geral da União sobre limitações na estrutura do órgão. O ministro também quer explicações do Senado sobre a possibilidade de ampliar regras contra nepotismo envolvendo suplentes de senadores e familiares. Já o governo de São Paulo deverá esclarecer suspeitas de acordo político relacionado à destinação de emendas de bancada federal. A decisão ainda determina que assembleias legislativas e a Câmara Legislativa do Distrito Federal comprovem a adaptação das regras locais ao modelo federal de execução das emendas. O relator também encaminhou ao Tribunal Superior Eleitoral e à Procuradoria-Geral Eleitoral pedidos de análise sobre possíveis riscos de uso irregular de emendas parlamentares em campanhas eleitorais.
11: A indenização do extinto seguro DPVAT não é devida se o acidente de trânsito ocorreu durante a prática de crime.
10: Esse posicionamento é do STJ. Fátima Uchoa.
13: Um homem roubou uma motocicleta com a qual logo depois sofreu acidente de trânsito. Ele pediu a indenização do seguro obrigatório DPVAT, que hoje está extinto, e a Justiça do Paraná determinou o pagamento. No entanto, a quarta turma do STJ deu provimento ao recurso especial da seguradora. Para a ministra relatora Isabel Galotti, a existência de conduta dolosa da vítima afasta a cobertura securitária quando o risco é deliberadamente provocado, como no caso do roubo de veículo com o uso da motocicleta subtraída.
11: Justiça do Trabalho registra mais de 600 mil casos de assédio moral.
10: O levantamento considerou o período de 2020 a 2025. William Nascimento.
14: Nos quatro primeiros meses de 2026, já foram formalizadas mais de 30 mil ações por assédio moral. Ele está no comentário constrangedor, na punição injusta, na intimidação, em situações que afetem a dignidade de quem trabalha e causem danos à saúde física e mental. E a empresa é responsável por atitudes como essa. Se não cuidar do ambiente de trabalho, pode responder por isso. E esse é o alerta do coordenador-geral do programa Trabalho Seguro, ministro Agra Belmonte. Investimento é prevenir. Custo é a empresa ter de pagar indenizações.
11: A partir do dia 15 de maio, pré-candidatos já podem começar a arrecadar dinheiro para financiar as campanhas das eleições gerais de 2026.
10: Um dos meios de arrecadação é por meio do financiamento coletivo, conhecido como vaquinha virtual. Estevam Furtado.
15: A vaquinha virtual já foi usada nas eleições de 2018, 2020, 2022 e 2024. O modelo, também chamado de crowdfunding, permite arrecadar recursos pela internet, por sites, aplicativos e plataformas digitais. As empresas que oferecem esse serviço precisam estar cadastradas e aprovadas pelo Tribunal Superior Eleitoral, além de serem contratadas antes por pré-candidatos ou partidos, conforme prevê a Lei das Eleições. A página sobre financiamento coletivo já está disponível no portal do TSE. Até agora, quatro empresas foram aprovadas para atuar nas eleições de outubro e outras duas estão com cadastro incompleto.
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11: Uma boa noite.
10: Boa noite.
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3: Eu sou Paula Groba e estes são os destaques de hoje do Jornal do Senado, que começa agora. Plenário aprova renovação automática da CNH para bons motoristas. Avança projeto que endurece punições para fraudes no mercado financeiro. Aprovadas regras mais rígidas para o fechamento de escolas rurais. Boa noite. Motoristas com bom histórico no trânsito garantiram mais facilidade para renovar a carteira de habilitação. O plenário aprovou hoje a medida provisória que permite a renovação automática da CNH para condutores inscritos no Registro Nacional Positivo de Condutores, cadastro que reúne quem não cometeu infrações de trânsito no período de 12 meses. Mas o texto aprovado pelo Congresso inclui ainda a necessidade de exame médico para a renovação. A proposta segue agora para a sanção presidencial. Os detalhes com o repórter Alexandre Campos.
4: Relator da medida provisória, quando o texto esteve na comissão mista, o senador Renan Filho, do MDB de Alagoas, afirmou que dificultar o acesso à CNH impede que muitas pessoas entrem no mercado de trabalho.
5: É por isso que o Brasil vive, de certa maneira, um apagão de motoristas de caminhão, especialmente os caminhões de grande porte. Porque a burocracia afugenta o jovem da primeira habilitação. E ao fazê-lo, afugenta também a formação de condutores profissionais.
4: A renovação automática da CNH deverá ser precedida de exames de aptidão física e mental. Essa exigência foi novidade, já que não constava no texto original da MP. Renan Filho acatou emenda para reintroduzir essa obrigatoriedade. De acordo com o texto aprovado, o motorista habilitado poderá optar pela CNH digital gratuita caso prefira não pagar pelo documento físico. A MP, que segue para sanção, ainda prevê a correção anual pelo IPCA dos valores referentes aos exames de aptidão física e mental e de avaliação psicológica a serem fixados nacionalmente pela União.
3: E brasileiros que sofrem com dores persistentes por meses ou até anos poderão ter atendimento mais especializado no SUS. O plenário aprovou um projeto que estabelece regras para o cuidado de pessoas com dor crônica na rede pública de saúde. A proposta garante atendimento integral aos pacientes e cria o Dia Nacional de Conscientização e Enfrentamento da Dor Crônica em 5 de julho. O texto segue para a sanção presidencial. Carros abandonados em ruas e terrenos públicos, além de prejudicarem a paisagem urbana, podem acumular água, atrair vetores de doenças e causar danos ao meio ambiente. E para enfrentar esse problema, a Comissão de Meio Ambiente aprovou um projeto que obriga os proprietários a retirar os veículos abandonados que representem risco à saúde pública ou ao meio ambiente. Os detalhes com Patrícia Oliveira.
6: O projeto do senador Confúcio Moura, do MDB de Rondônia, foi relatado pela senadora Tereza Cristina, do Progressistas de Mato Grosso do Sul. Ela alterou a lei do desmonte e o Código de Trânsito Brasileiro para acelerar o destino de carros apreendidos e não reclamados, por meio de leilões. Uma das novidades é a integração ao Sistema Nacional de Resíduos Sólidos para rastrear peças retiradas de veículos e combater o mercado ilegal. A ideia é priorizar a chamada economia circular. Antes de reciclar ou descartar um veículo, será obrigatório tentar reaproveitar peças e componentes em boas condições, como destacou a senadora Tereza Cristina.
7: Com isso, damos um passo concreto para reduzir impactos ambientais, organizar o setor e transformar passivos em oportunidades econômicas.
6: Empresas de desmontagem também terão de tratar corretamente fluidos e resíduos poluentes. O projeto segue para análise da Comissão de Assuntos Econômicos.
3: O senador Paulo Paim, do PT do Rio Grande do Sul, elogiou o programa Brasil contra o Crime Organizado, lançado pelo governo federal. Segundo ele, a iniciativa articula inteligência, integração entre os entes federativos e mais de 11 bilhões de reais em investimentos para o enfrentamento das facções criminosas. Paim destacou que o programa prevê ações contra a lavagem de dinheiro, o tráfico de drogas e o crime organizado nos presídios, além de medidas para aumentar a elucidação de homicídios. O senador também defendeu a importância de políticas sociais, educação e geração de emprego no combate à criminalidade.
0: O crime organizado não se combate apenas na ponta, no confronto direto. É preciso atingir suas estruturas, suas fontes de financiamento, sua capacidade de articulação e o seu poder de infiltração. Não basta prender executores, é preciso prender, mas também desmontar os esquemas de lavagem, recuperar ativos e cortar o fluxo ilícito que sustenta essas organizações.
3: Já o senador Espiridião Amin, do PP de Santa Catarina, criticou a decisão do ministro do STF, Alexandre de Moraes, que suspendeu a aplicação da lei da dosimetria até a análise do plenário da corte. Segundo o parlamentar, a medida representa interferência em uma decisão do Congresso Nacional. Amin também defendeu a revisão das penas aplicadas aos envolvidos nos atos de 8 de janeiro e afirmou que o Congresso deve avançar no debate sobre a anistia aos condenados.
8: Se ele acha que a lei é inconstitucional, ele tem que submeter imediatamente. Mas a lei entra em vigor. Quer dizer, agora o ônus da decisão do Supremo é do cidadão que foi beneficiado pela dosimetria. Quer dizer, a decisão soberana do Congresso fica condicionada ao despacho monocrático.
3: Dinheiro desviado, balanços maquiados e investidores enganados. Fraudes no mercado financeiro que podem causar prejuízos bilionários e abalar a confiança na economia passaram a ser alvo de regras mais duras no Senado. A Comissão de Assuntos Econômicos aprovou hoje um projeto que prevê a prisão para fraudes contábeis e a manipulação de informações que levem investidores ao erro no mercado de capitais. Os detalhes com a repórter Marcela Cunha.
9: A proposta da senadora Augusta Brito, do PT do Ceará, foi apresentada depois do caso das lojas americanas. O texto aprovado pune a fraude contábil, como alterar balanços, informar dados falsos ou esconder operações realizadas pela empresa. A pena prevista é de 2 a 6 anos de prisão e multa. O relator, senador Oriovisto Guimarães, do PSDB do Paraná, afirmou que o texto foi ajustado para deixar mais claro o que deve ser considerado crime, sem gerar insegurança jurídica no mercado de ações.
10: É preciso que essa legislação seja muito objetiva. Até porque nesse mercado de ações é impossível a qualquer administrador garantir resultados. Tá? É sempre uma dúvida. Mercado de ações você pode ganhar e você pode perder, no Brasil ou em qualquer lugar do mundo. Então nós precisamos tomar muito cuidado na tipificação desses crimes para não criar insegurança jurídica e para não criar mais ilusão ainda para o aplicador.
9: A proposta também prevê aumento da pena quando a fraude causar grandes prejuízos, atingir muitas vítimas ou abalar a confiança no sistema financeiro. Em caso de condenação, o responsável poderá ficar impedido de exercer atividade empresarial ou ocupar cargos de direção, conselho ou gerência. O projeto segue para a Comissão de Constituição e Justiça.
3: E o fechamento de escolas em áreas rurais, indígenas e quilombolas poderá ter regras mais rigorosas no país. O Senado aprovou um projeto que impede que decisões baseadas apenas em custos definam o encerramento dessas unidades. A proposta que segue para a sanção presidencial determina que o fechamento dessas escolas leve em conta não só os critérios econômicos, mas também o impacto social, cultural e as condições de acesso dos estudantes à educação. O repórter Rodrigo Rezende tem as informações.
11: A Comissão de Educação aprovou uma proposta apresentada pelo então senador Messias de Jesus, do Republicanos de Roraima, que cria normas para o fechamento de escolas rurais, indígenas e quilombolas. A relatora da proposta, senadora Jussara Lima, do PSD do Piauí, teve seu texto apresentado na comissão pela senadora Damaris Alves, do Republicanos do Distrito Federal. Ela destaca que o fechamento de uma escola não pode levar apenas em conta o aspecto econômico.
12: Assegurar que decisões dessa magnitude não sejam tomadas de forma discricionária ou baseadas unicamente em critérios, presidente, de eficiência econômica, sem a devida consideração dos impactos sociais, culturais e pedagógicos.
11: A proposta prevê que, em caso de necessidade de fechamento da escola, será assegurado à comunidade escolar o prazo de 1 ano para a solução dos problemas gerados pelo fechamento. Um dos itens que deverá ser observado é um estudo da distância a ser percorrida pelos alunos em uma possível nova escola. A proposta segue para a sanção presidencial.
3: Com trabalhos técnicos de Eliseu Caires, o Jornal do Senado fica por aqui. Acompanhe agora as notícias da Câmara dos Deputados. Boa noite e até amanhã.
13: 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Deputados analisam política para enfrentar os efeitos da seca no semiárido.
14: Projeto suspende pagamento de financiamento agrícola devido ao El Niño.
13: Comissão aprova punição para casos de violência digital contra a mulher.
14: Boa noite. Comissão aprova punição para uso de IA em ações de violência contra a mulher. A repórter Maria Neves nos conta sobre os casos.
15: A Comissão de Constituição e Justiça da Câmara dos Deputados aprovou o projeto de lei que torna crime alterar ou criar fotos, vídeos e áudios com uso de inteligência artificial para praticar violência contra a mulher. Quem incorrer na prática ficará sujeito à reclusão de 2 a 4 anos, além de multa. De acordo com o novo tipo penal, é crime adulterar, criar, manipular ou produzir fotos, vídeos e áudios utilizando sistemas de inteligência artificial. Para que a conduta seja punida, a manipulação deve ter o intuito específico de causar constrangimento, humilhação, assédio ou ameaça à mulher no contexto de violência doméstica e familiar. O relator, deputado pastor Marco Feliciano, do PL de São Paulo, destacou que a violência digital, ao distorcer a realidade e promover humilhações, assédios e ameaças, aumentam a vulnerabilidade das vítimas, causando danos emocionais e sociais.
16: Esse tipo de violência digital, que muitas vezes ocorre paralelamente a agressões físicas ou psicológicas tradicionais, amplifica o controle e o abuso sobre as mulheres, dificultando ainda mais o processo de superação e denúncia. É fundamental que a legislação avance na mesma velocidade que as tecnologias, garantindo que crimes cometidos por meio de inteligência artificial sejam tipificados e punidos de maneira adequada.
15: Ao apresentar o projeto, o deputado Fred Linhares, do Republicanos do Distrito Federal, também argumentou que a rápida evolução tecnológica possibilita a criação e a disseminação de conteúdos falsos e prejudiciais que aumentam ainda mais a vulnerabilidade das mulheres e agravam o impacto psicológico e social para as vítimas. A proposta que torna crime alterar ou criar fotos, vídeos e áudios com o uso de inteligência artificial para praticar violência contra a mulher ainda terá de ser votada pelo plenário. Da Rádio Câmara de Brasília, Maria Neves.
13: Justiça. Silvio Antônio do PL do Maranhão defende proposta de sua autoria voltada à imparcialidade do judiciário que determina uma quarentena para políticos que desejem ocupar cargos na magistratura. Para ele, os postos não podem ser utilizados como recompensas partidárias.
14: Silvio Antônio sustenta que o cidadão que necessita da justiça deve ser julgado com isenção e ser resguardado de decisões orientadas por agendas políticas e ideológicas. Ele entende que atualmente muitos representantes do judiciário têm desrespeitado essa determinação constitucional.
13: O PSOL entrou com uma ação direta de inconstitucionalidade no STF contra a redução de penas aos envolvidos nos atos de 8 de janeiro. Chico Alencar, do Rio de Janeiro, alega que a sessão do Congresso que derrubou o veto presidencial à matéria teve irregularidades.
14: Chico Alencar alega que qualquer anistia deve ser precedida de um debate com a população. Ele sustenta ainda que não houve arrependimento dos acusados para justificar o perdão e que a punição é necessária para proteger a democracia e garantir a ética na política nacional.
13: Sérgio Turra, do PP do Rio Grande do Sul, critica a decisão do STF que suspendeu a chamada Lei da Dosimetria, recentemente aprovada pelo Congresso Nacional. Ele afirma que a medida desrespeita a decisão da Câmara e do Senado.
14: Sérgio Turra pede abertura de processo de impeachment contra o ministro Alexandre de Moraes. Ele argumenta que o caso compromete a independência harmônica entre os poderes por invadir as competências do Legislativo.
13: Relações Exteriores. Luiz Lima, do Novo, do Rio de Janeiro, critica a participação de brasileiros em uma embarcação interceptada por Israel próximo a Gaza. O deputado afirma que a missão tem caráter de propaganda política favorável ao Hamas e não de ajuda humanitária à população palestina.
14: Luiz Lima questiona a incoerência de grupos que se colocam como defensores de causas internacionais, mas não enfrentam a violência no Brasil. Para ele, ao libertar os brasileiros, Israel age com mais senso de justiça do que o STF, no caso dos condenados pelo 8 de janeiro.
13: Política. De acordo com o Marcon, do PT do Rio Grande do Sul, recentes operações da Polícia Federal indicam o envolvimento de lideranças da oposição no escândalo do Banco Master. O deputado critica a articulação de projetos que, segundo ele, beneficiavam instituições financeiras com recursos públicos.
14: Na visão de Marcon, partidos de oposição priorizam interesses do setor financeiro em detrimento de pautas trabalhistas, como o fim da jornada 6x1. O deputado defende o aprofundamento das investigações sobre a atuação de agentes políticos no caso.
13: Segurança Pública. Reginaldo Lopes, do PT de Minas Gerais, elogia o lançamento do programa Brasil contra o Crime Organizado. O parlamentar lembra que o governo federal já encaminhou ao Congresso propostas de combate às facções criminosas e de integração das forças de segurança pública.
14: Reginaldo Lopes informa que o governo prevê investimentos de 11 bilhões de reais em ações de segurança. O deputado também destaca operações da Polícia Federal para enfraquecer financeiramente grupos ligados ao crime organizado.
13: Alexandre Lindenmaier, do PT do Rio Grande do Sul, classifica como histórica a criação do Programa Nacional de Combate ao Crime Organizado, lançado pelo governo federal. Ele elogia a articulação entre União, estados e municípios, além dos investimentos previstos para o setor.
14: Na visão de Alexandre Lindenmaier, o programa prioriza o combate ao financiamento do crime, ao tráfico ilegal de armas e à atuação de facções dentro dos presídios. Segundo ele, a proposta também amplia o controle nas unidades prisionais e fortalece as ações de inteligência.
13: Paulão, do PT de Alagoas, cumprimenta o Poder Executivo pelo lançamento do programa Brasil contra o Crime Organizado. A iniciativa prevê investimentos de 11 bilhões de reais para atacar o poder financeiro de facções criminosas em todo o país.
14: Paulão cita relações entre grupos criminosos, banqueiros e refinarias, como exemplo de ligações a serem asfixiadas pelo programa. Para ele, a presença de autoridades dos três poderes na cerimônia de lançamento demonstra a união de esforços em torno da solução para o problema.
13: Patrus Ananias, do PT de Minas Gerais, critica a proposta que permite ao trabalhador usar recursos do FGTS para comprar armas de fogo e munições. O parlamentar defende o fortalecimento de políticas públicas de proteção à população, em vez de ações que ampliem o acesso a armamentos.
14: Patrus Ananias afirma que o enfrentamento da violência deve priorizar a estruturação das polícias, o controle de fronteiras e a luta contra o crime organizado. Na opinião do congressista, o uso de recursos do FGTS para a compra de armas não contribui para a redução dos homicídios no país.
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13: Meio Ambiente. Avança nas comissões da Câmara a proposta que cria uma política para enfrentar os efeitos da seca no semiárido. A repórter Sofia Peçanha tem informações sobre o tema.
18: A Comissão de Meio Ambiente da Câmara dos Deputados aprovou o projeto que institui a política de convivência com a seca nordestina. A proposta prevê diretrizes para enfrentar os impactos da seca no semiárido brasileiro, por meio de ações como sistemas de monitoramento, planos de emergência para estados e municípios e investimentos em abastecimento de água. O texto destaca que a seca é um fenômeno natural e previsível da região, e por isso deve ser tratada com planejamento contínuo por parte do poder público. Entre os objetivos da política estão garantir acesso à água e alimentação, reduzir desigualdades sociais e econômicas, estimular geração de renda, fortalecer a agricultura adaptada ao clima semiárido e promover a recuperação da caatinga. O relator da proposta na comissão, o deputado Fernando Mineiro, do PT do Rio Grande do Norte, destacou a necessidade de integrar políticas públicas já existentes e fortalecer a atuação conjunta entre União, estados e municípios.
19: O que nós fizemos foi adequar né, os termos do projeto, há toda uma política da questão do semiárido, né, a Caatinga, né, nós precisamos chamar a atenção e criar mecanismos como o projeto, como o substitutivo que apresentamos determina. É preciso integrar as ações. Nós temos uma questão grave no Brasil, que é a invisibilidade, digamos assim, do que acontece na Caatinga.
18: A proposta também institui três programas nacionais: o Programa de Segurança Hídrica do Semiárido, voltado à ampliação do abastecimento de água, o Programa Semiárido Produtor de Energia, que incentiva a geração de energia solar, e o Programa de Preservação, Regeneração e Uso Sustentável da Caatinga. O projeto estabelece ainda a meta de preservar pelo menos 17% da Caatinga por meio de unidade de conservação de proteção integral, no prazo de 5 anos, além de contar com incentivo ao pagamento por serviços ambientais e a projetos de crédito de carbono, com prioridade para a inclusão de pequenos produtores e comunidades locais. Para o deputado Fernando Mineiro, as medidas previstas no texto ajudam a estruturar uma política pública permanente para o semiárido brasileiro.
19: O PL conforma uma agenda coerente com a necessidade de previsibilidade climática, integração federativa e proteção de populações vulneráveis.
18: A autora da proposta, a deputada Isa Arruda, do MDB de Pernambuco, afirma que o semiárido brasileiro concentra cerca de 22 milhões de pessoas e enfrenta problemas históricos relacionados à pobreza, ao acesso à água e à vulnerabilidade climática. Ela destaca que a política pretende estimular o desenvolvimento sustentável do semiárido e ampliar a preparação das comunidades para enfrentar períodos prolongados de estiagem. Agora, a proposta que institui a política de convivência com a seca nordestina aguarda análise da Comissão de Finanças e Tributação. Da Rádio Câmara de Brasília, Sofia Peçanha.
13: Desenvolvimento Regional.
14: Bebeto, do PP do Rio de Janeiro, faz uma prestação de contas do seu mandato e destaca o envio de recursos para São João de Meriti. Segundo ele, as verbas foram destinadas principalmente às áreas de saúde, infraestrutura e equipamentos públicos do município.
13: O parlamentar também menciona investimentos em espaços esportivos, reforço da segurança pública e melhorias na mobilidade urbana da Baixada Fluminense. De acordo com Bebeto, as ações buscam ampliar a qualidade dos serviços e a infraestrutura local.
14: Hildo Rocha, do MDB, enaltece o legado de José Sarney à frente do governo do Maranhão. Na avaliação do deputado, a gestão do político foi marcada por obras estruturantes que impulsionaram o desenvolvimento urbano e econômico, principalmente da capital São Luís.
13: O deputado também ressalta iniciativas voltadas à educação durante o período. De acordo com Hildo Rocha, a implantação de ensino mediado por televisão e a ampliação da rede escolar contribuíram para aumentar o acesso dos jovens maranhenses à educação.
14: Albuquerque, do Republicanos, cumprimenta a atual gestão de Roraima. Ele destaca ações urgentes na área de saúde e segurança para recuperar a dignidade da população e a assinatura da progressão de perto de 1.700 servidores, aguardada desde 2022.
13: O deputado ressalta ainda a regularização de salários atrasados e a nomeação de comandantes mulheres na polícia para priorizar o combate à violência do gênero. Albuquerque elogia ainda a iniciativa de colocar a aeronave oficial para atender emergências de saúde e de segurança.
14: Transportes. Charles Fernandes, do PSD da Bahia, cobra do governo federal a retomada das obras da ferrovia Oeste-Leste, especialmente no trecho entre Caetité e o Oeste Baiano. O deputado afirma que a paralisação compromete investimentos já feitos há quase 20 anos, sem resultado concreto para a população.
13: Charles Fernandes ressalta que a ferrovia é essencial para escoar a produção agrícola do oeste da Bahia até o Porto Sul, no litoral do estado. Ele avalia que a redução de dependência do transporte por caminhões pode ampliar o desenvolvimento econômico na região. Agricultura.
14: Heitor Chu, do PSD, manifesta apoio aos produtores de tabaco do sul do país e repercute protestos realizados no Rio Grande do Sul. O deputado afirma que os agricultores enfrentam dificuldades com a classificação do produto, redução de preços e altos custos de produção.
13: Ele critica ainda medidas que, em sua visão, penalizam o setor produtivo do tabaco e cobra mais atuação da vigilância sanitária sobre a circulação de cigarros eletrônicos. Para Heitor Chu, a falta de controle sobre esses produtos também amplia riscos à saúde e fortalece o mercado ilegal.
14: Proposta de Dr. Flávio, do PL do Rio de Janeiro, pretende simplificar a comercialização de alimentos artesanais fora dos limites municipais. Para tanto, ele sugere padronizar a fiscalização entre os diferentes órgãos e unificar as licenças no selo de inspeção municipal.
0: E o selo de inspeção municipal, se ele for bem inspecionado na cidade, o mesmo profissional que faz a inspeção, ele vai fazer também a nível estadual e a nível federal. E cabe ao Ministério da Agricultura, o MAPA, essa autorização para que esse produto possa ser comercializado fora do seu município. Então, o que a gente quer hoje é simplificar que o nosso pequeno e médio produtor, produtor artesanal, que já herdou da sua família essa produção, ele consiga comercializar o seu produto. O Brasil hoje tem mais de 5.600 municípios e quase todos eles têm agricultura familiar e o produtor artesanal. Então, esse projeto só é um parágrafo na lei que autorize o nosso pequeno e médio produtor a comercializar o seu produto em municípios vizinhos.
13: De acordo com o Dr. Flávio, a escolha por um único selo vai impedir a apreensão e descarte de alimentos seguros para consumo ocasionados por entraves burocráticos. Ele pondera ainda que o texto incentiva investimentos em servidores locais para suprir a carência de fiscais sanitários.
14: Zé Neto, do PT da Bahia, celebra a aprovação pela Câmara da suspensão da importação de cacau da Costa do Marfim. Segundo ele, a medida busca proteger a produção nacional, especialmente nos estados da Bahia e do Pará, diante de riscos sanitários para o setor.
13: O parlamentar também destaca a articulação política em torno do projeto de sua autoria que barra a importação de cacau africano. Zé Neto argumenta que a proposta representa uma defesa da cadeia produtiva do cacau e da agricultura familiar brasileira.
20: Comissões.
14: Comissão aprova projeto que suspende pagamentos de financiamentos agrícolas por causa dos efeitos do El Niño. A repórter Silvia Munhato explica a medida que foi estendida para todo o país.
21: A Comissão de Agricultura da Câmara dos Deputados aprovou o projeto que suspende por 3 anos o pagamento de empréstimos agropecuários por produtores afetados pelo fenômeno climático El Niño. O El Niño é um fenômeno climático caracterizado pelo aquecimento anormal e persistente da superfície do Oceano Pacífico, na linha do Equador. O texto lista 9 tipos de programas de financiamento que só deverão ter os pagamentos retomados 1 ano após o fim da suspensão e em 3 parcelas anuais. O projeto original do deputado Léo Prates, do Republicanos da Bahia, citava apenas a região conhecida como Matopiba, formada pelos estados do Maranhão, Tocantins, Piauí e Bahia. Mas o relator, deputado Coronel Meira, do PL de Pernambuco, estendeu a proteção aos atingidos em todo o país.
22: Considerando o caráter nacional e dinâmico dos efeitos do El Niño, mostra-se mais adequado